escolha de continuar acreditando, mesmo quando tudo parece desmoronar. Minha prece de amor nasce exatamente desse lugar. Uma oração silenciosa feita por corações que se recusam a desistir daquilo que ainda pode salvar a humanidade. Porque enquanto houver alguém capaz de amar de verdade, ainda haverá esperança. Minha amiga, meu amigo, com vocês, minha prece de amor e o Gente da Noite está no ar.

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Agora são 21:09. Alô, minha amiga, meu amigo, muito boa noite. Está no ar o programa Gente da Noite deste domingo, hoje 21 de junho, primeiro dia do inverno brasileiro no ar. Promessa de mudança de tempo, né? Promessa de alguns temporais aí, muito, muito, muito frio, principalmente na quarta-feira. Ali na frente, né? Eu vou trazer aí pra vocês a previsão do tempo nesse início de semana, nesta semana de começo de inverno brasileiro com a gente, né? Sempre presente aqui. Aquecendo os nossos corações. O frio fica pela parte de fora, com toda certeza. Internamente a gente está sempre caloroso. Obrigado pelo carinho, obrigado pela companhia mais uma vez. 3030-9370 é o nosso canal de comunicação. Manda o seu alô, manda o seu recado e participa ativamente aqui da programação deste fechamento de domingo aqui na Rural FM. As cortinas já estão abertas para o início do nosso espetáculo. Para você que está de plantão aí na nossa área de segurança, na nossa área de saúde, muito obrigado pelo carinho. Para você que está trabalhando, para você que está aí no seu carro, para você que está na sua casa, no seu apartamento, muito obrigado para essa carona, né? Essa carona importante que você dá para a gente todos os domingos. Vem com a gente, vamos seguindo em frente aqui no nosso túnel do tempo, porque você vai fazer uma viagem musical, mas daquelas mais especiais, porque ela foi muito, muito bem estudada, muito bem pesquisada, né? Para atender as suas expectativas. Né? Que são grandes, né? Aquilo que você tem de melhor, que é o seu bom gosto musical. O tempo neste domingo aqui na região do Alto Uruguai Catarinense foi bom, com sol o dia todo, temperatura mais amena, né? Um pouquinho melhor hoje, entre 9 e 16 graus. Neste momento, o céu que abraça a nossa querida Concórdia está com tá limpo, né? Tempo bom. E a temperatura aqui na capital do trabalho está marcando 10,8 graus. Esse é o cenário aí que a gente começa aqui a nossa programação deste domingo aqui. O programa Gente da Noite. Obrigado mais uma vez pela sua companhia.

0: Vamos lá, meu amigo, minha amiga. A gente está iniciando aqui a primeira parte da nossa programação deste domingo, a nossa abertura temática, o nosso resgate histórico musical. Olha só, galera, o título de hoje, né? O tema de hoje é a história, o resgate histórico de hoje tem esse título aqui. Olha só o que vem aí pela frente, né? Uma novela, uma música. A sua novela e a sua música especial que marcaram épocas, que nos levam àquela viagem, as nossas mais gloriosas memórias, né? Que nós temos e que a música tem essa capacidade, né? De levar a gente muito, mas muito rápido para aqueles momentos que marcaram a nossa vida. As telenovelas são um fenômeno cultural profundo, principalmente aqui no Brasil. A conexão com o telespectador se baseia na identificação, na memória afetiva e na narrativa, que é em formato de folhetim. A fórmula de um entretenimento e reflexão, permitindo que o público acompanhe dramas, amores, dilemas sociais, diários na televisão. Esse tipo de quadro tem uma força enorme aqui no programa Gente da Noite, porque não resgata apenas novelas e músicas, gente, mas resgata épocas inteiras da vida dos nossos ouvintes, da vida de cada um de nós. Cada abertura de novela, cada tema musical, cada personagem marcante acaba funcionando como uma verdadeira máquina do tempo. Em poucos segundos, muita gente volta à juventude, à infância, relembra a família reunida na sala, os amigos, os sonhos e até momentos que pareciam esquecidos. Essas novelas selecionadas formam praticamente uma linha do tempo da teledramaturgia brasileira. Desde os grandes clássicos lá dos anos 70, passando pelos anos 80, até a emoção da imigração italiana, como por exemplo na novela Terra Nostra no final da década de 90. Quando combinadas com as suas respectivas trilhas sonoras, certamente criam momentos de grande envolvimento emocional. E que a gente vai viver e vai trazer de volta hoje no nosso resgate histórico musical do programa de hoje. Uma novela, uma música.
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Agora 21h14, então, meu amigo, minha amiga, a ideia é transportar você para a época de cada uma dessas novelas, despertando lembranças, lembranças e emoções e a atmosfera que marcou aqueles tempos que só você vai lembrar, viajando com as nossas músicas. Amigos do Gente da Noite, nossa viagem começa no tempo e vai lá para o ano de 1970, o ano do tricampeonato mundial da seleção brasileira de futebol, e com uma novela que entrou para a história da televisão brasileira. Estou falando de Irmãos Coragem, versão original que contava a saga dos irmãos João Jerônimo e Duda Coragem. Respectivamente, eram os papéis interpretados por Tarcísio Meira, Cláudio Cavalcante e Cláudio Marzo. Homens simples que enfrentavam a ambição, a injustiça e os poderosos de uma pequena cidade do interior. Entre disputas por diamantes, romances inesquecíveis e muita coragem diante das adversidades, a novela conquistou o país e transformou seus personagens em verdadeiras lendas populares. A trilha sonora original da novela foi a segunda da Televisão Globo a ter músicas produzidas especialmente para esse trama. O sucesso que a gente vai trazer aqui para relembrar Irmãos Coragem, versão original lá do ano de 1970, é com o nosso cantor, nosso querido cantor que já se foi, mas deixou um legado musical fantástico aqui para a música popular brasileira, Jair Rodrigues.

Alô, gente, muito obrigado pela companhia. Continua liberado aqui o nosso canal de comunicação, o nosso 3030-9370. É o WhatsApp aí para você mandar um alô, para você mandar um recado aqui na nossa programação de final de domingo. Desejando aí para você, né, um excelente finalzinho de domingo aí, uma semana melhor ainda, né, para todos. Para todos. E a gente tá aí, né? Lutando, batalhando aí pela vida. Isso é muito importante, né? Enfrentar os desafios faz parte aí da nossa rotina do dia a dia. Um abração aí pra minha amiga Salete, lá de Quintino. Um abraço, Salete, pra você, pra toda a sua família. Quem tá com a família curtindo a programação também neste domingo aqui, a minha amiga Ilva Pessato. Um abraço, Ilva, aqui do centro, né? Uma boa semana pra vocês aí. Minha amiga Valdineia Lodi, de Lindóia do Sul, também tá curtindo a programação. Lá do Irani, minha amiga Patrícia Oberman. Um abraço, Patrícia. Como é que tá o frio por aí, galera? Um abraço, obrigado pelo carinho. Durante os Jogos Olímpicos na Alemanha, lá no ano de 1972, terroristas palestinos invadiram a Vila Olímpica e assassinaram 11 atletas e mais os treinadores da delegação de Israel. Esse triste episódio ficou conhecido como o Massacre de Munique e marcou o ano de 1972. O que marcou também em 1972 era que o Brasil parava para acompanhar a trajetória de Cristiano Vilhena, um homem dividido entre o amor e a ambição. Na novela Selva de Pedra, a cidade grande surgia como uma verdadeira selva onde sonhos podiam se transformar em pesadelos. Uma história marcada por paixões intensas, traições e escolhas difíceis que emocionou milhões de brasileiros e bateu recordes de audiência que permanecem históricos até hoje. A novela que destacou os atores Francisco Cuoco e Regina Duarte deu um destaque especial também ao cantor B.J. Thomas, que integrou a trilha sonora com uma das músicas mais conhecidas entre as diversas gerações pós-novela Selva de Pedra. E a gente vai curtir essa música aqui no programa Gente da Noite, Rock and Roll Lullaby.

0: 21h26, BJ Thomas, Rock'n'Roll, Lullaby, tema da novela Selva de Pedra, lá do ano de 1972, um baita sucesso desses que ficaram eternizados nas nossas memórias. Muito obrigado aí pelo carinho de todos vocês, um abraço aí pro meu amigo Jandir Bigaton. Alô, seu Jandir! É, seguindo aí a sugestão do Jandir, né? Tô trazendo aqui os temas de algumas das novelas mais antigas aí que marcaram época, né? Estender um abraço aí também pro meu amigo Gilson Pravato, Pravato Motorista, que está curtindo a programação com a gente aqui no Gente da Noite.
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0: Agora 10,5 graus é a temperatura. Mandar um abraço aí pra minha amiga Salete Rodrigues. Alô, Salete, obrigado pelo carinho, obrigado pela companhia. Quem tá com a gente também neste domingo à noite é a minha amiga Tina. Alô, Tina, uma boa semana pra você e pra toda a família. O meu amigo Beto, o Leonir, o seu José Elias, toda a galera de Catanduvas que está curtindo a programação aqui com a gente, muito, muito obrigado pela preferência, né? Quem tá ligado conosco aqui também, meu amigo Claudino Branco, a sua esposa Neuvir, um abraço Claudino, um abraço dona Neuvir. O seu Alfério Parisotto também tá ligado aqui na nossa programação, obrigado. A Roseli tá com a gente, minha amiga Rejane Bogoni, o Sérgio aqui do centro, meu amigo o Vanderlei, né? Vanderlei, o Ivonei, o Sulenta, o Pequeno, o Roque Rodrigues, enfim, toda essa galera aí da rodagem, né? Toda essa galera que tá esperando a carga aí, né? Puxa de Frango e Ração da BRF, o nosso pessoal da rodagem aí da Copérdia, que também estão prestigiando a programação, quando são 21h28. Primeira parte do Gente da Noite, abertura temática, resgate histórico musical, de contando um pouquinho da história das novelas mais marcantes da televisão brasileira e suas músicas, obviamente, né? A trilha sonora que deu uma ênfase toda especial aos enredos, aos temas, às sagas que essas novelas apresentavam. Vamos fazer uma pausa aí no ano de 1975, né? Estávamos lá em 72, vamos dar um pulinho em 75, vamos dar uma paradinha aí pra gente lembrar um pouquinho de uma das novelas mais importantes que a televisão brasileira apresentou neste ano. 1975. O mundo testemunhava o fim da Guerra do Vietnã, fato histórico marcante daquele ano. Na televisão brasileira, poucas novelas conseguiram retratar tão bem a transformação do Brasil quanto em Escalada. A trama acompanhava décadas da vida dos seus personagens, tendo como pano de fundo importantes acontecimentos da história nacional. Eram sonhos, desafios, amores e perdas que se misturavam ao crescimento do país, criando uma narrativa emocionante que fez o público refletir sobre as suas próprias trajetórias. A novela trouxe ascensão social, pioneirismo na construção de Brasília e suas conjunturas políticas daquela época. A história de um brasileiro, Antônio Dias, protagonizado pelo ator Tarcísio Meira. Com uma trilha sonora mais do que especial, com músicas marcantes e bandas históricas como The Platters, o mais bem-sucedido grupo vocal americano nas décadas de 50 e 60, abrilhantava com sua sonoridade as cenas de Antônio Dias em Escalada.

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1: Agora 21:33. Boa noite, obrigado pelo carinho, obrigado pela companhia. Continua liberado aqui o nosso canal de comunicação, nosso WhatsApp 3030-9370. Manda o seu alô, manda o seu recado, participa da programação deste finalzinho de domingo. Hoje, 21 de junho, primeiro dia do inverno. Tem uma previsão de bastante frio para a semana, né? Pois eu trago aqui as informações mais exatas, né? Da meteorologia, que a Ipagre Ciran sempre encaminha pra gente aqui, né? Dividir com você, meu amigo, minha amiga, que está aí sempre planejando, né, a sua agenda de compromissos para a semana que está começando. Essa semana tem que olhar mesmo aí a previsão do tempo, né? Porque vai influenciar, vai influir, como diz o outro. Um abração aqui pro meu amigo Edson Klein, bombeiro voluntário, né? Bombeiro que tá aí curtindo a programação. Um abraço, Edson. Obrigadão pelo carinho aí, obrigado pela escuta. A minha amiga Neura Cozian, mandando um abraço pro Agostinho Miguel, né? Um abraço, Neura. E dado aí o abração aí, então, encaminhado para o nosso ouvinte, nosso amigo Agostinho Miguel. Lucas Furlaneto, lá de Seara, também tá curtindo a programação, lá de Chapecó, os meus compadres, a Sueli e o Bruneto. Meu amigo Agenir Cobes, o Cobes, lá do Suruvi, tá indo para casa, mas tá na escuta, né? Tá ouvidinho colado aí no radinho do carro aí, curtindo o programa Gente da Noite. Vamos continuar assim mesmo, Cobes. Obrigado pelas palavras aí. Meu amigo Vergão Mazuco, lá do Mato Grosso, né? Chapada dos Guimarães, curtindo a programação sempre que pode, tá ligado aqui no Gente da Noite. Minha amiga Carmen, a Carmelita, essa semana encontrei a Carmen, né? Encontrei a Carmen na rua e fazia tempo que não via a minha amiga Carmelita, a gente trabalhou junto aí, foi uma época bastante produtiva, bastante boa aí, uma época profissional, né? Onde a gente estava aí trabalhando na mesma empresa, desenvolvendo aí os mesmos projetos aí. Um abraço, Carmen, uma boa semana aí para você. Agora 10,5 graus a temperatura aqui na capital do trabalho, lá de Seara. Também mandar um abração aí pra minha amiga Noeli Oberman. Alô, Noeli, brigadão pelo carinho, obrigado pela escuta. Um abração aí pro meu amigo Samuel Kleman de Ipira, ligado aqui na programação. Um abraço, Samuca, tenho te acompanhado aí nas redes sociais, né? Samuel aí tem as sementes, né, que ele apresenta aí, que são aquelas sementes raras, né? São aquelas sementes caipiras tradicionais. Aí me faltou a palavra agora, Samuel. E um abração aí para Patrícia, também a mãe do Samuel, que está sempre prestigiando aqui a nossa programação. Lá de Itapejara, no Rio Grande do Sul, meu amigo Ademar Marcon, sua família, muito obrigado pela companhia. A tia Maria Alice Nicolau Ribeiro, de Lindóia do Sul, meu amigo Joel Tonato, de Severiano de Almeida, o Mica, o Carlos Alberto e a sua esposa Marilei de Gaurama também estão com a gente, meu amigo Carmo Oldefer, da linha Tamanduá, a Clarice Daros, da linha Maria Goretti, lá de Peritiba, de lá também tem minha amiga Lídia Sulzbach. Obrigado pelo carinho de todos vocês aí. Carlos Hassimer, do bairro Cinquentenário, também tá com a gente. Meu amigo Mário Brock, do bairro Santa Cruz. O Gilberto Granella também tá com a gente aqui. Meu amigo Juliano Camilo. Um abraço, Juliano. Obrigado pelo carinho, obrigado pela escuta aí do Corpo de Bombeiros Voluntários aqui de Concórdia. O meu amigo Leo Sérgio Sarturi também tá prestigiando aqui a programação. A Marli de Oliveira aqui do centro, Denilson Lorenzetti. Toda a família aí, né, Denilson? O seu Danilo, a dona Nelcio, o Matheus, a Maria Júlia, conosco aqui na programação. E um abração aqui pro meu amigo Dagoberto, do bairro Guilherme Reich, 21:36. Para você que está se ligando agora, essa é a primeira parte do Gente da Noite deste domingo, a nossa abertura temática, o nosso resgate histórico musical. Essa viagem maravilhosa, fantástica nas nossas memórias, né? Aonde junta duas coisas que são importantíssimas para a população, para o nosso povão brasileiro, né? Que é telenovela, as boas, aquelas que passaram e deixaram marcas, né? As atuais aí, não sei, não tenho acompanhado aí, não sei como é que tá a qualidade das novelas atuais aí. E as músicas, obviamente, aquelas dos anos 60, 70, 80, 90, um pouquinho de 90, né? E que fizeram sucesso e marcaram a nossa vida. E com toda certeza a gente traz no Resgate Histórico Musical aqui para você fazer essa viagem musical junto conosco. Ainda no ano de 1975, uma outra novela marcaria a teledramaturgia brasileira. Imagine, meu amigo, minha amiga, você encontrar uma mala cheia de dinheiro e ter que decidir entre devolvê-la ou mudar de vida para sempre. Esse foi o ponto de partida do personagem Carlão, interpretado por Francisco Cuoco na novela Pecado Capital, um dos maiores clássicos da dramaturgia brasileira. A novela abordava dilemas morais, desigualdade social, o eterno conflito entre ser honesto e aquela tentação da desonestidade. Uma história humana intensa, extremamente atual, né? Mesmo passado tantas décadas, isso ainda acontece nos dias de hoje. Essa é uma incógnita, né? Que todo cidadão brasileiro tem. Vou ser honesto ou não vou ser honesto? Ser honesto, nos dias de hoje, é sinônimo de burrice. Mas ainda vale a pena você manter essa moral dentro, né, dos valores que norteiam a sua vida, a honestidade. Paulinho da Viola, com o tema de abertura, música destaque nas paradas de sucesso, marcou época na história da MPB e ficou registrado como eternidade. Essa música, Pecado Capital.

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2: Alô, gente, obrigado pelo carinho, obrigado pela escuta. Esse é o Gente da Noite deste domingo. Fica na sua companhia até meia-noite. Vamos lá, vamos seguindo em frente. Minha amiga Jovelânia Veronese, do bairro Liberdade, está com a gente. Meu amigo Afonso José Schaefer, um abraço, viu, Afonso, uma boa semana. Meu amigo Nilo Hartmann, a Neiva Correia, de Rancho Grande. Meu amigo Chico Trem, de Peritiba. O Adagir da Cruz, minha amiga Lésia Lorenzetti, também está curtindo a programação. A Nila Damer. O Eloir Souza dos Santos, meu amigo Inácio, do bairro Petrópolis. João Pesutti, do bairro Nações. Meu amigo André Luqueta, de Marcelino Ramos. Um abraço, André, uma boa semana. A avó de Caetano, aí do bairro dos Estados. Meu amigo Gilmar Cavazotto, lá de Itá. Matheus Pegoraro, Amarildo Machado, do bairro Nações. A minha amiga Rome. Oi, Rome. Obrigado pelo carinho, obrigado pelo alô. Né? O Osmar Colpani também está com a gente aqui, meu amigo Hélio De Conto e a dona Irene, a Adélia Zucchi do bairro Salete, meu amigo Vilmar Signori lá de Campos Novos. Um abraço, Vilmar, como é que tá o tempo, como é que tá o clima? Tá muito frio aí, Campos Novos é uma região fria, né? Bem fria, bastante mais fria aqui do que a nossa região por aqui, né? Meu amigo Marcelo Marmite da Estofaria, Mari de Lindóia, Valdineia, já mandei um abraço para Valdineia, né? O Airci Damer, alô Airci, obrigado pelo carinho, obrigado pela escuta. Airci tá todo domingo com a gente aqui na programação, né? Quero mandar um abraço também pro meu amigo Roberto Favassa, o meu amigo Rolindo Zanol do bairro Santa Cruz, também tá ligado aqui na programação. Abraço pra galera toda aí que está prestigiando o programa Gente da Noite deste domingo. Do ano de 1975, vamos dar uma escapadinha, né? Um pulinho para 76, um ano à frente, aí onde as mortes de Juscelino Kubitschek, o JK, em 22 de agosto daquele ano, e depois, em seguida, João Goulart, o Jango, em 6 de dezembro, definiu o ano de 1976 como o ano que não terminou. No ano que não terminou a novela O Casarão. O Casarão passado, presente e futuro, lembra daquela novela que tratou de três épocas, uma novela audaciosa para a época, né? Tratou do passado, do presente e do futuro, e se encontrava, esses tempos se encontravam em uma narrativa inovadora para a época. A trama ousou ao narrar a história de uma família simultaneamente em três épocas diferentes, 1900 a 1910, de 1926 a 1936 e o ano contemporâneo da novela, que foi 1976. A história girava em torno de uma antiga fazenda e das gerações que por ela passaram, revelando segredos, amores proibidos, tramas familiares. Uma novela que mostrou como as decisões de ontem podem ecoar muitos e muitos anos na vida das pessoas, especialmente aos protagonistas da novela, Carolina Galvão, que foi interpretado pela atriz Yara Cortes, e João Maciel, que foi interpretado pelo ator Gracindo Júnior. A cantora Elis Regina participou da trilha sonora desta novela com uma das suas músicas mais marcantes, que a gente vai ouvir agora aqui na sequência do nosso playlist do Resgate Histórico Musical. Elis, Elis Eterna Regina.

Habilidade, né? Um abraço, Samuel. Obrigado aí pelo trabalho belíssimo que tu faz aí, então, com as sementes crioulas, né? Disseminando, inclusive, entre as crianças, né? Entre os jovens, nas salas de aula aí, faz um trabalho bastante legal aí. Obrigado, Samuel. Meu amigo Mike Lap tá ligado aqui na programação, né? Mike Lap tá curtindo a programação aí da galera toda da Cia Musical na audiência, chegando em casa agora da festa da cidade do Irani, né? Curtindo a programação aí com a gente no Gente da Noite aí, agora descansar, né? Um bom e merecido descanso aí, um abraço para toda a galera aí da companhia musical que tá sempre prestigiando a nossa programação. Agora 10 graus a temperatura aqui na capital do trabalho. Meu amigo Leonor Sander de Arabutã também tá com a gente aqui. Meu amigo Pedro de Matos. Minha amiga Salete Becker e o seu João da linha Tamanduá curtindo a programação. Eduardo Brate de Lindóia do Sul. A minha amiga Regê, a Regelene Bouque aí de Arabutã. Um abraço, Regê, uma boa semana. Minha amiga Marisa Zandavalli de Erechim. Um abração, Marisa. Obrigado pelo carinho, obrigado pela escuta. Toda a galera de Erechim que está prestigiando a nossa programação aí. Aquele abraço especial. Minha amiga Janete Insfield da Barra do Luciano. Quem tá com a gente também aqui, meu amigo Gustavo Antônio, do bairro Petrópolis, o Belmiro Alves, que é o motorista de aplicativo, tá curtindo a programação aqui com a gente, né? Meu amigo Gustavo Ferrari também tá ligado. Lá de Erechim, ó, mais um cara aqui de bom gosto musical curtindo a programação, meu amigo Júlio de Erechim, muito obrigado, Júlio, uma boa semana aí, né? Meu amigo Augusto Nissola e a dona Tele curtindo a programação, o Eric e a dona Clarice Bellini de Ipumirim, ligados aqui no programa Gente da Noite. O Eleandro Dias dos Santos, meu amigo Adair Ribeiro de Campos, o Odinei do bairro Nazaré, curtindo a programação, né? Toda a galera aí que está conosco nessa noite, muito obrigado pela preferência, muito obrigado pelo carinho, né? Para você que está na rodagem, para você que está na estrada, para você que está nos aplicativos aí, muito obrigado pelo carinho, né? Meu amigo Paulo Moserle, tá curtindo aqui também com a gente, né? O Bruno Finger tá com a gente aqui, meu amigo Paulo Gazzoni do ponto de táxi da rodoviária aqui de Concórdia, meu amigo Damião Vassem, toda a galera aí sempre prestigiando aqui a nossa programação. Muito obrigado, agora 21:52, estamos aqui na primeira parte do programa, né? A nossa abertura temática, o nosso resgate histórico musical, hoje falando um pouquinho das novelas e das trilhas sonoras, né? Pelo menos a música que mais marcou, né? Na audiência, de cada uma dessas novelas que desde os anos 70 fizeram a história na nossa vida. Pensa, meu amigo, minha amiga, se uma cidade fosse habitada por personagens extravagantes, personagens diferentes, personagens, por exemplo, que soltavam formiga pelo nariz, que criavam asas e voavam, ou explodiam de tanto guardar sentimentos. Assim era Saramandaia, uma obra-prima do realismo fantástico brasileiro. Entre o humor, a crítica social e situações surreais, a novela encantou o público ao mostrar que a fantasia pode revelar verdades profundas sobre a natureza humana e a sociedade. Ioná Magalhães, atriz, interpretava Zélia. O ator Armando Bogos interpretava João Gibão. O ator Juca de Oliveira interpretou o personagem Aristóbulo. A atriz Heloísa Mafalda interpretou Dona Redonda, aquela que explodiu. Quem assistiu lembra, né? E Castro Gonzaga, né? Outro ator que fez um papel importantíssimo na novela Saramandaia. Todos eles deram um show de interpretação na cidade fictícia de Boli Boli. Outra interpretação que ficou para a história da música brasileira foi com o cantor Edinardo, que esteve na trilha sonora da novela com a sua música que marcou época. Talvez o único sucesso de Edinardo, mas foi um daqueles sucessos inquestionáveis, incontestes, eternos. E que a gente vai ouvir agora, Pavão Misterioso.

Alô, minha amiga Silvia Maria Halber, tá mandando um abração aí pro Remir Halber e a sua esposa, a dona Loira, aí que estão ouvindo, curtindo a programação aqui na Rural FM, né? Obrigado aí, o Remir, a dona Loira, a Silvia, toda a família Halber aí, uma boa semana para vocês. Meu amigo Nelson Brinkman, do bairro Itaíba, né? Mandou uma mensagem aqui, diz, ó, assisti a novela O Casarão, né? Lembro bem dessa música da Elisa Regina, um dos grandes sucessos aí, né? Faz parte aí da nossa galeria de músicas eternas aqui, a música brasileira, né? Que faz sucesso e sempre fará aqui, principalmente, especialmente nas nossas lembranças. Manda um abração aí pro meu amigo Maurício Camilotti. Alô, Maurício, obrigado, uma boa semana. O nosso prefeito Vanderlei Weber, de Piratuba, curtindo a programação, né? O meu amigo Robson Zuirtes, o Robi, curtindo o show da noite aqui. Minha amiga Marilei Panho também tá com a gente. Lá de Erechim, minha amiga Margarete, Roberto Del Pozo também tá curtindo o programa. Gilmar Bonato, Fonseca, Alice Fernandes. A galera toda aqui, a Noeli Kleman, o Cláudio Pascoal aqui do centro, a Marluce Gomes Andrade do Alto Suruvi, seu Zemiro Massotti, meu parceiro aí, meu amigão Zemiro Massotti do Rotary, curtindo aqui, sempre prestigiando aqui a programação na Rural FM. A Roseli também tá com a gente aqui, a Ceniro Vanderlei do bairro Catarina Fontana, o seu Luiz, a Bete Hertal do bairro Catarina Fontana também tá com a gente aqui. Alô, meu amigo Hervedo, o Hervedo também tá ligado no programa, obrigado. Noro Mioto do bairro São Cristóvão, o meu amigo Natalício Pravato também tá curtindo a programação, né? Meu amigo Ronei Schumacher de Peritiba, sua esposa Edela Oldefer, um grande abraço para toda a galera de Peritiba que estão sempre prestigiando aqui a nossa programação. Gerson Daros do Residencial Petrópolis, o seu Jandelino Pozo do bairro Industriários, obrigado galera por estarem conosco aqui fazendo companhia nessa programação de finalzinho de domingo na Rural FM, no Gente da Noite. Do ano de 1976, com a novela Saramandaia, a gente dá um salto um pouquinho, faz uma viagem um pouquinho mais longa, né? Vamos aí para a primeira novela de sucesso, uma das que fez sucesso, né? Eu sei que teve outra, gente, mas a playlist aqui eu precisei escolher, precisei definir aí muitas vezes no sorteio, no par o ímpar aqui, quais iriam participar aqui do nosso resgate histórico musical, porque não dá para trazer todas, né? Senão nós ficaríamos aqui 2 dias falando das novelas importantes, das novelas marcantes que passaram aqui na teledramaturgia, né? Na televisão Globo, principalmente. A gente dá um pulo do ano de 76 para 1985, quase 10 anos à frente aí, apareceu uma novela fantástica. O ano de 1985 foi a primeira edição histórica do Festival Rock in Rio, que reuniu mais de 1 milhão de pessoas no Rio de Janeiro. Poucas novelas alcançaram o status de fenômeno nacional como Roque Santeiro. A trama se passava na fictícia cidade de Asa Branca, onde um suposto herói morto em defesa do povo era transformado em santo e fonte de riqueza para muitos moradores e muitos líderes daquela cidade. Mas tudo muda quando, tempos depois, ele reaparece vivo. O santo estava vivo. Com personagens memoráveis, humor afiado, crítica social inteligente, a novela se tornou um marco absoluto da televisão brasileira. A novela dos eternos personagens magnificamente interpretados por José Wilker, o Roque Santeiro, por Lima Duarte, o Senhorzinho Malta, pela viúva Porcina, o papel de Regina Duarte, uma trilha sonora fantástica com sucessos reconhecidos da música popular brasileira, foi o disco mais vendido entre trilhas de novelas aqui no Brasil. Ali também estava Elba Ramalho, que cantou e encantou a todos nós com De Volta pro Aconchego.

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1: Agora 10 graus, a temperatura aqui na capital do trabalho, 22 horas mais 8 minutos. Um abraço, um destaque especial para todos vocês ou cada um de vocês que está no trabalho neste domingo à noite aí na sua empresa, né? No bar, na lanchonete, fazendo aquele atendimento todo especial, os nossos amigos vigilantes noturno, pessoal aí que é motorista de aplicativos, nossos motoristas de táxi. Muito, muito obrigado pelo carinho, muito obrigado pela companhia. Minha amiga Mariana e a dona Erci Damer estão sintonizados, né? Mandando um abraço para todos os ouvintes que estão curtindo o Gente da Noite. Aí um abraço, uma boa semana, Mariana, dona Erci Damer, curtindo o programa com a gente. Recebendo aqui também uma mensagem da minha amiga Nayane, de Florianópolis. Obrigado pelo carinho, né? Da família toda aí. A Nayane e o Roberto Paese, lá de Florianópolis, que fazem parte aí de uma família que está sempre prestigiando e incentivando a gente a fazer uma programação cada vez melhor, né? Nayane escreveu aqui pra gente, né? Ouvindo com alegria mais uma edição do programa dominical e hoje preenchendo os nossos corações com nostalgia dos grandes sucessos da televisão brasileira. Deixamos aqui um grande abraço a você, a todos os ouvintes, especialmente o meu sogro, o seu Vander Paese. Alô, Vander! Obrigado pelo carinho, obrigado pela escuta. O Vander não perde um programa também com a gente aqui, né? O Vander, o Walter, o Mano Paese, o Telmo Paese, que é de Erechim, né? O Telmo tá lá em Erechim também. Erechim tá sempre com a gente aqui, né? São ouvintes assíduos, fiéis, que estão curtindo a programação com a gente aí. Um abraço, Nayane, para você, pro Roberto aí, para toda a família Paese, especialmente, né? Pro meu amigo Vander Paese, que tá sempre prestigiando, né? Sempre incentivando esse locutor aqui a fazer uma programação cada vez melhor. Agora 22 horas mais 10 minutos. Minha amiga Nilce Franciscon, um abraço, Nilce. Obrigado pelo carinho aí, obrigado pela escuta. O Darcy Zanella também tá com a gente aqui. Meu amigo César Schuantes, aí de Florianópolis, curtindo o programa, né? Meu amigo Célio Dal Bosco e a dona Helena de Viadutos, no Rio Grande do Sul. O Antônio Borsó e a dona Vânia Tasca, o Zeca Toninho e a dona Sandra. O Sandro Lorenzetti e a Jô de Lajeado, no Rio Grande do Sul, Alcíria e Elaine de Ipumirim. Roberto Chiarello também tá com a gente, né? Meu amigo Wesley Zulian, seu Edivan, a dona Kathleen curtindo a programação, o Anderson Bauer e a dona Beatriz de Arabutã, o seu Moacir Posa e a dona Cirlei do Bairro dos Estados, a Claudemari Ruviário Sevaldi e o seu Hernani curtindo a programação, Natal Toqueto e a dona Lídia, Moisés Kerber e a dona Odila, o Fabiano Strigini. Obrigado, Fabiano, pela escuta e uma boa semana para todos vocês. A gente dá continuidade aqui a nosso desfile musical, o nosso resgate histórico musical, hoje falando das novelas, das telenovelas que marcaram época, né? Do ano de 1985, a gente dá um pulinho, dá uma viajada para 1989. O fato histórico mais marcante de 1989 foi a queda do Muro de Berlim. Com toda certeza você lembra deste fato, né? Expulsa da sua cidade, ainda jovem, Julieta do Agreste, ou Tieta, retorna anos depois rica, poderosa e determinada a acertar as contas com o passado e todos aqueles que a prejudicaram. Baseado na obra de Jorge Amado, a novela misturava sensualidade, humor, crítica aos costumes e personagens inesquecíveis. A novela conquistou o Brasil ao mostrar a força de uma mulher que se recusou a aceitar o destino que tentaram impor a ela. A trama foi um dos maiores sucessos da televisão brasileira e consolidou-se na dramaturgia por abordar temas ousados para a época. O som de qualidade da trilha sonora dessa novela tem também Fafá de Belém. Coração do Agreste.

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1: Alô, alô, meu amigo, minha amiga, obrigado pelo carinho, obrigado pela escuta pra você que eventualmente tá chegando agora. Esse é o programa Gente da Noite, que fica na sua companhia até a meia-noite.

Agora 22:17, mandar um abração aí pra minha amiga Itamaris Rádio do bairro Itaíba, pra minha amiga Isa Favareto da linha Tiradentes, Marola, né? Aquele abraço aí, Marola. Leonir Guimarães também tá com a gente. O casal que também tem bom gosto musical aí do bairro Arvoredo, Gildo e a Rose, e a Larinha, se tiver acordada ainda, né? Larinha, um abraço para vocês aí, Gildo, Rose e Lara, uma boa semana. Minha amiga Derceli, a dona Melinda Bissolo do bairro Santa Cruz, meu amigo Lúcio Siqueira também tá com a gente. Mandar um abração aí pro meu amigo lá de Ciganfredo, também tá curtindo a programação conosco neste domingo. Meu amigo Hilário Ubert, o meu amigo Elori Porte, o Lori Porte da Companhia Musical, né? Estiveram no Irani, agora deve estar em casa aí, relaxando, né? Descansando aí, bem merecido descanso aí. O seu Lindomar Moreira do bairro Jardim. O Adelar Thomas da linha Gasparini também está conosco aqui na programação. O meu amigo Valério, a Zelair Carvalho do bairro Nações. Meu amigo Edir Dalprá, motorista de aplicativo, também está conosco aqui na programação deste domingo. Mandar mais uma viajada, mais um salto aqui para o ano de 1990. 1990 foi um ano que ficou marcado pelo confisco da poupança do brasileiro, né? Um dia após assumir, o governo federal declarou o bloqueio de todas as cadernetas de poupança com valores superiores a 50 mil cruzeiros na época. Todo mundo lembra disso, né? Triste fato histórico aí que marcou o ano de 1990. E a década de 90 começou com uma história sobre ascensão social, preconceito e poder. Na novela Rainha da Sucata, Maria do Carmo, o papel interpretado pela atriz Regina Duarte transformou o negócio de sucatas do pai em um império financeiro. A saga de uma empresária que construiu fortuna no ramo da reciclagem, mas enfrentava o desprezo da elite tradicional paulista. Entre romances, conflitos familiares e disputas sociais, a novela retratou um Brasil em transformação e conquistou o público com personagens carismáticos. Também situações marcantes que ficaram eternizados na novela. A trilha sonora também conquistou o público. Muito também porque na playlist tinha um dos mais competentes grupos musicais brasileiros que a gente vai ouvir agora. Roupa, roupa nova, coração pirata.

2 graus a temperatura. Temperatura agradável, né? Para você passar uma boa noite de sono, recuperar as energias para enfrentar os desafios da semana que tá chegando por aí, né? Um abraço. Obrigado pelo carinho de todos vocês. Um abração pro meu amigo Vanderlei e Andréia, lá de Jaraguá do Sul, curtindo a programação. Um abraço, obrigado pela preferência. O Vanderlei e Andréia curtindo o programa Gente da Noite conosco aqui em Concórdia, na região do Alto Uruguai Catarinense, na Rural FM, nesta noite de domingo, 21 de junho, primeiro dia de inverno brasileiro no ar. Agora 22:26, primeira parte da nossa programação, né? Quase, quase chegando ao final. Nossa abertura temática hoje contando um pouquinho da sua novela e a sua música. Vamos lá para o ano de 1992, o fato histórico marcante de 92. Em setembro daquele ano, a Câmara dos Deputados aprovou a abertura do processo de afastamento do presidente Fernando Collor de Mello após denúncias de corrupção. Misturando romance, mistério e elementos mágicos, a novela Pedra sobre Pedra fazia sucesso. Levou os telespectadores para a cidade fictícia de Resplendor, na Chapada da Diamantina, na Bahia. A rivalidade entre duas famílias, um amor impossível e acontecimentos inexplicáveis criavam uma atmosfera fascinante. A novela ficou marcada pelo tom poético e pelas situações fantásticas que encantavam o público noite após noite. Personagens marcantes, como o fotógrafo Jorge Tadeu, interpretado pelo cantor e ator Fábio Júnior. E os protagonistas do romance impossível por serem de famílias rivais. Murilo Pontes, papel de Lima Duarte, Pilar Batista, papel de Renata Sorrá. Mas sabe quem esteve nessa trilha sonora? Ele. Não podia ter feito, né? Não podia ter feito maior sucesso. Integrando, essa que foi uma das trilhas de novela mais comercializadas na história da música brasileira. Zé Ramalho estava lá e cantava justamente a música que embalava as cenas entre Murilo Pontes e Pilar Batista.

Alô, meu amigo Hervedo. Um abração aí, obrigado pelo carinho, obrigado pela escuta, ligado conosco, né? O Anderson Bauer aí também tá ligado aqui na programação. Abraço, Anderson. Do ano de 1992, a gente dá um salto aí para final da década de 90, né? 1999, um ano que foi marcado globalmente pela tensão do bug do milênio, que foi o medo de que computadores entrassem em colapso com a virada do ano para 2000. Lembram disso? Foi um pavor, né? Teve gente aí que se preparou, se preveniu, teve gente que fez aí várias ações, né, de ajustes nos seus... Não, nos programas, né, dos seus computadores, mas nada aconteceu. 1999, encerrando nossa viagem, chegamos à Terra Nostra. Uma emocionante homenagem aos imigrantes italianos que ajudaram a construir o Brasil. A novela acompanhava a história de amor entre Matteo e Giuliana. Papéis de Tiago Lacerda e Ana Paula Arósio. Separados pelas circunstâncias logo após chegarem ao Brasil, entre plantações de café, desafios, preconceitos e esperança, a trama emocionou milhões de brasileiros, especialmente aqueles que carregam no sobrenome e no coração as raízes da imigração italiana. A trilha sonora clássica que embalou o romance de Matteo e Giuliana teve as vozes marcantes, competentes, icônicas, inesquecíveis de Agnaldo Raiol em parceria com Charlotte Church. Tormento d'amore.

0: Agora 10 graus a temperatura, 22:37. Nossa primeira parte do programa Gente da Noite, abertura temática, o resgate histórico musical vai ficando por aqui. Domingo que vem tem mais histórias e mais músicas pra você. Fica ligado que a gente volta já já com a segunda parte, o segundo tempo do Gente da Noite.
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1: Alô, galera, alô, gente. Cortinas abertas para o segundo tempo, parte final do programa Gente da Noite deste domingo. Continua liberado aqui o nosso canal de comunicação. Manda o seu alô, manda o seu recado aqui para o 3030-9370-3030-9370. Participa ativamente desta programação que fecha o domingão aqui na Rural FM. Começamos a segunda parte do programa com os números, o impostômetro que marca aí as cifras arrecadadas em termos de tributos, impostos e arrecadação. A nível federal, o Brasil já arrecadou desde o dia 1º de janeiro deste ano até hoje, 21 de junho, R$1.940 bilhões. A nível de estado, Santa Catarina já arrecadou R$81.220 milhões. E a nível de município, Concórdia já arrecadou R$37.653 mil. É dinheiro, né, gente? É grana, hein? Ou uma boa gestão, a nossa vida estaria melhor, com toda certeza, né? Em vários quesitos, em várias áreas, né? Como saúde, como segurança, como educação, como infraestrutura, estaria tudo muito melhor, com toda certeza. Conferindo aí para quem jogou uma aposta simples de Nova Iguaçu, no Rio de Janeiro, acertou as 6 dezenas sorteadas na noite de ontem no concurso 3.021 da Mega Sena e levou sozinho um prêmio no valor de R$39.427.096. Os números sorteados ontem foram 16, 19, 22, 24, 46 e 58. 65 apostas acertaram as 5 dezenas e levam um prêmio no valor de R$30.910 cada uma. 3.942 apostas acertaram as 4 dezenas e cada uma delas leva um prêmio no valor de R$840.14.

Marca aí, meu amigo, minha amiga, 10 graus é a temperatura nesta noite de domingo, 10 horas e 41 minutos da noite. Segunda parte da programação, atendendo os pedidos musicais. Vamos começar aqui com a minha amiga Salete de Quintino. Pediu música pra ouvir aqui na programação e vai ouvir música boa.

Vanderlei Cardoso, bom rapaz. Música aí pra minha amiga Salete de Quintino. Uma boa semana pra você, pra toda a sua família. E Salete, agora 22:45. Meu amigo Anderson Bauer tá mandando essa música aqui pro seu irmão Vanderlei, lá de Jaraguá do Sul. Vamos cantar junto, a música é boa.

2:53. Chegou a hora das principais condições dos aeroportos do sul e sudeste do nosso Brasil. Aeroporto Municipal Serafinha nos Bertaço, em Chapecó, neste momento aberto para pousos e decolagens. 10 graus é a temperatura, tempo bom com céu aberto na capital do oeste de Santa Catarina, 75% é a umidade relativa do ar. Previsão para segunda-feira com chuva intensa na capital do oeste de Santa Catarina. Aeroporto Internacional Hercílio Luz, em Florianópolis, aberto para pousos e decolagens. 12 graus e a temperatura, céu parcialmente nublado na capital de Santa Catarina, 87% a umidade relativa do ar. Segunda-feira com céu nublado na capital do estado. Aeroporto Internacional Afonso Pena, em Curitiba, aberto para pousos e decolagens. 9 graus é a temperatura, tempo bom com céu aberto na capital paranaense, 92% a umidade relativa do ar. Segunda-feira tem previsão de chuva para a capital paranaense. Aeroporto Internacional Salgado Filho, em Porto Alegre, aberto para pousos e decolagens. 10 graus é a temperatura, céu nublado na capital gaúcha, 82% a umidade relativa do ar. Segunda-feira tem previsão de instabilidades e chuva em Porto Alegre. Aeroportos internacionais de Congonhas e Guarulhos, em São Paulo, com operações normais para pousos e decolagens. 12 graus é a temperatura, céu limpo, tempo bom na capital paulista, 74% a umidade relativa do ar. Previsão para segunda-feira com um dia ensolarado. Agora 22:54, essas foram as condições dos principais aeroportos do sul e sudeste do nosso Brasil. Para você que está montando aí a sua agenda de compromissos, agenda de desafios para a semana que está começando. Alô, minha amiga que está conosco aqui, minha amiga Salete Becker aí, pediu uma música aqui que está oferecendo para o seu esposo, seu João Ritter. Baita música, né, Salete? Muito obrigado, vamos curtir junto aí, porque a música é boa e a dona Salete aí está oferecendo para o seu João, seu esposo, Roberto Carlos.

11 horas da noite, ele, o nosso rei do romantismo, Roberto Carlos, cantando Amor Infinito, da minha amiga Salete Becker, para o seu esposo, seu João, curtindo a programação. Obrigado, uma boa semana para vocês. Agora, 11 horas mais um minuto. Atendeu o pedido aqui da minha amiga Valdineia Lodi, de Lindóia do Sul.

0: Ela está chegando sem avisar. Ouve, observa, analisa. E quando você menos espera, é hora da pantera.
1: Pois, minha amiga e meu amigo, a cada novo escândalo, a cada nova denúncia, a cada nova guerra entre os poderosos da República, o brasileiro comum se vê diante da mesma pergunta: onde vamos parar? Pois de um lado, banqueiros, ministros, parlamentares e famílias políticas protagonizam capítulos que ocupam manchetes, redes sociais e horas intermináveis de debates e programas de televisão. Do outro, a população continua enfrentando filas na saúde, insegurança nas ruas, impostos cada vez mais sufocantes, estradas precárias e uma economia que parece premiar poucos e castigar muitos. O país real segue esperando, enquanto o país do poder continua se arrumando ao bel prazer. E quando chega o período eleitoral, a esperança que deveria renascer não chega. Afinal, a democracia entregou ao cidadão uma arma poderosa, o voto. Mas o que vemos é essa arma sendo usada sem critérios, movida pela paixão, pela raiva, pela conveniência ou simplesmente pela resignação. Há quem vote sem conhecer propostas, mas não há propostas. Há quem transforme político em ídolo. E há quem já tenha desistido de acreditar que seu voto possa mudar alguma coisa nesse país. Talvez aí esteja o maior perigo. Não é apenas a corrupção, não é apenas o jogo de interesses, nem mesmo a disputa permanente entre os poderes. O maior perigo é quando o povo perde a capacidade da indignação e passa a aceitar a mediocridade como destino. Porque uma nação não muda apenas quando troca governantes. Ela muda quando os seus cidadãos decidem que não aceitarão mais serem apenas espectadores da própria história. O Brasil não está condenado, mas também não será salvo por heróis, salvadores da pátria ou discursos ensaiados em palanques. O futuro desse país dependerá do dia em que o eleitor compreender que o voto não é um gesto de torcida, mas um ato de responsabilidade. E responsabilidade exige memória, consciência e coragem de mudar. Porque enquanto o cidadão votar como torcedor, os políticos continuarão governando como donos dos dois clubes principais que disputam esse pleito eleitoral.
0: Hoje a Pantera passou, mas ela voltará. Com certeza, ela voltará.
1: 11 horas mais 9 minutos, gente da noite.

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2: Alô, minha amiga, alô, meu amigo, muito boa noite. Obrigado pelo carinho, obrigado pela escuta, por estar com a gente aqui ainda. Quando são 11 horas mais 14 minutos, vamos até a meia-noite com muita música e muita informação para você. A próxima semana será marcada por uma forte onda de frio aqui em Santa Catarina. Uma massa de ar polar deve provocar temperaturas negativas em diversas regiões, com mínimas que podem chegar até 7 graus negativos e possibilidade de neve no Planalto Sul. De acordo com a IPAGRE, a mudança no tempo começa já na segunda-feira, amanhã, dia 22, quando passagem de uma frente fria favorece a ocorrência de chuva e temporais isolados. A partir da terça-feira, dia 23, o tempo volta a ficar firme, mas o frio se intensifica. As mínimas devem ficar próximas a 0 graus e podem ser negativas nas áreas mais elevadas. Na quarta-feira, dia 24, promete ser o dia mais gelado da semana em Santa Catarina e nas regiões mais altas do Planalto Sul. Os termômetros podem chegar à casa dos 5 graus negativos. O tempo neste domingo foi bom, com nevoeiros do início da manhã e variação de nuvens no decorrer do dia. A temperatura com pouca elevação durante o dia, as máximas variaram aí de 16 a 18 graus, não passou disso, né, gente? Amanhã, segunda-feira, dia 22, tempo instável, com chuvas pela manhã no extremo, do extremo oeste até o litoral sul, entre a tarde e a noite, chuva avançada, né, do restante do estado. O tempo melhora entre a tarde e a noite no extremo oeste e nas áreas próximas ao Rio Grande do Sul, mas há risco de temporais isolados com raio, granizo e chuva momentaneamente forte. Temperatura segue baixa, com mínimas de 3 graus a 8 graus e máximas de 17 a 20, não passando disso. À noite, a temperatura declina de forma mais acentuada no oeste em áreas próximas ao Rio Grande do Sul. Terça-feira, dia 23, tempo estável, tempo bom com sol e algumas nuvens, devido à massa de ar frio que chegou, né, no sul do Brasil. Temperatura estará baixa, né, com mínimas de 2 a 3 graus em boa parte do estado, chegando a valores negativos nas áreas mais altas, próximo a 0 grau, do extremo oeste até o Planalto, Alto Vale do Itajaí, região serrana da Grande Florianópolis, com formação de geada ampla. Na quarta e na quinta-feira, respectivamente, nos dias 24 e 25, nevoeiros isolados e frio intenso ao amanhecer, com sol entre nuvens no decorrer do dia em todas as regiões. Temperatura muito baixa, né? Com mínimas de 2 graus negativos até 7 negativos. Nas áreas altas do estado, de 1 a 4 graus no máximo, né? No restante do estado, com formação de geada ampla. De 1 a 4 graus positivo, né? Como temperatura máxima aí na quarta-feira, principalmente. Nossos agradecimentos a Marilene de Lima, meteorologista da IPAGRE Ciran, que nos passou as informações. Falando em temperatura, 9 graus e meio agora, marcando aqui nos estúdios da Rural FM, em Concórdia, capital do trabalho. A Polícia Federal vai investigar uma invasão ao sistema de alertas da Defesa Civil Nacional. Durante a madrugada deste sábado, pessoas em todas as regiões do Brasil receberam falsos alertas extremos por WhatsApp e SMS. Nos avisos recebidos pelo país, a única palavra era misantropia, que significa aversão ou rejeição à humanidade. O sistema foi desligado e só será retomado quando o caso for elucidado. O governo federal trata o episódio como um ataque hacker e informou ainda que adotará as medidas necessárias para preservar a confiabilidade da ferramenta. Agora 23 horas mais 18 minutos. Alô, meu amigo Edson. Edson Klein pediu a música de Gianni Morandi. Vamos curtir junto aqui.

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2: Agora 11:30 da noite, boa noite, obrigado pelo carinho, obrigado pela escuta. Eu, Gildo e a Rose, né? Obrigado pelas palavras aí, uma boa semana para vocês também, né? Obrigado por estarem com a gente aí até esse horário aqui. E um acidente envolvendo pelo menos 14 veículos deixou uma pessoa morta, 8 feridas e mobilizou o corpo de bombeiros na manhã do sábado na BR-262 em Betim, na região metropolitana de Belo Horizonte. É possível ver aí um ônibus e diversos veículos espalhados pela via, né? Através dos vídeos publicados aí nos jornais, né? Nos principais jornais aí que circularam. Durante o sábado, né? 14 veículos é um negócio fora do normal, né, gente? Uma substância que ainda não chegou oficialmente às farmácias já está no centro de um alerta sanitário. Autoridades da saúde da Austrália investigam 6 casos de dano agudo no fígado em pessoas que utilizaram produtos comercializados como a retatrutida. Medicamento experimental para obesidade que ainda não foi aprovado em nenhum país do mundo. Os casos foram registrados desde janeiro deste ano no estado de Vitória. A suspeita de que contaminantes presentes nos produtos ilegais estejam contribuindo para os danos no fígado das pessoas, né? Mas também, vamos lá, vamos ter consciência, né, gente? Vamos ter consciência aí, não usar esse tipo de medicamento aí de forma abusiva, né? De forma descontrolada, de forma irresponsável, né? Depois dá nisso aí, gente. Alô, você, obrigado pelo carinho, obrigado pela escuta, você que faz parte aqui já do nosso histórico do Gente da Noite, todos os domingos das 9 até a meia-noite, você que tem bom gosto musical, você que é gente do bem, você que é gente da noite, curte essa programação musical aqui, que você só ouve aqui. Na 93.7 da Rural FM, no Gente da Noite.

Agora 23:37. Essa próxima música, esse próximo sucesso da música popular brasileira vai para os meus amigos Cenira e o Vanderlei do bairro Catarina Fontana.

Minha amiga, meu amigo, faltando um minutinho para meia-noite, o nosso programa Gente da Noite hoje fica por aqui. Para você que vai continuar com a gente aqui, já já, nossa conexão com a Gaúcha Sat, o programa Bom Dia Segunda-feira, com música, informações para você que vara a madrugada dentro aí, né? Para você que vai dormir, uma excelente noite de sono, recuperando as energias para enfrentar os desafios da semana que vem por aí. A gente se encontra no próximo domingo com toda certeza. Tchau, gente!

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2: 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Incêndio destrói parte de empresa em Erechim, no norte do estado. A apuração preliminar aponta a vitória de candidato de extrema-direita na Colômbia, Abelardo de la Espriella. Egito vence Nova Zelândia pelo Grupo G na Copa do Mundo. Tempo encoberto em Porto Alegre, agora faz 13 graus. A semana começa com alerta para temporais isolados, chuva forte e também a possibilidade de queda de granizo em parte do Rio Grande do Sul. 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
2: Sem ocorrências neste momento em Porto Alegre. Nas rodovias do estado, o trânsito também flui normalmente.
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2: Dupla é presa pela morte de venezuelano na BR-116 em Caxias do Sul.
3: Dois homens de 25 e 28 anos foram localizados na tarde de ontem no bairro Esplanada após um trabalho de busca pela Brigada Militar de Caxias do Sul. Eles são suspeitos pelo homicídio de Gabriel Parabacuto, de 25 anos, e pela tentativa de homicídio de um outro homem, também de 25 anos. O crime ocorreu por volta das 6 horas da manhã, na região da BR-116, no bairro Nossa Senhora de Lourdes. Segundo o delegado Raoni Nogueira, o homicídio foi motivado por um desentendimento entre a vítima e outras pessoas em uma festa. Gabriel Parabacuto era natural da Venezuela e foi encontrado morto com marca de tiros. Os policiais apreenderam a arma utilizada no crime, munições, um veículo e uma motocicleta. Este é o sétimo homicídio registrado em Caxias do Sul em 2026. De Porto Alegre, Gabriel Dias.
2: O ex-prefeito de Boa Vista, Arthur Henrique, do PL, foi o mais votado na eleição suplementar realizada neste domingo para o governo de Roraima. Apesar de ter recebido 60,8% dos votos, o Tribunal Regional Eleitoral informou que não pode proclamar o resultado, porque a candidatura dele está sob júdice. Arthur Henrique recorre contra o indeferimento do registro no Supremo Tribunal Federal e no Tribunal Superior Eleitoral. Enquanto não houver decisão definitiva da justiça, o governador interino Soldado Sampaio permanece no cargo. 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Da redação, Ayrton Lemos.

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1: Bom dia, 6:06. Bom dia, segunda-feira. Bom dia, uma nova semana, 22 de junho de 2026. Vamos juntos a partir de agora em mais um programa aqui na Rádio Gaúcha. A gente estava acompanhando agora há pouco Nova Zelândia e Egito, um domingo de muito futebol na Copa do Mundo, jogo do Uruguai, teve a Espanha, segunda-feira que promete ser dos grandes artilheiros, né? Tem França, tem Noruega, tem Argentina, aí eu estou me referindo a Mbappé, a Messi, a Haaland. E quando a gente fala de Copa do Mundo, a gente pode fazer uma junção, a gente pode fazer uma ligação com outra grande paixão do brasileiro, que é o samba, que é o carnaval. E é mais ou menos por essa linha que a gente vai nas primeiras horas, nos primeiros instantes dessa semana, dessa segunda-feira, com o nosso convidado aqui que está no estúdio, que representa bem essa síntese, né? Tanto do futebol, porque eu sei que ele já tem uma passagem muito significativa com relação a futebol, como também no samba e no próprio carnaval. Bom dia, Júnior Paixão.
2: Bom dia, Gustavo. Bom dia a todos os ouvintes, internautas. Bom dia a todos, prazer imenso estar aqui. Agradecer o convite, agradecer o espaço. Estou aqui com meus amigos, músicos Divino, Douglas e Kel, meu produtor Diego. E é um prazer imenso poder vir aqui falar da nossa cultura, aproveitar também, né, o ensejo da Copa do Mundo, falar de carnaval, que é a nossa grande paixão, e um pouquinho do meu trabalho também.
1: Apresenta então os ritmistas, os músicos e cada instrumento. Vamos lá.
2: Isso aí, no cavaquinho aqui, Divino Milhomens, olha esse nome e sobrenome. Uhum. Divino Milhomens, diretamente de Porto Velho, Rondônia.
3: É, boa noite.
2: Diretamente da Laranja Mecânica, bateria da nossa Imperatriz, Dona Leopoldina, Douglas Fontes, meu compadre, meu irmãozão. E o nosso amigo Mestre Kel, conhecido nacionalmente pelo talento que ele tem tocando repinique, também foi mestre de bateria da União da Vila do EPI. Então a gente vai poder falar bastante de carnaval aqui, inclusive eu gostaria muito que vocês participassem junto com a gente aí da resenha
1: claro,
2: sobre o carnaval.
1: Vocês vão participar com a gente. Por que que eu falei de futebol? Porque eu sei, Júnior, que tu teve uma passagem por futebol, né?
2: Eu menti bastante, né?
1: É mesmo?
2: Menti. Na adolescência eu joguei futsal, até um certo tempinho ali. Até alguém dizer assim, cara, não vai, que não é pra ti. Né, brincadeiras à parte, eu joguei futsal até 17 anos e meio. Uhum. Depois abandonei e fui para o que realmente eu sei fazer, que é a música. Mas sou completamente apaixonado por futebol, insisto até hoje. Né, Douglas? Insisto até
1: bate
2: hoje.
1: Bate uma pelada de vez em quando.
2: Hã?
1: Bate uma pelada
2: toda
1: de vez
2: semana.
1: Em quando. Toda semana.
2: Toda semana, no mínimo duas vezes na semana. Futsal e futebol 7. É uma das grandes paixões da minha vida, com certeza.
1: Sabe que eu tava procurando uma matéria tua, do Diário Gaúcho, de 2015.
2: Exatamente.
1: E o título da matéria era Do Saxofone ao Samba. Uhum. Por que o saxofone?
2: Então, eu sou neto de fundador de escola de samba. Meu avô paterno, Suelci, saudoso Suelci, é um dos fundadores da Unidos de Vila Isabel de Viamão, de onde eu sou oriundo, né?
1: Isabel que tava com uma festa bem importante
2: hoje,
1: agora,
2: né? Noite, lançou, né? O tema, né?
1: Lançamento do tema enredo. É. Afoxé, Lumi.
2: Não vi.
1: Não há. Não há, não houve silêncio, há resistência.
2: Opa, bom, bom. Então, e o meu pai, músico do exército, hoje aposentado, né? Mas músico do exército, músico da noite também, tocou nos tempos áureos de Pagode do Dorinho, Senzala, essa galera toda aí, né? Bossa Samba Show, músico do exército, assim como meu tio, meu pai trompetista, meu tio trombonista, e eu estudei saxofone ali na pré-adolescência durante 2-3 anos. Até que me apresentaram o tal do cavaquinho e eu sempre fui muito apaixonado por carnaval e samba enredo, que é o grande amor da minha vida mesmo, desde sempre assim, é o carnaval. Antes de gostar de samba e pagode, eu já desfilava no carnaval. Comecei a desfilar no carnaval em escola de samba com 4 para 5 anos. Mas o sax eu estudei dos 9 aos 12 anos, estudei sax alto, então por isso do saxofone ao samba.
1: Não chegou a se apresentar como saxofonista?
2: Não, nunca toquei fora de casa, na verdade. Nunca toquei fora de casa. Eu estudava em casa e como eu sempre convivi dentro das bandas, as orquestras militares, né? Uhum. No caso, junto com meu pai, cheguei a estudar na banda do exército e em casa, mas nunca fiz nada além disso. Tenho um sonho de um dia, em algum show especial, poder fazer um número, como se dizia antigamente.
1: Sim.
2: Onde eu possa tocar o saxofone e cantar um pouquinho. Mas para isso eu vou ter que desenferrujar muita coisa. Fazer muitos anos, mais de 25 anos que eu não pego no sax.
1: quais instrumentos que tu toca, né? Tirando sax e o cavaquinho?
2: Ah, tocar. Eu sou percussionista, na verdade.
1: Uhum.
2: É, fui também, né? É que a gente, cara, eu sou muito curioso, porque justamente por isso. A gente é da escola de samba, e aí vivia o ambiente da escola de samba, com rodas de samba todos os domingos dentro de casa. E 2, 3 dias na semana, no mínimo, eu ia pro quartel com meu pai pra viver esse mundo de orquestra. Então, eu acredito que eu tenho essa veia musical muito aflorada, e modéstia à parte, me considero um cara privilegiado por ter um ouvido bom. Então, acabava que eu queria tocar tudo. Mas acredito que de percussão já toquei quase tudo. Se tiver que fazer um samba pra comer um churrasco ali, uma hora e meia, eu me viro em quase tudo.
1: Sim, olha aí.
2: Me viro? Se vira. Me viro mesmo? Pode falar a verdade.
0: Se vira.
2: Ah, tá. Me viro em quase tudo de percussão. É, me defendo pra tocar cavaquinho e banjo pra o que eu canto. Muito importante isso. Se chegar outro cantor já complica, porque daí o repertório muda. E em casa eu uso violão pra estudar técnica vocal, pra compor. Uhum. Pra montar o show, fazer exercício de canto, eu uso violão pra isso.
1: O ouvinte pode participar pelo 51996995218, WhatsApp da Rádio Gaúcha, tá aqui na minha mão. Pode fazer perguntas aqui pro Júnior, para os nossos músicos. Repetindo, 51996995218. Olha ali, ó, porque ali tem um número. Porque eu já decorei esse número, mas é que esses dias eu falei no meu celular próprio.
2: Já tava no piloto
1: já
2: automático.
1: Já tava, eu dei o meu número de meu pessoal. Por isso eu olho ali pra não dar o número errado. Vamos de música, Júnior?
2: Vamos fazer alguma coisa aí.
1: Vamos lá.
2: Galera, bom dia, são 00h13, estamos no inverno em Porto Alegre.
3: Muito frio.
2: Então, ao decorrer da resenha, a voz do cantor vai aquecendo, tá frio pra caramba. E digo mais, lembra do o Licurgo, aquele que era o gaúcho emo do Guri de Uruguaiana?
1: Sim.
2: Sou eu, tenho todos os ites, rinite, sinusite, essas coisas. Sim. Todas a gente tem. Pega a remora aí, por gentileza. 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

0: foi mais ou menos assim em 2002, né?
1: Pois é, tudo a ver com a Copa do Mundo, né? Um dos hinos do pentacampeonato lá em 2002. Quem sabe já ser pé quente pra quarta-feira, né?
0: A ideia é essa.
1: Do Brasil. Olha aqui, ó, já as primeiras mensagens chegando. Rodrigo Lucena, amigo e fã do Júnior Paixão, forte abraço do Popai.
0: Grande Popai, pô, tem um legado gigantesco dentro do carnaval, família Lucena. É um grande amigo que a música me deu. E é sempre um prazer. Rodrigo, beijo no coração, salve o nosso samba, nosso carnaval, nossa cultura. E obrigado pelo carinho, meu irmão, pelo carinho de sempre. Tamo junto, vamos que vamos.
1: O Lucas Costa, diretor da Imperadores do Samba.
0: Ô, Luquinhas.
1: Esse cara é gente fina demais na audiência e é nosso pra caramba, irmãozão demais.
0: Pô, o Lucas é um cara que faz parte da minha história já. Se a gente for falar de carnaval e eu for contar um pouco da minha história no carnaval, se tiver tempo pra isso, a gente vai chegar no Luquinhas. Mas é um cara que me proporcionou, por enquanto, uma das maiores emoções da minha vida dentro do carnaval. Beijo, Luquinhas. Tamo junto, meu irmão. Saudade.
1: Agora fala. Não, vamos ficar curiosos, né? Qual foi essa grande emoção?
0: Cara, resumindo, né? Mas em 2024 eu fui intérprete oficial da Imperatriz Dona Leopoldina. Uma história meio doida, longa, mas eu fazia parte do carro de som de Imperadores do Samba, junto com meu papai e meu padrinho Sandro Ferraz, né? Uhum. A convite do Lucas Ananias, que me levou pro Imperadores do Samba em 2022. Fomos agraciados com o título do carnaval e eu desfilei 2022, 23 e já estava indo pro carnaval de 2024. Aí flertei com o primeiro microfone de Império da Zona Norte e acabamos não seguindo o trabalho e eu voltei para Imperadores do Samba. E aí esse cidadão que está aí, Lucas Costa, vulgo Luquinhas, chega para mim e me faz uma proposta para ser intérprete da Imperatriz Dona Leopoldina, a qual eu faço parte da bateria de 2005, de Carlinhos de Jesus, até o ano que eu fui intérprete, com intervalo de apenas 2 anos, que foi 2011, que eu desfilei na comissão de frente da Imperatriz.
1: Na comissão de frente?
0: Cara, se a gente for falar de carnaval, a história é longa. Eu tô pulando muito, mas a gente pode falar também.
1: Porque a maioria do pessoal do carnaval joga nas 11, né?
0: Cara, a gente que cresce nesse meio que se obriga a fazer isso, porque quando falta alguém, vai lá. Vai o filho, vai o sobrinho, vai o neto. E aí a gente acaba jogando nas 11. E 2013 é o ano do Pará? Do Cezinha cantando? Ô velho Pará. Esse ano eu não desfilei. Dos outros todos eu tava ali na bateria Laranja Mecânica. E em 2024 o Luquinhas chega com a proposta de eu ser o intérprete oficial da Imperatriz Dona Leopoldina. E eu tive essa honra. Tá na minha história, foi uma emoção muito grande, um trauma muito grande também, a gente pode falar sobre isso também, porque tá tudo bem, um trauma curado, onde eu aprendi muitas coisas, boas, ruins, adquiri experiência e hoje me vejo muito mais preparado, tanto para minha carreira artística, mas principalmente para exercer o papel de intérprete oficial, puxador de uma escola de samba, que eu fui pra avenida sem ter o entendimento do que era.
1: A gente tinha essa mensagem aqui do Lucas, da Imperadores. Tu falaste da tua formação lá na Vila Isabel. Já te vi na quadra da Acadêmicos de Gravataí com o Lu Astral levando o microfone pra tu cantar junto com ele. Tem um vídeo, inclusive, que eu mesmo gravei. Toda a tua ligação com a Protegidos, da Princesa lá de Novo Hamburgo. E a gente vê, tu tem esse carisma, tu tem esse trânsito livre por todas as escolas e todo mundo gosta bastante de ti, né?
0: Cara, eu vou te falar que o que me pega muito, assim, é a relação que eu tenho com o Estado-Maior da Restinga, que é a única agremiação que eu ainda não desfilei. Mas tanto o presidente Aldo, quanto a vice-presidente Vivi, quanto agora o mestre Guto que retornou, os Tim Guerreiros, Renan. Cara, eu lembro que no dia que eu fui fazer show de pagode lá, eu fui muito bem recebido e eu tenho uma passagem muito legal que num dos shows que nós fizemos lá com a Imperatriz, eu já como intérprete, eu fui me trocar no banheiro normal, e nisso um ritmista chegou: não, cantor, tá maluco, a sala da bateria, tu sabe que aqui tu tá em casa, a gente sempre te falou. E isso é uma coisa que, cara, eu levo muito a sério, respeito, valorizo muito, que eu acho que o pavilhão de uma escola de samba, ele tá num panteão, assim, do mais sagrado que existe dentro do nosso carnaval. Além da cultura em geral, a cultura da escola de samba, o pavilhão tem que ser respeitado independente da série que está, independente de qualquer coisa. E eu sempre levei isso comigo. E eu acho que é por isso que eu tenho esse trânsito livre realmente. Então, eu sou um cara que, mesmo estando na co-irmã, eu tenho acesso a informações sigilosas.
1: Ah, bom saber.
0: Mas justamente porque nunca vazou nada. Eu tenho acesso a barracões, em dias de desfile, eu tenho acesso a barracões. Eu sou um cara que intérprete da Imperatriz com uma jaqueta escrito Imperatriz atrás com uma laranja gigantesca. Tive acesso ao barracão da Restinga, por exemplo, para ajudar um amigo, uma amiga a se vestir.
1: Isso é legal.
0: Barracão de Imperadores, o próprio Luquinhas, o Lucas Ananias me recebem, eu vou lá, a gente toma café, a gente troca ideia. Bambas da Orgia, com toda a bateria, Trovão Azul, enfim, todas as escolas. E acho muito legal até tu saber disso, porque realmente é um sinal de que eu sou bem quisto no meio do carnaval, que é o grande amor da minha vida, e eu valorizo muito isso.
1: A gente percebe, e uma coisa legal do carnaval, não só aqui de Porto Alegre, mas em todo o Brasil, creio eu, é que tem uma rivalidade sadia, né? A gente, claro que a nossa escola, a gente quer que a nossa escola ganhe, mas tu acaba começando a torcer por pessoas também, né? Tu tem amigos em todas as escolas, né? E tu quer que essas pessoas se deem bem, desfilem bem, passem bem, e que depois lá na hora do julgamento, né, quem foi melhor, que seja campeão, né? Eu vou perguntar pro Kel fazer, ó, botar o pessoal também na jogada. Fala aí, Kel. Eu quero já fazer a mesma pergunta que eu fiz pro Júnior. Qual foi a tua grande emoção aí no carnaval? E outra, a União da Vila do API é a tua escola do coração?
2: Não.
1: É que eu te vejo...
2: A escola do coração é a Samba Puro. Deixa
1: Samba Puro. É que eu te vejo como... A lembrança que eu tenho contigo lá no API. E te associo muito ao API, mas é mais o Samba Puro. Chega mais pertinho.
2: Sim.
1: E qual foi a tua grande emoção na Samba Puro?
2: Eu acho que foi o meu... Eu acho que foi do ano... Foi 2014, eu acho. Que foi o meu primeiro ano desfilando na bateria. Eu acho que ali foi o meu ápice, assim. O ápice, assim, de...
1: Aliás, tem uma pergunta... É uma pergunta que... tirando esse ano que teve... As notas foram bem... diferentes, né, das habituais, mas o quesito bateria é onde mais aparecem notas 10. Aí quem vê de fora pode pensar que é fácil. Ah, tem um monte de 10, porque é tudo maravilhoso, é tudo bonito. Mas não, o trabalho de uma bateria é talvez um dos mais difíceis, que é muito minucioso o ano inteiro para chegar àquela sequência de 10, né?
2: Sim, não, olha só, muito difícil montar uma bateria. Olha só, aqui em Porto Alegre é muito difícil, porque eu acho que quem tem, tipo assim, olha só, uma bateria em si, eu acho que é só Bambas, Restinga, Imperador e lá eles, pessoal da...
1: Que é uma bateria toda da comunidade.
2: Porque senão, tipo assim, olha só, o grande resto, quer dizer...
1: Uhum.
2: Olha só, tipo assim, nossa, que a maioria é tudo...
1: Tu junta tudo, pega daqui,
2: pega junta dali. Todo mundo que vem, por exemplo, 20 de lá, 20 dali, forma uma bateria que são, tipo assim, todo mundo junto, né? É, isso mesmo.
1: Vai todo mundo se ajudando.
2: Isso, né? Mesmo.
1: E aí acaba, todo mundo se conhece, né?
2: Sim, é bem isso, né? Porque aqui é bem difícil.
0: Desculpa te interromper, os mestres acabam desfilando em 10, 12 baterias, justamente pra pegar 10 daqui, 15 dali.
2: Isso, pra formar uma bateria de fato.
0: Pra conseguir botar na avenida, né?
1: Adriano.
3: Douglas.
1: Douglas.
0: Pode ser Adriano, não dá nada.
1: Douglas. Douglas, o Júnior já falou que tá na Imperatriz.
3: Sim.
1: Como é que tá lá a Imperatriz? A gente vê que tem um momento agora de ressurgimento das cinzas, depois de um desfile que não foi o que era o esperado. Como é que vocês estão trabalhando? Como é que tá sendo esse processo agora? Desculpa te interromper antes de responder. Porque quando houve o julgamento com o rebaixamento da Imperatriz, eu tinha mandado uma mensagem pro mestre da Imperatriz, que é o Douglas Breck, falando assim, ó, que ele tinha feito um texto se despedindo, que não queria mais, estava desiludido, estava decepcionado. E eu falei, cara, que as coisas aconteçam, que as coisas andem, fluem, para que tu volte, porque eu acho que para a Imperatriz Dona Leopoldina voltar para o Grupo Ouro, começa pela bateria, que é onde é o coração da escola, onde estão as pessoas apaixonadas, que vão se dedicar, seja no Grupo Ouro, Grupo Prata, Grupo Bronze, Grupo Latão, seja qual for, né? É mais ou menos por aí. Como é que está sendo esse trabalho? Me dá uma boa notícia.
3: Cara, eu sou atualmente lá, eu já passei pela direção de bateria, já sou nascido e criado lá. Uhum. Em relação a como está trabalho, não posso te dizer, porque recém houve uma troca, né?
1: Uhum.
3: Mas é basicamente é como tu falou aí, quem segura a escola é a gente que é a escola de coração, porque pessoas passam com interesse ou não, né? Aí a gente não sabe, mas não tem a mesma dedicação que a gente lá. Então vem, faz um mau trabalho, sai, tá tudo certo. E aí quem tem que segurar, levantar a escola, erguer, segurar, é sempre a gente. Então, o que eu posso te dizer é que, em relação à bateria, eu posso te falar muito que é onde eu convivo. A gente se uniu, conversou bastante, trouxe pessoas que já não estavam mais, voltaram, justamente por isso, porque houve um estrago grande, e então a gente está resgatando bastante pessoas que eram da escola, que são escola, que estão pró da escola, indiferente de dinheiro ou sei lá o que, estão pela escola. Então, o momento lá, acho que a palavra é, cara,
0: reconstrução.
3: Pode ser reconstrução, mas com pessoas que já estão lá, principalmente, até pegar o ponto que tu falou aí, pra mim, né, pessoalmente, o setor mais importante de uma escola de samba é a bateria. Ali na bateria está realmente que é a escola de coração, quem passa por tudo o ano inteiro é nós. Então qualquer outra pessoa que vem depois da gente. A gente é a primeira ala, a gente é a maior ala de uma escola de samba e é o setor menos valorizado.
1: É importante.
3: Então
1: mensagem.
3: Então em relação ao trabalho não tenho muito o que te falar porque eu não tô dentro assim, mas é... Tem pessoas que são escola mesmo que eu particularmente acho que vão fazer tudo aí pra gente voltar onde a gente não devia ter saído.
1: Pra quem não acompanha o carnaval como a gente tem acompanhado, a gente tá se referindo à Imperatriz Dona Leopoldina, escola da Zona Norte aqui de Porto Alegre, que nós recebemos aqui até em janeiro, foi até a madrugada que era o aniversário da escola, nós recebemos aqui o Evandro Razzi, e que foi o homenageado, também foi o carnavalesco, também foi figurinista, né? Teve um acúmulo, né, de funções. E que acabou, né? A escola ficou no último lugar, né? Claro que ele não teve a intenção, quis dar o melhor, claro, dele, né? Mas houve alguns pecados ali que acabaram acarretando no rebaixamento da escola, que está se reconstruindo agora com o novo presidente, novo velho presidente, né, que está de volta, o Maurício, para recuperar, né, trazer de volta a Imperatriz. E a tua grande emoção, Douglas, no carnaval?
3: Rafa, passou que muita coisa.
1: Pensou que eu tinha esquecido, né?
3: Passei muita coisa.
0: Que é a última. Que é a última, melhor não falar, né?
3: Passei muita coisa dentro da escola lá. Passei muita coisa, cara. Muita história bacana. Que é difícil, mas talvez por eu estar dentro da bateria há muitos anos, o meu primeiro ano como diretor de bateria pode ser. Foi 2013, meu primeiro ano. E o cara que me apelidou na época, em 2010, o Jorge Tarol, ele teve uma breve passagem ali na escola, e aí eu trabalhei com ele e tal, e aí ele dizia um termo da época dele que era o mestre de repi. E aí eu era muito, muito novo, né? Então eu ia para os lugares fazer show com ele. E aí era só eu ali, pra mim ele é uma figura marcante na escola, né? Então eu muito novo
1: tempo,
3: pra,
1: né,
3: mim.
1: Hã? Faleceu faz pouco tempo, né?
3: Faz. E eu como admirador do trabalho dele, da escola, enfim, pra mim, Jorge Tarol, nessa época de 2010, que ele foi mestre, e aí mudou pro Mestre Cachorrão depois. E aí eu fui diretor em 2013 do Mestre Cachorrão. Depois com o Douglas Breck em 2015. Esse foi meu último ano de direção. Então, pra mim, esse aí foi dois momentos assim mais importantes.
1: É época boa da Imperatriz ali, né? Com títulos ali, 2010 e 2016. Divino.
4: Cara, eu não sou daqui, não sou gaúcho. Eu morava em Rondônia, Porto Velho.
1: Como é que tu veio para aqui?
4: A minha situação é um pouco diferente de tudo, né? Eu vim para cá relacionado a um transplante pulmonar da minha mãe. Graças a Deus foi realizado ano passado. E aí a gente ficou, porque o tratamento é muito longo. E aí a gente ficou, eu toco samba desde menino, sempre toquei pagode. Então a gente vem rodando aí, então a gente só uniu o útil ao agradável, como aqui é uma capital que nos recepciona muito bem. E fui recepcionado muito bem por todos, e todos me abraçaram também. relacionada à música, e aí a gente está aí trabalhando, conhecendo cada vez mais a região, né, e as suas características, suas culturas, que são muito vastas. E nisso o samba também, claro, a gente vai conhecendo um pouquinho. Não conheço a fundo as escolas, não conheço, assim, o contexto carnavalesco gaúcho, mas vou aprender, claro, com o passar do tempo.
1: O que você está achando até agora?
4: Não,
1: que
4: claro,
1: tá
4: muito bom, muito, muito legal. É um trabalho muito bem feito, né? Pelas escolas aí. E que sigam a tradição.
1: Antes de a gente cantar mais uma, tem uma mensagem aqui, ó. Boa noite, Gustavo. Dá um abraço nesse grande cantor, Júnior Paixão. Tive a oportunidade de tocar com o pai dele, Adeniron Ferreira, grande amigo. Primeiro na bateria dos Bambas, ele caixa. Depois no conjunto Bossa Samba Show, ele trompetista dos bons. Só não assinou aqui, deixa eu ver. Pô, mestre Newton Pereira, pô, olha só. Grande mestre Newton,
0: me nosso... Me conhece de dentro da barriga da minha mãe. É, ou então, mesmo? Me conhece antes de chegar na barriga da minha mãe, que todo mundo sabe onde é. Ele me conhece dessa época, então... A gente tem uma bagagem muito rica, Gustavo. Graças a Deus, assim, eu me sinto muito privilegiado por, depois de uma certa idade, depois de adquirir uma certa maturidade, assim, entender de onde eu vim e a responsabilidade que eu carrego. Eu carrego o nome do meu pai, eu carrego o nome dos amigos dele, dessa geração. O Kel disse que é a escola de samba do coração dele, que é a Academia de Samba Puro. O meu tio-avô, que é o mestre Paraquedas.
2: Sim, claro.
0: É, entendeu? Então eu carrego isso. Sou neto de fundador da Vila Isabel, neto de sobrinho neto de co-fundador da Academia de Samba Puro. Os atuais presidentes da Realeza são meus primos de sangue.
1: Tu já tem todas, né?
0: E assim eu vou, entendeu? É, então um beijo pro mestre Newton, que é sempre muito carinhoso comigo. Ele e toda a família dele.
1: E é nosso ouvinte na madrugada, fiel.
0: Olha que honra.
1: Sempre participa.
0: Mestre, desculpa se eu tô fazendo alguma coisa errada, tá? Pode me corrigir, puxa minha orelha, por favor. Se tem alguém que pode fazer isso, é o senhor. Um beijo, tá?
1: Mestre Newton Deuclides Pereira.
0: Tá entendendo?
1: Baluarte de Bambas da Orgia, grande mestre da história. Tava na função hoje. Agora domingo teve, acho que o almoço da velha guarda do Bambas da Orgia. Vi a foto dele, vi vídeos dele lá.
0: É.
1: Vamos mais uma? Eu vou chamar o Eric aqui pra fazer um vídeo nosso.
0: Vambora.
1: Aqui.
0: Vambora! Vamos cantar samba, gente. É de
1: vamos
0: madrugada.
1: Samba. Vamos lá.
0: Vamos cantar samba. Pega a Fá Maior aí, por gentileza.

0: Júnior Paixão ao vivo na Rádio Gaúcha, 12:35. Como é que é o teu show, Júnior? Como é que tá o repertório? Sei que tem o Quintal do Paixão, o Pagode 30 Mais. Me conta mais das tuas apresentações, da tua carreira.
1: Cara, eu sou um maluco e eu amo ser maluco. Toda vez que eu subo no palco, eu canto meu primeiro bloco ali, né? Chego ali cantando, que tem que cantar, bastante sucesso pra galera se situar e a gente já fazer aquela conexão. E depois eu me apresento como Júnior Paixão, faço carreira solo de samba pagode, umas maluquices aí há 10 anos. E também sou oriundo das escolas de samba. E eu já digo isso na entrada porque, obviamente, no meu show tem carnaval. Não, eu não canto samba enredo, obviamente, né?
0: No show, ainda não.
1: Mas canto muitas coisas em ritmo de samba enredo, tendo esses e outros ritmos. O meu baterista é o Júnior Medina, que é mestre de bateria do Copacabana. É meu baterista. Meu pandeirista é o Lucas Corrêa, que também é ritmista. É cria da Samba Puro também, né?
2: Cria do Morro.
1: Então, o único que tá de paraquedas lá é o Divino, coitado, que
0: por
1: se
0: enquanto,
1: vira nos 30.
0: Por enquanto.
1: Às vezes dá umas loucas, a gente viaja pelo estado aí. Fomos fazer show em escola de samba, eu peço o tom pra ele, finjo que não conheço ele, sai cantando, nem olho pra ele. E aí ele e o Cris, um beijo pro Cris Valdez, meu violonista, que sofrem, buscando harmonia ali. Mas então, é isso, cara, a gente canta bastante sucesso. Porque eu acredito que a pessoa que sai de casa, ela sai de casa pra ouvir o que ela conhece, o que ela gosta, o que vai fazer ela se divertir. Uhum. Dentro disso, a gente encontra uma maneira de colocar o nosso trabalho autoral, que é o trabalho do Júnior Paixão, disponível em todas as plataformas digitais, que é o EP Júnior Paixão Sonhando, que já tem 10 anos, que é de quando começa a contar minha carreira solo, novembro de 2015, com as músicas Nosso Amor Não Tá Bem, Verão do Nordeste, Então Me Beija, Viu e Dona. E também os singles Matar ou Morrer e Tatá. E agora, mês que vem, tá saindo um outro single. Então o show é basicamente isso, né? Nosso Amor Não Tá Bem é meu carro-chefe há 10 anos. Graças a Deus, onde a gente chega, sempre tem uma, duas, no mínimo, pessoas que conhecem. Normalmente dentro de Porto Alegre, mas é uma música bem cantada, bem aclamada dentro do nicho do pagode porto-alegrense, né? E o pagode, o show do Júnior Paixão é isso. E o Quintal do Paixão, Pagode 30 Mais, que até então reside no Quintal do Cooler, na Zona Norte de Porto Alegre, é um projeto onde eu canto músicas para o público 30 mais, literalmente. Eu digo assim, ó, o Quintal do Paixão é uma extensão da minha casa, por dois motivos. O primeiro motivo, ele é na rua da minha casa, que eu moro na Avenida Baltazar de Oliveira Garcia, e porque ali eu canto músicas que eu cantaria e que eu canto dentro da minha casa.
0: É o teu quintal, né?
1: É o meu quintal, exatamente isso. Quintal do Paixão, Pagode 30 mais. E eu não canto só samba e pagode. Eu canto o que der no meu coração, naquele momento ali, porque eu acho que esse público 30 mais, 35 mais, 40 mais, nós bebemos de uma fonte e apreciamos uma música, uma musicalidade que hoje em dia tá um pouco mais escondida, né? Por conta da evolução das coisas e tá tudo bem. Então, o Pagode do Paixão, o Quintal do Paixão, o Pagode 30 mais é isso. São músicas 30, 35 e 40 mais para esse público. É bem legal. E eu me divirto muito.
0: Tu falaste de 10 anos de carreira solo. Quais foram as bandas que tu tocou antes disso?
1: Vamos pegar, assim, carro-chefe. Gente, pelo amor de Deus, me desculpe os que eu vou esquecer. Porque eu passei por muitos grupos. Mas vamos pegar Juventude do Samba, que foi o primeiro. Em Viamão, na Vila Elza, Viamão. Depois eu passei por Grupo Avera, Santa Isabel, Viamão. E logo depois já vamos pegar na Frequência, que foi o primeiro da Zona Norte de Porto Alegre, que é onde a minha vida social começa. E dali, Doce Paixão, que me deu o nome de Júnior Paixão. Pagode A, Alto Samba, onde eu conheço o Lucas Ananias, e depois já a carreira solo. E faltou muito o grupo, peço desculpa de coração. Mas é mais ou menos isso. Ah, o Pagode da Cerveja, muito importante. Pagode da Cerveja, que era uma domingueira que nós tínhamos no Algarve, Jardim Algarve, no Caibaté. Pagode da Cerveja também faz parte da minha história.
0: Aproveitando para mandar um abraço pro pessoal lá do Carnaval daqui, que também tá com a gente.
1: Alô, Carnaval daqui!
0: Cadê eu aqui? Não consegui virar. Ao vivo aqui na Rádio Gaúcha. O que eu te perguntar, Júnior? Pro pessoal que tá nos acompanhando, que tá te conhecendo agora, o pessoal que aí não é do samba e do carnaval, tá vendo um cara que é gaúcho, natural de Viamão, né?
1: Sim.
0: fazendo sucesso, um trabalho de qualidade, apresentando um trabalho de qualidade. E como é que tu vê o cenário da música do samba do Rio Grande do Sul hoje? Tem outros músicos, artistas talentosos? Como é que é o cenário do samba atualmente aqui?
1: Então, vamos lá. Como o Divino falou, né? Eu acho que o nosso cenário, o cenário do samba, o gênero samba aqui, ele é muito forte, porém, infelizmente, nichado, né? E a gente entende questões culturais, sociais e, enfim, a gente sabe, e tá tudo bem. Gente talentosa de sobra. O que falta pra nós, eu acredito que seja um mercado. Uhum. Literalmente. Ah, mas como assim um mercado? O mercado, ele é formado por uma engrenagem cheio de camadas e funções que, infelizmente, nós não temos aqui. Ah, de quem é a culpa? Não sei. Um pouquinho de cada um. Muito dos artistas, muito da questão de questão empresarial, questão de produção, mas acho que todo mundo. Eu não apontaria um culpado, não acho justo. Eu acho que nós, artistas, poderíamos fazer mais, mas a gente também precisa de mecanismos que nos ajudem a alavancar, né? Hoje nós temos um expoente que é o Grupo Chocolate, parabenizar e agradecer pelos serviços prestados, conseguiram atingir o Brasil, conseguiram fazer uma música furar a bolha, e isso é muito bom para nós. Tomara que eles sustentem, tomara que eles levem a nossa música e o nosso estado para o estado, pro Brazilian Day. Façam um turnê na Europa, tomara, e que eles digam que são de Porto Alegre, porque hoje com a internet, a gente que tem a oportunidade de rodar o Brasil assim, a gente já tem o entendimento de que eles, olha só, nós daqui, hoje temos o entendimento de que eles, cariocas e paulistas, sabem que tem uma cena de samba e pagode aqui, né? Alguns sabem mais, outros sabem menos, e quando eles chegam aqui e vêm com os seus próprios olhos, eles fazem a mesma pergunta: gente, mas como que isso não ganhou o Brasil? É a pergunta que eles fazem pra gente. Sim. E isso dói um pouco no coração, porque talento nós temos muitos. Eu posso te citar um zilhão aqui. Mas Grupo Piração, Novo Estima, com uma discografia maravilhosa. Louca Sedução. Ai, gente, Vitor Lima. O Aperte o Play tá fazendo um trabalho legal. O Grupo Resilier, que chegou agora. Enfim, grupo Virou Zoeira, que é o antigo Zoeira. Então, vamos pegar Louca Sedução, Novo Estima e Zoeira, por exemplo. Mais de 20 anos de carreira, todos eles, né? O Zoeira conseguiu chegar no ápice de visibilidade com o programa Superstar, em 2015, né? E aí aquilo ali faz com que as pessoas olhem. E o Novo Estima e o Louca Sedução não tiveram a mesma sorte, mas tem uma discografia muito rica dentro do nosso estado, porque nós tínhamos uma rádio aqui há muitos anos atrás que fomentava isso para o estado inteiro. No momento em que nós perdemos a rádio, a cena perdeu força. Não sei se eu consegui te responder. Uhum. Então, na minha visão, o que falta é isso, é um mercado. Por onde começa? Tenho ideias, mas prefiro ser humilde e dizer que não sei, porque não tenho a receita do bolo. Mas o mercado. Acho que o primeiro passo é a gente conseguir criar um mercado. Então não adianta cantar muito, não adianta ser muito bom, ter talento, se não tiver um mercado, não tiver a maneira certa para fazer chegar. Ah, mas o Grupo Chocolate conseguiu. Conseguiu. Que legal. E, repito, que a gente possa seguir esse caminho que eles estão pavimentando pra gente.
0: Muita gente, quando estourou a música da Virgínia, do Grupo Chocolate, pô, eles são daqui. Depois o pessoal ficou sabendo que eles eram daqui, né?
1: Entendeu? É isso que eu digo. Por quê? Porque eles transitam num circuito diferente do que, por exemplo, quase todos os outros grupos que eu te citei. E pra mim tá tudo bem também. Mas é estranho isso. Porque o Grupo do Bola, esqueci de falar, pelo amor de Deus. Grupo do Bola, que também é um grande expoente, meus colegas de escritório. Mandar um beijo pro Grupo do Bola, que me abre portas. Mandar um beijo pra Zeco Entretenimento, que cuida da minha carreira e cuida da carreira do Grupo do Bola. Também bateu o Superstar e é conhecido nacionalmente. E esses aí também conseguiram ir além, né Diego? Conseguiram ir além, conseguiram trabalhar o Brasil por um bom tempo, ainda viajam bastante, mas eu acho que é mais ou menos por aí, Gustavo. Mas tu vê que alguma coisa não tá certa quando o Grupo Chocolate estoura no Brasil e nós que somos daqui não conhecemos.
0: Isso é.
1: Algo tá errado.
0: Exatamente. Aqui, ó, mais uma mensagem chegando pelo WhatsApp da Rádio Gaúcha, 51996995218. Olha a audiência qualificada no âmbito do carnaval pra ti, Júnior, pra vocês. Boa noite, sou muito fã do Júnior Paixão. Ótimo profissional, muito educado. Vê se tu conhece esse nome, Antônio Ademir Moraes.
1: Ah, Urso? Gente.
0: O próprio.
1: É.
0: Cara. Urso, ex-presidente da Império da Zona Norte, também das ligas, né? Uhum. Lembra que nos meus primeiros anos do carnaval era ele que comandava. Era uma liga só na época, né?
1: Na época era.
0: Era uma...
1: E, na minha opinião, o auge do carnaval. Agora tá voltando com força, mas na minha opinião, o auge, assim, de tamanho, uhum, de estofo, de tudo. Mas desculpa te interromper.
0: Era uma liga... ACPARS.
1: ACPARS, né? ACPARS. Eu não sei a pronúncia correta, mas era isso. ACPARS, acho que é isso.
0: Nós temos duas ligas, né, no nosso carnaval.
1: Urso, um beijo. Obrigado pelo carinho que sempre teve comigo, tá?
0: O Urso é um grande nome, né, do carnaval. Não só nem perto da Zona Norte, como do próprio, sim, carnaval como um todo. Júnior, tu falaste um termo, não sei se foi escritório.
1: Uh-huh.
0: Tu tem também essa ideia de também ajudar e empresariar outros artistas?
1: Sim, eu tenho alguns projetos de gaveta aí, né? Um deles era o Quintal do Paixão, uhum, que em 2025 eu consegui tirar da gaveta. Sempre foi meu projeto. Porque lá atrás, em 2010, quando eu fiz parte do Pagode da Cerveja, que eu citei antes... Eu entendi que na época eu nem sabia o que era uma label. Hoje eu quero falar bonito porque eu aprendi essa palavra. Então, label.
0: Label.
1: Label é o evento. Para quem não sabe o que é uma label, Tardezinha, por exemplo, é um exemplo de label. É a label do Thiaguinho. Então, eu entendi que a label, ela consegue te fazer rentabilizar e elevar o teu nível de empreendedorismo, tornando a tua empresa autossustentável. Faz, entendi, sentido pra ti? Entendeu? Porque, por exemplo, o show dentro do meu nicho, agora eu vou falar, né? O show que a gente faz dentro do meu nicho, eu sou um cantor solo, então eu preciso de uma equipe que é mais ou menos 3 vezes mais do que tá aqui pra gente realizar o show. Então isso faz com que a gente tenha mais um custo muito alto, entendeu? E a gente tem que estar sempre se provando, sempre se reciclando, sempre visitando luvos, sempre negociar valor. Tem que ter esse jogo de cintura, faz parte. E a label é, obviamente, tem muito trabalho e tudo mais, né? Mas tu consegue ver mais a parte financeira. O retorno financeiro tu consegue ver mais. E é investir na própria carreira e assim por diante. Esse era o primeiro objetivo. E o segundo objetivo é... Sim... Ser empresário, ser gestor de carreiras. E eu tenho esse projeto na minha gaveta, sim. E eu quero ter um grupo, quero criar um grupo do zero. Não quero pegar nenhum grupo que já exista. Quero criar um grupo do zero, não por autoritarismo, porque tem que ser do meu jeito, não, nada disso. Mas eu acho que essa galera nova que vem chegando tem muito para dar. E eu acho que a gente pode fazer uma simbiose, uma conexão legal, porque eu já vou fazer 40 anos, entendeu? Então, vivo da música já há 16 anos, somente da música, dentro de um estado que não fomenta a música. Então, independente de muitas coisas que a nossa profissão nos traz, opiniões, e enfim, boa vontade, má vontade, faz parte, mas eu acredito que viver da música há 16 anos dentro dessa cidade, viver do samba... Poucas pessoas podem sentar e dizer que fazem isso. Então, eu acho que por conta dessa experiência, eu já posso pensar nisso. E pegar essa galera nova que vem com, justamente, eu sei que parece pleonasmo, vem com essa juventude toda, mas essa sede, vem entendendo do digital, vem querendo trabalhar, porém eles não têm o que o Divino tem, o que o Douglas também, que é praticamente da mesma geração, tem. E eu não estou dizendo que não ter o que nós temos é errado, não é isso. Mas eu acredito muito na simbiose e na conexão. Porque nós aprendemos a fazer samba no bar. E tá tudo bem. E a gente aprende com a galera nova, mas a galera nova aprende a fazer samba dentro de casa olhando no celular. Uhum. Então eu acho que a gente precisa do celular como eles precisam do bar.
0: Não
1: sei se tu me entende.
0: Entendi. Uhum.
1: Sabe? Então eu acho que isso. Então eu tenho esse sonho. E uma menina. Tenho muita vontade de gerir a carreira de uma mulher talentosa que cante algo que eu ainda não sei o que é. Talvez seja samba, pagode, música. É isso.
0: É sorte dessas pessoas que cruzarem o teu caminho, cruzarem de vocês, porque vão poder ser lapidados com essa experiência valiosa que tu e vocês têm, essa caminhada, que nada substitui uma pessoa para te orientar pro caminho certo, né? Ainda mais a juventude, que às vezes pensa que é só do meu jeito que vai, eu vou conseguir desse jeito, mas ter um conselho teu, com a tua caminhada, isso pode fazer toda a diferença, até para não bater a cabeça depois, até para evitar, né, alguns percalços nesse caminho, né, Júnior?
1: Eu digo assim, ó, eu posso talvez não saber como fazer, mas tem coisas que a gente sabe que não pode fazer, Isso eu já sei muitas que não pode fazer. E também tive o prazer de... Eu tive um trabalho de gestão de carreira com o Bruno Cardoso, que é, nas horas vagas, cantor do Sorriso Maroto. Então trabalhei com ele por mais ou menos 14, 15 meses, assim. E eu nem preciso falar a escola que foi, né? Até porque ele é um dos gestores do Sorriso Maroto, foi gestor de carreiras como Mumuzinho, Dilcinho. Enfim, então pude aprender muita coisa também diretamente com esses caras. E acho que no momento certo posso agregar em alguém que estiver iniciando a carreira.
0: Vamos de samba?
1: Vamos cantar.
0: Vamos lá.
1: Tá na hora de cantar nossas coisas, né?
0: Vou que eu vou fazer também aqui umas fotos, uns vídeos pra gente colocar nas nossas redes sociais. Depois a gente vai falar os arrobas de todo mundo, mas eu vou fazer também aqui uns videozinhos. Alguns a gente já tá postando. O Júnior tá em live, né?
1: Tô em live no Instagram aqui com a minha galera.
0: Júnior Paixão, cantor.
1: Júnior Paixão, cantor. Pode botar JR ou Júnior, tanto faz.
0: Bora, vamos lá.
1: Ai, gente, eu falo muito, sou cansado. Na hora de cantar, falta fôlego. Pega a mi menor aí, por favor. Música de trabalho do Júnior Paixão, há 10 anos, e eu quero levar ela comigo por toda a eternidade.

0: Vitório. Qual que é essa música?
1: Nosso Amor Não Tá Bem.
0: Esse é do primeiro...
1: É, do primeiro e único por enquanto.
0: Primeiro
1: EP. É o carro-chefe, tem clipe dela no YouTube, foi lançado o clipe dela em comemoração aos 10 anos. Acabou de entrar na minha live aqui o diretor musical da Imperatriz, Dona Leopoldina, Lucas Silveira.
0: Olha aí.
1: Que também é primo dele, também é compadre dele e é meu irmão de vida. Tá bravo comigo que eu não fui com ele pra Imperatriz. Falo mesmo? E digo mais, vai ter pra ti lá no Porto Seco, hein? Porque agora nós somos rivais. Ele foi diretor da Protegidos, né? E ele me levou pra Protegidos e agora trocou o Real Madrid pelo Barcelona.
0: O pessoal tá em família aqui, eu acho que aqui tem mais uma pessoa da família aqui. Boa noite, Fabiane Martins, musa da Imperadores do Samba aqui, conheces?
1: Se eu te contar, tu chora, Gustavo.
0: Conheço também a Fabiane.
1: Cara, a Fabiane
0: Martins
1: entrou na minha vida há 2 anos, a gente namora, sei lá aí o que a gente faz da vida. Sei que a gente tem um carinho, um sentimento muito grande um pelo outro. E a gente tá aí, nessa aí, tentando, tanto que eles riram aqui, mas é a verdade. Então, é uma pessoa que eu amo muito, faz parte da minha vida, faz parte da minha história, acredita nos meus sonhos. E a gente tá aí, eu acredito nos sonhos dela, ajudei ela também a ser campeã do carnaval esse ano, né? É, tive que aprender a montar roupa de musa, Gustavo.
0: É mesmo?
1: Não quero mais.
0: Faz parte, né?
1: Não quero mais. Mas sim, conheço bem. Um beijo, Fabiane, um beijo.
0: Meu cantor favorito, um grande beijo.
1: O que eu vou te falar, né, Douglas? Não, a verdade é uma só. Quem me rodeia sabe, não é segredo pra ninguém. Então tá tudo certo.
0: Beijo pra Fabiane também, musa da Imperadores, pra todo mundo lá da Imperadores, que tá na nossa audiência. A gente viu quantas escolas estão aparecendo aqui ao longo do programa, né? Já tem Império Zona Norte, Vila Isabel, Protegidos, Imperatriz.
1: Ah, apareceu muito mais.
0: O Mestre Nilton do Bambas.
1: Sim.
0: Você vê que o pessoal.
1: Falei dos meus primos da Realeza. Inclusive, meu primeiro estandarte de ouro como compositor do Carnaval de Porto Alegre, agora em 26, foi com a Realeza, que é a primeira escola que eu desfilei na vida. Em 1993, por ser a escola da minha família, eu conhecia a Augusto de Carvalho. Né? Augusto de Carvalho no extinto grupo 1B.
0: Puxa.
1: Não sei se tu pegou esse tempo.
0: Pela televisão só.
1: É, então eu já tava lá. Extinto grupo 1B, nessa época o grupo de acesso era na Antônio de Carvalho, que era no sábado. Grupo 1B, intermediário 1B. No domingo, intermediário 1A na segunda e o grupo especial na terça-feira. Desculpa que eu não participo dessa conversa.
0: Tá quantos anos, Kel?
2: 26, eu fiz agora
0: 26. 26, já é a geração Porto Seco, então.
1: O Kel que não vai com a minha cara, sabia?
0: Por quê?
1: O Kel, quanto tempo soca comigo?
2: Eu acho que faz uns 3 anos já.
1: Tá, 3 anos.
2: Qual é a... quase 4,
1: qual é,
2: acho.
1: Qual é a trilha sonora do teu relacionamento com a tua esposa?
2: Dona.
1: Tá, e a Dona é uma música de quem? De quem é a música?
2: Júlia.
1: Tá, e por que que eu ainda não tomei um café na tua casa, cara?
2: Não, vai chegar o momento.
1: Vai chegar.
0: Qual é o nome dela?
2: Maísa Samara.
0: Vocês já são casados?
2: Sim, graças a Deus. Um beijo pra ela aí.
0: É que se fosse namorada, podia no casamento tocar, né?
2: Não, vai chegar também.
1: Mas eu não consigo ir lá comer um pão com margarina, Gustavo.
0: Zé, a cerimônia de casamento é mais difícil.
1: Não, e o mais louco de tudo, adivinho. Eu peço, Kel, quando é, porque o que que acontece? A sogra dele mandou pra mim um pão feito em casa, que é uma delícia. Inclusive, ótimo. Quero mandar um beijo pra toda a família. Família que gosta do meu trabalho, berra minhas músicas nos shows, vai nos eventos.
0: Sim.
1: Mas, e ela me mandou um pão feito em casa. Eu falei, cara, me leva lá pra tomar um café, resenhar,
0: claro,
1: conhecer. 3 anos. Nada.
0: Mas o que que tem, o que que te pegou a música Dona, Kel?
2: Ah,
0: eu não conheço, eu vou querer ouvir depois.
2: Mas eu gosto muito, muito, gosto muito.
0: Te fez lembrar. Sim. Foi antes de vocês conhecerem ou foi durante?
2: Não, durante.
0: Foi durante. Embalou, assim.
2: Cara, mas é uma música, é minha, olha só.
1: Essa
2: preferida
1: é uma
2: do Júnior, é minha.
1: Essa é uma música bem quista na bolha do carnaval. Eu posso até cantar ela aqui.
0: Tá, claro, com certeza.
1: Por conta de um trecho que ele é bem...

0: específico. Uhum. E a esposa dele, ela é. Qual era o posto dela na vila? Quais foram, na verdade?
1: Musa e rainha.
0: É, entendeu?
1: Ela foi a última rainha.
0: Entendeu? Então tem um trecho da música que fala especificamente disso. Então, por exemplo, quando a Tamires foi anunciada como rainha da Imperadores do Samba, ela usou minha música como trilha sonora do post. E assim sucessivamente. A própria Fabiane usou bastante também. Quem tá te rindo aí, Douglas?
1: A rainha da escola do meu coração.
0: Muitas meninas do carnaval usam esse trecho, que é a rainha da escola do meu coração.
2: Mas se a gente cantar ela agora, a gente vai ter que interromper por causa do Notícia na Hora Certa, edição da uma. Então pode ser depois da uma?
0: Pode.
2: Eu quero ficar curioso. Vamos gravar e vamos marcar todas as pretendentes, as esposas, companheiras. Vamos marcar quem não é e não é, né? Enfim, né? Vamos marcar todo mundo. Mas eu queria entrar justamente nesse assunto contigo, Jonas, do teu lado compositor. Uhum. Que é mais difícil pra ti? Porque tu também compõe esse enredo. Que é mais difícil? Compor uma música pra tocar corações, como tocou a do Kel e da Maísa?
1: Maísa.
2: Ou Samba Enredo?
0: Samba Enredo é muito mais difícil. Tanto que Samba Enredo, por enquanto, eu sempre digo assim, ó, eu tô aprendendo, literalmente. Desculpa, eu fiz dois sambas enredos, tá? Um para festival e fui campeão, que é o Samba de Bambas da Orgia de 2024. Os tambores vão rufar, o rei chegou, a nação azul e branco, ela afiou, sou bambas na pele, raiz ancestral, africanamente, herdeiro real. Esse samba com meus parceiros Leandro Godinho e Jailson Barbosa, né? Foi meu primeiro samba como compositor e eu fui responsável pela parte melódica do samba.
2: Olha aí, ó.
0: E agora em 2026 o Samba da Realeza, né? Do Museu do Hip Hop.
2: Junto com
0: Vini Brito, Marcelo Adnet e Big do Cavaco. Olha que escola. E aí fomos agraciados com o prêmio de... Mas fazer essa merda é muito mais difícil. Porque tu recebe uma sinopse e tu precisa encaixar palavras que normalmente, pra gente que fala, enfim, de assuntos diversos. Fala de amor, fala de samba, fala de festa, fala... Daqui a pouco eu tenho que falar de ancestralidade, eu tenho que falar do príncipe, sei lá o quê.
2: E é um quesito, né?
0: Exatamente.
2: Não pode botar qualquer coisa ali,
0: então,
2: né?
0: Mas eu tô curtindo muito aprender. Então, por exemplo, agora com o Fred, a galera, meus parceiros de composição desse ano, que nós estamos participando de dois festivais, não sei se pode falar ainda, então
2: pode,
0: vamos falar.
2: Frederico pode? Feijó, o pessoal da madrugada que conhece bastante.
0: É, isso aí. Então eu já entro no grupo agradecendo a confiança e dizendo que eu tô aprendendo, porque realmente estou aprendendo. Mas já tô apaixonado.
2: Com certeza. A gente vai pra Notícia na Hora Certa, edição da Uma Hora. Daí depois na volta a gente vamos ouvir o Dona, que a gente guarda todo mundo curioso, não só eu, mas toda a nossa audiência. E a gente faz o nosso encerramento com mais calma, a gente não fazer atropelado. A gente volta na sequência com o nosso Bom Dia Segunda-feira, hoje recebendo Júnior Paixão.
3: 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Farmácia Distrital Vila dos Comerciários, em Porto Alegre, estará fechada nesta terça e quarta-feira para controle de estoque. Governo do Rio Grande do Sul nomeia 371 policiais penais aprovados em concurso. Queda de avião militar na Bolívia mata ao menos 6 pessoas. Céu nublado em Porto Alegre, agora faz 12 graus. A segunda-feira deve ser de temperaturas amenas no Rio Grande do Sul, com mínimas abaixo dos 5 graus em algumas regiões. Há possibilidade de chuva em boa parte do estado, especialmente áreas da metade norte. Na capital, mínima de 8 e máxima de 14 graus. 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
3: Fluxo tranquilo em Porto Alegre. IPTC não registra nenhuma ocorrência no momento. Nas rodovias estaduais e federais também não há reporte de acidentes ou bloqueios.
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3: A BR-116 terá alteração de trânsito em Novo Hamburgo, no Vale dos Sinos, na manhã desta segunda-feira. A partir das 9 horas, o fluxo será desviado para o lado leste da rodovia no trecho do quilômetro 237, junto ao viaduto que está em construção nas proximidades da rua Álvares Cabral. A alteração será realizada para que o DENIT prossiga com as obras no trecho. O incêndio destruiu parte de uma empresa de suprimentos para escritórios em Erechim, no norte do estado. O fogo começou por volta das 10 horas da noite de domingo e já foi controlado. Segundo o Corpo de Bombeiros, o fogo atingiu uma área de aproximadamente 300 metros quadrados da estrutura da empresa, que funciona na rua Atílio Sartori, no bairro São Cristóvão. Ainda não se sabe o que deu início ao fogo. Ninguém ficou ferido. 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Da redação, Lucas de Oliveira.

0: 1:13, de volta com o Bom Dia Segunda-feira, recebendo Júnior Paixão. É samba, é carnaval, é futebol, é Copa do Mundo. A gente tá nessa levada bem brasileira e gaúcha, né? Porque é samba feito por artistas gaúchos, né? O Júnior Paixão é uma referência, quem diz é o Jonathan Frois. Tem uma label resenha do Tchotcha.
1: É.
0: Ele é de Novo Hamburgo.
1: Isso aí, é o dono do Vale dos Sinos, a maior label do Vale dos Sinos é a dele, resenha do Tchotcha. Ô, Jonathan, quando é que tu vai me levar aí com a banda pra cantar 2 horinhas, papai? Beijo, meu irmão, obrigado pelo carinho, pelo respeito, sempre muito bem tratado lá, sempre lembrado também. E parabéns pelo evento, irmão, parabéns de verdade, assim. Então, vamos que vamos.
0: Por mais artistas como ele, Samba do Sul tem muita força, ele acrescenta aqui o Jonathan. O Break, o Carlos Break também, ó, mais um bambista aqui aparecendo.
1: Aí, amigo do meu pai, amigo da minha mãe, pai da minha amiga Nina, que é Porto Sandarte, Marina Leite.
0: Fiz parte da bateria dos bambas com o pai dele, Adeniron, sob a batuta do mestre Newton, em tempo. Esse samba que ele cantou foi na minha gestão como presidente do Bambas, Carlos Break.
1: Tá entendendo, Gustavo? Isso aí também é muito legal, porque hoje, 2 anos depois, quase 3 carnavais depois, eu posso falar abertamente, assim, que eu não tinha noção do que era ser intérprete oficial de uma escola de samba. Como eu digo, escola de samba pra mim não tem essa de grupo latão ou grupo especial. Todo pavilhão merece respeito. E eu não tô dizendo que eu não respeitei, porque nós falamos sobre isso antes. Uhum. E se eu tenho essa abertura e esse carinho em todas as escolas, é porque eu respeito os pavilhões. Mas eu não tinha um entendimento do que é. Não tinha um entendimento dessa responsabilidade que eu carrego também, de levar junto comigo esse legado. De saber que essas pessoas que estão me olhando me viram criança, foram pessoas que viveram uma outra época do carnaval junto com meu pai. E as coisas que aconteceram no carnaval de 2024 me fizeram parar para entender. E então, hoje eu agradeço. Meu desfile foi ruim, para tu entender. Por isso que eu digo que foi a maior emoção e foi um trauma. Acho legal falar sobre isso também, porque daqui a pouco pode ter alguém aqui escutando nesse momento. E isso não é sobre música e sobre escola de samba. Acho que é sobre vida. E às vezes quando algo dá errado, algum projeto, algo que a gente deseja muito, e aquilo não é nem dar errado, é não sair da maneira que a gente quer. Eu acho que a gente tem que parar, botar a bola no chão. Primeiro sente a dor. Se tiver que chorar, chora. Se tiver que ir pro psicólogo, vai. Se tiver que deitar no colo de alguém, deita, desabafa, põe pra fora. E aí depois vamos analisar friamente. E eu fiz todo esse processo, todos eles que eu falei agora, eu fiz todos eles. Chorei no colo de alguém, fui pro psicólogo, entendi. A única coisa que eu não conseguia fazer era assistir o desfile. Hoje eu consigo.
0: É o da Imperatriz 2024.
1: É.
0: Tava com o primeiro microfone.
1: Exatamente. E hoje eu tenho esse entendimento, principalmente da função. Eu não era bem que isso dentro do meu carro de som, isso não é segredo pra ninguém. Infelizmente, a gestão da escola já estava perdida, porque é o início da gestão que rebaixou a escola, não é segredo pra ninguém também, não era o melhor momento da escola. Mas eu preciso entender a minha parcela de culpa dentro disso. Preciso entender as críticas e saber o porquê daquilo, e saber por que eu não entreguei. E mesmo que eu tivesse entregue, eu ainda não teria entendido. Então acho que foi bom pra mim não poder entregar. Foi doloroso? Foi. Decepcionante? Também. Mas hoje eu agradeço, porque hoje eu me sinto pronto. Me sinto pronto e principalmente hoje eu entendo que ser intérprete de uma escola de samba, ser puxador de uma escola de samba, na minha visão, na minha ótica, nada mais é do que conduzir o canto dos componentes da escola. Não precisa mais nada que isso. Eu não preciso cantar muito, não é o meu show, não é o meu solo, não é o meu monólogo, eu não preciso estar com a roupa mais brilhosa do mundo, não. Pode estar também, mas não é sobre isso. E quando eu portei o microfone, eu estava mais preocupado com esse tipo de coisa, sim, no meu subconsciente. Eu não entendia que eu só preciso ser a voz de qualquer componente da escola, porém com o microfone. Então, obviamente, cantar bem, estar afinado, entregar algo audível... Obviamente, isso é a premissa básica. Mas toda e qualquer outra coisa que eu faça a mais pode ser legal, mas também pode atrapalhar. E não precisa. Eu só preciso que o componente da escola se sinta representado pela minha voz.
0: Interessante, como tu disseste, é uma lição de vida mesmo, né? De certamente quando tu vai para um desfile, esse ano tu tava com a Protegidos, né?
1: Exatamente.
0: Tu já vai com outra mentalidade, já vai com esse pensamento mais coletivo, de colocar a escola em primeiro lugar, né?
1: É exatamente isso. Foi, cara, foi uma das melhores experiências da minha vida, olhando para trás, assim, porque me deixou muitos ensinamentos. Me fez estudar mais, melhorar como cantor, me fez melhorar como homem também, como ser humano. Me fez aprender a cuidar de coisas que eu não dava tanta bola, espiritualidade, a vida espiritual. Acho que eu sou o único intérprete da história do carnaval que entrou no Porto Seco de corpo limpo, independente do que você acredite. Vai na igreja, vai no centro espírita, no centro budista, vai no candomblé. Cada um acredita numa coisa. Mas depois, quando eu fui contando para várias pessoas de várias crenças, ninguém acredita. E eu também, cara, não faz sentido. Porque é um local onde tem muita gente, muita energia pairando no ar. E eu simplesmente achei que eu era o super-homem e fui. Fiz nada. Não tomei um banho de erva, não fiz nada. E queria que desse certo. Aí fica difícil, né?
0: Mas fica uma lição, é uma lição válida. Naquilo que a gente estava falando no bloco anterior, até para os novos talentos que podem vir e cruzar o teu caminho para tu lapidar, experiências como essas são as que valem, né, para o amadurecimento, né? A gente tem uma convidada na linha. Nenhum de vocês já estava nascido em 1950, né?
1: Não.
0: Pois em 1950 teve um acidente aéreo aqui no Rio Grande do Sul, foi um avião que caiu em Sapucaí do Sul. Ela vem do Rio de Janeiro, se não me engano, e até então é considerado a grande tragédia da aviação no Rio Grande do Sul. Está na linha conosco a cineasta, a Nobre. Vamos falar um pouquinho sobre isso. Bom dia, Jô.
2: Bom dia a todos.
0: Nos conta mais, para quem nasceu depois da década de 50... Tem um documentário que está sendo produzido, está finalizado, né, creio eu, sobre essa tragédia, é isso, Jô?
2: Exatamente, é um documentário que a gente finalizou agora recentemente, né? Eu digo que um filme nunca está finalizado, né? Desde o momento em que a gente achou que estava finalizado, veio algumas informações, por se tratar de um documentário, por se tratar de uma história que há mais de 7 décadas foi tratado como lenda, e aí a gente começou a cavocar e começou a investigar, e agora com a repercussão, né, do documentário que tem acontecido na imprensa, começaram a surgir novas informações, a gente conseguiu ainda acrescentar algumas coisas. Agora a gente acredita que finalmente a gente finalizou o documentário, pelo menos essa parte, né? A parte 1, digamos assim, está finalizada.
0: Jô, como é que foi esse processo? Vocês primeiro fizeram a pesquisa e depois decidiram transformar em documentário? Ou desde o começo a ideia era fazer algo nessa linha mais cinematográfica?
2: Bom, uma coisa interessante é que desde 2023... eu comecei a pesquisar a história, né, do acidente. E também desde 2023 eu comecei a cursar a história. Eu já trabalho com cinema já há um bom tempo, né, com produção. Então eu acabei aliando, digamos, né, a história com o cinema para fazer o documentário. Em 2024, a gente começou com um grupo de pesquisas, onde eu sugeri, então, né, para alguns colegas, trabalhar esse tema de forma mais aprofundada. E aí juntou, né, ali mais uma outra colega, a Cris, que também era uma entusiasta da história, dessa história, né, mais precisamente falando. Juntamos mais 2 colegas que ainda não conheciam muito, mas que toparam entrar com a gente, e daí, enfim, daí surgiu a pesquisa. Esse... Daí foi onde eu tive a ideia de fazer o documentário para a gente ter o registro, porque é muita riqueza de acervo. E, tipo assim, tem coisas que muitas vezes no escrito, no documentado, num artigo científico, muitas pessoas talvez não teriam o mesmo entendimento. Um público leigo, por exemplo, ele consegue ficar mais interessado e fascinado quando é visual.
0: Esse avião, ele saiu do Rio de Janeiro e estava para aterrissar aqui em Canoas, é isso?
2: Sim, ele saiu do Rio de Janeiro, tá? É, do aeroporto do Galeão. Ele tinha uma previsão para sair na parte da manhã, teve um problema em um dos motores, certo? E então eles tiveram ali que arrumar, fazer uma troca de motor, tiveram que fazer testes com os motores. Ou seja, é, isso é o que a gente apura, né, no nosso documentário, que é algo também, é informação inédita, é spoiler que eu já estou te dando aqui, tá?
0: Legal.
2: E aí é exatamente isso que acontece, né? Então já começa dando indícios de que alguma coisa não iria dar certo, que talvez esse voo não era para ter saído ali, né, naquele dia. E então esse voo ele é direto, né, no caso, porque eu já ouvi informações cruzadas de que era um avião que era um voo que tinha escala, mas não, ele era um voo direto Rio de Janeiro para Porto Alegre. O que acontece é que no papel, esse voo deveria pousar em Porto Alegre. Era Rio de Janeiro, Porto Alegre. Mas, como Porto Alegre, a base aérea, o aeródromo de São João, né, que hoje é o aeroporto Salgado Filho, não tinha estrutura, então, digamos que, vamos colocar assim, levianamente falando, por debaixo dos panos, ele acabava fazendo um desvio de rota e ia para a base aérea de Canoas. Mas no mapa de voo dele, não tinha a base aérea de Canoas. E isso é outra falha também, e é outro spoiler que eu já estou te dando aqui.
0: O acidente, ele acabou transformando ali aquele espaço do aeroporto, né? Que nem era Salgado Filho. Até estava valendo, Salgado Filho era vivo ainda, né? O político que deu o nome ao aeroporto.
2: Ele era vivo, ele faleceu 2 dias depois do acidente do Constellation. Ao que dizem, ele por pouco não embarcou, e isso inclusive foi noticiado, tá? Isso foi noticiado nos jornais, que ele deveria ter embarcado nesse Constellation e ele escapou da morte nesse dia. Mas 2 dias depois ele acabou morrendo num acidente, né? Num outro voo.
0: E aí fez... Isso tem interferência nas obras que vieram depois, na modernização e transformar o aeroporto? Não vou dizer como a gente conhece até hoje, porque nesses anos todos foram várias reformas, né? Mas deixou de ser algo mais simples para ter aquele formato do aeroporto que a gente conheceu ali nos anos 70, 80? Acelerou esse processo?
2: Olha, ao que tudo indica, tá? Toda vez que acontece um acidente, analisa-se as causas, né? E a partir das causas é que começam a, digamos que as autoridades começam a se mexer para fazer os devidos reparos e as modernizações, né? Isso aconteceu, não foi diferente, né? Na base aérea de Gravataí, que no caso era Canoas, né? Porque, para quem não sabe, eles falavam base aérea de Gravataí, só que é porque Canoas tinha se emancipado de Gravataí. E também não foi diferente ali no aeródromo de São João, que hoje é o aeroporto de Salgado Filho, né? Tem que acontecer, infelizmente, tem que acontecer acidente para vir as modernizações, vir os reparos. Assim também foi com o Constellation, né? Quando descobriram, por exemplo, que uma das causas do acidente do Constellation foi porque tinha mato crescendo na pista ali da base aérea de Canoas e lâmpadas queimadas e o rádio que não funcionava, eles logo providenciaram o conserto e o reparo desses itens. Ou seja, precisou acontecer um acidente, né? E com o aeródromo de São João também não foi muito diferente.
0: Vera, aeródromo São João, que ele fica ali no pedaço no bairro São João, ali, né, na zona norte de Porto Alegre.
2: Que hoje, na verdade, é o aeroporto Salgado Filho, né?
0: Uhum. É, já pega mais ali o Maitá agora, a Anchieta, enfim.
2: Isso.
0: Né? Qual foi
2: exato.
0: O dia certinho? 1950, mas qual foi a data do acidente?
2: 28 de julho de 1950.
0: E quantas vítimas fatais?
2: 51 vítimas. Foi ano de Copa.
0: Uhum.
2: Esse ano a gente tá em ano de Copa, né? Em 1950 era ano de Copa. Era acontecer a quarta Copa Mundial, né, de futebol. e era a primeira Copa pós-Segunda Guerra Mundial, né? Então, são datas muito importantes para se lembrar.
0: Jô, então, como é que a gente pode já ter acesso? Como é que é o nome do documentário? Como é que ficou?
2: O caso do voo 099.
0: O caso do voo 099 ainda é a maior tragédia da aviação do Rio Grande do Sul, né?
2: Ainda é a maior, sim, é do século XX e é até atualmente, considerando o número de pessoas, né, de vítimas, né? Algumas pessoas falam assim, ah, mas teve aquele acidente, mas aquele acidente não aconteceu dentro, em solo gaúcho, sim, né?
0: Ele saiu daqui só, né?
2: Ele só saiu daqui, exatamente. Uhum.
0: E como é que o pessoal já pode ter um acesso? A previsão é para julho?
2: Assim, ó, nós teremos uma pré-estreia, digamos, uma premiere. Ela já está praticamente lotada, né? Que acontece essa semana, para convidados. Só que no dia 2 de julho, tá? Tô te lançando em primeira mão. No dia 2 de julho vai ter uma sessão especial na sala Cine 5, que é a sala de cinema da PUC, a partir das 19 horas e 15 minutos. 30 minutos antes, abre a bilheteria, tá? É por ordem de chegada ali, não, tem 200 lugares, é bem tranquilo até onde eu sei, né? Enfim, e aí vai ter uma sessão de cinema, a sessão do filme, a primeira sessão aberta ao público, e depois também vai ter um debate sobre o assunto.
0: Muito interessante, eu sei que mesmo a gente que não era nascido ainda na década de 50, não acompanhou as notícias em tempo real, se interessa. Tem depoimento de familiares?
2: Tem, a gente tem depoimentos, inclusive do filho do comandante Edu, que foi o piloto, né, que morreu ali no acidente. A gente tem uma participação também de um parente que perdeu 8 pessoas no acidente. Ele perdeu 8 pessoas, né? Entre elas, a menina que tinha um diário que foi encontrado, né? O famoso diário da Nora Helena Fernandes, né? Que o jornal Correio do Povo noticiou na época. É um diário, inclusive, que ajudou a desvendar alguns mistérios do acidente, porque ela narrava, né, os problemas que estavam acontecendo no dia da viagem, né? Então esse diário foi muito importante para solucionar algumas falhas ali que eles estavam tendo ali, para entender, para desvendar alguns mistérios, né? E aí a gente conseguiu entrevistar um dos parentes dela. Tem também o sobrinho do desembargador Balduino da Rigo, que é uma figura muito importante de Caxias do Sul. Então, assim, a gente tem umas participações bem legais, bem interessantes no filme.
0: A gente conversou então com a Jô Nobre, cineasta, produtora dessa obra muito interessante, que certamente assim que tiver, vou fazer questão de estar com vocês para acompanhar. Muito interessante mesmo, parabéns pelo trabalho.
2: Muito obrigada, boa noite.
0: Valeu, a Jô Nobre, uma trágica história, mas que merece sempre ser relembrada, ainda mais um trabalho tão minucioso e tão valioso como esse. A gente está aqui no estúdio com o Júnior Paixão. Antes da gente seguir o nosso bate-papo, perguntar para o Cléo Kuhn como é que fica o tempo, a previsão do tempo para essa semana, para essa segunda-feira, Cléo.
3: Pois muito bem, amigos do Bom Dia Segunda-feira. A gente começa falando sobre o tempo esperado para esta segunda aqui no estado. E é um tempo marcado pela presença de muitas nuvens, de outra frente fria que passa rapidamente pelo estado. No estado, a gente teve uma frente fria que passou na sexta, tem uma frente fria que passa agora nesta segunda-feira. E elas passam rápido e sem muita chuva, vamos dizer assim. Claro que tem lugares que chove um pouco mais, mas na maior parte dos lugares a quantidade de chuva não é tão grande assim. Claro que tem alagamentos aqui e ali, porque a gente tem problemas, digamos assim, de tirar a água de alguns lugares, principalmente das cidades de porte médio, principalmente das cidades que a gente pode chamar, entre aspas, de grande. Então, quer dizer, a gente tem que ficar atento com isso. A gente tem dificuldade de tirar a água. E então, claro, vai juntando um pouco d'água aqui, outra, só que a gente nunca coloca culpa na nossa incapacidade. A culpa é sempre da coitada da chuva, que acontece todos os anos e acontece geralmente com uma intensidade muito parecida. Então, a gente tem que ficar atento com relação ao tempo. Vai chover um pouco mais forte, de forma mais volumosa, na metade norte do estado. Chove pouco no centro, na parte oeste também tem pouca chuva, na região da campanha e no sul do estado também. Inclusive, o que me chama mais a atenção é o frio. São temperaturas no sul do estado e na maior parte do estado, com essas pancadas de chuva, entre 13 e 15 graus. Então, o pessoal tem que ficar atento ao agasalho. Vejam que a gente tem que se agasalhar para duas situações: para a situação do frio e para a situação da chuva nesta segunda-feira em todo o Rio Grande do Sul.
0: Obrigado, Cleocum. 1:23 antes do nosso... Antes até da uma hora, nós estávamos falando, né, Júnior, sobre a música Dona.
1: Isso.
0: Que embalou o romance do Kel, que está aqui, e que estava... Repita para quem ligou o rádio agora. Embalou, é uma música queridinha, não só da tua biografia, mas também das meninas por aí, dos casais, né?
1: Na verdade, ela é muito benquista dentro da bolha do carnaval, né? Uhum. Porque ela é um samba, né? Um samba moderno, mas ela é um samba. E ela tem um trecho muito bonito que fala rainha da escola do meu coração, né? Então, além de ser a trilha sonora do casal Kel e Maísa, eu lembro que ela foi trilha sonora do post do anúncio da Tamires como rainha da Imperadores do Samba.
0: Tamires Maidana.
1: É, Tamires Maidana. E a nossa querida Fabiane Martins também usou essa música algumas vezes, quando foi... Ela foi a rainha do Carnaval de Esteio e a atual rainha do Carnaval de Viamão, né? E então, nesses anúncios, ela também usou essa trilha sonora. E tem muita gente que gosta dessa música aí.
0: Estamos curiosos, vamos virar.
1: Agora?
0: Agora, tô curioso. Júnior Paixão, ao vivo, no Bom Dia Segunda-feira.

0: Tá explicada a música, a inspiração para todas elas. Rainha da escola do meu coração, é isso aí. Bom dia, o Júlio Santos. Tá digitando ainda, vou esperar ele terminar de mandar.
1: Quero, posso mandar um beijo pra minha mãe?
0: Manda.
1: Maior incentivadora da minha vida, da minha carreira, dos meus sonhos, dos meus projetos, minha parceira, minha mãe, Rejane Alencar dos Santos, vulgo Boguinha. Alô, Boguinha, te amo, obrigado por tudo que já foi feito, por tudo que está sendo feito e por tudo que será feito, tá? Que o Papai do Céu e os nossos guias abençoem nossos projetos. Vamos juntos, te amo, tá? Um beijo.
0: Divino que eu mando beijo pra alguém também?
2: Rapaz, aqui na região sul eu conheço poucas pessoas, mas posso mandar um abraço aí pra toda a galera do samba, toda a galera que curte o pagode, né? Que tá sempre na noitada com a gente aí, acompanhando o trabalho. E tem as meninas também que a gente sempre agradece. Um abraço pra todo mundo.
0: Claro, né? Tá certo.
2: Não vou citar nomes pra não complicar a vida da novela. Eu sou solteiro, graças a Deus,
0: sim,
2: então tá,
0: né?
2: Tudo certo.
0: Entendo bem. Douglas.
3: A cara do Meliante. Ah, eu só tenho a agradecer aí a toda a minha família, que tem alguns parentes que estão acompanhando aí. Meu filho.
1: Meu afilhado, namorada. Simon, um beijo, Simon. Tá acordado, será?
3: Olha, essa hora ele, eu acho que tá.
0: E quantos anos?
3: Ele tem 6 anos.
0: Qual é o nome dele?
3: Simon. É isso aí.
0: E a namorada, qual é o nome?
3: Andriele,
0: que é das peruas.
3: Isso.
0: É excelente maquiadora. Esses dias eu até vi o trabalho dela. Excelente maquiadora, talentosíssima. Até eu vejo, no caso da Andriele, vocês e tantos nomes, como tem nome talentoso no nosso carnaval, que às vezes não aparece.
1: Verdade.
0: Né? Do pessoal de bastidores mesmo, no caso da Andriele maquiadora, e também de tantos artistas por trás, né, que merecem esse destaque, né? Sim. Tu vai no barracão do Porto Seco, tu vê cada artista que não tem o merecido destaque. Aliás, a Império do Sol fez uma homenagem, um enredo da Império do Sol, esse ano foi sobre os artesãos da folia, essas pessoas que não aparecem, mas que têm um trabalho valioso. A gente tem muito artista que merece esse ser valorizado,
1: esse,
0: né? Todos esses meios. A gente fica muito ali no intérprete, no mestre de bateria, no casal de mestre, no porta-bandeira. São essas pessoas visadas, mas essas pessoas que fazem acontecer, né? Fazem a roupa tá brilhosa. Tu, depois eu quero saber como é que foi. Tu também ajudou, no caso da Fabiane,
1: a Simon,
0: look, tá. Vê, né? Então, de estar trabalhando em todas essas frentes e poder fazer um diferencial, né? Que não é, às vezes as pessoas pensam, e eu entendo, porque o carnaval de Porto Alegre não é que nem o Rio de Janeiro, ou até ficam com uma imagem aqui do carnaval de Porto Alegre daqueles anos ali, 2017, 2018, que foi um período ruim, um período que o carnaval andou para trás.
1: Sim.
0: Muito seriamente, aqui nem vamos achar os culpados, mas ali visualmente não se tinha muito o que mostrar, até por questões financeiras, não de talento humano. Mas a gente vê agora o carnaval tendo esse espaço com muitos artistas, muitas pessoas talentosas, inclusive anônimas, né? Que, no caso dela. Mais um beijo pra alguém? Quer mais?
3: Não. Pra todo mundo que manda bastante energia positiva aí pra gente, é isso aí.
0: E tu, Kel? Além da Maísa, claro.
4: Maísa, minha sogra, meu sogro, minha mãe, meus irmãos e filhados em geral.
0: Aqueles meninos que da bateria do tio Kel, quem são
4: meus
0: eles?
4: Meus afilhados. Lorenzo, Lorena e o Murilo.
0: É um vídeo que eu vou repostar ali depois aqui no meu Instagram, @GustavoGossen, né? Que vale a pena vocês verem. É o mestre Kel. E onde é que foi gravado aquele vídeo?
4: Foi lá no...
0: IAPI, né?
4: Isso, foi...
0: Pelo que eu conheci ali, bem na entrada ali do IAPI.
4: Isso, foi ali
0: e
4: mesmo.
0: E aí é o...
4: Foi lá no Passo da Areia ali mesmo.
0: O mestre que é o regendo...
4: Os afilhados.
0: Os afilhados, pequenininhos um atrás do outro. Sim. Coisa mais linda o vídeo.
4: Nós estávamos montando lá do... Qual é? Deixa eu ver qual é o nome do lugar. C-Prima. Uma das piscinas. A gente achou aquele instrumento no chão, olha só, pegamos e já fizemos um solzinho, gravamos.
0: É um só postamos. Vou colocar no meu Instagram, @GustavoGossen, GOSSEN. Vocês vão ver que legal esse vídeo do
1: Kel. Me marca que eu vou repostar junto.
0: Aliás, agora lembrei que tem um teu também que viralizou bastante, mas eu vou esse do Kel. Eu vou repostar um teu também, Júnior, que tem um vídeo teu famosíssimo, que é o Vivo Nós. Que o Júnior. Quem era o cavaquinista?
1: O primeiro é o Benhur Félix, e o segundo é o Lucas Silveira, que hoje é o diretor da Imperatriz. Tem o terceiro, que é o especial na fronteira, né?
0: O Júnior lá no Porto Seco, ele faz um pupurri de sambas históricos do carnaval de Porto Alegre. É um dos vídeos, ali já passou de milhões. Eu já repostei, várias pessoas já postaram de novo, mas o original...
1: E na semana sábado do carnaval ele sempre volta.
0: Eu fiz voltar esse ano.
1: Ele sempre volta, é legal. É, esse, o Vivo Nosso vai virar um audiovisual, né? Tá virando um audiovisual. Já está em pré-produção, inclusive. E ele... Ó, minha mãe respondendo. E o Vivo Nosso, a galera do carnaval aí pode esperar que ele já está se tornando um audiovisual. Viva o Nosso.
0: Que legal, olha quanta coisa.
1: Inclusive, já está convidado para o que tu quiser. Se quiser estar presente, se quiser fazer cobertura, se quiser só olhar, tudo, fica à vontade.
0: Tudo. Vamos estar fazendo tudo.
1: De verdade.
0: Vamos fazer tudo. E cantando também, né?
1: Porque importante.
0: Esse vídeo do... Pra quem gosta do Carnaval de Porto Alegre, esse vídeo do Junior Paixão lá, o primeiro principalmente, né? E pra quem acompanha o carnaval mais tempo, tu vai cantando um atrás do outro, né? Ele faz só o refrãozinho, mas tu vai, daí vem um outro mais legal ainda, e vai, tu não para de cantar. É um vídeo viciante do começo ao fim, né?
1: É, como eu te digo, cara, como eu digo pra você que está me ouvindo também, pra ti que está me ouvindo, né? O carnaval é o grande amor da minha vida. É, não tem um dia em que eu não ouça samba enredo. Não existe. Não tem a possibilidade de eu não escutar samba enredo. De Porto Alegre, São Paulo, Rio. Então, eu estava passeando, como eu te falei, aproveitando, né, o meu acesso livre nos barracões, numa quinta-feira, pré-desfile, e me deu esse insight, cara. Eu falei, cara, eu vou gravar aqui cantando um samba enredo. Vamos fazer? Vamos. Chamei o Benhur, foi o primeiro, vamos fazer? Vamos. Chegamos na cabeceira, mas a galera tá trabalhando. Não tem problema nenhum, deixa a galera trabalhar aí, os carros passar. Tá, mas vamos fazer como? Aí fizemos um breve ensaio ali de 10 minutos dentro do carro, um calor, assim, escaldante. E organizamos ali, harmonicamente, montamos uma sequência onde um tom vai passando pro outro, enfim, capricho de músico. Mas eu nunca imaginei que ele iria ter essa força, toda essa notoriedade, de depois de postado, enquanto eu passava nos barracões, assim, por trás, os presidentes das escolas de samba, eu fiquei arrepiado agora. Parabenizando pessoas que eu ainda não conhecia. Pô, o vídeo ficou legal. Pô, que legal. E ali eu entendi aquilo que eu te falei lá embaixo na recepção. Que agora até já de lá pra... Eu tô falando de 3 anos. De lá pra cá com as páginas e com todo o conteúdo que vem sendo gerado já mudou bastante. Mas na época eu entendi, cara, o nosso povo é carente de conteúdo de carnaval. Então aquilo ali se tornou um marco, cara. E aí no outro ano eu fui cobrado para fazer e fiz. E agora em 2026 eu não consegui fazer, porque nós iríamos fazer em parceria com uma página. A culpa foi minha, fui eu que me atrasei. Sim. Mas nós acabamos fazendo uma edição especial na fronteira com, deixa eu ver se eu lembro, tá? Fabiano Lima, que é cavaquinista do Imperadores do Samba, o Dega, Edgar Luiz, também do Imperadores do Samba, o Yuri Lima, violonista. E tinha mais alguém ali tocando corda. Eram 4 cordas. E aí os intérpretes, Evandro Medina tava junto, o Alisson Santiago. Não era o Max. Mas tinha mais alguém ali. Enfim, juntamos alguns intérpretes, alguns cantores ali e fizemos o Viva o Nosso especial na fronteira. Ficou bem legal. Todos eles estão no meu Instagram ali pra galera que quiser dar uma olhada. E agora, pelo que eu entendi, e pô, eu poder estar falando disso aqui a nível estadual, ao vivo na Rádio Gaúcha, acho que virou um marco da semana do carnaval e eu vou ter que me organizar para começar a entregar cada vez melhor todos os anos o Viva ao Nosso pro nosso povo.
0: Se eu soubesse que a gente ia vir com esse assunto, eu ia te encomendar para fazer ao vivo, gravar ao vivo agora aqui, inclusive, mas eu sei que aí de supetão é de complicado. Mas a gente vai fazer, vamos combinar aí algum momento.
1: Aí eu trago um cavaquinista especialista, nada contra o Divino, mas aí eu vou botar ele em muitos maus lençóis. Muitos maus lençóis. E eu tô enferrujado. Ih, metade dos sambas que eu cantei lá, eu não lembro mais como é que toca.
0: Porque se fosse gravar lá no Porto Seco, talvez fosse lá nos barracões, né? Que, infelizmente, Porto Seco não teria as estruturas, né? A gente não tem as arquibancadas definitivas, né?
1: Tu disse pra gravar o audiovisual?
0: Não, pra fazer que nem o primeiro vídeo.
1: Ah, se é, durante lá, no meio do ano, é verdade.
0: Não tem muito o que mostrar, né? Só se for lá na frente dos barracões, né? Daí tem que explicar.
1: Pois é, mas eu já pensei em visitar quadras, em fazer nas quadras. Sim, né?
0: Um monte de cara de escola.
1: É, inclusive aproveitar a audiência aqui, né? Se aos presidentes, aos gestores das escolas que... Se puderem me dar o aval de abrir as portas, na semana que vem a gente já começa a gravar.
0: Olha aí, ó.
1: E o Viva o Nosso pode ser um pupurri de cada escola. Repertório a gente tem.
0: Olha aí.
1: Então em cada quadra que eu tiver, eu posso fazer 4, 5, 6 refrões aí de boa.
0: Olha aí, ó. Vamos levar adiante isso aí.
1: É, pô.
0: Porque é muito, muito legal. Cada escola, a maioria das escolas tem sambas muito bacanas.
1: Tem.
0: O pessoal canta,
1: marcou.
0: A discografia
1: é muito rica,
0: gente,
1: né?
0: Muito, muito rica. Eu quero fazer uma hora uma enquete. Agora eu, já que vocês estão dando spoiler, eu vou dar um também. A gente quer fazer aqui, não sei se. É que a gente não sabe como é que vai ser ainda, mas a gente quer fazer junto com o Diário Gaúcho, talvez lá com o pessoal da RBS TV também, uhum. Pra eleger os maiores sambas de enredo da história do Carnaval de Porto Alegre. Mas daí vai ser difícil, né? De escolher o mais. Eu tenho um que eu acho que vai ganhar, não sei. Vou citar. Mas não vou dizer aqui, lógico. Mas a gente pensou o vencedor, ou os três vencedores, e a gente buscar no arquivo da RBS TV na íntegra. Eu sei que tem no YouTube, isso dependendo do desfile, tem na íntegra. Mas aí a qualidade de vídeo cassete, né? A gente quer pegar do arquivo da RBS TV com a qualidade boa e colocar lá em GZH o samba vencedor, ou o desfile dos sambas vencedores. Uhum. A gente não sabe como é que nós vamos fazer ainda. Se uma enquete pelo Instagram, GZH. Mas uma ideia que a gente quer fazer é pro público escolher o maior samba de todos os tempos do Carnaval de Porto Alegre. Tu acha que rende?
3: Vou pegar fogo, sim.
0: Tomara que ganhe o que eu acho que vai ganhar. Não vou dizer aqui, ó. Ó, o Júnior tá tocando ali, ó. O que será que vai sair? Só falta ele tocar o que eu imaginei aqui, o que eu acho que vai ganhar essa enquete.
1: Não, eu tô tentando relembrar as harmonias, eu vou errar. Mas assim, ó, eu vou fazer três.
0: Tá.
1: E aí, vamos ver. Tu me disse se é um dos três, tá? Peraí.

0: Não que não tenham outros, pelo amor de Deus, tem muito samba bom. Mas acredito que um desses três aí seria o vencedor. É mais ou menos por aí?
1: Ah, tu acertou. O que eu acho que vai ganhar, tu acertou.
0: Não fala qual é, mas é um desses três, né?
1: É um desses três que eu penso eu que vai ganhar.
0: Talvez eu saiba um pouquinho desse troço
1: aí. O Júnior cantou, vou me ajudar aí. É a Rexinga 93.
0: Rexinga 93, Bambas 95 e Imperadores 96. Sete Pecados,
1: Festa de Batuque.
0: Festa de Batuque e Perfume Um Banho de Cheiro.
1: Eu acho que dos grandes. Eu acho que nessa enquete vai ganhar um desses aí. Eu penso num. Pra mim é um desses.
0: Seu sorriso entregou. Como a galera não tá vendo teu sorriso, gente, eu vi o sorriso dele.
1: Não posso.
0: Sei se é porque é a escola do coração dele.
1: É esse samba, eu não vou dizer.
0: Mas o sorriso entregou, né?
2: Muito.
1: É porque assim, sabe por quê?
2: Ele ficou na cor da escola, né?
1: Eu vou dizer, porque assim, a minha ligação com o Carnaval de Porto Alegre, sei que o entrevistado não sou eu, mas eu vou aproveitar
0: pra
1: falar aqui.
0: Fica à vontade, tá?
1: Vou tentar me justificar, é que isso é possível. Eu, infelizmente, não tive a vivência na infância nas quadras de escola de samba. Então, eu fui ter a frequentar as escolas aqui a partir de 2007, quando eu entrei aqui na Rádio Gaúcha, convite do Cláudio Brito, que fazia brilhantemente esse horário por tantos anos, né? E me convidou para participar da produção, das coberturas. Aí que eu comecei a ir nos barracões e no Porto Seco. Então, antes disso, esses três sambas que vocês cantaram aqui, tocaram aqui, eu assisti pela televisão, né? Sim. Um deles, né? Então vou entregar. Um desses sambas, por isso que ele me toca tanto, pra mim é tão marcante, que foi o primeiro que eu lembro de assistir pela televisão.
0: Entendi.
1: Porque eu ficava assim, a gente sem dinheiro pra ir pra praia, eu ficava emburrado, né? Pré-adolescente.
0: Tu é natural de onde?
1: Só que de Porto Alegre.
0: Tá bom, desculpa. Pode seguir.
1: Então eu pensava assim, pô, não tem grana pra ir pra praia, todo mundo ir pra praia, me restava ver o carnaval pela televisão.
0: Sim.
1: Né? Nunca me passou pela cabeça na época aí na Augusto Carvalho pra assistir, não tinha quem me levasse, como a minha família sempre foi de gostar também. Meu pai trabalhava com cobertura de carnaval também, mas aqui pela rádio não ia, ou não me levava, eu não tive essa vivência, né? E eu lembro que nesse ano, um desses aí que vocês cantaram,
0: uhum.
1: 93, 95 ou 96,
0: uhum. Vou dar uma pista, tá? O samba é de um ano que teve a Olimpíada.
1: Poxa, aí só sobrou um agora. Foi o ano que me marcou justamente de ver esse desfile, de ver esse samba na voz, né, do...
0: Uhum.
1: Do cantor já 01, falecido.
0: Né? É.
1: Acho que os três já são, né? É.
0: Os três já são.
1: Viu? Agora, se me sair pra lá, né, gente, agora.
0: Saiu.
1: E 93, 95, 96 foi um ano que me marcou. Foi uma grande entrada, assim, pro carnaval de começar a gostar, de assistir. Foi um samba que me tocou. Quando eu tô na quadra dessa escola, é um samba que me marca muito, que foi o que foi. É aquela. A picadinha, né? Que
0: claro.
1: Fisgou e. Sou apaixonado pelo carnaval até hoje. Hoje, felizmente, esse dia alguém me falou assim, pô, tu tá de novo na quadra lá, né?
0: Uhum.
1: Pô, eu levei 30 anos pra estar aqui, né?
0: Consegui.
1: Pra vir aqui, né?
0: Agora eu vim sempre.
1: Agora eu tenho que estar aqui, eu tenho que curtir, eu tenho que recuperar o tempo perdido. Mas enfim, eu acho que vai ganhar um desses aí, vamos promover esse.
0: Tem um que também pode entrar nessa briga, tá?
1: Vamos ver.
0: Gente, pelo amor de Deus, me desculpe se errar a harmonia aqui, tá? É de coração.

0: alcançou ninguém. Esse aí é um que se botar na briga.
1: Acadêmico de Sociologia?
0: É, mas ele é samba de quadra, né? É, samba de quadra, samba é exaltação, eu acho, né?
1: É, viu, Sonei?
0: É, mas é um samba também.
1: Eu acho que é samba de quadra.
0: Acho que é exaltação.
1: Não, mas a gente pode fazer uma seleção à parte do samba de exaltação, que também é uma briga grande.
0: É, mas esse também é um
1: aí,
0: grande
1: aí já não
0: ícone.
1: Tem favorito, aí eu já não sei.
0: É, aí a briga é feia.
1: Se a gente fazer um concurso de samba e exaltação do Carnaval de Porto Alegre, aí é mais complicado aí. Bom, vamos fazer, vamos ver. Vamos fazer o primeiro teste aí, vamos ver o que o pessoal vai apontar aí dos desfiles e ver quem é que vai ganhar, né? Vamos sonhar alto agora, vou fazer a pergunta para todos. Júnior, se pudesse, na tua carreira, assim, fazer uma dupla, gravar com alguém ou dividir o palco com alguém, pode sonhar alto, quem seria?
0: Vivo.
1: Vivo.
0: De preferência.
1: É, quem sabe a gente joga aqui pro universo e de fato realiza em algum momento. Pra realizar.
0: Jorge Vercillo.
1: Jorge Vercillo?
0: Sim. Jorge Vercillo. É um grande ídolo que eu tenho dentro da música brasileira. Gosto de muita gente, ouço muita gente, mas assim como não tem um dia que eu não ouça Samba Enredo, não tem um dia que eu não ouça Jorge Vercillo.
1: Por quê? Que marca a gente nele?
0: Porque ele usa uma linguagem poética para falar sobre tudo, para falar sobre coisas do cotidiano, assuntos profundos. Eu tenho duas músicas dele que são mantras que eu tenho. Acho um artista extremamente talentoso, inteligente, e a poesia que ele traz através de metáforas é algo que me dá realidade, assim. É uma música que eu sei que ele é, talvez seja um braço, uma continuação de Djavan. E aí alguém nesse momento deve estar pensando, mas meu filho, então por que que não vai no Djavan? Porque a música que me tocou quando criança, assim, foi a do Jorge Vercillo, e eu fui acompanhar também, sou muito fã do Djavan, mas conheço mais da obra do Vercillo do que do Djavan, para ser bem sincero. Então, com certeza, Vercillo, a musicalidade, é um excelente violonista, compositor, assim, para mim ele é gênio, e é um grande cantor também. Acho que é ele, cara, pra mim é ele.
1: Douglas, quem tu gostaria, assim, de qualquer nome aí que tu gostaria de fazer parte do time?
2: Cara, pra quem me conhece sabe bastante, Jonathan, tá aqui de exemplo, eu sou muito fã do Belo, muito de Soeto, e eu nem era nascido nos primeiros lá. Mas eu levo comigo que eu quase cheguei a realizar, porque houve uma vez que a gente foi abrir o show dele. E aí eu, como sou percussionista, eu toquei praticamente na estrutura da banda dele. Às vezes é um sonho que eu tenho, que se eu pudesse era tocar na banda dele, nem que fosse 15, 20 minutinhos.
1: Sim.
2: Mas eu já meio que me sinto realizado por ter ficado na estrutura da banda dele. Olha, então aí, é o Belo, pra mim é. Ele é o cara.
1: E tu quem, ó?
3: Vamos ver. Deixa eu ver.
1: Não, o céu é o limite, vamos.
3: Ferrugem. Ah, não, Ferrugem, eu acho a banda dele muito. Muito fera mesmo. Eu acho que é ele, assim. Ele ou senão.
1: Sorriso do Maroto.
3: E tu? Um dois.
0: Que loucura, eu tive o prazer de cantar com os dois já.
1: Olha aí, viu?
0: Que doideira, né? Mas chegaremos lá. Voltaremos lá. Vemos lá.
1: E tu, Divino?
4: Cara, eu já tive a oportunidade de morar no Rio durante um período. E eu tive, graças a Deus, essa oportunidade do sonho do amigo ali, que eu já tive a oportunidade de fazer bandas na FM O Dia, e uma vez eu fiz banda pro Belo. Uhum. Lá não com a banda do Belo, mas com uma banda pro Belo também, de participação de FM O Dia. Tive a oportunidade de trabalhar com outros cantores. Mas eu acho assim, no nicho musical hoje que a gente vive, tem duas pessoas que eu teria muita vontade de poder ter a oportunidade de trabalhar. Do nicho antigo, Zeca Pagodinho, claro, na época anterior. Uhum. Que até agora fizeram uma turnê, Zeca, né, Zeca, Jorge Aragão e Alcione, muito bonito aquele trabalho. E dessa nova geração, Thier. A banda do Thier pra mim é muito boa também.
1: Boa. E é legal, assim, só achando bem sincero, pelo que eu acompanho, né, do trabalho de vocês, é algo que só não aconteceu ainda por questão de, talvez, de logística, alguma coisa que não se encontrou ainda nessas caminhadas, né? Porque talento vocês têm de sobra, né?
0: Cara, a gente, assim como o futebol, assim, a música ela é muito louca, né? Então, olha que doideiro. O sonho dele, ele já teve a oportunidade de fazer. É. E aí, o do Kel, eu já tive a oportunidade de fazer. O dele que já teve com o Belo, por exemplo, que obviamente seria um prazer cantar com o Belo, que é o Thier, eu já tive o prazer de fazer banda pro Thier. Não tava ainda, né? Ainda eram os Patas, né? Mas durante um ano e pouco, quase dois, toda vez que o Thier vinha pra Porto Alegre, era minha banda e eu que fazia com ele. Viajamos juntos e tudo mais. Então, esse dinamismo de que não existe o impossível dentro da música, sabe? Então, é tudo questão de oportunidade, apertar as mãos certas, obviamente, estar preparado pro momento. Ali, ó, foto com o Belo.
1: Foto com o Belo.
0: É.
1: Que legal.
0: E a questão dos astros se alinharem, sabe, Gustavo? É? Mas dentro da nossa profissão, assim... É muito doido. O Douglas foi um cara que teve comigo a oportunidade de conviver dentro do nicho do futebol e conhecer ídolos. Uhum. Tivemos dentro da casa do Paulo César Tinga, para citar um exemplo, mas muitos outros, tanto de Inter quanto de Grêmio, realizar muitas coisas assim. Então, né, o Divino, que é mais rodado que nós ainda por ter vivido lá no Rio de Janeiro, por ter morado, sabe que a nossa profissão nos surpreende com situações mágicas, assim, sabe? Isso é muito gratificante, né?
4: É muito
0: legal. E
4: eu lembro que na época que eu morava no Rio, tinha uma roda de samba que o Broa fazia. O Broa é baterista musical hoje, ele já gravou pra todo mundo. E ele tinha uma roda de samba que a gente fazia toda terça-feira. Teve um dia que eu parei na roda de samba, assim, tocando um cavaquinho, eu olhei, tinha a cara do Molejo, tinha os caras das todas as bandas, assim, sim, ao redor. Você para e fica olhando assim, fala, não acredito que eu tô aqui, assim, você realiza sonhos musicais. Os sonhos musicais realizados ali, eu acho que pra mim foi o ápice. Foi o dia que eu tive a oportunidade de gravar no estúdio do Prateado. Pra mim, musicalmente, ali foi o ápice, assim, que eu tive a oportunidade de fazer um som no estúdio do cara. Ali.
1: Me parece que vocês estarem trabalhando e vem o momento certo, né? Mas não deixar de trabalhar com toda a seriedade e surge a oportunidade, né?
0: Cara, a carreira musical, como qualquer coisa na vida, é uma construção. Pra tu estar aqui hoje, com certeza, deve ter uma história por trás gigantesca. Pra hoje tu estar aqui comandando um programa que foi comandado por Cláudio Brito.
1: Nunca imaginei que eu estaria aqui.
0: Tá entendendo? Então, pra nós é a mesma coisa, por isso que eu digo pra quem tá ouvindo também, pra quem tá agora fazendo seu corre no Uber, na madrugada, e amanhã tem aula na faculdade, ou tem o curso técnico, ou ainda nem iniciou, mas vai iniciar, foco no processo, um dia de cada vez, e vamos embora. Quem sou eu pra falar? Talvez pra algumas pessoas não cheguei em lugar nenhum, mas... Pra mim, que vivo há 16 anos do meu sonho, eu sou um vencedor. E, inclusive, tem uma música que, se eu puder cantar...
1: Claro.
0: Me emociona muito, porque eu tive o sonho... É uma música que eu gosto muito, sempre gostei, e eu tive o sonho de cantar com eles. Pega a ré maior aí pra mim, por favor.
1: Vambora.

0: Chato, hein?
1: Cara, essa música me arrepia toda vez. Aí tu imagina, moleque de Viamão, no Bar da Lapa, no Rio de Janeiro, olhando pros lados e vendo todos eles do Revelação.
0: Que loucura.
1: Eu podendo cantar uma música que eu escuto, ah, sei lá eu quantos anos.
2: Lá pra 40 graus, né, que eles fazem.
1: Que uma terça-feira. Então são essas coisas assim, cara. E tem uma coisa que a galera que tá aqui comigo, inclusive, muito obrigado, tá? Pros meus seguidores que estão aqui. E eu digo que eu tomo muito cuidado pra não normalizar as coisas. Eu faço questão de comemorar cada tijolinho, cada vitória desse tamanho, assim. Porque aquilo ali é a construção da minha história, seja o que for. Seja o que for, óbvio, tá aqui hoje é... Cara, é espetacular, não sei explicar, vou entender amanhã, depois de amanhã, não sei ainda. E tudo isso, a primeira vez que eu pisei na Sapucaí, a primeira vez, sabe, essas coisas, quando eu tive o prazer de trabalhar com o Bruno Cardoso como gestão, e ele preparou pra mim a surpresa de cantar com o Sorriso Maroto, foi surpresa, eu fui lá pra assistir o show. E em determinado momento do show, o produtor do Sorriso Maroto toca em mim e pergunta se eu tô com um fone no ouvido. Eu falei, não trouxe fone. Ah, tá, vou arrumar um fone pra ti então, porque tu vai cantar. Como assim? Cara, Sorriso Maroto, Nilópolis, 15 mil pessoas, um festival. Então, essas coisas. Claro, eu tô falando de coisas grandes. Mas o Vivo Nosso, que é 5 minutos da minha casa... A Protegidos da Princesa Isabel, que é uma escola lá de Novo Hamburgo que está no Grupo Prata, e hoje eu sou intérprete interino da escola e sou extremamente bem tratado, valorizado. Me sinto bem, me sinto em casa, o Grupo Show me trata bem, a direção da escola me trata bem. Esse tipo de coisa, eu não posso normalizar isso, porque não é normal. Então eu faço questão de externar isso para todo mundo, assim, porque às vezes a gente foca tanto lá na frente no nosso objetivo que a gente vai passando por coisas importantes e não dando bola. Tanto para coisas quanto pessoas, principalmente, né? E isso eu falo por mim, a minha maneira de conduzir a vida e a minha carreira.
0: Mas tu faz por onde, né, Júnior? Tu faz o teu, né?
1: Sei lá, eu sei que é isso que tu tá vendo. É sinceridade no que eu vou mal, o que eu não sei. E eu acho que as pessoas têm que saber isso.
0: É, mas nada cai do céu, né? Muito trabalho, a gente vê com a dedicação.
1: Corre é louco.
0: Corre é louco. Júnior, a gente tá quase esgotando o nosso tempo. Quero só que tu me diga como é que tá a agenda de shows. Eu vi que tu fechou o sábado. Como é que tá aí a tua...
1: Ai, meu Deus,
0: quem quiser te contratar, pessoal que tá aí...
1: Ah, muito importante.
0: De olho pra...
1: Cara, hoje em dia é via Instagram, é melhor. É mais fácil, é mais prático. Instagram, JR Paixão Cantor. A gente vai adorar te atender teu público. A gente tem um show... uma certa dose de identidade, eu posso dizer. Mesmo ele sendo comercial e a gente trazendo coisas que as pessoas conhecem, a gente tem uma maneira de fazer. A gente flerta com o carnaval, flerta com o axé, fala de amor, tudo do nosso jeito. É um show dançante. É bem maneiro, assim, sabe? A gente também faz shows corporativos, aí muda um pouco a vibe. Mas enfim, Instagram... Júnior Paixão Cantor, JR Paixão Cantor, lá você vai entrar em contato com a rapaziada da Zeco Entretenimento, mandar um beijo pra Zeco, agradecer o Diego Padim que tá aí comigo, meu produtor, largou a vida em Rio Grande pra vir ser produtor da Zeco e do Júnior Paixão, que é outra coisa que eu não normalizo, porque o cara simplesmente largou a vida pra vir, então eu tenho que valorizar. Às vezes eu tenho vontade de matar ele, mas tá tudo certo.
0: Mas assim que são, aí... família é assim, né?
1: Não, é brincadeira, mas cara, é trabalho. Então, é legal trabalhar com música. Gente, é uma benção. Mas é um trabalho como qualquer outro, é estressante, as coisas saem erradas, a gente erra. Mas eu acho importante a gente ter essa noção de por exemplo, eu perguntei pra eles aqui, meninos, vocês podem ficar até as 2 da manhã, tá tudo bem pra todo mundo, aproveitei o intervalo, esse tipo de coisa. E valorizar isso. Agradecer aos meus músicos que estão em casa, Júnior Medina, Cristiano Valdez, o Alisson Maninho, Sapão. Juliano Sapão, o Lucas Correia, do Reco Reco. Agradecer a todas as pessoas que se declaram fãs do Júnior.

0: paixão, que defendem meu trabalho, que me ouvem, que me seguem, que me aturam no Instagram, porque eu sou doido, eu digo, eu sou doidinho, mas o coração é bom. Sim. Agradecer a essas pessoas, aos amigos, aos familiares, aos compadres, aos afiliados, a todas as pessoas que de algum momento, de alguma maneira fazem parte da minha história. Porque tem um pouquinho delas, tem um pouquinho de cada uma delas nisso que a gente ainda está construindo. Acho que é isso.
1: Divino, obrigado pela tua visita aqui também.
2: Gratidão, só agradeço pela oportunidade de estar aqui nessa rádio maravilhosa e poder aprender cada dia mais, né?
1: Douglas, valeu também pela tua visita.
3: Também, muito obrigado aí pelo tratamento, pela solidariedade. Também é mais um... Não deixa de ser um sonho realizado estar aqui.
1: Ah, que legal. Voltem sempre. Tu também, Kel. Aberta sempre pra vocês.
4: Gratidão por estar aqui mais uma vez. Muito obrigado.
1: E tudo bem, Júnior Paixão, obrigado pela visita. Dividir um pouco da tua história, do teu trabalho e dessa força de vontade, né? Com certeza, inspiração pra muita gente.
0: Obrigado, Gustavo. Te agradecer pelo convite, pela recepção, pelo carinho. E a partir de agora, sempre que a gente se encontrar, a gente vai ter resenha. Quero te falar ao vivo. Mas eu quero que tu leve muito a sério, que o que tu precisar de mim agora tem meu contato. Isso, que a gente possa estreitar esse laço aí pra fomentar a nossa cultura do carnaval.
1: Com certeza, contem com a gente aqui na Rádio Gaúcha, como todo, não só do teu trabalho, do carnaval, do samba. Contem com a gente sempre como parceiros de vocês, no trabalho de qualidade que vocês fazem. Ó, mais uma mensagem aqui rapidinho. Canta demais, quem é que mandou? É o Bruno Reis, seu amigo desse cara incrível, Júnior Paixão, canta demais.
0: Grande abraço,
1: taxista,
0: Bruno.
1: Taxista de Porto Alegre, esse cara... Isso, estamos em cima do ar. Vamos uma saideira?
0: Vambora.
1: Saideira.
0: Obrigado pelo espaço, valeu Rádio Gaúcha, valeu a todos os ouvintes, internautas e tudo mais. Tuc, tuc, tuc, tuc, tuc, tuc, tuc, tuc.

0: 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Dois homens são presos por suspeita de matar venezuelano na BR-116, em Caxias do Sul. O crime ocorreu na manhã de domingo. Defesa Civil Nacional retoma, com restrições, operação de sistema de alertas após ataque hacker no sábado. Forças Armadas dos Estados Unidos atacam embarcação no Mar do Caribe e ao menos 2 pessoas morrem. Céu nublado em Porto Alegre, agora faz 12 graus. A segunda-feira deve ser de temperaturas amenas no Rio Grande do Sul, com mínimas abaixo dos 5 graus em algumas regiões. Há possibilidade de chuva em boa parte do estado, especialmente áreas da metade norte. Na capital, mínima de 8 e máxima de 14 graus. 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
0: O movimento é tranquilo nas ruas e avenidas de Porto Alegre e da região metropolitana. Nas rodovias estaduais e federais, não há registro de ocorrências no momento.
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0: As casas de bombas dos bairros Sarandi e Anchieta, na zona norte de Porto Alegre, começaram a ser ligadas a uma rede elétrica exclusiva de alimentação. O sistema serve como uma fonte de energia que atende apenas as unidades. Segundo a Prefeitura da capital, a fonte alternativa garante a operação dos sistemas em caso de temporais e outros eventos climáticos. A rede exclusiva está sendo instalada nas casas de bombas 6, 9, 10, 20 e 21. A previsão é que o serviço, que é realizado pela CE Equatorial, seja concluído em novembro. 3 jogos serão disputados hoje pela Copa do Mundo. Às 14h, a Argentina de Lionel Messi enfrenta a Áustria pelo Grupo J. Às 18h, a França de Mbappé encara o Iraque pelo Grupo I. Também no Grupo I, Senegal de Sadio Mané e Noruega de Erling Haaland duelam às 21h da noite. O Brasil joga na quarta-feira, 19h da noite, contra a Escócia. 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Da redação, Lucas de Oliveira.
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2: As eliminatórias sul-americanas para a Copa do Mundo Feminina já chegaram ao fim. O Brasil, por ser o país sede, já está classificado. As outras vagas diretas ficaram com Colômbia e Argentina, que terminaram a Liga das Nações da Conmebol na liderança. Essa competição também deu 2 vagas para a repescagem, que ficaram com Equador e Venezuela. Essa repescagem vai ser disputada contra seleções de outros continentes no começo do próximo ano. A Copa do Mundo começa no dia 24 de junho de 2027 e vai ser a primeira realizada na América Latina.
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3: Duas horas 7 minutos, estivemos nessas primeiras 2 horas com o Júnior Paixão, com Samba ao Vivo na madrugada. Agora vamos falar sobre um assunto muito importante, agora com essa virada de tempo. Aliás, ontem começou o inverno, já estamos oficialmente no inverno. E dificilmente algum de vocês que está nos acompanhando foi ou conhece alguém que nos últimos dias andou ou com tosse ou gripado, né, com essas viradas de tempo, né? E agora que estamos oficialmente no inverno, mais ainda exige atenção. Está na linha conosco o coordenador do Serviço de Infectologia do Hospital Conceição, que inclusive está fazendo uma pesquisa com relação à tuberculose, uma pesquisa para reduzir o tempo de tratamento da tuberculose e aí até melhorar a qualidade de vida e até a taxa de sobrevida. André Machado, doutor André Machado, bom dia.
4: Olá, Gustavo, bom dia, obrigado pela oportunidade de falar com vocês a respeito desse assunto tão importante que impacta muito a saúde do Brasil e principalmente do Rio Grande do Sul.
3: Vamos começar então falando sobre essa pesquisa. Qual é a importância desse estudo e qual o tempo que se espera reduzir no tratamento no caso da tuberculose pulmonar?
4: É uma pesquisa então financiada pelo governo norte-americano que o Hospital Conceição faz parte em parceria com o Instituto de Pesquisas Avançadas do Rio Grande do Sul. E o objetivo dessa pesquisa é identificar pessoas com tuberculose para propor outros esquemas de tratamento, além do esquema padrão, com o objetivo de reduzir o tempo de infectividade dessa doença e, consequentemente, isso diminuir o impacto de transmissão para os pares ou para contatos, né? Então, esse é o objetivo principal dessa pesquisa.
3: Imagina que quanto mais rapidez ou quanto menos tempo o paciente estiver exposto, né, ou convivendo nessa situação, até maior a taxa de cura, né?
4: Exatamente. A situação do Rio Grande do Sul em relação à tuberculose é preocupante. A média de casos no Rio Grande do Sul está acima da média nacional.
3: Ah, é?
4: E mais preocupante ainda é a condição da cidade de Porto Alegre, que tem uma média de casos 2 vezes acima da média nacional. Então, o Rio Grande do Sul é o estado com uma incidência muito alta de tuberculose, bem como a cidade de Porto Alegre é uma capital brasileira também com uma incidência muito alta de tuberculose. E não menos preocupante é que as taxas de cura no Rio Grande do Sul estão abaixo do que é a média nacional. Então, esses comemorativos por si só já justificam novas estratégias terapêuticas que têm o objetivo de tentar curar com mais rapidez essa doença infecciosa e isso reduzir, então, as taxas de novos casos no nosso estado.
3: Doutor, quando a gente estuda biografias de personalidades lá do início do século passado, se vê que muitas pessoas morriam de tuberculose, era bastante comum. Eu sempre lembro do Noel Rosa, ele, até pesquisei aqui a idade certinha dele, ele tinha 26 anos, morreu de tuberculose e era algo muito comum naquela época. Hoje existe esse tratamento e como é que funciona o tratamento disponível atualmente?
4: O tratamento, ele é curativo, ele consiste no uso da combinação de 4 antimicrobianos, 4 deles usados por 2 meses e depois 2 antimicrobianos usados por mais 4 meses. Então é um tempo de tratamento de 6 meses, e a cura, ela está diretamente relacionada à adesão do paciente ao tratamento, bem como ao seguimento regular. Aqueles indivíduos com diagnóstico de tuberculose que procuram assistência médica, que fazem o tratamento de forma adequada, eles ficam curados e sem sequelas. O problema é que nós temos uma questão de fragilidade social que assola o nosso país e também o estado do Rio Grande do Sul, e esse é um dos pontos que acaba diminuindo as taxas de cura, mas principalmente devido à diminuição de adesão do tratamento dos indivíduos infectados pela tuberculose.
3: Tem gente que começa o tratamento e para.
4: Exatamente, para o tratamento ou por questões pessoais, ou por questões sociais, ou até mesmo por questões assistenciais. Então, acabam abandonando o tratamento. Se precisa de um tempo prolongado para o tratamento, porque a bactéria da tuberculose, ela tem um comportamento de cura que depende de um tempo mais longo do uso de medicamentos. Então, os indivíduos que abandonam o tratamento antes do tempo permitido faz com que a doença possa recidivar, e mais grave do que isso, casos do indivíduo então que volta a ter a doença já com resistência a determinados antimicrobianos usados no tratamento, o que torna daí o tratamento mais complexo, mais demorado, mais longo.
3: E interromper o tratamento assim por conta própria, até o risco, né, de acarretar algo mais grave, né?
4: Muito. Além de aumentar a morbimortalidade, aumenta a resistência da bactéria aos antimicrobianos disponibilizados e aumenta também a rede de transmissão dessa doença, aí mais grave ainda, transmitir uma tuberculose já com resistência ao tratamento que a gente chama de primeira linha, aumentando, impactando mais a saúde desses indivíduos.
3: Tu falaste antes, doutor, sobre essas taxas, esse número mais alto aqui na nossa região, inclusive, é um índice que é possível de reduzir, então?
4: Com certeza, nós temos assistência médica, nós temos laboratório, nós temos medicamento e tudo isso gratuito para toda a população. O que precisamos é de ações de saúde que visam fazer o diagnóstico cada vez mais precoce dessa doença e estratégias de retenção e assistência para que a gente possa concluir o tratamento, diminuindo o impacto dessa doença na nossa população. Então, nós temos a receita pronta para sair desse incômodo, dessa incômoda posição que o Rio Grande do Sul se encontra. Basta que a gente coloque em ação essas estratégias para que isso, então, possa diminuir o impacto dessa doença no estado do Rio Grande do Sul.
3: Quais são os primeiros sintomas da tuberculose?
4: Tuberculose é uma doença, a tuberculose pulmonar é uma doença que ela cursa com tosse, febre, suor, e principalmente é um suor noturno, e a perda ponderal, o emagrecimento e a perda de apetite. Esses são os sintomas assim mais importantes e que deve alertar o indivíduo que eventualmente vem apresentar esses sintomas a procurar a assistência médica, a fazer uma avaliação clínica e laboratorial para a tuberculose.
3: Nós estamos conversando com o coordenador do Serviço de Infectologia do Hospital Conceição, doutor André Machado, e a gente falou antes no início sobre um estudo que o Grupo Hospitalar Conceição está iniciando para reduzir o tempo do tratamento da tuberculose pulmonar. Doutor, voltando a falar sobre esse estudo, ele envolve medicamentos novos ou uma combinação diferente dos já conhecidos? Para que linha, para que lado vai essa pesquisa?
4: Então, ele é um estudo adaptativo que oferece, que vai comparar o tratamento padrão disponibilizado no Brasil atualmente, que consiste no uso de 4 medicamentos por 6 meses, versus outras opções de tratamento, né, com outras combinações. Não são medicamentos experimentais, são já medicamentos usados no tratamento da tuberculose, mas o que esse estudo está se disponibilizando, está avaliando, é se essa combinação desses outros antimicrobianos que têm ação contra a bactéria da tuberculose reduzem o tempo de infectividade e de persistência da bactéria no corpo da pessoa, principalmente na secreção respiratória.
3: Esse estudo está sendo realizado só em Porto Alegre ou tem mais... essa pesquisa é maior, envolve outras cidades?
4: Essa pesquisa é um estudo multicêntrico, então é realizado em várias cidades, não só no Brasil, mas em outros países. No Brasil, nós temos centros aqui em Porto Alegre, no Hospital Nossa Senhora da Conceição, em parceria com o Instituto de Pesquisas Avançadas do Rio Grande do Sul, e também no estado do Rio de Janeiro. Mas há também... grupos pesquisando essa mesma estratégia em outros países.
3: Quem é que pode participar? Quais são os critérios?
4: A pessoa precisa ter 18 anos, pode viver com HIV ou não, não pode mulheres estar grávidas, a tuberculose tem que ser uma tuberculose pulmonar, e o tratamento desse indivíduo com tuberculose pulmonar, se ele já iniciou, tem que ter iniciado há no máximo 7 dias. Então, pacientes, indivíduos que estão em tratamento para tuberculose há mais de 7 dias, eles não fecham os critérios de inclusão para participar do estudo. Então, é 18 anos ou mais, tratamento para tuberculose pulmonar há até 7 dias, viver ou não com HIV, e mulheres não podem estar grávidas.
3: Tem que morar em Porto Alegre, aqui na região?
4: Não, pode morar na Porto Alegre ou região metropolitana, desde que esses indivíduos que morem na região metropolitana tenham a condição de vir até Porto Alegre para fazer o acompanhamento e o seguimento da sua condição.
3: No próprio Hospital Conceição?
4: No Hospital Conceição, bem como no Instituto de Pesquisas, que fica muito próximo ao Hospital Nossa Senhora da Conceição. A área de ação dessa pesquisa, ela envolve o Hospital Nossa Senhora da Conceição e o acesso desses indivíduos com tuberculose se torna fácil devido a essa proximidade tanto do Instituto de Pesquisa com o hospital quanto com a população aqui da região.
3: E como é que faz para entrar em contato?
4: Bom, as pessoas que fecham os critérios, né, que eu comentei há pouco, podem fazer contato com o telefone 51-3110-9442 ou 51-3110-9441.
3: Repita.
4: 3110-9442 ou 3110-9441.
3: 3110-9442, 3110-9441, para, né, quem atende a esses critérios e deseja fazer parte dessa pesquisa, que visa, portanto, reduzir o tempo de tratamento da tuberculose pulmonar, reduzindo o tempo, menor os riscos, menor a exposição, né, e chance de...
4: Menor a transmissibilidade.
3: A transmissibilidade e maior taxa de cura, por que não, né?
4: Exatamente.
3: Doutor, quero aproveitar, então, a sua participação aqui no Bom Dia Segunda-feira, já que estamos já oficialmente no inverno e essas doenças respiratórias que nos preocupam. Na semana retrasada eu estive bem rouco, com muita tosse, já queriam me levar para consultar, para o hospital, e eu pensei, não estou tão ruim. E a gente vê os números que a gente noticia de superlotação nos hospitais, na UPA, e eu fiquei até com medo, né? Falando francamente, que sintomas indicam que uma gripe ou uma tosse comum podem ser algo mais grave e justificar essa avaliação médica e a ida a um hospital ou a uma unidade de saúde.
4: Perfeito. O conjunto, a síndrome clínica que a pessoa deve ser ficar alerta é a febre, tosse e falta de ar. Então, essas três manifestações clínicas, elas estão classificadas como uma síndrome gripal, que não necessariamente pode ser influenza, pode ser uma síndrome gripal pelo SARS-CoV-2, por exemplo, ou pode ser uma síndrome gripal pelo vírus sincicial respiratório, o que justifica a avaliação clínica, principalmente dos indivíduos nos extremos de idade, até 2 anos de idade e acima dos 60 anos, porque se sabe que essa população, quando infectada por esses agentes respiratórios, por esses micro-organismos respiratórios, tende a evoluir com formas mais graves da doença, né? E é os casos que a gente acaba atendendo no hospital. Então, febre, tosse, dor de garganta, né? Sem melhora nas primeiras 48 horas dos sintomas ou naqueles indivíduos nos extremos de idade, justifica uma avaliação médica para tratamento e eventuais exames diagnósticos.
3: Na época da pandemia, todo mundo, pelo menos boa parte das pessoas, respeitou a questão de máscara, a questão de isolamento. Hoje em dia, a gente vê alguém de máscara, já fica até preocupado. Oh, não vou botar máscara, vão achar que eu tô, sei lá, muito mal. É bobagem isso. Se tiver que usar máscara, aqueles critérios, aqueles cuidados que a gente teve na época da pandemia, nada daqui. Às vezes parece que aquilo ali ficou em vão, né, doutor? Que hoje em dia podia ser uma regra tomar cuidado com essas questões, principalmente o uso da máscara, né?
4: Com certeza. Eu acho que a pandemia deixou vários legados e um deles foi desmistificar o uso de máscara. Antes da pandemia, se tu via uma pessoa com máscara na rua, tu achava que ela tinha alguma doença muito grave ou alguma doença hematológica. Claro que com o passar dos anos, esse hábito de uso de máscara foi se perdendo, mas ele não deve ser perdido. Já que visa tu proteger ao próximo, né, diminuindo a chance de transmissão e também se proteger. Então, quando a gente fica que ela apresenta sintomas respiratórios, com certeza ela precisa botar máscara para diminuir a chance de infectar os contatos próximos, né, diminuir o impacto da doença, bem como se preservar. Então, a máscara ela deve fazer parte também da estratégia de cuidado, de prevenção e até mesmo de proteção em relação às sintomas respiratórios.
3: Que foi o caso que aconteceu comigo. Minha mãe falou assim: mãe, Gustavo, bota a máscara. E eu falei: não vou botar, eu tô com um pouquinho de toco. As pessoas vão achar que eu tô muito mal, mas depois eu pensei, mas se fosse na pandemia, eu estaria usando a máscara.
4: Exatamente, eu acho que é principalmente aqui no Rio Grande do Sul, que nós temos um inverno mais rigoroso e, consequentemente, a gente tem mais casos de doença respiratória, que a gente deve colocar, né, na nossa linha de ação esse hábito do uso da máscara. Não só se agasalhar quando sai de casa, protegendo, né, o pescoço, as orelhas, mas também colocando uma máscara, que isso vai ajudar a diminuir a transmissibilidade de doenças respiratórias naqueles indivíduos com sintoma respiratório, mesmo que sejam sintomas iniciais, mesmo que juntamente com uma coriza, com uma tosse, com espirro, não tenha febre, mas tu tem sintomas respiratórios e esses sintomas muitas vezes estão relacionados a vírus respiratórios e, consequentemente, isso tem que ser, a gente tem que diminuir o impacto dessas doenças na nossa população.
3: A vacinação continua sendo a principal forma para reduzir as internações por doenças respiratórias?
4: Com certeza. Nós temos um esquema de vacina que é seguro, protege e que está liberado para que a população, né, procure os locais de vacinação e faça a vacinação. Infelizmente, a vacina da influenza no Rio Grande do Sul ainda está as metas e isso também impacta muito em casos graves. A vacina ela protege e ela também diminui a gravidade da doença, da influenza, naqueles indivíduos vacinados que eventualmente podem se contaminar pelo vírus. Então é uma vacina segura, inclusive na gestação, ser usada. Também nas crianças, a partir dos 6 meses, é uma vacina segura. Aqueles indivíduos vacinados, se eventualmente eles se contaminarem pelo vírus da influenza, tendem a fazer uma doença mais branda e diminuir a chance de complicações e consequentemente, de internações hospitalares.
3: A gente até noticiou que, essa semana nós noticiamos que menos da metade do grupo prioritário, dos grupos prioritários se vacinou. E já faz, acho que, umas 2 ou 3 semanas que ela já está liberada, inclusive, para todos os públicos, né? Acho que vale ressaltar isso, né, doutor?
4: Exatamente. Todos os públicos, é por livre demanda, as pessoas podem buscar os locais de vacinação nas unidades básicas de saúde, nos centros de vacinação, e solicitar a sua vacina, que já está liberada para todos os públicos. Essa é uma estratégia que funciona, que é segura e que a gente precisa aumentar as nossas taxas de vacinação para diminuir o impacto da doença, principalmente nas formas graves.
3: Neste fim de semana, mais uma vez, teve a Operação Inverno aqui em Porto Alegre, com unidades de saúde abertas, tanto no sábado quanto no domingo, imagino que na semana que vem também. Ou seja, não tem desculpas, né, doutor? Se não pode durante a semana, pode ir no fim de semana, mas o quanto mais todos nós pudermos nos proteger, melhor, né?
4: Com certeza, e é importante destacar, assim, que a vacina é gratuita, que as unidades de saúde estão fazendo trabalhos, né, durante o final de semana. A população se organize e procure os locais de vacinação para fazer essa vacina, que de fato traz proteção e diminui os riscos de complicação da influenza.
3: Porque às vezes toma banho quente, tem que sair para trabalhar, para estudar, a gente acaba sendo exposto. Aqui no Rio Grande do Sul tem essas viradas de tempo, né? Um dia tá calor, já aquece, a gente já vai tirando o casaco, já se expõe, já fica frio de novo, né? Então, quanto mais a gente se proteger, é o mais importante, né?
4: Com certeza, e a gente vive num estado que tem essa característica de um inverno mais rigoroso, mas também uma amplitude térmica nessa época do ano que é significativa, e essa amplitude térmica faz com que às vezes a pessoa se resfrie, e esse resfriamento do corpo pode favorecer as doenças respiratórias. Então, estar protegido para a influenza é uma estratégia que vai diminuir a chance de infecções mais graves.
3: Doutor André Machado, coordenador do Serviço de Infectologia do Hospital Conceição, aqui de Porto Alegre, muito obrigado por essa entrevista e uma ótima semana para o senhor.
4: Obrigado, Gustavo, pela oportunidade de discutir com vocês assuntos tão relevantes para a população. Parabenizo essa atitude da Rádio Gaúcha e fico à disposição para futuros encontros.
3: Muito obrigado, até a próxima.
4: Até a próxima.
3: E Cléo Kuhn, previsão do tempo. Cléo.
5: Agora a gente conversa um pouco sobre a expectativa de tempo para terça-feira em todo o Rio Grande do Sul, mas salientando que o que me chamou mais a atenção nesses simuladores é a expectativa de temperaturas negativas na Serra, é a expectativa de temperaturas, se não negativas, perto de 0 grau na área central do estado. Também no centro-serra é a mesma situação. A gente não tem muita medição de temperaturas nas partes altas do centro-serra, mas esse miolo do Rio Grande do Sul é muito gelado também. Então o pessoal fica atento aí, depois da chuva da segunda a gente tem um frio bastante intenso durante a terça-feira dominando aqui no estado. Sol entre nuvens, aparecem muitas nuvens ainda, então isso não deixa as temperaturas subirem à tarde. Entre 8 e 10 graus a temperatura na maior parte da serra e do Planalto. Poucos lugares as as temperaturas podem passar de 10 graus na Serra e no Planalto. Então vejam bem que é bem gelado. Aqui na área central e leste do estado, em torno de 11, 12, quando muito 13 graus, em torno de 10 a 12 graus as temperaturas na campanha e no sul do estado. Então é uma terça-feira marcada por um frio bastante forte, tanto na parte da manhã quanto ao longo do dia. Então o pessoal tem que ficar muito atento com relação a essa friagem que a gente vai ter sobre o estado do Rio Grande do Sul na terça-feira, após a chuva, entendeu? Não tem assim um período para dar uma trégua. A gente só tem duas coisas, ou tem chuva ou tem um frio forte. E a gente vai ter uma chuva na segunda e um frio forte ao longo da terça-feira aqui no estado. E isto deve continuar nos próximos dias aqui no Rio Grande.
3: Marcou o sinal da Rádio Gaúcha, esse é o Bom Dia Segunda-feira, na produção a Mari Lapinski. A gente tem um intervalo, Renatinho? A gente tem um intervalo e a gente volta na sequência com o nosso programa.
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3: Vamos ouvir do governador Eduardo Leite nessa semana ao programa Gaúcha Atualidade.
11: Prepara RS, a preocupação, qual é o tamanho? Eu quero começar pelas escalas, né? O tamanho da sua preocupação com a probabilidade de um El Niño mais forte. E é muito difícil da gente dizer, né, o que pode acontecer a partir dessas probabilidades, mas quanto o Rio Grande do Sul está mais preparado para uma enchente, esperamos que em proporções menores, para alagamentos, para problemas e cheia dos rios? Peço que o senhor comece, claro, Situando os nossos ouvintes.
12: Bom, Andressa, o El Niño está confirmado, já está acontecendo. Nesse momento ele ainda tem um nível de aquecimento dos oceanos que o classifica como um El Niño moderado, ou caminhando para moderado, mas o que se sinaliza é que ele deve chegar, pode chegar a um El Niño muito forte, especialmente mais para o final do ano, nos meses de setembro, outubro, novembro. Ao chegar a um El Niño mais forte, ou super forte, ele estará enquadrado como um El Niño que já ocorreu nos anos 80, 82, 83. Ainda ontem a nossa especialista na área, aí, a Kátia, que é da sala de monitoramento do climático do estado, reportava, foi no episódio em que Santa Catarina foi muito atingido naquele El Niño dos anos 80, Blumenau, né, cidades que foram muito impactadas. Depois nós tivemos um episódio de El Niño super forte também na década de 90, 97, 98. E o mais recente episódio foi 2015, 2016. Inclusive eu era prefeito de Pelotas na época, nós tivemos, né, episódios em função das chuvas. Eu me lembro que o prefeito Fortunati fez na época fechando também comportas por alguns riscos, mas não chegou a acontecer inundações na região metropolitana. Mas houve para nós, pela Lagoa dos Patos, incidência de algumas inundações na Praia do Laranjal, por exemplo, em Pelotas, enfim, algumas cidades foram acometidas. Então, um El Niño, sim, traz impacto de chuvas mais intensas. Agora, aquilo que aconteceu em 2024 reuniu outros fatores climáticos que não são possíveis de serem apurados agora, porque determinados bloqueios atmosféricos, né, o encontro com as frentes frias, enfim, tudo aquilo que vai, no final das contas, gerar um volume de chuvas muito intenso num curtíssimo espaço de tempo, não depende apenas do El Niño. El Niño significa o seguinte: que o Oceano Pacífico está mais aquecido, vai trazer mais umidade para cá, vai aumentar a recorrência de chuvas. Agora faz toda a diferença se essas chuvas vão acontecer em duas horas vai chover 150 milímetros, as cidades serão impactadas. É claro que serão, porque elas têm sistemas de drenagem que são feitos para volumes de chuvas que acontecem mais ordinariamente. Esse volume extraordinário, os sistemas de drenagem das cidades, não é apropriado para esse volume tão intenso.
11: É importante dizer que a gente está falando agora de probabilidade, a Kátia Valente nos explica, sim, isso muito bem, né? Mas que a previsão do tempo mesmo, a gente fica sabendo mais perto.
12: Poucos dias de antecedência. Então, o que eu quero dizer é o seguinte: é claro que ter volumes de chuvas maiores significa que haverá determinadas situações que as cidades vão enfrentar, como acontece na maior parte das cidades brasileiras e em muitas das cidades do mundo inteiro, mesmo nos países mais desenvolvidos, porque os sistemas de drenagem próprios das cidades muitas vezes acabam não comportando esse volume de chuvas. Agora, o que aconteceu lá em 2024 foi um volume de mais de 1000 milímetros em determinadas localidades no estado em uma semana, praticamente 10 dias. Isso é 2/3 da chuva do ano inteiro concentrada num período. E isso é impossível de projetar, de prever que venha a acontecer, porque reúne outros fatores. Mas um ponto importante aqui é o seguinte: independentemente do que vier, o estado está trabalhando junto dos municípios e o estado está mais preparado. O Rio Grande do Sul está mais preparado para enfrentar eventos climáticos.
13: Eu queria que o senhor explicasse como o estado está mais preparado e como entram os municípios, porque a gente sabe que não adianta o estado ter uma defesa civil robusta se lá na ponta, nos municípios, eles não estiverem preparados, eles não tiverem a sua defesa civil e eles não tiverem o diagnóstico, essa preparação. Como é que vocês estão interagindo com os municípios e que subsídios o governo do estado oferece aos municípios para que eles se preparem?
12: Em primeiro lugar, Rosane, o Rio Grande do Sul está mais preparado porque ele respeita a ciência. A gente ouve os especialistas, quem estuda o assunto. Agora é um momento que tem muita sujeira na comunicação disso, porque tem muita gente querendo falar sobre isso sem ser da área, né? Então vamos ouvir os engenheiros, os hidrólogos, vamos ouvir os meteorologistas e respeitar o que existe da defesa civil estruturada. E defesa civil começa justamente com diagnóstico. Então, quais são as vulnerabilidades? Quais são as suscetibilidades? Onde é que a gente tem fragilidades que precisam ser acompanhadas? Todo esse mapa diagnóstico, ele foi elaborado, né, pela nossa defesa civil. Inclusive priorizamos os municípios que mais sofrem com as inundações, reunimos todas essas informações e entregamos para os municípios. Então aqui os pontos de maior vulnerabilidade, as manchas de inundação segundo a modelagem hidrodinâmica, que também foi um estudo que o estado contratou para apontar justamente quais são as localidades que podem ser mais acometidas por inundações. E uma vez que cada município tem a ciência disso, ele tem a oportunidade de fazer realocação daquelas famílias com antecedência, e a gente sabe que essa realocação muitas vezes acaba não sendo possível, mas no mínimo o município pode ter uma comunicação antecipada, identificando todas as pessoas que moram lá, identificando líderes locais que possam também reportar rapidamente para aquelas comunidades. Quando você tem, por exemplo, com 5 dias de antecedência, uma previsão de que pode ter um volume de chuvas mais intenso, você começa a preparar aquela comunidade para retirar aquelas pessoas de lá, para que elas possam sair e tomar atitude de abrigamentos ou de direcionamento dessas pessoas para outros lugares. Então, nós tínhamos 60 municípios apenas com planos de contingência. Hoje, todos os municípios gaúchos têm planos de contingência, todos os 497 municípios. O que são os planos de contingência? São os planos que estabelecem o que deve ser feito numa situação de evento climático extremo, quem faz, qual é a responsabilidade de cada um, quais são os prazos, para onde onde que se dirige, quais são as rotas de fuga, quais são os locais de abrigamento, tudo que deve ser colocado em prática com as responsabilidades articuladas. E nós não apenas temos os planos de contingência, como temos capacitações recorrentes da nossa Defesa Civil às Defesas Civis Municipais, porque como tu falaste muito bem, é lá na ponta que se opera, né? As cidades, os municípios é que estão em interlocução mais profunda com as pessoas. Então você tem diagnóstico das fragilidades, você tem a civil capacitada, você tem os planos de contingência articulados e nós temos um sistema de monitoramento, que o Estado estabeleceu a partir dos radares meteorológicos e das estações hidrometeorológicas, que nos dá muito maior capacidade de dados, de informações para poder reportar com maior precisão isso para os municípios. Isso por si só já protege as vidas dos gaúchos, que é o primeiro papel do governo do estado, né? Proteger a vida dos gaúchos. Eu sei que todos querem saber das obras, com uma certa, que muitas delas serão absolutamente relevantes para poder evitar inundações importantes, mas obras não se aplicam em todos os lugares e as obras mais impactantes levam para serem feitas. Não há lugar no mundo, eu insisto, pode procurar quem quiser agora, usar o canal que usar, o que quiser, de mecanismo de busca, de inteligência artificial, do aplicativo que for, para fazer procura na internet para ver. Furacão Katrina em Nova Orleans, 2 anos depois do Furacão Katrina, os sistemas de proteção contra enchentes não tinham sido ainda viabilizados. Levou cerca de 10 anos para que o Nova Orleans restabelecesse e estabelecesse um sistema de proteção mais robusto. Então, as obras maiores, de maior porte, vão levar mais tempo. Nós temos sido transparentes com a população gaúcha. Quem quiser cair na cantilena de que promete atalhos que vão entregar obras rapidamente aqui e ali, vai ter vários agora fazendo essa cantilena e fazendo essa promessa de que entrega muito, entrega rápido, faz o que dá para fazer com bilhões de reais. Eu até suspeito, eventualmente, do que quais são as intenções de tentar fazer contratações usando mecanismos de dispensa de licitação com bilhões de reais. Nós fazemos, seguindo a ciência, usando os técnicos e especialistas, e essas obras já estão também sendo encaminhadas. Aliás, as de recuperação dos sistemas existentes já vão bastante adiantadas. Fechamento de comportas, recuperação de diques aqui do Sarandi, em Porto Alegre, dos diques da Matias Velho, da Rio Branco, lá em Canoas, entre outras obras, já estão sendo feitas pelas prefeituras com apoio do governo do estado também. Então, a preparação, né, e nós emitimos esse plano extraordinário, que é o Prepara RS, ele é justamente... nós temos bem articulados quem faz o que, quando que entra em campo, quais são os dados, tudo isso está posto à mesa como nunca esteve antes aqui.
11: O que dava para fazer nesses 2 anos foi feito, porque o que chama atenção, tá, governador, e dos leigos e da população em geral é: vamos fazer, no caso de Porto Alegre, uma obra de urgência, esperando o El Niño lá nos pôlderes 7 e 8 da zona norte de Porto Alegre. E aí a pergunta óbvia é: vamos fazer agora uma obra de urgência só porque tem a probabilidade de um El Niño mais forte que está se confirmando? Por que não foi feito antes? Eu acho que é esse o ponto que dá a dúvida do cidadão comum.
12: Bom, vamos lá. Vamos lembrar que existe um conjunto enorme de ações. Então, a Prefeitura de Porto Alegre, que é hoje a responsável pelo sistema de proteção, desde que o DNOS, Departamento Nacional, foi extinto, a Prefeitura passou a ser responsável por esse sistema, ela focou no processo da recuperação do sistema existente, né? Com portas que foram rompidas, casas de bombas que tiveram problemas, enfim. E ao lado disso, né, existe um todo o estudo e projetos para a região metropolitana, em que esse sistema da Zona Norte está inserido dentro do sistema que protege tanto Porto Alegre quanto os municípios pelo Rio Gravataí. O que está sendo encaminhado, que foi proposto num determinado momento, é que se apartasse esse trecho do sistema de proteção do Gravataí, se pudesse fazê-lo mais rapidamente. Então, isso exigiu estudos para poder ver os impactos que teriam nos outros municípios, porque você vai fazer uma parte dos sistemas, sem considerar os outros, se isso teria algum impacto ou não.
11: Essa era uma preocupação inicial, mas eu disse que não há
12: isso. Exatamente, não foram feitos esses estudos. E ele já havia um pedido para fazê-lo apartado do sistema integral da região metropolitana. Bom, e agora, né, 2 anos parece muito tempo, mas na verdade, dentro da estruturação de projetos, ele até não é exatamente muito tempo. A prefeitura, então, pede para fazer emergencialmente. Imediatamente, nós, dentro do Plano Rio Grande, aprovamos os recursos. Então, até originalmente o município falava em cerca de 30 milhões, no orçamento chegou a 48 milhões de reais, não tem problema, o estado disse: vamos bancar integralmente os 48 milhões de reais. Segunda-feira ainda falei com o prefeito Melo, já houve o processo do chamamento de empresas, enfim, tem uma empresa definida para fazer a obra. E nós estamos com os recursos aprovados, resolução aprovada, disponibilidade do recurso imediata para o município fazer a execução dessa obra. É importante ressaltar, isso se insere numa série de obras. Então a gente tem, por exemplo,
14: quais são as obras que o senhor se referiu antes de obras bilionárias sem licitação?
12: Não, são aquelas que estão inseridas dentro do chamado FIRESC, que é o recurso dos 6,5 bilhões disponibilizados pelo governo federal, que é importante ressaltar, Jane, que o governo federal disponibilizou esse recurso lá no final de 2024, não porque ele tivesse expectativa de execução imediata. Eu tenho certeza que os técnicos todos do governo federal sabiam que essas obras não são de execução imediata. Mas para o governo federal era importante fazer aquele movimento naquele momento, porque era quando ele tinha a excepcionalização dos gastos com a calamidade do Rio Grande do Sul, do arcabouço fiscal. Então, se ele não fizesse aquele aporte naquele momento, depois esses recursos teriam que buscar espaço no orçamento da União muito restringido. Então, foi um movimento importante do governo federal esse. Que as obras pudessem começar imediatamente, mas do ponto de vista contábil, orçamentário, isso estar resolvido. E ali estão integradas o dique de Eldorado, o dique do Arroio Feijó, o sistema de proteção para a bacia do Gravataí e dos Sinos, e também os estudos para o CAI, para a bacia do CAI, além de outras obras também que vão ser feitas pela Prefeitura de Porto Alegre e pela Prefeitura de São Leopoldo, que também estão contempladas. Então, o que que acontece? Só o dique de Eldorado é uma obra de R$1 bilhão. Então, contratar uma obra de R$1 bilhão por dispensa de licitação, sem percorrer o processo licitatório adequado, não me parece mais adequado, porque você arrisca não apenas escândalos de corrupção, como eventualmente, né, percorrer um atalho que não te permite entregar a obra depois. Então, eu não defendo que haja um apreço pela burocracia em si mesma, mas a burocracia é o que defende o dinheiro público. A burocracia, e mesmo assim alguns encontram atalhos, encontram brechas. A burocracia, ela exige justamente que se ateste capacidade técnica, que se verifique a capacidade de execução da empresa e vincula aquele preço da obra, todas as planilhas, todos os itens ali, para garantir alguma capacidade de execução que entregue essa obra. Nós concluímos a revisão dos anteprojetos. É importante dizer que o anteprojeto que existia anterior do dique de Eldorado, por exemplo, previa duas casas de bomba e um dique com altura de cerca de 6 metros. O novo anteprojeto prevê 4 casas de bombas e um dique que será de 7,30 metros. Então, ele é 1,30 metro superior ao que estava previsto originalmente em função do que se identificou nas enchentes de 2024. Então, é um projeto maior, mais robusto, né, revisado, e que agora está aguardando aprovação no comitê que gere o FIRESC, que envolve o governo federal, para que possa ter o recurso adicional. Originalmente ele era previsto cerca de 600 milhões, ele foi mais de R$1 bilhão com esses adicionais, e sendo aprovado, paralelamente a gente está ultimando todas as documentações para o processo licitatório, se conduz o processo licitatório para contratar a elaboração do projeto executivo e execução da obra numa contratação integrada. Então, que se prevê início de obra no ano que vem e conclusão de obra em 2031, e eu insisto, o Estado entregando em 2031 essas obras será um case mundial. Eu insisto aqui, falo sem medo, porque basta fazer uma pesquisa do furacão Katrina em Nova Orleans a Tóquio, ao Japão, aos sistemas de proteção costeiros do Japão, à Holanda. São obras de cerca de 10 anos. Então, conseguir executar em 7 anos depois das enchentes que nós tivemos, será um case mundial de sucesso.
14: O pessoal tem perguntado aqui também, que o senhor falou, governador, sobre as localidades com mais risco. Quais são essas localidades que hoje a Defesa Civil aponta para vocês como sendo as de maior risco para este El Niño? E também recordando que se falou muito sobre a possibilidade de deslocar algumas comunidades. Não deslocar na emergência, como o senhor disse, mas deslocar em definitivo.
12: Bom,
14: essa ideia continua?
12: Continua. Nós já estamos fazendo isso, inclusive agora. Um exemplo é o que nós fizemos em Lajeado, no Vale Taquari. 9 municípios que estão às margens do rio Taquari, junto com o acompanhamento do Ministério Público. Quero ressaltar aqui a participação do promotor lá em Lajeado, o Dr. Sérgio Diefenbach. Se estabeleceu o que inicialmente chamavam das zonas de arraste, aquela região toda em que o rio extravasa e com maior violência, com maior intensidade, destruiu o que tinha pelo caminho. Essas zonas não podem ser ocupadas, a gente tem que evitar a ocupação dessas localidades. Mas as famílias ficaram na expectativa de, bom, saio, quero voltar, mas não posso voltar, e então para onde que eu vou? Então o Estado está definindo um programa que nós acabamos de emitir um decreto de zonas de especial interesse para requalificação urbanística. Nós vamos ajudar os municípios a indenizar essas famílias e tirar definitivamente, que a gente não tenha mais ocupação dessas localidades, e elaborar os projetos de requalificação. Na verdade, o que a gente já está fazendo como protótipo no chamado Passo de Estrela, que é uma localidade que ficou especialmente simbólica, inclusive quando o presidente Lula veio ao Rio Grande do Sul, nós visitamos aquela localidade lá no município de Cruzeiro do Sul. Nós vamos transformar toda aquela ponta, né, de uma curva que faz o rio Taquari ali, no município de Cruzeiro do Sul. Do outro lado está o município de Estrela, vai se transformar num parque, um parque memorial. Então já fizemos todo o projeto, estamos contratando agora a execução da obra do parque, e todas aquelas famílias que moravam ali, nós estamos fazendo o projeto, e já está contratada a execução da obra também, de um loteamento, um novo Passo de Estrelas. Então a gente tem ali um protótipo do que agora a gente vai estender para as demais cidades do Vale do Taquari, para haver realocação dessas famílias e não permitir que se ocupe novamente essas localidades que são de maior vulnerabilidade, e que se dê outros usos, não só como parques, né? Em muitos lugares como parques, mas outros lugares é você poder estimular outros tipos de atividades. Olha, isso aqui pode virar uma área rural, até ter áreas de cultivo, mas sabendo que ela pode ser afetada em eventuais situações de eventos de maior intensidade. Então, isso que tem que ter consciência, mas ela tem que ser de uso restrito para habitação.
13: Nós tivemos na enchente de 2024 vários problemas que depois se identificou e vocês estão tentando corrigir agora. Entre elas eram os voluntários, que foram fantásticos, sem mas dúvida, que em muitos casos ficaram batendo cabeça porque não tinha uma organização para saber onde precisava mais disso ou daquilo. Outro problema era o de logística, que eu me lembro de ter ido várias vezes ali naqueles galpões da CE, e as coisas chegavam e não tinha nem quem separasse. A Defesa Civil também foi reestruturada. Eu queria que o senhor explicasse o que mudou na Defesa Civil nesse período, e por que a criação de uma secretaria, o status de secretaria para a Defesa Civil, que aliás está parado na Assembleia, não sei se vai avançar ou não, porque é uma certa resistência dos deputados.
12: Nós enviamos recentemente para a Assembleia, até em defesa da própria Assembleia, o projeto, e entendemos que agora é o caso da Defesa Civil ter o status de secretaria, porque ela alcançou um tamanho, nós quadruplicamos a Defesa Civil do Rio Grande do Sul. Ela era constituída antes basicamente de servidores militares do Estado, em menor número, e havia um ponto focal praticamente nas regiões do Estado, o que tradicionalmente acabava acontecendo, como um ponto de apoio para o contato do Estado com as defesas civis municipais. Então nós quadruplicamos o número de servidores, não apenas com servidores militares, mas também com hidrólogos, geólogos, meteorologistas, não apenas no órgão central da Defesa Civil, mas também nas regionais da Defesa Civil. Ela está mais equipada também agora com os dados que recebe, como eu disse, das estações hidrometeorológicas, dos radares, enfim, o que vai fazer inclusive com que a gente tenha um novo centro de gestão de riscos e desastres, que já está em obra.

0: de atender a sua população. E também agora nós assinamos a ordem de início para essas obras do centro logístico. Então, no ano que vem, o Estado terá todas essas estruturas, né, muito melhor qualificadas para poder atender as necessidades da nossa população. Tu tinhas feito ainda uma pergunta conjunta com essa, nas defesas civis?
1: Sim, o reforço da defesa civil, esse status de secretaria, o senhor já explicou, mas na Assembleia, então, porque tem resistência?
0: Não, eu acredito que não haverá resistências, né? Acredito que haverá acolhimento por parte dos deputados. Nós nem mandamos em regime de urgência, porque acreditamos no acordo com os deputados, acho que até essa questão da defesa civil estará nos planos de governo dos candidatos. Acho que agora, com a estrutura que ela tem, faz sentido que a gente avance para ser uma secretaria. A outra menção que fizeste foi a dos voluntários, que
1: isso,
0: acho que é muito importante.
1: Central de organização dos voluntários.
0: É muito importante a gente destacar. Olha, foi admirável a mobilização da sociedade civil. A mobilização, o número de pessoas que se colocou à disposição, que foi para a linha de frente, e ao mesmo tempo desafiador. Porque um grande volume de pessoas querendo ajudar, a gente precisa organizar esse processo, e isso, ou seja, o que é muito positivo, se torna também um desafio no processo de coordenação daqueles voluntários. Então, agora nós temos uma plataforma de voluntariado, onde as pessoas podem previamente se cadastrar, ou claro que eu sei que a maior demanda virá de cadastros num possível evento que aconteça naquele momento, mas ele já está organizado para poder as pessoas colocarem quais são suas habilidades, suas competências, enfim, para que a gente possa, a partir dessa plataforma, gerenciar a localidade, a quem vai se reportar, né? E, inclusive, providenciar para os voluntários conteúdos rápidos ali de formação, né? Ou seja, né, pequenos vídeos rápidos e materiais que ajudem a instruir esses voluntários sobre como que eles podem e devem ajudar. Então, vai ser também uma plataforma importante de gestão, porque não é só um site para se cadastrar, é algo que está estruturado com este intuito e que vai fornecer para a Defesa Civil todos os dados necessários para poder fazer a gestão do voluntariado também.
2: Bom, eu quero mudar um pouquinho de assunto com o senhor para aproveitar a sua presença aqui. O senhor esteve em Brasília na última semana para tratar das dívidas dos agricultores, teve a votação simbólica lá no Senado, mas agora o presidente da Câmara tem assumido o discurso do governo de que é uma bomba fiscal, de que não tem como prosseguir. Qual é o caminho possível para o agro gaúcho?
0: Bom, eu tenho convicção de que o projeto de lei, no formato que adquiriu no relatório, no Senado, não é uma bomba fiscal. Não é uma bomba fiscal porque ele tem salvaguardas para o governo, justamente para encaixar o que é possível alcançar para o nosso agronegócio. Em primeiro lugar, porque estabelece a obrigatoriedade de comprovação de duas safras perdidas, estabelece um limite de até 10 milhões de reais, o que significa que vai atender majoritariamente aqui médias, né, até médias propriedades, de pequenas a médias propriedades. Ele é autorizativo, os recursos podem ser alcançados na disponibilidade que o governo entenda nos fundos. E o Fundo Social tem uma disponibilidade de recursos bilionária. Eu insisto que o Fundo Social, ele vai, ao longo dos próximos anos, vai passar por ele cerca de 1 trilhão de reais. E com o aumento do preço do petróleo, inclusive, esse ano o governo terá no Fundo Social uma receita extraordinária, ou receita maior do que ele projetava originalmente. Então é possível, sim, fazer o uso desses recursos, que já estão sendo dirigidos em muitas frentes pelo governo para outras políticas públicas que ele julga importante. O que nós entendemos é que dar condição aos nossos produtores rurais para que reorganizem as suas dívidas e possam retomar a capacidade de financiar suas lavouras é também algo estratégico para o país. Afinal, se ficarem limitados nessa capacidade, o país vai produzir menos, vai ter perdas econômicas e, inclusive, potencialmente, produção menor de alimentos, que afeta, inclusive, preços dos alimentos para a população. Então, ele tem um interesse econômico que justifica o esforço fiscal com responsabilidade. Isso é importante de demarcar. Então, vamos trabalhar para buscar sensibilizar e demonstrar isso com clareza para o governo, né? Eu estive com o ministro Dário Durigan, junto com a ministra Tereza Cristina, junto com o ministro Renan Calheiros, com os senadores, né? Renan Calheiros e Tereza Cristina, na semana passada, no momento da votação, fomos ao ministro como forma de buscar demonstrar e reduzir resistências, porque a gente sabe que isso precisa passar na Câmara, depois precisa ser sancionado pelo presidente e precisa ser operacionalizado ainda pelo governo federal.
3: Alguma sinalização deles em relação à dívida do Estado também, que também é um trabalho.

0: trabalho em prol do agro, né, para direcionar o dinheiro para irrigação.
1: É um trabalho de sensibilização que ainda vai levar mais tempo, né, porque a gente está vendo que o governo vai tendo resistências a uma série de pautas agora. A minha crítica aqui na questão do governo federal é: a gente vê que o governo federal não se esforça para controlar despesas em várias frentes, né? Não há um esforço de reforma da máquina pública, não há um esforço de redução de gastos com o próprio governo, né? Com altos salários, com servidores públicos, enfim, e quer fazer recair o esforço de ajuste fiscal, por exemplo, sobre a questão dos produtores rurais. Não me parece razoável. Então você vê um governo que gasta muito em várias frentes e na hora que precisa atender uma necessidade importante de um setor econômico, aí acha que é uma bomba fiscal e não faz esse esforço. Então nós insistimos nessa conversa sobre a questão do fundo para o Rio Grande do Sul, se justifica esse atendimento à nossa necessidade de financiar a irrigação. Como o governo se sensibilizou com a nossa dor pela calamidade, pelas enchentes, a gente entende que, encerrado esse capítulo do FUNRIGS financiando a retomada, a reconstrução do Estado, o que acontece em meados do ano que vem, é importante abrir um novo capítulo aqui de financiamento da produção agrícola do Estado, da irrigação. Então, quero mais uma vez insistir, o Rio Grande do Sul está mais preparado. Claro que a gente já tem as nossas vulnerabilidades, mas a gente está trabalhando para proteger os gaúchos, esse é o nosso foco.
2: A entrevista do governador Eduardo Leite ao Gaúcha Atualidade nesta semana. Depois do intervalo, vem aí o intervalo. Na verdade, vem primeiro notícia na hora certa, depois vem o intervalo. A gente atualiza as notícias do fim de semana, já projeta a semana que está começando e muito mais aqui no Bom Dia Segunda-feira.
3: 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Notícia na hora certa, no sinal 3 horas. Bairros Teresópolis, Nonoá e São Caetano, em Porto Alegre, podem ficar sem água na terça-feira devido a serviços programados do DEMAI. 8 pessoas morrem em acidentes de trânsito em rodovias gaúchas entre a manhã de sexta-feira e a tarde de domingo. Ataque a tiros deixa ao menos 3 mortos em escola nas Filipinas. Um suspeito foi preso e outro segue foragido. Céu nublado em Porto Alegre, agora faz 12 graus. A segunda-feira deve ser de temperaturas amenas no Rio Grande do Sul, com mínimas abaixo dos 5 graus em algumas regiões. A possibilidade de chuva em boa parte do estado, especialmente áreas da metade norte. Na capital, mínima de 8 e máxima de 14 graus. 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
3: O fluxo é tranquilo em Porto Alegre, PTC não registra nenhuma ocorrência no momento. Também não há relatos de ocorrências nas rodovias estaduais e federais.
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3: O banco de sangue do Hospital de Pronto-Socorro de Porto Alegre está com estoques reduzidos. A instituição apela para doações dos tipos O positivo e O negativo. Segundo o HPS, há necessidade urgente de doações para assegurar o atendimento de pacientes internados. O banco de sangue funciona de segunda a sexta-feira, das 8 horas da manhã ao meio-dia, no segundo andar do HPS, com entrada pela Avenida Venâncio Aires. Para doar, é necessário estar em boas condições de saúde, apresentar documento oficial com foto e atender aos critérios estabelecidos para doação. 2 homens foram presos pela morte de venezuelano às margens da BR-116, em Caxias do Sul, na Serra. A dupla foi localizada pela Brigada Militar na tarde de ontem, no bairro Esplanada. Os suspeitos, de 25 e 28 anos, são suspeitos pelo homicídio de Gabriel Parabacuto, de 25 anos, e pela tentativa de homicídio de outro homem, também de 25 anos. O crime ocorreu por volta das 6 horas da manhã, na região da BR-116, no bairro Nossa Senhora de Lourdes. Segundo a Polícia Civil, o homicídio foi motivado por um desentendimento entre a vítima e outras pessoas em uma festa. Gabriel Parabacuto era natural da Venezuela e foi encontrado morto com marcas de tiros. Os policiais apreenderam a arma utilizada no crime, munições, um veículo, uma motocicleta e entorpecentes. Este é o 7º homicídio registrado em Caxias do Sul neste ano. A Delegacia de Homicídios segue com a investigação do caso. 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Da redação, Lucas de Oliveira.
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5: Das 48 seleções do torneio, apenas 8 não têm representantes nascidos em outros territórios. São elas: Brasil, África do Sul, República Tcheca, Suécia, Arábia Saudita, Áustria, Colômbia e Panamá. As outras 40 nações participantes têm ao menos um atleta nascido em outro território. E a Copa do Mundo terá 3 atletas nascidos no Brasil, defendendo outras seleções. Lucas Mendes, do Catar, Matheus Nunes, de Portugal, e Maurício, ex-Inter, hoje no Paraguai.
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0: horas 9 minutos.
1: E a Cyndi Lauper.
0: Cyndi Lauper, aniversariante do dia, o Renatinho me lembrou. Inclusive, vou tomar nota aqui e vou citar mais tarde no Gaúcha hoje. Não vou esquecer da Cyndi Lauper. A gente que tem o almanac, né, do Gaúcha hoje. Eu tinha que hoje é aniversário também do Péricles, da Joelma. Tem também, então, a Cyndi Lauper. Até a gente podia fazer uma trilha sonora só com esses aniversariantes, só que aí eu acho que ia ser uma mistureba complicada. A gente ia da Cyndi Lauper para o Péricles, para o pagode, o samba do Péricles, para mais o ritmo do Calypso, a música mais paraense que nos oferece a Joelma. Acho que ia dar um tilt no cérebro. Então a gente vai um pouco na linha da Cyndi Lauper. Outras músicas do pop, do rock internacional vão pintar ao longo do programa, que nas duas primeiras horas teve samba, né? A gente teve o samba na presença do Júnior Paixão. Esteve conosco aqui nas primeiras duas horas com os músicos, com música ao vivo e lá no Instagram, @ Gustavo Gossen. Gustavo, o Gossen é G-O-S-S de saudade, E de escola, N de navio, Gossen. Lá tem alguns vídeos que a gente colocou aqui nos bastidores. Vou publicar também algumas fotos pra gente começar a semana nesse alto astral, como foi com o samba muito bem cantado, muito bem tocado, como foram essas duas primeiras horas da segunda-feira, dia 22 de junho.

0: Vou até a redação falar com, pela primeira vez, né? Conversar com o Lucas de Oliveira. Bom dia, Lucas.
1: Muito bom dia, Gossen. Exatamente, pela primeira vez que estamos aí com a tua apresentação no Bom Dia Segunda-feira e eu aqui na redação.
0: É, o Lucas, seu nosso colega novo. Já não é tão novo, já deu um mês ou ainda não?
1: Já deu mais de um mês, na verdade, né? Desde o início do treinamento.
0: É verdade.
1: Mas pela primeira vez que não estamos dividindo aqui a redação, estamos eu aqui na redação e tu aí na rádio.
0: Quem acompanha a nossa madrugada sabe que a gente tem uma trinca, né? Sou eu, o Lucas e o Raí Quadros. A gente fica trocando as informações, trocando as figurinhas, tudo que está acontecendo na madrugada, todos os fatos, a gente fica sempre dividindo entre nós. Hoje, como eu estou aqui substituindo o Marcelo Drago, que passou a semana, né, no Wine, como é que é o nome? Esqueci, Wine Vinho, enfim, vou pegar ali o nome certinho, que ele foi o julgador, né, da mais...
1: Brasil Wine Challenge.
0: Brasil Wine Challenge, né, que foi... O Drago foi um dos jurados, né, dessa competição de vinhos. Ele passou a semana fora, ele não conseguiu produzir, né, preparar o programa a tempo. Né, já ganhou mais essa folguinha, então hoje a gente está substituindo. Ah, e o Frederico Feijó entrou em férias ainda na sexta-feira, então estamos aqui tendo a oportunidade de conversar contigo, Lucas, pela primeira vez, assim, de um andar para o outro, né, e pelo que eu vi, pelo nosso grupo, começando bem, né, que a madrugada não me parece muito agitada até agora.
1: Uma madrugada muito, muito tranquila até o momento, Gosto, e não temos nenhuma ocorrência de destaque, por enquanto, pelo menos não reportadas, né, pelas autoridades. Também estamos em contato aí com o EPTC, Comando Rodoviário e Polícia Rodoviária Federal. Nenhum acidente, nenhuma ocorrência aí na segurança pública nesta madrugada. Esta madrugada.
0: Eu vi que tu falou de alguns bairros sem água hoje ou amanhã?
1: Teremos três bairros que podem ficar sem água aqui em Porto Alegre amanhã, em razão aí de serviços programados do DEMAI. São três bairros ali da zona sul de Porto Alegre. Deixa eu pegar a lista aqui exatamente. São os bairros Teresópolis, Nonoá e São Caetano, que podem ficar sem água a partir da manhã, né? O DEMAI tem serviços ali na Avenida Teresópolis, vai substituir um registro. E a partir das 9 horas da manhã de terça-feira, então, pode haver baixa pressão ou até a falta de água, então, nos bairros Teresópolis, Nonoá e São Caetano. A previsão é que o abastecimento seja normalizado ainda na noite de terça-feira, mas, claro, pode se estender até o início aí da madrugada de quarta-feira, o desabastecimento.
0: Quero saber se o empate do Uruguai com Cabo Verde te causou alguma decepção.
1: Do ponto de vista futebolístico, é bacana, né? Sempre ver um time em tese mais fraco vencer ou superar aí o que a gente acredita que é o favorito é sempre muito legal, né? Eu lembro muito da campanha do Leicester, campeão na Premier League, um time que ninguém acreditava, e Cabo Verde é um das histórias diferentes dessa Copa, né? Porém, né, do ponto de vista dos bolões...
0: Quebrou todo mundo.
1: Quebrou todo mundo, né? Eu apostei na vitória do Uruguai e aquele empatezinho ali acabou me quebrando no bolão.
0: Que time ruim do Uruguai, olha, com todo respeito, por favor. O Inha, né, que foi a grande estrela daquele empate contra a Espanha, garantiu mais um empate agora, mas não jogou essas coisas, né?
1: Ele teve uma atuação bem abaixo do que foi o primeiro jogo contra a Espanha, né? Claro, também não temos muito parâmetro para... Eu, pelo menos, não tenho muito parâmetro para saber qual é o nível real dele.
0: Quem é o verdadeiro Vozinha?
1: Exatamente, se é o Vozinha que jogou contra a Espanha ou se é o Vozinha que jogou contra o Uruguai.
0: É, mas podia o Uruguai ter colocado uma sacola de gols em Cabo Verde e não ter feito muita gente perder uns pilinha aí, né? Foi frustrante. Imagina como é que ele tá o Uruguai, né? Imagina se o Brasil não conseguindo ganhar de Cabo Verde, né? Imagina que os uruguaios devem estar bem desapontados também com esse resultado.
1: É, exatamente. E o Uruguai agora correndo um risco bem sério de ficar fora da próxima fase, né? Porque vai enfrentar a Espanha, que é uma das favoritas ao título, e precisando vencer, precisando... Inclusive fazer saldo de gol na Espanha.
0: Tu tens aí os jogos de hoje, tá lá na capa de GZH, que eu vi o pessoal falando que hoje é o dia dos artilheiros, né?
1: É, hoje temos três jogos com grandes nomes em campo, né? Às 14h, Argentina de Lionel Messi, nada mais do que isso, enfrenta a Áustria pelo grupo J. Aí às 18h teremos a França de Mbappé, Olise, Dembélé contra o Iraque pelo grupo I. E aí, neste mesmo grupo I, o Senegal, que tem o Sadio Mané, enfrenta a Noruega do Erling Haaland, né? Outro grande artilheiro aí do futebol mundial. Esse jogo às 9 horas da noite. E aí temos um outro jogo também na virada para terça-feira, né? Na meia-noite de terça-feira, que é Jordânia e Argélia.
0: É, no caso da... Na semana passada, naquela primeira rodada, os grandes artilheiros ali todos fizeram gols, né? Na Argentina o Messi fez gol, na França Mbappé também fez e na Noruega o Haaland também fez. Vamos ver se teremos essa trinca hoje também, né? Mas eu não vou apostar, não vou arriscar. Depois de ontem com o Uruguai, Cabo Verde, que me levou 10 pila, não vou me atrever mais. Hoje não, já deu.
1: É, mas é mais confiável apostar em Messi, Mbappé e Haaland, né? O Messi estreou com 3 gols, é o maior artilheiro ao lado do Klose, né, do alemão, da história das Copas. O Mbappé, antes da estreia do Messi, ele tinha marcado 2 gols, né, a França jogou antes, na semana passada. Aí o Messi foi lá depois do Mbappé e fez 3. E o Haaland também estreou, a estreia dele em Copas, né, com a Noruega, marcou 2 gols na primeira rodada.
0: Então tá, Lucas, qual é o destaque da Zero Hora, aqui, da página GZH, qual é a grande manchete?
1: Nossa principal manchete vem da Colômbia, né? Abelardo de la Espriella, um candidato da extrema direita que tem apoio de Trump, ele vence as eleições para presidente lá na Colômbia.
0: Então tá, Lucas, mais algum destaque por aí?
1: Por enquanto é isso, Gostem, seguimos aqui acompanhando a situação na madrugada, em contato com as autoridades e em qualquer novidade te acionamos.
0: Com certeza, Lucas de Oliveira e Raí Quadros. Também apostos, qualquer situação da madrugada, você sabe que acompanha ao vivo aqui na madrugada viva da Rádio Gaúcha. 3:17, não sabia do aniversário da Cyndi Lauper, o Roger Carvalho nos manda assim, assistirei ela no próximo sábado no Rock in Rio Lisboa. Grande abraço, Roger Carvalho, da Bélgica. Falando em, né, Roger? Deve ter visto aí também, falamos do Uruguai, desapontando o pessoal por conta do empate com o Cabo Verde. A Bélgica também podia ter apresentado algo mais, né? Bom dia, escutando Bom Dia Segunda-feira. Quando vem o Macedo das férias, é bom escutar o Momento Quinta Série. É o Max, é o Valdeci de Maximiliano de Almeida, Valdecir Martini. Deixa eu olhar aqui a nossa escala, ver que dia que volta o Macedo. Mas acho que é na outra semana ainda. Vamos ver. Deixa eu pegar aqui, ó, substituições de férias, junho. Macedo, ele volta no dia... As férias dele vão até o dia 29. Portanto, hoje é 22. Ele vai até a segunda-feira que vem. Então, Macedo volta na terça, dia 30. Certo? Quem mais? Gostei, que legal que você hoje, a Marli. Chovendo agora. Alerta da Marli. Noeli Premaor. Bento Gonçalves, céu nublado, temperatura de 10 graus. Bom dia, amigo. Aqui em Santo Ângelo, chuva fraca, 10 graus, mensagem do Edemar. Ali bem na finaleira do programa, quando a gente estava terminando... Na finaleira da entrevista com o Júnior Paixão, eu li rapidinho a mensagem do Bruno Reis. Estava bem em cima do Hora Certa, né? Eles estavam cantando a música da Saideira. Eu não consegui terminar de ler a mensagem, mas é aqui, ó, o Bruno Reis. Sou amigo desse cara incrível, Júnior Paixão. Canta demais, sou taxista de Porto Alegre e esse cara jogava futebol comigo, joga muito. Obrigado pela atenção, Rádio Gaúcha. Mais mensagens aqui pelo WhatsApp da Rádio Gaúcha, que mandou um link do Facebook. Bom dia, amigo. Deixa eu subir aqui. Bom dia, amigo. 11 graus com céu muito nublado aqui na região de Veranópolis. É o César Bavaresco, nosso parceiro também de todas as madrugadas. O Fernando, está começando a chuva aqui em Rodeio Bonito. Olha, pelo que a gente pode perceber, vários pontos do estado com chuva já, né? A gente pode perceber claramente aqui por essas mensagens, essas que estão chegando agora. Mais uma. Adriano, Cachoeira do Sul. Aqui em Cachoeira do Sul, chuva mansa. Uma ótima semana, desejo, Adriano. Para ti também, meu amigo. 3:20. O que mais que o Cleocum tem a nos dizer com relação à previsão do tempo para essa semana que inicia, hein, Cleo?
2: Pois muito bem, amigos, a gente está de volta e segue conversando sobre o comportamento do tempo aqui no estado agora, no meio da semana. Uma quarta-feira marcada por um frio que segue bastante intenso, com várias partes do estado com temperaturas negativas, entre a Serra e o Planalto, com certeza, um bom número de lugares, mas para o sul também. Vejam, eu sempre digo para as pessoas, a gente tem 500 municípios e a gente não tem 70 lugares que meçam as temperaturas, certo? E se a gente não tem 70 lugares que medem as temperaturas, a gente mede a temperatura de pouco mais de 10% das cidades. Então, o frio, ele é muito mais forte, muito mais intenso do que a gente possa imaginar. Mas é um frio que atinge fortemente toda a população. E olha que a gente já vem de um frio intenso na terça e vai para quarta-feira com um frio também bastante intenso. As temperaturas de manhã negativas na Serra e no Planalto, temperaturas provavelmente negativas na fronteira com o Uruguai. No centro do estado não dá para descartar temperaturas negativas também. E a gente tem depois à tarde temperaturas entre 10, 11 graus em boa parte das áreas do Planalto e da Serra, e temperaturas em torno de 11, 12 graus no sul. Na área central não é muito diferente disso, em torno de 13, quando muito 14 aqui na área leste do Rio Grande do Sul, que é a área menos fria. Portanto, fiquem atentos aí com relação à quarta-feira gelada que a gente tem sobre o estado do Rio Grande do Sul, aí exemplo da terça, com um tempo bastante seco, com essas temperaturas negativas e próximas de zero grau, muitas delas, queimando a pastagem pelo interior do estado e atrapalhando aí com certeza a alimentação do rebanho. Fiquem atentos a essa situação.
0: Teve um alerta da Defesa Civil no fim de semana, deixou muita gente preocupada, inclusive. Moradores de pelo menos estados brasileiros foram surpreendidos entre a noite de sexta e a madrugada de sábado com um alerta sonoro e visual falso nos próprios celulares. Alertas emitidos pela Defesa Civil. O aviso de grau extremo também trazia a palavra misantropia e até referências a um suposto ataque alienígena. Segundo a Defesa Civil Nacional, vocês receberam essa mensagem? Segundo a Defesa Civil Nacional, o episódio tratou-se de um ataque hacker, ainda bem, né, um ataque alienígena. A plataforma que foi invadida foi tirada do ar para evitar novos envios. Uma investigação da Polícia Federal vai apurar a origem dos disparos dos alertas. Como se deram os envios? Conforme o secretário nacional de Proteção e Defesa Civil do Ministério da Integração e do Desenvolvimento Regional, Vonney Wolf, foram emitidos 10 alertas distintos durante a invasão ao sistema que disparou mensagens falsas. 9 pelo sistema Cell Broadcast, implantado em 2025, e 1 pelo sistema SMS, utilizado desde 2014 e substituído no ano passado. Aí tá, o alerta sonoro, uma mensagem que dizia misantropia, invasão alienígena, erro de escrita e expressões incomuns para alertas meteorológicos reforçaram as suspeitas de origem falsa das mensagens. O Ministério da Integração do Desenvolvimento Regional não soube precisar quantas pessoas foram atingidas pela invasão ao sistema da Defesa Civil, mas se sabe que foram milhares. Moradores de São Paulo, Rio de Janeiro, Minas Gerais, Paraná, Bahia, Distrito Federal, Mato Grosso do Sul e Acre relataram ter recebido os alertas falsos nos celulares. O local de emissão das mensagens não foi confirmado, mas já se sabe que o primeiro alerta teria partido do Paraná. A investigação da Polícia Federal, junto à equipe técnica da Defesa Civil já em curso, vai apurar se as mensagens foram enviadas por uma pessoa ou por um grupo articulado. Os alertas oficiais são utilizados para enviar avisos de emergência à população. A tecnologia usada pela Defesa Civil permite que mensagens sejam encaminhadas para celulares de determinada região. O recurso não depende de pacote de dados e funciona mesmo se o usuário não estiver conectado a uma rede de Wi-Fi. Os avisos aparecem em formato de pop-up, put-up, né? E de janelinha aquela, né? Que puff, aparece ali. E a depender da gravidade do alerta, também incluem sinais sonoros para chamar a atenção da população. A gente teve tempos atrás, acho que faz esse ano ainda, teve um alerta que veio aqui em Porto Alegre. Teve um temporal feio com a ventania e todo mundo aqui em Porto Alegre recebeu esse alerta. né, funcionou naquele momento, que são alertas disparados conforme a gravidade dos eventos e podem ser classificados como severo ou extremo. O severo indica a necessidade de ações preventivas e o alerta extremo indica risco grave para a população. Interrompe o celular, né, para a pessoa ver. Em Porto Alegre a gente teve esse caso, né? Agora não vou lembrar quando é que foi, mas enfim, foi nesse ano. Aí, em entrevista coletiva, o secretário nacional, o Vonney Wolff, disse que a equipe técnica da Defesa Civil já vinha trabalhando desde o ano passado no aperfeiçoamento da segurança do sistema de alertas. Wolff afirmou ainda que a invasão servirá para subsidiar melhorias na plataforma. Que é um alerta, é um serviço importante, não é um alerta preventivo, ainda mais aqui para a gente no Rio Grande do Sul, que vivemos frequentemente temporais bem complicados e até vivemos uma enchente gravíssima. Esses alertas são importantes. Aqui funcionou aquela vez ali em Porto Alegre. Mas a gente fica na dúvida aí, né, com esses alertas falsos, até com o ataque alienígena e sabe lá o que, né? Mas que resolvam, né? Que não seja, né? Tudo indica que foi uma invasão, né? Que foi uma brincadeira de muito mau gosto e seja identificada a pessoa ou o grupo de pessoas que fizeram essa situação. Essa brincadeira de mau gosto, com certeza. Dalva Costa, bom dia, você. Que bom te ouvir apresentando o programa. Que bom te ouvir também. Que bom receber a tua mensagem. Ricardo Passos, dia 26 de julho. Mick Jagger faz 82 anos e continua fazendo shows. Bom dia, o Ricardo Passos. É julho mesmo? Renato, vamos ver, ó. Vou botar aqui no Google. Mick Jagger no Google. É, 26 de julho. Ah, tá, então é mês que vem ainda. Dá tempo de eu me programar aqui pra não deixar de fora no nosso almanaque do Gaúcha hoje. É isso aí, Mick Jagger, 26 de julho. Citaremos, faremos as devidas referências. Bom dia, Gocen. Luciano, de Morro Grande, em Viamão. O Marcelo Drago volta hoje no estúdio ou não? É você. O Drago volta amanhã. Amanhã, domingo para segunda para terça, o Drago está de volta. Quem entrou em férias é o Frederico Feijão. Eu não sei se eu já tinha lido a mensagem do Luciano Vidal, acho que não, né? Não. Bom dia, amigo, né? Escuta aqui, São Gabriel batendo água. Manda um abraço para o sargento Carlos Agripino. Tá sempre na escuta da Gaúcha. Valeu, Luciano. Valeu, Agripino. Participe também no nosso WhatsApp da Rádio Gaúcha, 51996995218. A gente não falou do futebol Série B. O Juventude venceu o São Bernardo fora de casa. E a equipe de Maurício Barbieri teve uma atuação segura e venceu o São Bernardo por 1-0 com gol de Alisson Safira, no estádio 1º de maio. Então, Juventude vencendo por 1-0, o São Bernardo entra no G4 da Série B do Brasileirão. Vamos ver o que diz aqui na nossa matéria do Jornal Pioneiro. O duelo foi válido pela 14ª rodada da Série B do Brasileirão. O resultado em São Bernardo do Campo faz o Ju dar um salto na tabela, pulando para a quarta colocação com 22 pontos. A próxima partida do Verdão será no próximo domingo, às 4 da tarde, dia 28, contra o Ceará, no estádio Alfredo Jaconi. Com a repetição do time titular que venceu a Ponte Preta, Maurício Barbieri manteve os volantes Luan Martins e Mandaka como alternativas no banco. E o começo de jogo foi de controle alviverde, sem que o São Bernardo pressionasse ou levasse perigo ofensivo. Antes dos 10 minutos, MP teve duas chances de finalizar dentro da área, mas demorou para concluir as jogadas. Primeiro chute em direção ao gol foi dos paulistas, com Felipe Garcia, mas Jandrei fez a defesa sem dificuldades. Mais presente no campo de ataque, o Ju conseguia aos poucos construir mais oportunidades. Aos 24, depois de um belo lançamento de Fábio Lima, MP finalizou e Alex Alves evitou o primeiro gol. Aí no segundo tempo, com as duas equipes voltando sem mudanças, a segunda etapa começou com o São Bernardo levando perigo. Aos 4 minutos, Dudu Miraíma chutou e a bola saiu rente à trave. O Juventude não conseguia repetir o controle da etapa inicial. E aqui, ó, eu queria pegar um minutinho certinho. Nas duas primeiras mudanças de Barbieri, Mandaka e Luan Martins entraram nas vagas de Raí Silva e Lucas Mineiro. E as trocas deram resultado imediato. Em contra-ataque puxado por Fábio Lima, Mandaka recebeu na meia-direita e cruzou para Safira, que cabeceou no canto, sem chances para Alex Alves, 1-0 para o Juventude, portanto, no G4 da Série B. O sinal marcou 13h30. Intervalo, a gente volta na sequência com o Bom Dia Segunda-feira.
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13: Os bombeiros estão conseguindo, Naline, fazer frente pelo que tu enxerga daí?
12: Sim, eles estão já. Conseguiram controlar agora. Dá pra visualizar aqui.
14: Muito obrigado pela disponibilidade. Imagina. Em entrar no ar com a gente.
12: Muito obrigada.
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13: 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Tá, passei pro Leandro Rodrigues, mas a gente já vai dar os alertas. Tem relato de acidente e trânsito bem congestionado.
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0: 3:36 e a gente vai agora com a nossa agenda.
1: Oi, Gossen, bom dia. Bom dia aos nossos ouvintes. A partir de agora, está chegando a nossa agenda cultural.
0: Vamos lá.

0: 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Nazaré na Opinião, dia 26 de julho, às 8:30 da noite, com ingressos pelo Simpla, a partir de R$ 95.
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0: Com edição de Vicente Nolasco, falamos eu, Denise Cruz e Jax Machado.

0: 3:43, reforçando aqui o alô para Dalva Costa, que ela recentemente fez 81 anos, então não devo ter mandado parabéns para Dalva nesse dia, já que eu não estava aqui apresentando, mas vale. Sempre é bom, saúde para ti, Dalva, independente de quando foi o aniversário, né? Bom dia, Gustavo, sempre bom te ouvir em qualquer situação. A Flávia, de Porto Alegre, valeu, Flávia, fogaça. Bom dia, amigo, tô sempre ligado na Gaúcha. Romário, de Canoas, um abraço. Tu és um baixinho artilheiro, ou é só artilheiro? Da onde que vem o teu nome, Romário? É do nosso baixinho? Luiz Costa Neto, buenas, aqui em Rio Grande chove muito na Vila da Quinta. Abraço, sempre ligado. Bom dia, meu amigo, sou o Roberto Karokzak, de Mariana Pimentel. Sou fã de vocês. Onde é que está o Drago? O Drago volta amanhã. Um baita abraço, estou indo para o galpão classificar o fumo. Está chovendo aqui, um baita abraço. Quando puder, vem aqui tomar um chimarrão. Valeu, Roberto Karokzak. Eu acho que é Karokzak, né? A pronúncia certinha. Valeu pelo convite. Não conheço Mariana Pimentel, tu acredita? Eu trabalhei em Guaíba 1 ano e meio. E volta e meia a gente tinha agenda, na prefeitura trabalhava lá, assessoria de comunicação. E volta e meia a gente tinha alguma agenda com os prefeitos da região, então tinha agenda com o prefeito de Tapes, de Barra do Ribeiro, tudo ali, Cristal. Mas Mariana Pimentel, eu só passei na frente, não consegui entrar, não conheço Mariana Pimentel. É assim, conheço pessoas, tenho amigas aí de Mariana Pimentel. E agora pintou até um convite para um chimarrão em Mariana Pimentel, então todos os caminhos me levam para Mariana Pimentel assim que tivermos a oportunidade. Vamos falar sobre um tipo de crime que a Pamela Rubin Matti conversou com duas mães que perderam os filhos para esse crime chamado vicaricídio. Desde 6 de abril deste ano, o Código Penal Brasileiro tipifica mais um crime de violência contra a mulher. Já existe o feminicídio, agora tem o vicaricídio. O termo é usado para descrever o assassinato de filhos, parentes ou pessoas queridas com o intuito de causar sofrimento psicológico extremo à mulher, entenderam? Até teve um caso aqui que até foi a gente na madrugada que teve o início da apuração recentemente, certamente vai ser um desses dois casos aqui no Rio Grande do Sul. Então tem o feminicídio, mata por ser mulher, dentro dessas características absurdas que a gente frequentemente noticia, e esse ano já temos um recorde aqui no Rio Grande do Sul, e agora o vicaricídio, mata pessoas próximas para causar esse dano psicológico. E a Pamela conversou com duas mães que tiveram e viveram essa triste situação, e a Pamela nos conta agora mais sobre esse cenário.
1: A despedida parecia breve, mas o reencontro nunca aconteceu. Mãe e filho se abraçaram pela última vez na estação de metrô em Novo Hamburgo. Em março de 2025, o pequeno Theo foi entregue ao pai para passar um fim de semana no município de São Gabriel. Dias depois, o mesmo homem jogaria o menino de uma ponte sobre o rio Vacacaí. Segundo a investigação, ele fez isso para atingir a ex-companheira Abigail Luiza Ferreira, a mãe da criança.
2: De certa forma, eu sou uma sobrevivente. Uma sobrevivente que perdeu, né? O que mais eu queria? Eu queria muito ser mãe.
3: O pessoal de lá mesmo, os parentes dele que falaram, que confirmaram, eu não acreditei. Eu achei que ele tinha fugido com o neném. Era o que eu tinha pensado. Mas ele ligou pra minha tia e ele falou. Eu gosto muito da senhora, eu sou grato por tudo, mas eu tive que fazer isso pra ela sofrer um pouco. Ela tinha que pagar. Eu não sei o que eu tinha que pagar. O que eu fiz de tão errado? Não sei, acho que na cabeça dele a gente era propriedade dele, né? Não podia viver, ter uma vida, ser feliz longe. Eu idealizei muita coisa, assim, da gente viver junto. Então, construí muita coisa. Eu queria fazer o quartinho dele. Eu queria arrumar a casa pra ele. Eu queria dar a bicicletinha dele. Então, a gente se culpa, assim, ó, por estar vivendo, né? E ele não tá aqui pra viver as coisas que a gente queria, que a gente sonhava. Dia 10 de junho foi aniversário do Theo, ele ia fazer 7 aninhos. A gente fica imaginando essas fases que a gente não viveu, né? Será que ia estar banguelinha? Será que teria aprendido a ler, né? E eu não vivi essas fases. Acho que toda,
2: Toda fase que eu não viver, eu vou sentir falta.
1: A saga de Abigail expõe a face mais extrema da violência contra a mulher. Além da perda do filho e da luta por justiça, a mãe do menino teve de enfrentar o preconceito.
2: As pessoas, elas falam: ah, se fosse eu, mas por que que ela fez isso? Por que que ela deixou o filho com ele? Ela não deveria ter feito isso, ela devia ter feito isso. Mas a gente, eu não sei, as pessoas são más, né? De alguma forma elas querem te culpar, sempre. E esse era um medo de falar, porque não é fácil esse julgamento. Eu não sei por que que as mulheres têm que ser reféns de homens, né? Com medo de que eles façam alguma coisa contra os filhos, contra, né? A gente não deveria ter esse medo, né? E em vez das pessoas, elas entenderem isso, não, elas julgam. Elas botam a culpa na mulher.
1: O caso Théo gerou comoção e entrou para a história recente da violência no estado. Mais do que isso, ajudou a transformar a lei. A partir de episódios como esse, foi criada a Lei do Vicaricídio, a qual reconhece a chamada violência vicária, quando o agressor atinge filhos ou familiares para causar dor à mulher. Quem explica é Anabel Pessoa, cofundadora do Instituto Maria da Penha. A instituição, criada em 2009, é referência nacional no enfrentamento à violência contra a mulher.
4: A esses tipos de crime, durante muito tempo, foi tratado como homicídio, né? Sem que o sistema, assim, de justiça pudesse nomear de forma específica, né? Então, a partir do momento que vai punir, vai controlar ou destruir de uma forma subjetiva, né? A mulher pela dor, né? Que é uma forma subjetiva, né? Através de uma perda de alguém. A partir de agora que se dá um nome, é importante, né? Permitir que vai enxergar, que enxerga essa violência da agressão direta contra a mulher, né? Porque esse tipo de crime agora, ela vai além.
1: A lei foi sancionada em abril deste ano e já teve registro de aplicação. Foi quando o padrasto de uma adolescente de 15 anos a matou durante um incêndio. O caso aconteceu em Garruchos, no noroeste do estado, e passou a ser o primeiro vicaricídio do Rio Grande do Sul. O município tem 2.800 habitantes.
4: O fato de ser o primeiro caso reconhecido no Rio Grande do Sul, né, é extremamente simbólico, sim, é preocupante, né? Um município pequeno, mostra que a violência, ela não é restrita só aos grandes centros, né? Ela ultrapassa qualquer número, né, de habitantes, né? Então, perpassa capital, cidade média, zona rural, pequenos municípios, né, de todos os tipos. Então, eu entendo que muitas vezes essas cidades pequenas, elas enfrentam desafios até maiores, né? Porque muitas vezes não tem serviços especializados, não tem delegacia especializada, né? Aquela mulher, ela se encontra mais próximo do agressor, então não tem como ela sair, fugir muito, né? Porque a cidade é pequena, então passa a ter um medo de se expor, então evita, né? Dizer o que está acontecendo dentro de casa, existe uma dependência econômica, né? Então, uma dificuldade de repente de deslocamento, né? Então, passa a ter um isolamento, muitas vezes até em zona rural. Então, é por isso que eu digo que é extremamente fundamental, né? A gente ver a questão de política pública, que eu digo que é responsabilidade do Estado, né, quando a gente vê principalmente esses municípios pequenos que precisam chegar essa política de enfrentamento nesses municípios pequenos.
1: O caminho para a regulamentação da lei é partidário e percorrido por mulheres. A formalização foi precedida de dois projetos das deputadas federais Laura Carneiro, do PSD do Rio de Janeiro, e Maria do Rosário, do PT do Rio Grande do Sul. O primeiro projeto incluiu violência vicária à Lei Maria da

0: já nos primeiros sinais.
1: Acho que é importante denunciar antes de acontecer. Claro que a lei vem é muito importante, mas antes de acontecer, a gente não precisasse usar, né? Tu percebe, tu vê os sinais, mas tu acha que... Não, é só uma fase, vai passar. E na verdade, na maioria das vezes, só piora, né? Até escalar onde aconteceu o que aconteceu.
0: Com edição de Paulo Fraga, para a Rádio Gaúcha, Pamela Rubim.
2: O alerta, né? Que a gente não tenha outras notícias do tipo e outros casos como esse, outras mulheres, outras famílias sofrendo, seja por esse tipo de crime, agora então classificado, né? Como tal, vicaricídio, ou o próprio feminicídio, né? Que já temos números péssimos, especialmente neste ano, por si só. Estou aqui com as edições desta segunda-feira dos jornais do Grupo RBS. Vou começar pela Zero Hora. Destaque da Zero Hora, a foto é de Hélio Varela celebrando o segundo gol no empate em 2-2 de Cabo Verde contra o Uruguai. A força de Cabo Verde surpreende outra vez. No Brasil, Ancelotti faz vestibular para a vaga do lesionado Rafinha. Espanha desencanta e goleia a Arábia Saudita com gol da joia Lamine Yamal. No Rio Grande do Sul, 8 em cada 10 construtoras relatam dificuldade para contratar mão de obra. Levantamento do setor aponta problema generalizado. Entre os cargos mais requisitados nos canteiros estão os de pedreiro e de carpinteiro. Pressão por CPI do Master volta após a operação da Polícia Federal contra líder do governo Lula. Polícia Federal investiga ataque hacker que disparou falsos alertas da Defesa Civil em 8 estados, falamos disso há pouco. Fraude planejada, diz secretário de Sistema Penal sobre fuga de presidiário. César Curtis considera missão de honra esclarecer o episódio ocorrido na Penitenciária Modulada Estadual de Charqueadas, apenado citado como chefe de violenta facção criminal. Página 12 da Zero Hora de hoje. No segundo caderno, ZH2, motorhomes ganham espaço no estado e impulsionam o turismo sobre rodas. Coluna do Vitor Neto. O que explica a instabilidade política no Peru? Rosane de Oliveira. O efeito Jacques Wagner nas pesquisas. Carolina Pastio. O que o agro pode esperar do inverno? Cláudia Laitano. Não se fazem hipócritas como antigamente. Olha só. Na contracapa da Zero Hora desta segunda-feira, além do triunfo individual no Pan-Americano do Rio, Rebeca Andrade leva o ouro, né? Ela de volta às competições, levou o ouro e também conquistou a prata por equipes. Rebeca Andrade está de volta, sem competir desde setembro de 2024, a maior medalhista olímpica da história do Brasil, conquistou ouro do salto sobre a mesa do Pan-Americano de Ginástica Artística no Rio de Janeiro. A ginasta de 27 anos fez uma pausa para cuidar da saúde mental e física e após o afastamento retornou gradualmente aos treinamentos para disputar esse PAN, que é a primeira grande competição dela nesse ciclo para a Olimpíada de Los Angeles em 2028. Na decisão por equipes, Rebeca Andrade, Júlia Soares, Gabriela Bolsas, Sofia Weinsberg e Thaís Fideres garantiram a medalha de prata. Outro pódio brasileiro veio nas barras assimétricas com Sofia Weinsberg, atleta de 16 anos, garantiu o bronze. A apuração indica a vitória da extrema-direita na Colômbia. Na Itália, Giorgia Meloni acusa Trump de ataques injustificados. Coluna da Jane Guerra. Fim da 6x1 elevaria salário de professores. Coluna do Matheus Chu. Impasse no projeto que trata das dívidas do agro. Coluna do Fabrício Carpineja. O que vem favorecendo os placares elásticos na Copa? Mas não são muitos elásticos. Poderia ser mais até, né? Hoje, por exemplo, Portugal e Cabo Verde, que ficaram no 2-2, esse sim poderia ser bem elástico, né? Bloqueios em estradas na Bolívia são reduzidos. Soldados fazem guarda de estatal petrolífera em El Alto. Oriente Médio, vice dos Estados Unidos, elogia reunião com Irã.

0: Essas são as manchetes da Zero Hora desta segunda-feira. Já nas bancas, para quem gosta de sentir o cheirinho do jornal, folhear o jornal, seja de trás para frente, do início para o fim, né? 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Uma outra forma, né, de leitura nos tempos de hoje, né? Sei que muita gente começou a ler a Zero Hora de trás para frente por conta da coluna do Paulo Santana, não é verdade? Sim, se perguntar aqui, muitas pessoas no WhatsApp vão dizer, eu sou uma delas. Eu achei interessante essa matéria ali dos motorhomes, né? Em alta. Muita gente sonha, né, em circular, sair viajando de um motorhome. Até vou ler aqui, a manchete é do Carlos Redel. Mercado se mostra cada vez mais promissor, com empresas ampliando frotas diante da alta demanda. O movimento impulsiona a economia e cria oportunidades de negócio. Consumidores escolhem a viagem terrestre pelo potencial turístico e pela facilidade de viajar sem depender de hotéis. É a matéria do Carlos Redo, está lá no segundo caderno da Zero Hora dessa segunda-feira. A gente vai para o Notícia na Hora Certa, na apresentação e edição do Lucas de Oliveira, e a gente volta na sequência com Bom Dia Segunda-feira. Até aí, mano.
1: 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Notícia na Hora Certa, no sinal 4 horas. Suspeito morre após policial militar de folga reagir a assalto à farmácia em Pelotas, no sul do estado. A ocorrência ocorreu no fim da tarde de domingo. Defesa Civil do Rio Grande do Sul emite alerta para temporais isolados e queda de granizo na metade norte do estado nesta segunda-feira. Explosão seguida de incêndio em complexo de gás no Catar deixa ao menos 54 feridos e 18 pessoas desaparecidas. Céu nublado em Porto Alegre, agora faz 12 graus. A segunda-feira deve ser de temperaturas amenas no Rio Grande do Sul, com mínimas abaixo dos 5 graus em algumas regiões. Há possibilidade de chuva em boa parte do estado, especialmente áreas da metade norte. Na capital, mínima de 8 e máxima de 14 graus. 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
1: O fluxo é tranquilo nas ruas e avenidas de Porto Alegre e da região metropolitana. Nas rodovias estaduais e federais, não há reporte de ocorrências no momento.
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1: Ao menos 8 pessoas morreram em acidentes de trânsito em rodovias gaúchas entre a manhã de sexta e a tarde de domingo. Na RS-569, em Palmeira das Missões, um jovem de 20 anos morreu após colidir o carro contra árvores. Em Iraí, na BR-386, colisão frontal entre dois carros matou dois homens de 38 e 55 anos. Já na RS-452, entre Feliz e Bom Princípio, o motorista de um carro morreu após acidente envolvendo um caminhão. Na RS-122, em Caxias do Sul, um homem de 60 anos morreu atropelado por um caminhão. Também na Serra, em Serafina Correia, uma mulher de 28 anos morreu após colidir o carro contra árvores às margens da RS-129. Em Rio Pardo, colisão frontal entre carro e moto resultou na morte de um homem de 53 anos. E na BR-287, em São Pedro do Sul, um homem morreu após acidente no início da tarde de domingo. Credores do município de Porto Alegre têm até hoje para manifestar interesse em participar da rodada de negociação de precatórios trabalhistas promovida pelo Tribunal Regional do Trabalho da 4ª Região. Os acordos prevêem descontos de 30% para precatórios inscritos até 2010 e de 40% para os cadastrados a partir de 2011. O edital abrange dívidas da administração direta, autarquias e fundações públicas decorrentes de processos já encerrados pela Justiça. Após o prazo de habilitação, o tribunal vai divulgar a lista de credores aptos a participar das negociações. Os precatórios são dívidas que o poder público é obrigado a pagar após condenações definitivas na Justiça. 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Notícia na Hora Certa volta na Rede Gaúcha às 5 horas. Da redação, Lucas de Oliveira.

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0: 18 minutos. Essa música, Renatinho, da Cyndi Lauper, era uma música que poderia servir até como vinheta da temperatura. Bota o comecinho de novo. Temperatura em Porto Alegre, 13 graus. Não dá? Não dá? Feitinho, né? Sem a parte dela cantando, é claro. Já dava pra transformar em vinheta aí, né? Mas já que a gente tá falando de tempo, não, com vinheta ou sem vinheta, tá chegando o Cleocum pra fazer mais uma rodada do que a gente pode esperar da previsão do tempo pra essa semana que já iniciou. Cleo.
1: Pois muito bem, a gente tá de volta pra falar agora sobre a segunda metade da semana, sobre a quinta e a sexta-feira aqui no estado. E uma coisa é certa, a gente vai continuar com o tempo seco, vai continuar com as temperaturas baixas, vai continuar com uma sensação de frio bastante forte tomando conta do estado do Rio Grande do Sul. Claro que a gente tem em termos de temperatura ali no termômetro, ela diminuindo um pouco. Como eu costumo dizer para as pessoas, as escalas termométricas, tanto a nossa quanto a que o pessoal usa nos Estados Unidos, com a escala absoluta do Kelvin, eles não saíram perguntando para as pessoas assim: ô Cleo, tu tá sentindo frio? E aí o Cleo diz: tô, e ele bota 10. Agora tu tá sentindo mais frio? E aí o Cleo diz sim, ele bota 5. Aí o Cleo diz não, ele bota 15. Não foi assim que foram feitas as escalas, não foi perguntando qual era a sensação das pessoas. Simplesmente se colocou o Celsius, que foi um dos mais espertos, colocou 0 grau quando a água congelou e colocou 100 graus quando a água ferveu. Entendeu? Assim é que foi feito e se dividiu entre 0 e 100 as temperaturas. Claro que o Fahrenheit fez uma coisa diferente, fez uma situação um pouquinho mais complicada, mas do mesmo jeito, um valor para quando a água congela e um valor para quando a água ferve, certo? É assim que foram feitas as escalas. Por quê? Porque sensação de frio é uma coisa relativa. Sensação de frio ele é, digamos assim, comparativo. Tá mais frio que alguma coisa, tá menos frio que outra coisa. É assim que tem. Mas, enfim, deixa pra lá. De vez em quando o pessoal mistura as coisas. Mas, de uma forma geral, é isso. É frio, embora o frio seja um pouco menor no sul do Brasil, mas o casaco, como eu digo sempre, a Japuana deve ser a mesma, tanto na quinta quanto na sexta.
0: E vamos falar sobre pet terapia, que auxilia idosos em lares de acolhimento. O repórter André Malinowski acompanhou uma visita de voluntários com cães ao asilo Padre Cacique. Bom dia, André.
2: Bom dia, Gustavo Gossen e ouvintes.
0: Conta pra nós.
2: Assim que enxergam as cadelas Kate, Macarena e Mercedes, os residentes do asilo Padre Cacique, em Porto Alegre, saem dos quartos e começam a interação. Visivelmente alegres e até emocionados, alguns fazem questão de pegar os animais no colo. Os acamados das enfermarias feminina e masculina também são visitados. A cena é típica das ações do projeto voluntário Pet Acolhe, que promove a terapia assistida por animais, também conhecida como pet terapia. Essa metodologia tem sido empregada para levar benefícios cognitivos, emocionais e físicos aos residentes de lares de idosos por meio do contato com animais treinados, como cães e cavalos. Na última terça-feira, Zero Hora acompanhou a visita da Pet Acolhe aos residentes do asilo Padre Cacique. Trata-se de um projeto de extensão do curso de medicina veterinária do Centro Universitário Ritter dos Reis. A médica veterinária e professora Ana Carolina Barreta Coelho, idealizadora do projeto, diz que os pets pertencem aos integrantes do próprio grupo voluntário e passam por uma seleção para ver se são dóceis e não oferecem riscos aos idosos. Atualmente, há 15 animais cadastrados. Ela explica como as visitas funcionam.
3: A gente fica em torno de uma hora e pouquinho, tá? E muitas vezes esse tempo ele varia de acordo com os animais, porque eles acabam dizendo o momento que eles estão cansados, que querem parar. Então, assim, não tem um horário fixo, a gente respeita, né? A gente avalia, eu sou veterinária, então a gente fica com esse olhar também da saúde animal. A gente entra nos locais, normalmente aqui no Padre Cacique a gente começa pelas enfermarias, né? Pela ala dos acamados. Então a gente vai nesses locais, faz a interação na enfermaria feminina e depois masculina. Depois a gente vem para essa área em comum que eles têm aqui de recepção. A gente traz atividades, jogos de memória, com o nome dos pets, desenhos para eles pintarem dos pets. E a gente fica normalmente escutando música, interagindo, eles fazendo carinho nesses animais. Mas é em torno de até uma hora e meia.
2: Dona Maria Sueli Alves, de 98 anos, não perdeu tempo. Assim que soube da chegada dos pets, pegou uma das cadelas no colo. A idosa vive há 4 anos na instituição. Ela fala sobre a sua paixão por animais.
4: E aqui também, quando eles vêm, dá uma paz muito grande, porque eles são muito amorosos.
2: Reconhecida no Brasil pelo Conselho Federal de Medicina e pelo Conselho Federal de Fisioterapia e Terapia Ocupacional, a pet terapia auxilia na autoestima e no processo de socialização dos idosos. O recreacionista do Asilo Padre Cacique, Daniel dos Santos, compartilha o que percebe nos residentes após as visitas de voluntários com animais.
5: Todas as vezes que esse grupo do Pet Acolhe vem à nossa instituição, traz alegria, traz afeto, traz amor, traz carinho. E todas essas ações energizam os nossos moradores, né? Então, desta maneira, a gente consegue ver o sorriso, a gente consegue ver o abraço, a gente consegue ver algo bem acolhedor da parte tanto dos estudantes quanto dos animais. Então, dessa maneira, a gente já tem um cronograma que a gente recebe a cada 2, 3 meses, né? A vinda dessa turma para poder trazer essa alegria e esse afeto para todos os nossos moradores.
2: Para ver as fotos e o vídeo produzidos pelo fotógrafo Jefferson Botega, acesse a reportagem completa em GZH. Na matéria será possível ler ainda as impressões de outras pessoas entrevistadas pela reportagem. Da redação, André Malinowski.
0: E antes a gente leu as manchetes da Zero Hora desta segunda-feira, hoje 22 de junho, vamos então agora às manchetes do Diário Gaúcho de hoje. Dilema para Carleto. Lesão de Rafinha obriga Ancelotti a definir novo ponta direita, mas o escolhido poderá mudar a cada jogo. Páginas 4 e 7. Destaque da capa do Diário Gaúcho é na mesma levada da Zero Hora. O destaque para Cabo Verde aprontando mais uma e virando a sensação do Mundial. Depois de segurar a poderosa Espanha na primeira rodada, seleção estreante arranca empate por 2-2 com o Uruguai ontem. E Cabo Verde, então, agora viva. Segue viva, a seleção de Cabo Verde segue viva no grupo H. E a foto é do Hélio Varela, que fez o segundo gol para o time africano. Uma bobeada da defesa. Ele roubou a bola, dominou com o joelho, já chutou rapidinho. Pegou a defesa do Uruguai bem de carça curta. Delícia da Floresta, de onde vem o saboroso açaí gaúcho? Página 14. Teu bolso, veja como ter acesso à tarifa social da água. Barbárie, ocorrida no Rio Grande do Sul, impulsionou lei mais dura. Um dia de filmagens, cinebiografia de Zeca Pagodinho, Deixa a Vida Me Levar, está sendo gravada no Rio de Janeiro. Veja detalhes por trás das câmeras. Mosquito em cena no papel principal. Aí a gente folheia e vai até a contracapa do Diário Gaúcho. É a coluna da Maga, Berga o ano todo. E a coluna Piquete do Diário Gaúcho, Porongos está perto de ser patrimônio nacional. Tombamento do Cerro avança após 20 anos de luta e reconhecimento do local como cenário do massacre dos lanceiros negros na Revolução Farroupilha, matéria do Vitor Neto. Cerro de Porongos, né? Que é aquele pequeno monte lá em Pinheiro Machado, município da Campanha, perto, portanto, de se tornar um patrimônio histórico nacional. Se eu falei da Zero Hora, se eu falei do Diário Gaúcho, vamos aproveitar o embalo e ler as manchetes do jornal Pioneiro, vendo o que o pessoal está tratando nesta segunda-feira lá na Serra. Manchete de capa. Dyer prevê licitar o acesso viário ao novo aeroporto ainda este ano. Expectativa do governo do estado é concluir em agosto os estudos e o anteprojeto da futura rodovia RS-466. Etapa que permitirá contratar a empresa responsável pela execução da obra do terminal em Vila Oliva. Festa na Dante, pausa para festejar os 136 anos. Apesar do frio de sábado, o aniversário de Caxias, né? Dante, certamente a Praça Dante Alighieri. Aqui, ó. Apesar do frio de sábado, caxienses participam do aniversário do município, que reuniu apresentações culturais e distribuição de 3 mil pedaços de bolo. prefeito Adiló de Domênico exaltou os migrantes que escolheram a cidade para viver. Feira do Livro, homenageados serão conhecidos na sexta-feira. Feira do Livro de Caxias do Sul ocorre de 2 a 18 de outubro. Violência financeira, uso indevido de recursos de idosos lidera denúncias. Só no primeiro semestre foram registrados mais de 1.600 casos. Falamos há pouco também da vitória do Juventude diante do São Bernardo, lá em São Paulo, por 1-0, gol de Alisson Safira. E agora essa vitória coloca o Juventude no G4 da Série B. E na Série C, fim do 100% no Centenário. Caxias sai na frente, mas cede o empate para o Maringá e perde os primeiros pontos em casa pela competição. Página 8 do jornal Pioneiro, lá da Serra. A Isabela Sander está conosco porque a expansão do ensino técnico aproxima jovens gaúchos do primeiro emprego. E a Isabela foi visitar uma das escolas que tem o ensino médio em tempo integral e conversou com estudantes.
6: A ampliação do ensino técnico nas escolas estaduais de tempo integral do Rio Grande do Sul já começa a mudar a rotina dos estudantes. Neste ano, a formação profissional passou a integrar mais de 400 escolas da rede estadual, numa tentativa de aproximar os jovens do mercado de trabalho ainda durante o ensino médio. Na Escola Estadual Cruz de Malta, em Charqueadas, os alunos já percebem diferenças na prática. A estudante Yasmin Silveira de Assis, de 17 anos, conta que as atividades buscam reproduzir situações encontradas nas empresas.
7: E aí a gente tinha que fazer um envelope em 5 minutos. Uhum. So, eram 4 envelopes em 5 minutos. E a gente tinha que entregar qualidade, tempo e... tinha que estar ali dentro do que o cliente queria. Uhum. E aí ele deu e através disso a gente aprendeu como era que as empresas, né, exerciam ali o processo de fabricação do produto. Uhum. E é muito importante, é muito legal também. A gente interagiu bastante, alguns não conseguiram concluir no prazo, mas uhum. a gente entendeu o quão importante é a gente saber trabalhar com qualidade.
6: A expansão foi planejada em etapas. Na primeira série, os estudantes têm contato com conteúdos ligados ao mundo do trabalho e ao planejamento de carreira. Já a partir da segunda série, começam as disciplinas técnicas específicas. Segundo o superintendente de educação profissional da Secretaria Estadual de Educação, Tomás Collier, o objetivo é despertar o interesse dos jovens antes do aprofundamento na formação profissional.
8: As primeiras séries, elas trazem de forma um pouco mais geral conceitos, né, e temáticas relacionadas ao mundo do trabalho, para que eles possam desenvolver o interesse também pelo itinerário técnico a partir da segunda série.
6: Os relatos das escolas apontam aumento do interesse dos estudantes e uma percepção mais clara de como os conteúdos aprendidos podem ser utilizados na vida profissional. Mas a expansão também enfrenta desafios, entre eles a necessidade de contratar professores especializados e de adaptar a infraestrutura das escolas para cursos que exigem laboratórios e equipamentos específicos. Na avaliação da Secretaria da Educação, a formação técnica também ajuda a enfrentar um dos principais desafios do ensino integral, convencer estudantes e famílias de que vale a pena permanecer mais tempo na escola.
8: Os relatos também indicam que existe um interesse na oferta de educação profissional, principalmente pensando na ampliação dessa carga horária médio, né? Então, você tem uma jornada muito maior do aluno dentro da escola, um currículo mais robusto, e para o jovem faz muito sentido que parte desse cargo horário possa oferecer para ele um curso técnico, uma formação profissional, porque, enfim, é uma oferta que faz sentido para a vida do estudante, né?
6: A definição dos cursos oferecidos em cada região leva em conta estudos sobre o mercado de trabalho e as perspectivas de desenvolvimento econômico. Entre as áreas disponíveis estão administração, logística, marketing, desenvolvimento de sistemas, agronegócio, meio ambiente e automação industrial. A expectativa do governo gaúcho é de que a ampliação do ensino técnico facilite a entrada dos jovens no mercado de trabalho e ajude a formar profissionais alinhados às necessidades da economia do estado.
0: 4:22, temperatura em Porto Alegre, 13 graus, céu nublado, alguns relatos de chuva, né, pelo menos, aqui pelo interior. Na sequência eu vou ler mais algumas mensagens no WhatsApp da Rádio Gaúcha, 51996995218. Renatinho tá apontando aqui que tá chovendo aqui sim, na Ipiranga, com a Érico Veríssimo. Prepare o guarda-chuva, você que tá saindo de casa agora. Você gosta de açaí? Eu gosto de açaí. Eu peço açaí, dava aquela vontade de açaí, eu sempre peço do mesmo jeito. Açaí com o leite em pó e também as rodelinhas de banana. Não sei qual é o gosto de vocês, qual é a mistura de açaí, que gosta, se gosta de morango, se gosta com a banana também. Aqui no litoral gaúcho tem o açaí Jussara, que é um fruto nativo na Mata Atlântica. E a colheita é por agora, e a Bruna Oliveira foi conhecer o local de cultivo e produção do açaí Jussara lá em Três Cachoeiras. Bruna Oliveira, bom dia.
9: Olá, bom dia. Em meio ao silêncio da floresta, habita um fruto nativo da Mata Atlântica que pouca gente sabe existir no Rio Grande do Sul. É o açaí Jussara, fruto da palmeira Jussara, uma espécie próxima do açaí amazônico e cultivado em agroflorestas do litoral norte gaúcho. A nossa reportagem visitou um desses locais onde as árvores nativas convivem com a agricultura. É a agroindústria Morro Azul, que fica no interior de Três Cachoeiras, no litoral aqui do estado. Lá, a família colhe manualmente o açaí Jussara e processa os frutos em polpa congelada e outros itens, como doce de açaí com banana. Apesar da associação natural do açaí ao verão, pelo seu consumo gelado, é nesta época que ocorre a colheita. A safra do açaí da Mata Atlântica vai de abril a setembro, mas costuma ser mais forte no mês de junho. Nesta propriedade que nós visitamos, os produtores conseguem processar 20 toneladas de açaí por safra. É o que garante renda, alimentação saudável e preservação do ambiente. A Emater estima que mais de 500 famílias no Rio Grande do Sul sejam envolvidas de alguma forma com a produção do açaí Jussara. Além de preservar a planta ameaçada de extinção pela extração do palmito, o cultivo do fruto gera sustento às famílias agricultoras. O conteúdo completo tem fotos belíssimas da fotógrafa Duda Fortes e vídeo mostrando os bastidores da colheita. Tudo lá em GZH.
0: Bom dia, segunda-feira, da Mari Lapinski, na técnica, o Renato Silva, operando ali os botões, operando a nossa sonoplastia técnica, na central técnica, o Eric Santos, em GZH, na nossa central de jornalismo, o Lucas de Oliveira, pela RBS TV, o repórter é Raí Quadros. E o repórter Carlos Rosen está chegando agora para falar sobre a Gringolândia das Churrascarias. O que é isso? É uma série de reportagens feita na última semana que contou a história dos jovens que deixaram o interior para criar restaurantes tradicionais em Porto Alegre. O Carlos Rosen nos explica direitinho. Bom dia, Carlos.
10: Bom dia, Gustavo Gossen e ouvintes do Bom Dia Segunda-feira. Publicamos no site de GZH e outras plataformas do grupo RBS, na semana que passou, uma série de 3 reportagens sobre a Gringolândia dos restaurantes de Porto Alegre. As histórias narram como jovens deixaram a dura lida na roça nas décadas de 70, 80 e 90 para trabalhar de copeiro e garçom em diferentes capitais do Brasil, principalmente em churrascarias. Naquela época, o campo não contava com as máquinas de hoje e os jovens faziam serviço pesado em pequenas propriedades rurais familiares ao lado de muitos irmãos. Parte das plantações era para consumo próprio e muitos daqueles jovens não tinham energia elétrica em casa. Nedip Piovesani, sócio proprietário da Garcia Churrascaria, recorda a rotina na agricultura familiar antes da chegada da tecnologia. Ele é natural de Anchieta, no oeste de Santa Catarina, e veio para Porto Alegre em 1993 para começar a lida como garçom.
11: A roça é pesada, a roça é para guerreiro, que naquela época não tinha maquinário, nada, tá? Então foi muito fácil para nós, o serviço aqui parecia muito leve, tá?
10: Diante das dificuldades, os convites para que deixassem o campo para trabalhar em churrascarias fundadas por gaúchos em São Paulo, no Rio de Janeiro e em Brasília, se descortinavam como oportunidades de vida. Centenas e centenas deixaram o interior gaúcho, principalmente o Vale do Taquari, para trabalhar de garçom. A carga horária era extensa, mas os jovens da época entendiam que valia a pena para fugir da pobreza e da falta de oportunidades da roça. Hermes Giovanás, dono da churrascaria Porto Belo, tomou o rumo da cidade grande em 1976.
12: Eu vim do interior de Nova Bresse, trabalhava na agricultura, plantar milho, soja, feijão, até os 17 anos. Depois saí de casa para melhorar a minha situação. Fui para o Rio de Janeiro. Era uma churrascaria, fui trabalhar de copeiro.
10: Depois de alguns anos, os ex-agricultores guardaram dinheiro e se juntaram numa porção de sócios entre amigos e parentes. Retornavam ao Rio Grande do Sul e começavam a empreender em Porto Alegre. Assim surgiram diversos estabelecimentos de gringo tradicionais na gastronomia da capital gaúcha, famosos pelo atendimento, fartura e qualidade do produto. Aristeu Dalsoler saiu de Relvado em 1979 para trabalhar no Rio de Janeiro. Ficou por lá menos de 2 anos, quando retornou ao estado com economias e decidiu fundar, junto de 2 sócios, o Beverly Hills Bar, no centro de Porto Alegre, aclamado pela ala minuta caseira.
12: Hoje tudo que tem, eu tenho orgulho, né? Porque tudo foi daqui que saiu, tudo foi aqui que a gente colheu, né? Então é uma satisfação, né? Porque para ter um restaurante de 45 anos, né? Não... Poucos conseguem, né, por um motivo ou por outro, né?
10: O futuro dos restaurantes de gringo é uma incógnita. Uma parte de seus fundadores acredita em dificuldades por falta de sucessão nas empresas familiares, já que os filhos estudaram, têm formação superior e atualmente desempenham outras profissões com carga horária menor do que o exigido na gastronomia. Mas também há otimismo. Ari Anselmini, presidente da Associação dos Restaurantes do Centro de Porto Alegre, é dono do restaurante Vida e Saúde. Ele é natural de Carlos Barbosa e veio à capital gaúcha na década de 80. Hoje, os filhos dele assumiram a gestão do negócio familiar.
13: Com certeza que esse negócio vai continuar e não vai morrer, não vai parar. E vai crescer. Para o meu filho, Lion Selmini, formou em administração, ele que toca as casas hoje. Ele que administra, a minha filha é nutricionista, Larissa Selmini, ela que faz todos os cardápios, acompanha as casas e dá o toque especial. Então, são jovens. E tô no ramo. Então, por isso que eu digo que não vai morrer. Como eu tô falando dos meus filhos, tem outros filhos de outros colegas meus que estão fazendo a mesma coisa.
10: A série de reportagens Gringolândia dos restaurantes de Porto Alegre está disponível no site de GZH com textos, fotos e mini documentário. O vídeo também pode ser encontrado no canal de GZH no YouTube. Além das histórias de Nedi, Hermes e Aristeu, a série de reportagens narra as trajetórias de Batista Fontana, do Bar do Beto, Cláudio Santos, da Casa do Marquês, e de Sérgio Esbardelotto, da Lancheria Nova Brécia.
0: Atividade do Bom Dia Segunda-feira, o Roberto de Cará, nosso parceiro que nessa hora da madrugada tem o hábito de ir para a academia. Eu tinha comentado sobre o açaí, né? Ele é da turma que gosta do açaí com morango e leite ninho. Bom dia, Gossen. O Eduardo Paganella saiu do Grupo RBS? Não, o Paganella é nosso repórter da RBS TV, que ele entra um pouquinho mais tarde, né? Ele era madrugueiro. Hoje é o Raí Quadros, que é o nosso time da madrugada. O Paganella tem entrado ali pelas 6, né? Mas é um rostinho marcante do Bom Dia Rio Grande todos os dias. Tá, Solon? A duração aqui, ó. Bom dia, chove em Gravataí, Roberto Brant, Nanda. Bom dia, uma abençoada segunda-feira com muita paz, saúde, alegria e prosperidade. Mensagem do Flávio Zolim. Bom dia, gurizinho. Partiu para mais uma semana com Deus no controle. É o Tio Grilo, de Novo Hamburgo. Um abração. Bom dia, mestre Gossen. Aqui é o Alexandro Pintor, de General Câmara. Começando a chover por aqui, tomando um cafezinho e ouvindo as músicas top. Trilha sonora hoje é a seleção do Renato Silva. A gente está puxando para a Cyndi Lauper, que é o aniversariante do dia. Como eu disse, até tomei nota aqui para não esquecer de citar ela na sequência no Almanac do Gaúcha hoje, como aniversariante do dia. Deus nos abençoe. Completa aqui o Alexandro, lá de General Câmara. Ademir Machado, lá do Fretamento, já na Lida, chovendo em Cachoeirinha. Ele nos informa aqui. Chove em Guaíba também. Elivelson Beltorte também, alertando sobre chuva. Então a gente tem Ó, chuva com trovoadas onde? Em Santo Ângelo, Bruno Hesse. Margot de Caxias do Sul, uma semana abençoada para todos nós. Aqui mandou um link de uma mulher no TikTok. Como é? Ah, não posso ler isso aqui. Bom dia na audiência, professor Arossi, grande amigo também da nossa sintonia. Aqui mandou uma figurinha, Adão. Bom dia, Gustavo. Adão do Cassino, ligado no programa aqui em Rio Grande. Tempo ruim, trovoadas no cassino, chove e boa música na Rádio Gaúcha. Rondonópolis, Mato Grosso e Ribeirão Preto, São Paulo, com Santo André, São Paulo. É a localização em tempo real aqui do nosso amigo João, final 2118, mandando aqui, compartilhando com a gente, levando a Rádio Gaúcha na companhia. Luiz Carlos de Canoas, chovendo em Canoas. Um abraço para o meu conterrâneo de Santo Ângelo, ligado aí, o Ademir de Cachoeirinha, completou aqui. O grande abraço, Gossen, o Bira, me preparando para sair a Tramandaí, vou a trabalho. Bira, ali do bairro IAPI, boa semana para todos nós. Você que teve um evento aí no bairro, na vila do IAPI, no bairro IAPI, no sábado, que foi o lançamento do enredo da Escola de Samba União da Vila do IAPI, que embora não seja mais ali no Passo da Areia, naquela região, a Escola de Samba, mas foi feito um evento ali próximo à Igreja Nossa Senhora de Fátima. A Escola União da Vila do IAPI vai reeditar o Samba Enredo de 1991, antes de Samba, Semba. E quem vai interpretar o samba é o filho do Carlos Medina, que lá em 91 trouxe o samba da IAPI. Agora o filho puxando o samba, honrando a história do pai. Muito interessante, o Evandro Medina. Eu sei que o pessoal lá do IAPI é da preserva, né? Não, embora a escola de samba não esteja mais lá fisicamente, mas tem lá a ala Clube do Bolinha, tem vários eventos, muita gente da escola do IAPI é lá da região do IAPI. Começando a chover em Novo Hamburgo, o Nelson Salles acrescenta aqui. Bom dia, Canela, 9 graus, umidade alta, previsão de chuva durante todo o dia, Paulo Falt. Bom dia, Gossen, que bom acordar e te ouvir. Edviges, do bairro Bonfim, beijo pra ti. Bom dia em Parobé, 10 graus, céu nublado. Kleber Chonardier, aqui também, ótima semana. Aqui estava respondendo sobre o Paganella. O Edson Florence de Brasília. Que mais? Tem mais aqui. Bom dia, meu amigo. É o Juliano Nunes, da cidade de Arroio Grande. Chovendo muito aqui. Manda um abraço para minha esposa, Daiane Nunes. Estamos sempre ligados. Só no chimarrão, uma boa segunda. Valeu, então. Um abraço para ti, Juliano, para tua digníssima Daiane. E agora a gente tem o nosso intervalo comercial. A gente já volta com Bom Dia Segunda-feira.

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0: 39 minutos, jogos de hoje da Copa do Mundo, às 14h, Argentina e Áustria, às 18h, França e Iraque, às 21h, Noruega e Senegal, e à 00h, Jordânia e Argélia. A gente tem, né, a gente estava comentando antes com o Lucas de Oliveira, na primeira rodada, os grandes craques dessas três primeiras seleções que eu falei marcaram gols, né? Messi na Argentina, Mbappé pela França e Haaland pela Noruega, os três marcaram, né? Será que teremos essa trinca de gols? Será que Messi vai balançar as redes diante da Áustria? Mbappé também diante do Iraque? Noruega diante de Senegal? Senegal de... Lembra dessa música? Pegaram a referência da música? Senegal de Sadio Mané, né? Jogaços da Copa do Mundo nesta segunda-feira. Conosco a Isadora Garcia. O passado de um vilarejo em Santa Catarina está guardado em uma torre de igreja que se destaca no meio da água. Parte da antiga capela de São Pedro está submersa há pelo menos 20 anos. Contigo, Isadora Garcia.
1: Esse cenário fica em Siderópolis, município perto de Criciúma, em Santa Catarina. O que restou da antiga capela de São Pedro hoje fica em meio à água da barragem do rio São Bento, inaugurada em 2006. Essa água começou a ser represada aos poucos a partir de 2003. A barragem foi necessária porque em tempos passados a região tinha exploração de carvão, o que levou à poluição de rios e à constante falta d'água. Agora, voltando à história da capela, a última missa ocorreu em 2002. O momento foi marcado por um abraço no entorno do prédio e pelo som tradicional do sino. Quem morava nessa parte da conhecida comunidade de São Pedro também precisou deixar as próprias casas. Segundo a Companhia Catarinense de Águas e Saneamento, a CASAN, que opera a barragem, 850 hectares foram desapropriados e 38 famílias foram indenizadas. Para a construção da barragem, máquinas destruíram estruturas existentes no vilarejo, por exemplo, as paredes da igreja. Um grupo de moradores pediu que a torre não fosse destruída e por lá ela permaneceu ao longo de todos esses anos. De acordo com Arisson Cordeiro, assessor de cultura e turismo de Siderópolis, desde o alagamento da área, a torre não recebe manutenção. Por isso, há receio de que possa tombar. A reportagem, a CASAN disse fazer limpezas periódicas e inspeções constantes para verificar o estado da estrutura e afirmou também estudar a contratação de uma avaliação estrutural em breve. Hoje, a torre virou um atrativo turístico na paisagem. Por se tratar de um reservatório com uso exclusivo para abastecimento, a CASAN exige autorização prévia para qualquer tipo de acesso. Para quem quer se aproximar da Torre da Capela, uma opção é o Festival Montanhas Verdes, uma iniciativa que conta com atividades de stand-up paddle, caiaque e canoa polinésia nesse reservatório. A próxima edição, aliás, acontece em novembro. Para conhecer mais sobre essa história e ver as imagens da torre em meio à água, convido os ouvintes a acessarem a reportagem completa em GZH.
0: No Rio Grande do Sul, em 1984, um maquinista evitou uma tragédia entre dois trens. Ele contou os detalhes dessa história para o André Malinowski. Olá novamente, André.
2: Olá novamente, Gossen e ouvintes. O aposentado Telmo José Patucci, de 80 anos, ainda recorda em detalhes da ocasião em que evitou um acidente entre dois trens no passado. Os olhos do morador de Canoas brilham como faróis acesos em uma noite escura, ao relatar o fato ocorrido em 25 de julho de 1984. Na época, Patucci era maquinista e conduzia o trem húngaro. Fabricados em Budapeste, na Hungria, esses trens começaram a circular pelos trilhos do Rio Grande do Sul em 1974. Seis composições foram adquiridas pela extinta Rede Ferroviária Federal para substituir o tradicional minuano no estado, e outras seis foram encaminhadas para a linha Rio de Janeiro-São Paulo. Na madrugada daquele 25 de julho de 1984, Patucci estava na condução do trem húngaro que partira de Santa Maria, na região central, em direção a Porto Alegre. O veículo transportava passageiros como fizera tantas vezes antes. A viagem deveria durar em torno de 5 horas. O trem chegou ao trecho de Rames Galvão, distrito de Rio Pardo. Neste ponto, recebeu a licença do agente da estação para seguir adiante até a próxima etapa, Max Bruns, na zona rural do mesmo município. Mas então, houve algo inesperado.
3: Só que, na metade do trecho, eu disse para o maquinista que vinha de um lado. Que é aquilo lá? É um trem? É um por lá? É, eu toquei o freio assim, parou uns 10 metros longe assim. O trem húngaro lotado. Aí o maquinista perguntou, o que tu vai fazer? Vamos trocar, porque tem duas gabines, né? Vamos trocar os comandos, vamos voltar para Ramiz Galvão. Devagarinho, né? Porque o certo era ter que ligar o telefone, que é aquele ainda de subir no poste, agora não é mais assim. Aí voltamos devagarinho até lá. Quando chegamos em Ramírez, um movimento chamando bombeiro, ambulância e não sei o que. Estava todo mundo apavorado. Aí foi um alívio logo que eu cheguei de volta lá.
2: O que estava no caminho era a parte traseira de um trem de carga que já deveria ter chegado em Max Bruns, mas ainda não tinha chegado totalmente. Ou seja, uma parte ficou fracionada no trajeto principal. E exatamente o último vagão, que receberia o impacto da batida do trem húngaro, estava abarrotado de botijões de gás. Após conseguir evitar uma tragédia, o maquinista decidiu retornar em velocidade baixa para Rames Galvão. E quando chegou ao local por onde havia passado minutos antes, o clima era de agitação. Ambulâncias e bombeiros já estavam sendo mobilizados. Na estação já haviam se dado conta que havia ocorrido um erro ao terem liberado a sequência da viagem do trem húngaro. Desse modo, esperavam o pior. Após esperar a normalização da situação e a liberação do trecho adiante, o trem pôde seguir sua viagem em direção à capital. Posteriormente, Patucci ganhou uma carta de elogio da Superintendência Regional da Rede Ferroviária Federal. O trem húngaro deixou de circular pelos trilhos gaúchos em 1987. Para saber mais sobre essa história do quase acidente, acesse a reportagem completa em GZH. Na matéria será possível visualizar fotos antigas do trem húngaro e também ver imagens atuais do ex-maquinista feitas pelo fotógrafo Renan Matos. Da redação, André Malinowski.
0: Valeu, André, pelo teu material. E seguindo aqui no nosso pique de notícias e informações no Bom Dia, obras do DENIT afetam trechos de 10 rodovias federais no Rio Grande do Sul. Hoje, Ayrton Lemos, contigo.
4: As intervenções ocorrem em trechos de 10 rodovias federais, entre elas as BRs 116, 290, 287 e 392. Os trabalhos incluem tapa-buracos, recuperação de pavimento, roçadas, limpeza e obras que exigem bloqueios parciais e sistema de pare-siga em alguns pontos. O DENIT orienta os condutores a redobrarem a atenção e respeitarem a sinalização nos locais em obras.
0: E a dica de cinema com Ticiano Osório vem chegando aí, Ticiano.
5: Toy Story 5, que acabou de estrear nos cinemas, atualiza o conflito do primeiro filme da Pixar. O Toy Story de 95 abordou o nosso medo de ser abandonado, substituído e deixarmos de ser importante na vida de alguém ao mostrar o eterno embate entre o antigo e o moderno, representados pelo cowboy de pano Woody e pelo astronauta Buzz Lightyear. Em Toy Story 5, os brinquedos estão novamente sob ameaça da obsolescência. Agora, o risco é decorrente de um tablet batizado de Lilypad que monopoliza a atenção da menina Bonnie. Outra vez, os personagens animados servem de espelho para os adultos. Hoje, assustados com a possibilidade de se tornarem dispensáveis diante dos avanços da inteligência artificial. Mas Toy Story 5 não pinta a Lilypad como uma vilã malvada. O diretor Andrew Stanton disse que não podia simplesmente demonizar a tecnologia. O que Toy Story 5 propõe é a preservação de um espaço analógico na vida das crianças, um mundo onde elas possam exercer o faz de conta, que é essencial para o desenvolvimento cognitivo, emocional e social. Em entrevista ao jornal O Globo, o psicólogo e educador Ilan Brenman comentou, abre aspas, "Na brincadeira, a criança ensaia problemáticas da vida, regras e frustrações. O celular não faz isso. Ao contrário, o crescimento e a maturidade param ou retrocedem por causa desse mundo fragmentado. Fecha aspas. As cenas que ilustram a magia da imaginação são o que Toy Story 5 tem de melhor. Ali, a vaqueira Jessie e os outros brinquedos perdem a sua característica autonomia e se veem à mercê dos desejos infantis, o que inclui a fatídica encenação de um casamento. Essas sequências são visualmente encantadoras e dramaticamente engraçadas, mas não diminuem a sensação de que a história deste quinto longa poderia estar bem contada em um curta. Ao se estender, a trama recicla as anteriores e as peripécias da turma provocam déjà vu. A certa altura, Toy Story 5 parece ter surgido só para faturar em cima da nostalgia do público e para vender novos brinquedos.
0: Está conosco o RBS TV, Raí Quadros. Alô, Raí, bom dia.
6: Oi, Gossen, bom dia, meu amigo, bom dia a todos os amigos ouvintes da Rádio Gaúcha. De olho, né, na nossa madrugada, nossa equipe junto com Marcos Pacheco, Antônio Filomena, circulando aqui pelas ruas de Porto Alegre, com chuva, viu, Gossen? Uma garoa fina que às vezes aumenta de intensidade, às vezes diminui, mas fico alerta para você que tá levantando, ouvindo a Rádio Gaúcha, vai sair de casa já já, levar o guarda-chuva, levar uma roupinha reforçada, porque assim, não tá tão frio quanto nas últimas semanas, né, que a gente teve temperatura mais baixa. Termômetros aqui nessa região central, onde a gente circula nesse momento, tá marcando ali por volta de 13 graus, né, uma média assim do que marcou nessa madrugada. Então, um pouquinho frio ainda, né, 13 graus ainda vale se encasacar um pouco. Gostei, em relação à nossa ronda, uma madrugada bem tranquila. Você pensa, esse combo aí de chuva costuma ser bastante tranquilo, a gente sabe, né, no que a gente tem acompanhado. E assim é, felizmente, sem nenhuma ocorrência mais grave nas rodovias, aqui com a IPTC também em Porto Alegre e também junto à segurança pública, Gossi.
0: A gente teve vários relatos aqui de chuva, se não está chovendo em todo o estado, em boa parte, porque a gente tem ouvintes aqui da região metropolitana, de Porto Alegre, Cachoeirinha, ali também de Guaíba, agora veio Santa Rosa, Rio Grande, são vários pontos do estado, até daqui a pouquinho, quando o Cleocon estiver ao vivo no Gaúcha hoje, vamos ver, que me parece, se não todo o estado, ou boa parte do estado com chuva. E agora está uma chuva forte ou fraca aqui em Porto Alegre?
6: É, tu sabe, Gosto, assim, que desde que a hora que a gente chegou aqui, a nossa equipe, eu cheguei hoje por volta das 2 horas da madrugada no Morro Santa Teresa, ali na sede da RBS TV, já chovia, mas chovia muito fino, muito pouco. E aí, durante a madrugada, essa chuva foi às vezes aumentando de intensidade, às vezes diminuindo. Agora chove fraco, tá? É uma garoa um pouco mais, às vezes fica um pouquinho mais forte, um pouco mais fininha, mas chove pouco. Mas claro, né? Uma chuva que, pelo que a gente tá olhando aí, vamos ouvir o Cléo também, deve nos acompanhar aí durante essa madrugada, tá nos acompanhando ao menos até agora, por isso, né? Eu já tô com meu guarda-chuva aqui do lado, a gente volta e meia tá saindo, entrando aqui no carro para fazer as nossas reportagens, as nossas entradas ao vivo, então, pro ouvinte que também vai se deslocar, vale esse alerta, porque chove aí em Porto Alegre.
0: Que ponto da cidade tu estás?
6: Agora a gente está aqui bem na Rua Garibaldi. Rua Garibaldi circulando por aqui. A gente passou também pela área ali da Avenida Mauá mais cedo, né? Estamos fazendo uma entrada ao vivo para o Hora 1. E olha, hoje, né, já... Até a gente falava, ô Gossen, que o movimento está bem tranquilo, mas está tranquilo a ponto de, em alguns momentos, assim, por onde a gente passa, é só a gente na rua, viu? Pouquíssima circulação nesse horário, que com o frio já costuma ser mais baixo, mas hoje, com essa chuvinha que está acompanhando o começo da semana, mais vazio ainda, viu?
0: Já tem esse destaque do Bom Dia Rio Grande ou será factual?
6: Olha, hoje no Bom Dia Rio Grande a gente vai estar pelo factual. Há pouco a gente estava atualizando uma situação no Hora 1 da Globo, Gossen. Inclusive um alerta, né, que a gente tem feito e que a gente reforçou hoje em relação à neblina. Nós tivemos vários dias com neblina intensa, né? A gente está falando do clima aqui em Porto Alegre, na região metropolitana. Inclusive a gente verificou que nesses dias o índice de acidentes ele acaba.

0: gente sabe que esse é um dos grandes fatores de causas de acidentes. Então, dica dos especialistas, dica da Polícia Rodoviária Federal, porque esse fenômeno deve se intensificar, principalmente agora no inverno, Gossi.
1: Uhum. Um bom dia para ti, bom trabalho. Amanhã estamos juntos na reportagem.
0: Boa, Gossen, sempre um prazer falar contigo, um grande abraço e ótimo trabalho por aí.
1: Valeu, repórter da RBS TV, Raí Quadros, ao vivo conosco, e vem chegando a Denise Cruz com mais uma rodada da Agenda Cultural.
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1: Bora lá.
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6: 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É com muita alegria que anuncio que a Casa de Cultura abre inscrições para o curso gratuito de teatro como parte das comemorações dos 120 anos de Mário Quintana. 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A encenação imerge uma pesquisa sobre o universo literário de Mário Quintana na ideia de transpor poesia escrita em poesia cênica. 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
5: Com edição de Vicente Nolasco, falamos Denise Cruz e eu, Jax Machado.
1: Valdir Machado e Denise Cruz, fechando aqui no embalinho algumas mensagens aqui. Vamos lá, toca de caixa para ter mais mensagem sendo lida. De Cachoeira do Sul, chuva fraca. É o Elvio fazendo pãozinho de casa. Bom dia, cafezito especial, forte abraço. João Francisco, Dali Grêmio. Aqui é uma foto. Parabéns pela ótima programação das músicas. É o ouvinte Eliton Henk, de Igrejinha, 11 graus. Mandou a foto aqui do forno, ó. A lenha,

0: Bom dia, chove forte em Santa Rosa, nesse momento 12 graus, Cláudio Cardoso. Bom dia, no Fratello Gossen, agora falou na minha língua aqui, né? Edson Felauer de Porto Alegre. Bom dia, chove aqui no bairro Harmonia em Canoas, uma semana de sucesso nos negócios e muita saúde. O Luiz Domingues. Também mensagem aqui, ó, do Luiz Rebelo, chove bastante em Canoas. Mais uma aqui para dar tempo. Bom dia, Marco Antônio de Uruguaiana, garoa na fronteira, desde a noite passada e frio. Mais alguma aqui, ó, Juraci Adão de Gravataí, começando a chover. Essas e outras mensagens chegaram aqui no nosso WhatsApp da Rádio Gaúcha, no Bom Dia Segunda-feira, que fica por aqui. Vem chegando Gaúcha hoje.
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2: Atenção, produtor! A FAESC alerta para as normas e procedimentos da Declaração do Imposto de Renda à Pessoa Física 2026, referente ao ano calendário 2025. Conforme a Receita Federal, o prazo de entrega vai até 29 de maio. A FAESC reforça a importância de realizar a declaração o quanto antes e de acompanhar o cronograma de restituições. A entrega dentro do prazo, aliada ao uso correto das ferramentas da Receita, contribui para a segurança do processo. A entidade também destaca que a entrega fora do prazo ou a não apresentação, quando obrigatória, está sujeita a multa de 1% ao mês calendário ou fração de atraso. Em caso de dúvidas, procure um contador de sua confiança ou sindicato rural de sua região. 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
1: A felicidade se multiplica quando você decide começar o dia espalhando essa felicidade por onde você passar. Bom dia.

Opa, bom dia, bom dia, bom dia. 5:02, 10 graus a temperatura. Por enquanto, tempo aberto, tempo bom. Por enquanto, em Concórdia. Se de cá estava estrelado o dia, né? Vamos ver o que vai se comportar durante o dia e noite, né? Mas agora, nesse momento, tempo bom. O Nico, lá de Floripa, disse que hoje, para não perder o ônibus para Paulo Lopes, ele foi lá na garagem, né? O primeiro passageiro a subir hoje é o Nico, tá bom? Aí não perde o ônibus não, né? Ou você teve espinho na cama, meu amigo Nico, que nem essa música conta aqui, ó, trio Parada Dura.

Bom dia, bom dia, bom dia. 5:06. Como é que vocês estão por aí? Tá tudo certo? Começando mais um dia feliz da vida, né? Esse é o nosso amanhecer cantando. 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Vai encontrar frio aí chegando, né? 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Vamos de Daniel.

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3: Vamos lá, 5h23, 10 graus a temperatura, vem aí João Paulo e Daniel, dia de visita.

Vamos lá, 5:27, temperatura marcando 10,5 graus neste momento. 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Olha aí, vamos pro novo, minha gente. 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

ficou. Aí não dá, né? 5,5, 10 graus e 4 décimos é a temperatura. 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Sim, senhor, né? Vamos de Lourenço e Lorival.

5h35, gente. 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

graus e meio a temperatura. 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Beleza? Alô, Pravato! Hoje na trincheira, diz ele. Tá bom, Pravato. Faz parte também, né? Bom dia! Boa segunda-feira! Marisete Capson, como é que estão por aí? Tudo certo? Bom dia aqui também pro Hernani. Bom dia aqui também. Chegou vários áudios aqui, deixa eu ver de quem que é. Ah, do Inácio lá do Freire em si, né, Inácio? Aquele abraço. Dona Loiva mandou recado. Bom dia, alemão. Tamo te ouvindo. Tá bom, beleza. Vem aí, Palmeira e Biguá.

0: pro bloco comercial, já já tem aqui aniversariante, previsão do tempo, até um recado aqui chegando lá do Inácio. Fala, Inácio, bom dia.
1: Olá, bom gordo, Inácio, 42. Eu queria fazer aquela música lá, Soldadinho de Deus.
0: Soldadinho de Deus.
1: Pra você usar pra mim. Eu tô ouvindo aí. Lá da família Klein, eu, Marcos e Uris Klein, e a Marta e Uris Klein. Tá ouvindo vocês aí no cedinho. E pra toda a família Klein aí. Vocês da rádio, beleza? Tchau.
0: Beleza, tchau, tchau.
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0: 4,59.
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8: Bom dia, Alemão. 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
15: 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Vamos ter sol com nuvens no começo da manhã e já podemos ter chuva a partir do final da manhã aí, né? Inclusive à tarde e noite, né? À tarde pode ter mais venta, o que mostra aqui o mapa do tempo. E a noite pode também prometer ser chuvosa aqui. Na quarta e terça-feira o tempo já limpa, já esfria, amanhã já vai estar mais friozinho. Hoje estamos com 10 graus e meio no momento, amanhã é para amanhecer com 4. E na quarta-feira de manhã, gente, é para amanhecer com 2 graus, bem friozinho. Quinta e sexta, então, 3 graus também, sempre tempo bom. Vamos ver o que mostra aqui fim de semana. Sábado, domingo, algumas pancadas de chuva. Domingo até com mais intensidade, está mostrando aqui para o dia 28, né? Pouco mais de chuva, beleza? Mas hoje deve chover, é o que diz aqui o nosso mapa do tempo.
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15: 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Um abraço aí a quem tá aniversando hoje, a Daniela da Silva Pereira, né? Ela é que é filha da dona Loiva, né? Isso, dona Loiva. Aí mandando um abraço aí pra filha, então, que tá aniversariando hoje, né? Quem mais aqui, ó? Hoje a dona Gerci da Silva tá aniversariando. É, quem mais aqui aniversariando hoje? Harry Heinrich, Michele Bonato, a dona Terezinha Michelão, minha sogra, aniversário hoje também. O Vini, Valmir Rode, Diego Graf também aniversariando hoje, né? Pessoal tá de aniversário, então aí, parabéns. Felicidades! Vamos de musical Encanto de Feliz.

Esse é o dobrado Sacarolha, né? Manda um abraço aqui ainda pro Rafael Mikriowski, né? É, Dilson Pegoraro, a Débora Fenten também hoje, Rosilene Foquezato, a Terezinha Scherer, dona Terezinha, parabéns, né? Sei que a dona Terezinha já tá de pé também, Ediane Zanesco, Adriane Ussinger, Karine Pissaia, Nedi Frihauf, Patrícia Sequim também, parabéns.

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9: Muito bem, 5h57 agora, temperatura marcando 10 graus e 6 décimos. 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Nosso momento de louvor na manhã.

0: 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Felipe Rodrigues e Carol Braga. Louvor sensacional. Vamos para a nossa reflexão de hoje. A Bíblia fala em Salmos 127, versículo 2: será inútil levantar cedo, dormir tarde, trabalhando arduamente por alimento. O Senhor concede o sono àqueles a quem ama. Daniel era um homem íntegro, sem pontos fracos, sem escândalos e sem pecados, que seus inimigos pudessem identificar. Quando o rei Dário chegou ao poder durante os 70 anos de cativeiro de Israel na Babilônia, ele contou com os conselhos sábios e perspicazes de Daniel. No entanto, houve outros que não gostaram deste profeta hebreu, porque Daniel tinha o hábito de orar abertamente todos os dias. Seus inimigos convenceram o rei Dário a assinar uma lei que proibia o povo de orar a alguém, exceto ao próprio rei. A penalidade por quebrar esta lei seria ser jogado em uma cova com leões. Com certeza, Daniel permaneceu orando como sempre fazia. Isso foi relatado para o rei Dário. A frustração para o rei foi que nem mesmo alguém tão poderoso quanto ele poderia mudar uma lei que ele mesmo havia promulgado. Então Daniel foi sentenciado a morrer na cova dos leões. No entanto, a Bíblia nos diz que Daniel dormiu enquanto o rei estava acordado a noite toda. Acho interessante que o filho de Deus na cova dos leões dormia tranquilamente, enquanto um homem sem fé no palácio com todos os seus luxos ficava acordado, preocupado e estressado. Como Salomão escreveu, o Senhor concede o sono àqueles a quem ama. E assim é para a pessoa que coloca sua confiança em Deus. Quando estamos preocupados, estamos dizendo que Deus não está no controle e Deus não está prestando atenção. Quando nos preocupamos, não estamos confiando na providência de Deus. E o que é a providência de Deus? É a crença de que Deus está no controle do universo. E especificamente como cristãos, isso significa que acreditamos que não há acidentes, sorte ou azar em nossas vidas. Nada acontece conosco que não tenha primeiro passado por suas mãos. Portanto, confie na providência de Deus. Agora 6 horas com 4 minutos, 10,5 graus a temperatura.
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0: Nota de falecimento. Associação de Luta e Funerária Santa Bárbara, juntamente com o filho, nora, netos e demais familiares das famílias Darigo e Bussolaro de Concórdia, comunica aos parentes e amigos o falecimento da mãe, sogra e avó Maria Lúcia Bussolaro Darigo, ocorrido ontem aos 86 anos de idade. Ela está sendo velada na sala de velatório municipal, com culto de corpo presente hoje às 14h30 na sala velatória municipal, seguindo após para o cemitério de Lajado dos Pintos. Notificamos com pesar o falecimento de Maria Lúcia Bussolaro Darigo, aos 86 anos de idade. Serviços fúnebres aos cuidados aí da Associação de Luta e Funerária Santa Bárbara. Nossos sentimentos à família enlutada. Esposa Hilda Bringuente de Souza, juntamente com seus filhos Danilo, Sérgio, Hélio, Marcos, Gerson e Maritânia e demais familiares da linha São Paulo, comunicam com pesar o falecimento do esposo, pai, sogro, avô e bisavô Hildo de Souza, falecido aos 91 anos de idade. Convido parentes e amigos para assistir aos atos de encomendação e sepultamento hoje, às 16h, na igreja em linha São Paulo, onde o corpo está sendo velado. Logo após os atos de encomendação, será sepultado no cemitério da linha São Paulo. Noticiamos com pesar o falecimento de Hildo de Souza, aos 91 anos de idade. Serviços fúnebres prestados pela assistência funeral Nossa Senhora do Rosário. Agora 6h07.
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0: Vamos lá, antes de encerrar aqui, quero mandar um chasque todo especial. Alô, seu Albieiro, onde foi almoçar lá no pesqueiro Doiner, no Arabutã, né? E tinha lá o batizado da minha neta, né? Então, ontem fui almoçar lá no pesqueiro Doiner, com a família do Chris e da Indy, né? E nós chegamos lá e encontrei seu Albieiro lá. Batemos um papo, né, Albieiro? Fazia tempo que nós não proseava, né? Abraço aí, sucesso pra vocês aí, né? 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Abraço pro Mauri, pra Lia, do Frigorífico Helping, ouvindo a gente. Abraço pra dona, pro seu Neirinho, Serra Alta, dona Marlisa, mãe da Marla, lá da Vilsma, né? Estão aí ligado com a gente. O Mércio e Dona Nel, em Peritiba, estão encaminhando essas horas sempre, né? O Hernani que me falou. Abraço pro Darcy Zanella, um abraço aí pro seu João, né? É, meu Deus do céu, tá sempre. Deixa eu ver aqui fora do ar o que o

0: Jacir Braço de Ondilha, né? Vamos ver qual é o recado aqui. Fala aí, Jacir!
1: Câmbio alemão, câmbio. Bom dia, bom dia. Abençoada semana, início de semana. Viu, seu alemão? Manda um abraço pra minha irmã Marli Boscato, que mora no São José dos Pinhais, no Curitiba. Gente boa, ela sempre levanta cedo pra dar uma caminhada. Tu conhece ela, né? Um abraço, tudo de bom.
0: Conheço sim, Jacir, claro que conheço. Obrigado aí pela companhia, bicho velho. Vamos lá, fechando todas, vem aí Délcio Tavares, Ave Sonora. Até amanhã.

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1: Eu ainda preciso fazer aqui mais uma nota de falecimento que chegou para nós agora. Esposa Neuza Rizelo Pacheco, filhos Rafael e Alex Pacheco e demais familiares dessa cidade, com pesar, comunico o falecimento do esposo, pai, sogro e avô, Jair Antônio Pacheco, ocorrido hoje aos 74 anos. Convidam amigos, pessoas de suas relações e amizades para assistir aos atos de encomendação e sepultamento que se realizarão hoje às 16h na Capela Municipal de Concórdia, onde o corpo está sendo velado e após as encomendações será sepultado no cemitério Parque Concórdia. Noticiamos com pesar o falecimento de Jair Antônio Pacheco. Serviços fúnebres estão a cargo da funerária São José. Seu Jair Pacheco, que é pai do nosso colega que trabalha aqui, o Rafa, né? E também do Alex Pacheco lá da Rádio Atual. Então, nossos sentimentos aí à família Pacheco pela perda, né? O Pacheco faleceu, já fazia tempo que ele estava também doente, né? Ele estava doente há bastante tempo já, mas hoje ele acabou falecendo. Então, nossos sentimentos aí à família Pacheco, então.
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0: Ecoagro conquista certificação Great Place to Work. Sescope Santa Catarina lança programa de residências em IA para cooperativas catarinenses. Essas e outras notícias logo após a nossa mensagem cooperativista.
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0: Agronegócio hoje. Alô, amigos gaúchos e catarinenses. Eu sou René Roberto e hoje é segunda-feira, edição de 22 de junho de 2026. E essas são as notícias. O Serviço Nacional de Aprendizagem do Cooperativismo no Estado de Santa Catarina, Sescope, em parceria com o Unicenai, lançou nesse mês de junho o programa Residência IA, que tem como objetivo formar profissionais capazes de projetar, desenvolver e implementar soluções avançadas em inteligência artificial. O programa contempla uma jornada de desenvolvimento em diferentes níveis organizacionais, residentes operacionais, líderes de projeto e alta direção das cooperativas catarinenses. Como diferencial ao final da formação, o programa prevê o desenvolvimento de provas de conceito, permitindo que os participantes apliquem os conhecimentos adquiridos em projetos reais dentro das cooperativas. Para os colaboradores que atuam em cargos residentes operacionais, o Residência IA está em formato de pós-graduação lato sensu, com carga horária de 360 horas, abordando temas como programação em Python para ciência de dados, estatística aplicada, engenharia de dados, aprendizado de máquina, análise e previsão de séries temporais, aprendizado profundo, visão computacional, inteligência artificial generativa, governança e gestão de projetos de IA e projeto aplicado. A formação também prevê uma grade curricular para líderes, por meio do curso de extensão em liderança de projetos de inteligência artificial, com carga horária de 45 horas, tendo como objetivo capacitar coordenadores e gestores para estruturar e liderar iniciativas de IA de forma responsável, garantindo alinhamento com os objetivos do negócio e geração de valor para a organização. Além disso, a iniciativa contempla workshops para a alta direção das cooperativas, abordando temas como IA e o futuro das organizações e decisões estratégicas em era de IA. A busca por eficiência operacional, segurança e sustentabilidade tem colocado a logística em posição estratégica dentro do agronegócio. Na cooperativa Cooper Campos, do Planalto Norte Catarinense, em Campos Novos, esse movimento vem sendo fortalecido com investimentos em tecnologia e gestão de frota, resultando em indicadores de desempenho acima da média nacional no programa Condução Inteligente Volvo. Os dados de monitoramento entre março de 2025 e março de 2026 demonstram a evolução consistente da frota da cooperativa catarinense. Enquanto a referência de mercado se manteve em 75 pontos no índice de eficiência de condução, os veículos da cooperativa Cooper Campos alcançaram as marcas de 79 e 89 pontos no período analisado. O melhor resultado foi registrado em dezembro de 2025, com 89 pontos. Além da pontuação superior, a média de consumo de combustível da frota também apresentou desempenho acima da média nacional em todos os meses monitorados. Em março de 2026, por exemplo, a frota da cooperativa atingiu média de 2,45 km por litro, enquanto a referência de mercado ficou em 2,29. Os resultados são obtidos por meio do sistema CIV, tecnologia da Volvo, que utiliza conectividade, inteligência artificial e análise de dados em tempo real para avaliar o comportamento operacional dos veículos e dos motoristas. O sistema compara caminhões que atuam em condições semelhantes em todo o país, considerando fatores como relevo, carga transportada e tipo de operação. Para o gerente de transportes da cooperativa Cooper Campos, Christian Rodrigo Venturim, os resultados são consequência de um trabalho contínuo de acompanhamento e conscientização da equipe. Ele disse: "Hoje a tecnologia nos permite acompanhar praticamente em tempo real o comportamento operacional da frota. Conseguimos identificar oportunidades de melhoria, orientar os motoristas e desenvolver uma cultura de condução mais eficiente e segura. Isso impacta diretamente na redução de custos, no menor desgaste dos veículos e na segurança das operações", destacou Venturim. O gerente ressaltou ainda que a eficiência logística é fundamental para uma cooperativa que atua diretamente no recebimento e escoamento da produção agrícola. Afirmou: "A logística tem papel estratégico dentro da cooperativa. Trabalhamos diariamente para garantir garantir que os produtos cheguem com segurança e agilidade ao destino, principalmente em períodos de safra, quando o fluxo operacional aumenta significativamente. Investir em tecnologia é investir em competitividade, finalizou ele. Além da economia de combustível, a condução inteligente contribui para reduzir emissões de gases poluentes, ampliar a vida útil dos componentes mecânicos e diminuir paradas para manutenção. A chamada ecocondução, conceito utilizado mundialmente no transporte, alia direção econômica, segurança e sustentabilidade, sendo considerada uma das principais tendências da gestão moderna de frotas. O programa Voa Mais SC, que vai contratar uma empresa aérea para operar voos entre Florianópolis e o interior de Santa Catarina, traz os detalhes das cidades beneficiadas e dos preços tabelados de passagens aéreas. O foco central do projeto é criar uma malha viária viável e com preços controlados, conectando o interior diretamente à capital, por meio de um modelo econômico desenhado para baratear o custo final das passagens. Na licitação marcada para o próximo dia 17 de julho, sairá vencedora a empresa que oferecer o menor preço por hora de voo. Os preços das passagens partem de R$ 225. O investimento do Estado é limitado em R$ 22,5 milhões para o inicial do contrato. O valor entrará como forma de subsídio ao sistema. Santa Catarina se compromete a pagar o valor integral das horas de voo contratadas, mas exige que a companhia aérea deduza desse faturamento mensal cada centavo arrecadado com a venda de bilhetes e frete de cargas. Esse mecanismo permite fixar uma tabela de preços máximos altamente competitiva, tendo como referência o valor base de R$ 450 para uma hora exata de voo. Para trechos rápidos com duração inferior a 45 minutos. O edital impõe uma trava rígida. A tarifa não pode ultrapassar o teto de 70% da base, que seja o equivalente a R$ 315, diminuindo de forma estritamente proporcional aos minutos reais de deslocamento. Já para trajetos mais longos, preço cresce proporcionalmente ao tempo de voo. Toda essa estrutura tarifária foi desenhada para ligar 9 cidades estratégicas ao Aeroporto Internacional de Florianópolis, o hub central da operação. Devem ser atendidos com voos regionais os aeroportos de Lages, Correia Pinto na Serra, Jaguaruna e Forquilinha no Sul, Caçador, Joaçaba no Meio Oeste, São Miguel do Oeste no Extremo Oeste, Joinville no Norte e Blumenau no Vale do Itajaí. O menor tempo de voo será de 30 minutos e o maior de 1h50 para São Miguel do Oeste, todos a partir de Florianópolis. E a seguir, depois da nossa mensagem cooperativista, Pecoagro conquista certificação Great Place to Work. Aguardem.
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0: 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Muito bem, estamos voltando aqui nos estúdios de rádio da Fecoagro em Florianópolis, capital do estado de Santa Catarina. E agora atenção para a nossa última notícia. A Fecoagro, Federação das Cooperativas Agropecuárias do Estado de Santa Catarina, alcançou um marco histórico em sua gestão de pessoas deste ano, a conquista da certificação Great Place to Work, GPTW. Esse selo, reconhecido mundialmente, é concedido às organizações que se destacam pela excelência do ambiente de trabalho e pela qualidade de experiência oferecida aos seus profissionais. O resultado foi validado após a pesquisa de clima organizacional realizada em parceria com a consultoria GPTW entre os dias 4 e 18 de maio. A certificação baseia-se diretamente na percepção dos próprios colaboradores, avaliando pilares como confiança na liderança, respeito mútuo e qualidade das relações profissionais. Conforme os critérios rigorosos da GPTW, um excelente lugar para trabalhar se constrói quando as pessoas sentem orgulho do que fazem e cooperam em um ambiente saudável. Alinhada a essa filosofia, a Federação Fecoagro realiza a pesquisa anualmente como parte essencial de suas práticas de gestão, utilizando os dados para promover a melhoria contínua de seus processos e relações internas. Ao atingir os índices mínimos de satisfação exigidos pela metodologia, a Fecoagro comprova que a sinergia entre equipes e gestores fortalece o engajamento, estimula a inovação e impulsiona o desenvolvimento sustentável do negócio. Dessa forma, a conquista do selo GPTW vai muito além de um simples troféu corporativo. Ele funciona como uma evidência sólida de que o olhar estratégico em gestão de pessoas está gerando impactos reais e positivos no dia a dia da organização. Esse reconhecimento consolida o alinhamento em direção aos objetivos estratégicos, reforçando o compromisso contínuo da Fecoagro com a valorização de seus colaboradores, os verdadeiros protagonistas do crescimento e do sucesso dessa federação. 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
11: Uma ótima semana para você, bom dia, 10 graus, 9 décimos a temperatura, está no ar mais um Visão Geral aqui na Rádio Rural, hein? Bom dia, estamos pedindo passagem para entrar na sua casa, no seu local de trabalho, com muita informação nessa segunda-feira, hein? Daqui a pouco, hein? Representantes da SIC estiveram reunidos na semana passada para tratar sobre a BR-153 e também reunião em Joaçaba para a destinação de 2 ônibus para o município de Concórdia. Daqui a pouco tem informações. Trabalhadores da MBRF aprovam proposta da negociação salarial 2026. Produção de leite em Santa Catarina cresce e mercado acompanha cenário de incertezas para o segundo semestre. Conferência em Concórdia visa fortalecer garantia dos direitos das crianças e adolescentes. 45 inscrições foram registradas no programa Nascer em Concórdia, desenvolvido pelo Sebrae, para fomentar o trabalho com startups aqui no município. 6:30, ótimo dia, ótima manhã, bom dia.
3: Segurança Pública, Polícia, aqui no Visão Geral.
11: Os destaques do setor de segurança pública. Bom dia, Serginho.
5: Bom dia, bom dia. Polícia Civil cumpre mandado de busca em investigação por violência doméstica em Alto Bela Vista. Homem é preso por dívida de pensão alimentícia durante operação da Polícia Militar em Ponta Serrada. Polícia Militar prende homem e apreende menor por tráfico no centro de Concórdia. Sai de pista, mobiliza bombeiros e SAMU na noite desta sexta-feira na SC-355. Motorista fica ferido após colisão lateral e veículo envolvido fugir, ou motorista do veículo envolvido em fugir do local. Socorrista dos bombeiros de Piratuba é agredido durante ocorrência. Jovem de 19 anos fica ferido após carro colidir contra árvore na Rota das Águas. Jovem de 25 anos morre em grave acidente entre carro e caminhão na BR-153. Veículo capota e é encontrado abandonado às margens da SC-150 em Piratuba. Operação da Polícia Militar Ambiental apreende 105 animais silvestres abatidos e 16 armas. Mulher é ferida com golpe de facada no abdômen em Capinzal. 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
11: Agora são 6:31. Folha de São Paulo. Colombianos elegem ultradireitista e diz apuração preliminar. Mais destaques: direita radical chega ao poder na Colômbia com apoio de Trump. O Globo, nova jornada de 40 horas vai elevar gastos no setor público. Mais informações: estado de Minas, novos pedágios no caminho de cidades históricas de Minas Gerais. 8 em cada 10 construtoras relatam dificuldade para contratar mão de obra. É o destaque da Zero Hora. Correio do Povo, semana terá frio intenso e temperaturas negativas no Rio Grande do Sul. 6:32, bom dia e uma excelente semana.
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0: começando com Frejá Segredos, essa música de 2001. São 6h36, hein? Uma excelente semana. Vamos juntos de agora até as 8 horas da manhã com o nosso Visão Geral, numa semana que promete uma transição importante do tempo e também da temperatura, hein? Daqui a pouquinho tem a previsão do tempo com Ronaldo Coutinho, mas poderemos sair de uma temperatura agradável hoje, 11 graus para começar o dia, com temperaturas bastante baixas durante a semana, hein? Vai ser uma semana de muito frio, de acordo com a meteorologia. Daqui a pouco tem a previsão do tempo com o Ronaldo Coutinho. A virada do tempo pode acontecer nessa segunda-feira. 6h37, vamos trazer as informações do setor de segurança pública aqui na manhã. Polícia Civil cumpre mandado de busca e investigação por violência doméstica em Alto Bela Vista, Sérgio.
1: A Polícia Civil de Santa Catarina realizou na tarde da última quinta-feira uma operação para cumprir o mandado de busca e apreensão contra um homem investigado por violência doméstica. A ação foi coordenada pela Delegacia de Polícia de Alto Bela Vista. De acordo com as investigações, o suspeito é acusado de ameaçar a própria mãe e irmã utilizando uma arma de fogo. Diante da gravidade dos fatos, a justiça autorizou o cumprimento de medida judicial. A operação contou com apoio de policiais civis das delegacias de Concórdia, Pira e Piratuba, além de equipes da Polícia Militar que atuaram de forma integrada durante a ação. O mandado foi cumprido na residência do investigado, localizada no município de Pira. Após a abordagem, o homem foi conduzido à delegacia da polícia para a realização dos procedimentos legais. Conforme a Polícia Civil, ele responderá inicialmente pelo crime de ameaça no contexto da violência doméstica e familiar, conforme previsto na Lei Maria da Penha.
0: Mais um destaque pra gente, Serginho, mais uma informação de hoje. Polícia Militar prende homem e apreende menor por tráfico no centro de Concórdia.
1: Foi na noite de ontem, domingo, por volta das 19 horas, a Polícia Militar prendeu um homem e apreendeu um menor de idade por tráfico de drogas e corrupção de menores na Travessa Orestes Farina, no centro de Concórdia. Após denúncias de que a dupla comercializava entorpecentes na região, a Polícia Militar localizou então os suspeitos, momento em que um deles repassou um pacote ao outro que tentou se desfazer do material em um estacionamento. Na abordagem, os policiais recuperaram o pacote e apreenderam 4 porções de maconha e 2 buchas de cocaína, todas embaladas para venda. Os envolvidos mantiveram-se em silêncio. Diante dos fatos, o menor foi apreendido e o adulto foi preso em flagrante. Ambos foram encaminhados à Delegacia da Polícia Civil de Concórdia para os procedimentos legais.
0: Saída de pista mobiliza bombeiros e SAMU na noite de sexta-feira, Serginho, na 355.
1: O Corpo de Bombeiros Militares de Catanduvas atendeu na noite da sexta-feira, dia 19, uma ocorrência de saída de pista envolvendo um veículo na região atendida pela corporação. Ao chegar ao local, os bombeiros encontraram um Citroën C3 com placas de capinzal fora da pista e com danos materiais de grande monta. Inicialmente, as informações repassadas indicavam a possibilidade de a vítima estar presa às ferragens. No entanto, a equipe do Serviço de Atendimento Móvel de Urgência SAMU de Jaborá já prestava atendimento ao motorista, único ocupante do automóvel. Um homem de 39 anos de idade passou por avaliação pré-hospitalar e, apesar da gravidade dos danos registrados no veículo, Paulo, não apresentava ferimentos aparentes. Após os procedimentos de atendimento, foi constatado que não havia necessidade de encaminhamento da vítima para o hospital. 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
0: 6h40, destaques aqui do portal NSC Total de hoje. Mais de 80% das pequenas empresas de Santa Catarina ainda não usam tecnologia de forma estratégica. Cabo Verde busca empate com o Uruguai e segue vivo na Copa do Mundo. Eleição na Colômbia, candidato de direita apoiado por Trump vence prévia em disputa apertada. Agora são 6h40 e ainda voltarei mais forte. Marcelo Brigadeiro do Missão anuncia retirada de pré-candidatura ao governo de Santa Catarina. Agora são 6h41.
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0: 6h41.
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0: é preciso
1: parar. Essa música tocando em frente é um dos maiores clássicos da música brasileira, composto em 1990 por Almir Sater e Renato Teixeira. A letra aborda o amadurecimento, a superação de dores passadas e a importância de aceitar a vida com paciência e sabedoria. Linda música, linda canção, linda composição do Renato Teixeira em parceria com o Almir Sater. 6h46, comece o dia bem informado com a gente. Olha, uma segunda-feira com muitas informações. Vamos trazer mais destaques aqui do setor de segurança pública. Vamos lá, Serginho. Motorista fica ferido após colisão lateral e veículo envolvido fugir do local em Seara.
2: Olha, um homem ficou ferido após um acidente de trânsito registrado na noite de sábado, dia 21, na Avenida Paludo, em Seara. A ocorrência foi atendida pelo Corpo de Bombeiros Militares por volta das 20h40. De acordo com as informações repassadas pela guarnição, o acidente envolveu a colisão entre dois automóveis. Quando os socorristas chegaram ao local, encontraram uma equipe da Polícia Militar prestando apoio à ocorrência. A vítima, um homem maior de idade, estava consciente, orientado e caminhando, sendo encontrado sentado em uma cadeira na calçada. Conforme a avaliação dos bombeiros, a dinâmica do acidente indicava um forte impacto. O motorista relatou que seu veículo foi atingido lateralmente por outro automóvel, cujo condutor deixou o local logo após a colisão. Durante o atendimento, socorristas realizaram então a avaliação primária e a secundária da vítima, que não apresentava queixas de dores na região cervical nem alterações motoras aparentes. Os sinais vitais também estavam estáveis. Após receber atendimento e orientações da equipe de resgate, este homem optou por não ser encaminhado ao hospital.
1: Socorrista dos bombeiros de Piratuba é agredido durante ocorrência.
2: Um bombeiro militar ficou ferido ao ser agredido por um homem durante uma ocorrência. O fato aconteceu no domingo, ontem, por volta das 19h50, na C-390, entre Pira e Piratuba. De acordo com informações do Corpo de Bombeiros, durante o controle do trânsito, em razão de uma ocorrência de capotamento de veículo em uma curva, um homem que não era envolvido na ocorrência parou com o carro na rodovia. A guarnição pediu por 3 vezes para que o condutor seguisse viagem, mas ele desceu do automóvel. O mesmo apresentava sinais de embriaguez, sendo retirado da via, orientado a aguardar a chegada da Polícia Militar. Ainda segundo o Corpo de Bombeiros Militares, o homem tentou sair do local, mas foi informado de que estava detido até a chegada dos policiais. Neste momento, ele começou a se exaltar e partiu para a agressão física contra um bombeiro, entrando em luta corporal. O envolvido foi contido pela guarnição até a chegada da Polícia Militar. O bombeiro militar sofreu inchaço e dores no rosto, dormência em alguns dedos da mão direita e escoriações nos joelhos. Ele também teve o fardamento danificado. O profissional passou por atendimento médico. Olha só, a ocorrência seria de um capotamento, que seria a principal ocorrência, né? Mas o principal fato foi a agressão. Uhum. Esse bombeiro teve, porque pediu para que o motorista não parasse o carro, atrapalhando o trabalho dos bombeiros que estava atendendo a ocorrência. A vítima desse acidente sofreu escoriações, né? Segundo informações dos bombeiros. Mas o fato lamentável foi esse.
1: Sem dúvida. Idosa é resgatada após veículo sair da pista e tombar na SC-283 em Seara.
2: Uma idosa ficou ferida após um acidente de trânsito registrado na tarde deste domingo, dia 21, na SC-283 em Seara. A ocorrência foi atendida pelo Corpo de Bombeiros Militares com apoio do Serviço de Atendimento Móvel de Urgência, o SAMU, por volta das 18h30. De acordo com os bombeiros, o acidente foi uma saída de pista seguida de lateralização do veículo. No local, as equipes constataram que a rodovia está em obras. Sabe aquela coisa, né, de deixar aquele espaço na rodovia, aquele buraco, né? Foi ali que ela caiu, né? Houve um desnível na pista de aproximadamente 1 metro às margens da pista, em um trecho reto da rodovia. O automóvel saiu da pista e tombou sobre a lateral direita, ficando então parcialmente apoiado no desnível. Bom, no interior do veículo estava uma mulher, uma idosa, que ocupava o banco dianteiro do passageiro. Ela estava consciente, orientada e relatava dores na coluna vertebral, além de informar que possuía problemas pré-existentes na região dorsal. Para garantir a segurança da vítima e evitar movimentação que pudesse agravar seu quadro clínico, os bombeiros realizaram então um procedimento de extração sem a necessidade de cortar a estrutura do veículo. Após a estabilização do automóvel, a vítima foi retirada utilizando colar cervical, meia maca e prancha rígida, seguindo então protocolos de atendimento pré-hospitalar. Avaliação e os demais procedimentos de atendimento foram realizados pela equipe do SAMU, que assumiu os cuidados da paciente e deu continuidade à assistência médica. E é claro, foi conduzida ao Hospital São Roque, lá em Seara. Portanto, mais uma vítima do buraco que fica ao lado da rodovia da SC-283, que está em reforma. Daqui a pouco eu volto com mais notícias, sempre para os amigos do Souza e Filhos, que hoje tem creme dental Close-Up, 70 gramas, 2,99. 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
1: 6h51, vamos falar de Copa do Mundo, os resultados de ontem, meu caro Rafael Martini, bom dia.
0: Muito bom dia, Paulo, bom dia, Serginho. Jogos de ontem, então, pela Copa do Mundo, o Japão goleou a Tunísia pelo placar de 4-0, Espanha venceu a Arábia Saudita também por 4-0, Bélgica e Irã não saíram do empate em 0-0. Ontem também, Uruguai 2, Cabo Verde 2, Nova Zelândia 1, Egito 3. Jogos do domingo. Nesta segunda-feira, mais 3 partidas dão sequência à competição, 14h, horário de Brasília, Argentina e Áustria, 18h, França e Iraque e 21h, Noruega e Senegal. Na sexta-noite, o Brasil venceu o Haiti por 3-0 e no momento é líder do grupo C com 4 pontos. Segundo é o Marrocos, também tem 4 pontos, terceiro é a Escócia, 3 e na lanterna o Haiti com nenhum ponto. O Brasil joga na quarta, 19h, horário de Brasília, joga contra a equipe da Escócia e o Marrocos enfrenta o Haiti. O Brasil pode ficar fora se perder para a Escócia, dependendo dos resultados aí, Paulo, porque a Escócia tem 3 pontos, se vencer vai a 6 e o Marrocos tem 4 pontos. Mas, com a situação do Brasil atualmente, com empate também, o Brasil encaminha a sua classificação para as oitavas de final da competição, Paulo.
1: Muito bem, 6h52 em temperatura 11 graus e 4 décimos.
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1: Declarações fortes, hein, do ex-prefeito de Chapecó, João Rodrigues, que era União, mas sem o filho do capitão, hein? Declarações fortes em relação ao questionamento quanto à candidatura do Flávio Bolsonaro, filho do ex-presidente Jair Bolsonaro. Acompanhe.
4: Tem muita hipocrisia minha querendo usar pílula, né? Ah, porque eu sou bolsonarista, porque eu sou de direita, eu tenho que dar uma pintada para dizer mais ou menos. Vamos lá. A gente lutou por um país melhor, certo? Sim. Nós brigamos contra a roubalheira, a corrupção, sim. É, tem um velho ditado que lá em Chapecó se diz assim: vaca não anda com porco. Não anda, não cabe, não dá. Então, ou seja, se você tem uma relação de amizade com alguém que conseguiu cooptar toda a República, o cara conseguiu algo inédito na história da política brasileira. Ele envolve ministros do STF. Quando eu vejo o senador, filho do presidente Bolsonaro, que veio para ser presidente do Brasil pregando antissistema, anticorrupção, país a limpo, não tem rabo preso com ninguém, manda um áudio chamando o meu irmão. O meu irmão precisa do dinheiro para pagar o filme. Cara, isso por si só, para mim, já não tem como eu aceitar isso. Agora, eu não estou acusando. Você achou que é normal? Você concorda que está tudo certo isso? Não é, não pode. Ele é candidato a presidente do Brasil. É o primeiro que tem que pedir a prisão do Vorcaro. Como é que tu pede a prisão de quem te faz favor? Como é que tu vai dizer que tem que ser preso quem te dá 160 milhões? Tu não vai pedir. Essa amizade é maior do que isso. Pô, o cara diz, eu não conheço. Depois vaza o áudio. Ah, não, mas eu fui... E depois, quando o Vorcaro é solto com a tornozeleira, o senador vai na casa do homem fazer uma visita? Aí diz, não, eu fui lá para dizer que encerramos a relação.

0: Eu não sei se ele tem viabilidade eleitoral. Mas o que nós temos é que estar juntos. Isso não dá para ser uma briga interna. Tem que ser construir uma aliança, menos partido e mais Brasil. Mas o fato é a vaidade. Se não for eu, é o meu irmão. Se não for meu irmão, é minha madrasta. Se não for minha madrasta, é meu tio, é o meu sobrinho. Por que é isso? Tem que ser o que o país tem de melhor.
1: Olha só, declarações fortes aí do candidato a governador de Santa Catarina, João Rodrigues, questionando a candidatura do Flávio Bolsonaro. Propondo uma união da direita, mas questionando a candidatura do presidenciável Flávio Bolsonaro. Essa é uma declaração que deve repercutir muito e já está repercutindo muito na política catarinense, que vai ao encontro de uma declaração recente do presidenciável Ronaldo Caiado, que disse em alto e bom som que Flávio Bolsonaro não teria condições de encarar, de fazer um enfrentamento com o atual presidente Luiz Inácio Lula da Silva nas eleições de 2026. Para encerrar, olha, o João Rodrigues vai estar em Concórdia sexta-feira agora. Vai visitar as emissoras de rádio, vai passar por praticamente todas as emissoras, vai passar aqui pela Rádio Rural, pela Rádio 96, pelas demais também, para conceder entrevistas. Portanto, o candidato a governador João Rodrigues vai passar por aqui. E no sábado, nós poderemos ter a presença do candidato a governador à reeleição, o Jorginho Melo. Ele iria inaugurar amanhã esse trecho da SC 283, ligando Concórdia a Arabutã, mas essa programação ficou transferida para o próximo sábado. Lembrando que, em relação à SC 283, não está andando bem o trecho entre Seara e Arvoredo e não está andando também o trecho entre Arabutã e Seara, que é uma das grandes reivindicações. Portanto, claro, o governador terá que dar as suas explicações sobre a continuidade e sobre a velocidade das obras nesta rodovia, nesses trechos. E também, claro, sobre a SC-355 que liga Jaborá a Catanduvas. 6:57, 11 graus e meio a temperatura.
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1: Seis e 6:59, a hora da previsão do tempo. Bom dia, Ronaldo Coutinho.
5: Bom dia. É, vamos ter a entrada da frente fria, trazendo chuva, trovada no decorrer de hoje, principalmente ali meio, final da manhã para frente, atrapalhando para quem quer fazer alguma coisa ao ar livre, e vai ficando mais frio no final do dia à noite. Pode ter alguma coisinha forte, pontual. Amanhã o tempo é bom, pode começar provavelmente com nevoeiro, provavelmente entre 3 e 6 graus, e à tarde deve ficar não muito acima de 10 graus se chegar. É frio o dia todo e à noite já vai estar abaixo aí de 2, 3 graus. Nós estamos agora no miolo do inverno, começou ali no dia 15 de junho e vai até o dia 20 de julho. Esse é o período normalmente mais frio do ano e vai continuar assim, ainda com frio frequente nesse mês de julho também. Então, esse inverno, por enquanto, está bem frio. Começou ali no dia 9 de maio e até agora praticamente direto frio. Não é comum em anos de El Niño, mas esse ano nós temos um fator diferencial, que é águas frias ali em frente à Bacia do Prata. Isso vocês podem olhar no canal do Tempo, Peter Shaw e Ronaldo Coutinho, nos vídeos do El Niño. Ali a gente detalha bem e aí tem a imagem para a pessoa saber o porquê que está assim frio. E vai continuar ainda por mais um tempo. Vamos ter então muito frio nessa quarta, quinta e sexta, com geadas até fortes na região. Muitos pontos do município poderão ficar entre 0 e menos 3 nessa quarta, quinta e sexta-feira. Talvez até

0: é pontualmente mais. Muito cuidado com o maquinário fora da assim, ao campo aberto, para evitar congelamento. O pessoal que tem pintinhos pequenos também, bastante atenção. Qualquer falha no aquecimento, perde todo o lote. E também a parte de suínos. Não tem muito o que fazer na parte da agricultura, né? Cultura que for sensível ao frio vai ter danos. Então vamos ter frio o dia todo, na terça, quarta, quinta, e ainda muito frio no amanhecer de sexta, aliviando um pouco à tarde. Da Climatel, Ronaldo Coutinho.
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4: Olha, 7:02. Previsão de muito frio para a semana, hein? O Ronaldo Coutinho já trouxe aqui a previsão, já havia antecipado na semana passada. E, claro, trazendo também dicas aí também aos avicultores que têm pintinhos pequenos para que tomem suas precauções aí, para que se precavenham, para que se previnam contra esse frio que está por chegar. 7:02. Olha, hoje tem uma palestra bem interessante. Olha só os temas dessa palestra, hein? Empregabilidade, que é um tema que interessa para todos nós aqui, que torcemos pelo desenvolvimento local. Mobilidade urbana e desenvolvimento territorial sustentável. Uma palestra hoje no Centro Cultural, a partir das 14 horas, com Rodrigo Souza, Secretário de Desenvolvimento Econômico e Turismo de Toledo, no Paraná. Uma palestra para tratar de temas interessantíssimos, hein? Do projeto Governança Migratória e Empregabilidade na Embaixada Solidária com o Instituto MBRF. Hoje, então, a palestra Soluções Voltadas à Empregabilidade, à Mobilidade Humana e ao Desenvolvimento Territorial Sustentável, hoje, a partir das 14 horas. No Centro Cultural de Concórdia, autoridades devem estar presentes, muitas autoridades, porque afinal de contas é um tema de altíssimo impacto para a nossa sociedade. E amanhã tem uma palestra, O Rosto da Notícia, o papel do jornalismo na compreensão das grandes transformações sociais, hein? Com Juliette Manfrim, editora de República da Gazeta do Povo. Jornalista há 25 anos. Lembrando que essas duas palestras são gratuitas. A de hoje acontece no Centro Cultural a partir das 14 e a de amanhã com a jornalista Juliette Manfrim acontece no Memorial Atílio Fontana também a partir das 14 horas. 7:04. Vamos trazer mais informações, vamos trazer mais destaques do dia. Jovem de 19 anos fica ferido após carro colidir contra a árvore na Rota das Águas, em Serginho.
5: Ficou ferido após um veículo colidir contra uma árvore na noite de sexta-feira na rodovia Rota das Águas, entre os municípios de Piratuba e Maximiliano de Almeida, no Rio Grande do Sul. De acordo com informações apuradas, a vítima, identificada pelas iniciais KIP, apresentava suspeita de fratura na perna direita. Após o acidente, ele foi socorrido por populares e encaminhado ao Hospital de Piratuba e Pira. Até o momento, não foi informado se o jovem conduziu o veículo ou se estava na condição de passageiro do automóvel na colisão. Foi levado ao hospital, mas foi feito aí exames médicos e não constatada o ferimento, ou seja, a fratura. No outro dia ele tirou uma foto com o veículo, né? E botou nas redes sociais. Rapaz, o veículo ficou totalmente destruído, já que à noite não dava para ver direito pelas fotos, né? Apresentadas pelos socorristas dos bombeiros lá de Piratuba, como é que tinha ficado o veículo, né? Mas durante o dia deu para ver direitinho. O veículo desmanchou nesse acidente. O jovem levou muita sorte aí.
4: Jovem de 25 anos morre em grave acidente entre carro e caminhão na BR-153 em Concórdia, Serginho.
5: Pai de dois filhos pequenos, né? Um trabalhador perdeu a vida em acidente na BR-153. Esse ano é a terceira vítima fatal na BR-153, gente. Um grave acidente de trânsito registrado, então, na noite desse sábado, dia 20, resultou na morte de um rapaz de 25 anos de idade. Colisão envolveu um automóvel Ford Focus, onde ele estava, e um caminhão, ambos com placas aqui de Concórdia. O acidente aconteceu por volta às 18 horas, nas proximidades da empresa Torcan, na região da Vila Jacob Jesus. Os bombeiros voluntários de Concórdia foram acionados para prestar atendimento, mas ao chegar no local, constataram que o motorista do automóvel já estava sem sinais vitais, preso às ferragens. De acordo com o relato do condutor do caminhão, Ford Focus colidiu na lateral da carreta, atingindo a região próxima à caixa de ferramentas e ao eixo do veículo de carga. Durante o atendimento da ocorrência, um familiar da vítima passou mal e precisou ser conduzido ao Hospital São Francisco pela equipe médica da equipe do Corpo de Bombeiros. A Polícia Rodoviária Federal realizou o levantamento do acidente e o controle do trânsito no local. A Polícia Científica e também a perícia foram acionados. O corpo foi liberado ontem, foi levado para Chapecó, ontem, próximo meio-dia, para depois ser feito, então, o velório e o sepultamento desse jovem de 25 anos de idade que trabalha numa empresa nas proximidades lá da Vila Jacob Jesus.
4: E ainda mais um destaque pra gente, Serginho, o veículo capotado é encontrado abandonado às margens da SC-150 em Piratuba.
5: Esse fato chamou atenção, viu? Veículo de passeio foi encontrado capotado e abandonado na madrugada no último sábado, às margens da SC-154, próximo acesso à linha Mariano, no interior de Piratuba. O Corpo de Bombeiros foi acionado por volta às 4h30 da manhã. Ao chegar ao local, encontrou o Chevrolet Corsa com as rodas para cima e uma área de mata às margens da rodovia. Socorristas realizaram buscas para cima e em área de mata às margens da rodovia. Socorristas realizaram buscas, mas não conseguiram encontrar nem o motorista, ou seja, nem o ocupante que estava no veículo. Até o momento não se sabe informações, então, sobre o que teria provocado esse capotamento, esse acidente. Também não se sabe se os ocupantes deixaram o local por conta própria ou receberam auxílio de terceiros. Bombeiros foram até o local, até porque pessoas que passavam por lá perceberam que havia ocorrido o acidente. Acabou que eu volto com mais notícias, mais informações.
4: Muito bem, Serginho, 7h07. Você ligado com o jornalismo da Rádio Rural. Bom dia, muito obrigado pela sua audiência. Vamos trazer mais destaques. Trabalhadores da MBRF aprovam proposta da negociação salarial 2026. Ederson Vilas Boas.
6: Os trabalhadores da MBRF aprovaram na última sexta-feira a proposta de negociação salarial 2026, que foi construída após três rodadas de negociação entre o Sindicato dos Trabalhadores na Indústria da Alimentação e a empresa. A votação ocorreu de forma secreta no hall de entrada da MBRF das 9h da manhã até as 4h30 da tarde, o que garantiu que cada trabalhador pudesse manifestar a sua vontade de maneira livre e democrática. Ao todo, foram registrados 3.015 votos e a proposta foi aprovada por 1.835 trabalhadores, ou seja, 60,8% dos votantes. Os outros 1.145 trabalhadores, 37,9%, votaram contra a proposta. E ainda 35 votos, 1,3%, foram registrados como brancos ou nulos. Com a aprovação, o reajuste salarial será repassado já na próxima folha de pagamento, com o pagamento retroativo ao mês de maio deste ano. Durante todo o processo de negociação, o Sintrial atuou de forma responsável e utilizando argumentos técnicos, jurídicos e econômicos para buscar avanços, preservar direitos e ampliar benefícios aos trabalhadores, conforme nota encaminhada à imprensa. A direção do sindicato também destacou a importância da participação expressiva da categoria e reforçou que a votação secreta fortaleceu a democracia e a legitimidade das decisões coletivas. Na proposta aprovada pelos trabalhadores, tem um reajuste salarial de 4,11%, retroativo a maio de 2026, 100% do INPC. O piso salarial de R$ 1.920,60, retroativo a maio deste ano. O cartão alimentação de R$ 370 a partir de julho e R$ 400 a partir de novembro de 2026. 6 kits de produtos ou aportes de R$ 100 ao longo do período. O auxílio creche equivalente a 10% do piso salarial até criança completar 4 anos. Quinquênio com 6 benefícios de 3,25% a partir de novembro deste ano com piso de R$ 2.800. Ainda pagamento de 12 minutos diários referentes à troca de uniforme, além de 2 dias de folga no final do ano, 24 e 31 de dezembro. O setor de manutenção terá direito a 1 dia de folga. A renovação das demais cláusulas sociais, já previstas também no acordo coletivo. O Sintrial, na nota, reforçou que as informações oficiais e confiáveis sobre a negociação coletiva permanecem disponíveis nos canais de comunicação do sindicato e nos atendimentos realizados pelas unidades de Concórdia e também de Ipumirim. 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
4: Agora, 7:10, 12 graus. Uma boa semana para você ligado com a gente, hein? Vamos conversar ao vivo com o vice-presidente da SIC, Roberto Canesso, sobre a questão da BR-153. Tivemos audiência pública na semana passada, audiência também em Brasília, com a participação da SIC e outras entidades, e também uma reunião em Joaçaba para destinação de 2 ônibus para o município de Concórdia. Vice-presidente Roberto Canesso, bom dia.
7: Paulo, bom dia.
4: O primeiro, Canesso.
7: Quero agradecer pela oportunidade que você está dando à Associação Empresarial de Concórdia para tratar de um tema tão importante para a nossa região, a BR-153. Cumprimentar a você e cumprimentar a todos os ouvintes. Sempre é importante, Paulo, ressaltar, desde que assumimos a nossa diretoria sobre a presidência do Cláudio Miro Vieiro, em 2024, definimos como nossa bandeira número 1 a luta pela BR-153. E quem acompanha nossas reuniões, eventos, manifestações, sabe disso. Em todos os encontros, antes mesmo de iniciarmos os trabalhos, mostramos a realidade da BR-153, porque essa é uma causa que faz parte do nosso dia a dia. Mas é importante, Paulo, deixar claro, a nossa luta começou há muitos anos, né, por diversos presidentes da Associação Empresarial, cobrando e até implorando por melhorias. Já conversamos com deputados estaduais, deputados federais, senadores e autoridades de todas as esferas. Sempre defendemos investimentos na BR-153, a construção de vias paralelas, passarelas, melhorias nos trevos. Falamos com conhecimento de causa. Todos os dias estamos na BR-153. Nossas empresas estão às margens da rodovia. Sentimos diariamente os problemas enfrentados por milhares de pessoas. Quem passa pelo trevo de Concórdia às 18 horas vê filas enormes de veículos e sabe que todos seguem para casa com uma preocupação: rezar para que não aconteça mais um acidente. E nos últimos dias, a SIC esteve em contato com o senador Espiridião Amin para discutir a realização de uma audiência pública sobre a BR-153 em Concórdia. E a audiência realizada no último dia 16 de junho em Brasília mostrou a força e a união da nossa cidade. E nós precisamos destacar a participação da Câmara de Vereadores de Concórdia, na pessoa do presidente Zagonel, que vem realizando um excelente trabalho, do Sindicato dos Transportadores de Concórdia, representado por Paulo Simeone, da FETRANSESC, com o Dagnor Schneider, da SIC, representado por Edson Argentão, além de todas as demais entidades que estiveram presentes. Tivemos a oportunidade de participar de forma online e deixamos o nosso posicionamento muito claro. Não aceitamos a privatização da BR-153 sem investimentos concretos e sem obras que atendam às necessidades da nossa região. Primeiro, queremos melhorias efetivas na BR-153. Queremos duplicação onde ela é necessária. Como um exemplo só, Paulo, na subida da linha Coqueiros, queremos um trevo em Concórdia que esteja à altura da grandeza do nosso município, com viadutos modernos, assim como nós vemos em Chapecó e Xanxerê. Isso é o mínimo que nossa população merece. Defendemos também a construção de vias paralelas, desde a recapadora Zandavale até a comunidade de Cachimbo, além de outros trechos importantes da BR-153, especialmente nas proximidades da Copercarga e do Mercado Compre Tudo. passarelas. Estamos falando de vida humana. Precisamos ainda de melhorias nos trevos de Canhada Funda, Tamanduá, Peritiba, garantindo mais segurança e mobilidade a todos. É importante lembrar, Paulo, que há poucos dias encaminhamos ofício à NTT e ao Ministério dos Transportes, manifestando nossa discordância com a realização da audiência pública apenas em Chapecó. E principalmente com a proposta de privatização apresentada nesses moldes. Também merece destaque o fato em que todas as associações empresariais de Santa Catarina assinaram esse manifesto a pedido da SIC de Concórdia e graças ao empenho dessas lideranças e à união de força, conseguimos garantir a realização de uma audiência pública em Concórdia. Mais uma vez, precisamos reconhecer o trabalho do senador Espiridião Amin. Santa Catarina, é importante dizer, possui 3 senadores, mas é justo registrar que o único senador que esteve ao lado de Concórdia e ajudou a defender essa causa foi o senador Espiridião Amin. Da mesma forma, precisamos refletir sobre a importância de termos representantes na Câmara Federal, que carregue a bandeira de Concórdia, que defenda nossas demandas e que lute pelas necessidades da nossa região. Não podemos depender apenas de pedidos e favores, precisamos de representatividade e de compromisso com o nosso povo. Por isso queremos unir forças, buscar alternativas e continuar lutando por uma PR-153 mais segura, mais moderna e combatível, com a importância econômica e social de nossa região. Então, Paulo, eu tenho certeza, você que acompanha o que, a Associação Empresarial está fazendo, voluntariamente, é importante sempre destacar, nós estamos brigando e insistindo para que a BR-153 seja privatizada, mas não dessa maneira como é que o Ministério Público e a NTT querem.
4: Sem dúvida. Vice-presidente, um outro assunto também é a questão de uma reunião que o senhor participou junto com o presidente da SIC, Claudemiro Vieira, em Joaçaba, para tratar de temas com a Delegacia da Receita Federal e também solicitar ônibus para que sejam doados ao município de Concórdia. Como é que foram essas deliberações da semana passada?
7: Paulo, então, sobre essa reunião na Receita Federal, estivemos presentes, juntamente com o nosso presidente Claudemiro, com o nosso executivo Getúlio. Foi uma reunião excelente, muito produtiva. Fomos recebidos pelo delegado da Receita Federal, Dr. Marcelo, ele é o atual titular da unidade, e também pelo delegado adjunto, Dr. Lucas. Na oportunidade, fizemos uma explanação sobre o trabalho que desenvolvemos junto à Associação Empresarial de Concórdia. Apresentamos algumas demandas importantes para o município. Entre os pedidos realizados, convidamos os representantes da Receita Federal para participar de um jantar com os empresários de Concórdia. Eles aceitaram prontamente o convite. Também solicitamos a destinação de 2 veículos, podendo ser veículos ou vans. E existe uma grande possibilidade de conseguirmos. Outro assunto foi tratado foi a destinação de produtos apreendidos para serem vendidos com os recursos revertidos às entidades do município. A possibilidade foi considerada positiva, mas precisamos... hoje nós estamos num ano de eleição agora, né, Paulo? Então, tudo passa pelo Tribunal de Contas e pela questão da legislação eleitoral, mas nós vamos nos habilitar, a habilitação é necessária, é o processo que já iremos encaminhar, o que não será possível concretizar ainda em 2026 a destinação de alguns bens em função das restrições. Mas foi, tenho certeza, Paulo, que essa nossa reunião foi muito produtiva e com certeza vai dar muitos resultados ótimos para o município de Concórdia.
4: Muito bem, obrigado pela sua entrevista, Roberto Canesso, vice-presidente da SIC. Um bom dia e uma excelente semana.
7: Um abraço, Paulo, bom dia.
4: Um abraço. Agora, 7:19, conversamos com o primeiro vice-presidente da Associação Empresarial de Concórdia, SIC, Roberto Canesso, sobre 2 temas importantes, BR-153 e também a questão de uma reunião com a Receita Federal na semana passada. 7:19, segundou com ofertas no Caetá, lava-roupas brilhante 2,2 quilos por R$18,99. 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
14: 7h26, estamos de volta, hein? Uma semana que promete muito frio aqui em toda a região do Alto Uruguai catarinense, então se prepare, porque o frio vem aí com muita intensidade. Operação da Polícia Militar Ambiental apreende 105 animais silvestres abatidos e 16 armas. Mais detalhes aí, Serginho.
15: Exatamente, uma operação da Polícia Militar Ambiental realizada na manhã da última quinta-feira, dia 18, no município de Ibiã, no meio oeste catarinense, resultou na apreensão de armas, munições e equipamentos utilizados na caça ilegal e mais de uma centena de animais silvestres abatidos. A ação, denominada Operação Predador Oculto, teve como objetivo combater crimes contra a fauna silvestre na região e foi desencadeada a partir de denúncias anunciadas sobre a prática de caça ilegal no município. Com base nas informações levantadas pela Agência de Inteligência da Polícia Militar Ambiental, a Justiça expediu mandado de busca e apreensão cumpridos com apoio de diversas unidades policiais. Ao todo, 33 policiais militares ambientais participaram da operação, com apoio do Pelotão de Patrulhamento Tático de Herval do Oeste, em 5 locais simultâneos. Durante o cumprimento das ordens judiciais, foram apreendidos 105 animais silvestres abatidos, armazenados e congelados, além de 16 armas de fogo de diversos calibres, munições e equipamentos usados na caça. Também foram recolhidos lunetas, supressores de ruídos, kits de visão noturna, câmeras de trilha, celulares e mais de 1.800 munições. Envolvidos foram presos pelos crimes de caça ilegal e posse irregular de arma de fogo e encaminhados à central de plantão da polícia de Joaçaba, junto com o material apreendido. Segundo a Polícia Militar Ambiental, a operação reforça o combate aos crimes ambientais e proteção da fauna silvestre em Santa Catarina. Policiais de Concórdia também participaram desta mega operação em Bian, que resultou nesta apreensão enorme de animais e também, especialmente, de armamentos. 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
14: Agora 7h29, 7 horas com mais 29 minutos, 15 graus e meio a temperatura, hein? Outros destaques: produção de leite em Santa Catarina cresce e mercado acompanha cenário de incertezas para o segundo semestre. Rafael Martini.
16: Olha, Paulo, a produção de leite em Santa Catarina segue em crescimento. A expectativa é de que o estado atinja o pico da safra entre os meses de setembro e outubro. As condições climáticas têm contribuído para esse cenário, especialmente com a queda das temperaturas e a boa distribuição das chuvas, que favorece o desenvolvimento das pastagens de inverno. O diretor de fomento de leite da Copérdia, Flávio Durante, destacou que, além do aumento na produção, os produtores vêm alcançando melhorias importantes na qualidade do leite, com aumento nos índices de gordura e proteína, fatores considerados estratégicos pela cooperativa e pela indústria de laticínios. Na questão dos preços, Flávio Durante lembra que o setor encerrou o ano de 2025 em um cenário de dificuldades, mas iniciou 2026 com uma recuperação nos valores pagos ao produtor entre os meses de janeiro e abril. Porém, em maio, houve uma queda inesperada nos preços, mesmo em um período de menor produção de leite. Segundo ele, o principal motivo foi o elevado volume de importação de derivados lácteos, que acaba pressionando o mercado interno. Em junho, há sinais de estabilidade e uma leve reação nos preços de alguns produtos, mas o comportamento do mercado ainda exige cautela. Para o segundo semestre, o diretor da Copérdia afirmou que as perspectivas dependerão principalmente do volume de importações e dos efeitos do fenômeno El Niño sobre a produção. Com a entrada de produtos estrangeiros, diminua o restante de 2026, poderá apresentar um cenário mais favorável aos produtores catarinenses. Mais informações, detalhes, a matéria completa na sequência no nosso portal de notícias, Paulo.
14: Agora 7h31. Obrigado, Rafael. São 7h31. Daqui a pouco tem informações do esporte, tem a opinião do Herter Antunes e muito mais para você nessa segunda-feira, hein? Conferência em Concórdia visa fortalecer a garantia dos direitos das crianças e dos adolescentes. Ederson Vilas Boas.
17: Nesta terça-feira acontece a 13ª Conferência Municipal dos Direitos da Criança e do Adolescente. O encontro será no Centro de Eventos do Parque de Exposições, com início do credenciamento dos participantes para as 7h30 da manhã. Conforme o secretário de Assistência Social, Anderson Chardon, o objetivo é fortalecer a garantia dos direitos das crianças e adolescentes e ainda discutir políticas públicas sobre o segmento. O secretário também argumenta que as discussões e propostas em todas as etapas serão guiadas por 6 eixos principais.
18: É um encontro, né, organizado, né, pela administração municipal em conjunto com o Conselho Municipal dos Direitos da Criança e Adolescente, que é o conselho que fomenta e articula toda a implementação dessa política. O evento será realizado no Parque de Exposições e o credenciamento iniciará às 7h30 da manhã. A gente conta, né, é um evento multissetorial, com a gente convida toda a comunidade, a sociedade, as entidades a participarem, né? Também é importante a participação de adolescentes de 11 a 17 anos, para que eles também possam ser ouvidos e apresentem, né, a visão deles e as propostas deles, né? Então, durante a conferência serão feitas, né, falas, debates a respeito desse tema, e também depois serão feito a apresentação de eixos, né, que discutem ali, são guiados, né, por orientações a nível federal, né, são eixos focados no aprimoramento do controle social, fortalecimento do conselho tutelar, a questão do combate às violências e trabalho infantil. Então é uma pauta muito importante. Então, nesses eixos serão feitas propostas, né, que tanto para a gestão municipal, mas também são propostas a nível de estado, que depois serão apresentadas, né, em conferência estadual, e propostas também que possam ser encaminhadas a nível federal. Então é um momento importante de debate, de conhecimento, e principalmente para orientar, né, também a gestão pública aos caminhos que eles devem seguir para atender da melhor forma possível os anseios de toda a sociedade nessa pauta. Então, reforço aqui o convite, né, a todos. Tem um link de inscrição disponível no portal da Prefeitura para que as pessoas possam também antecipadamente já deixar a sua inscrição pronta.
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14: Olha, uma boa manhã para você ligado com a gente. Bom dia, 16 graus a temperatura. 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
5: Uma boa manhã para você, em 16 graus 8 décimos. Já estamos de volta. Para você que não acompanhou a previsão do tempo às 7 horas da manhã, acompanhe daqui a pouco o resumo da previsão para a semana, que promete muito frio aqui na região.
6: Olha, Paulo, sobre o tempo que você falou agora, já recebo informações ali que na região de Fragoso está bastante vento. Então já estamos. Tá começando a ocorrer aquela mudança que o Ronaldo Coutinho falou às 7 horas da manhã, né?
5: E essa transição, possivelmente com chuva, né?
6: É, começou ontem o inverno oficialmente no calendário, mas já no clima já antes, né? Já tivemos os primeiros frios. Então a tendência é de chuva para as próximas horas e queda na temperatura, Paulo.
5: Ok, obrigado, Rafael. 45 inscrições foram registradas no programa Nascer em Concórdia. Mais detalhes com Lucas Villiger.
7: O programa Nascer é o ponto de partida para transformar sua ideia inovadora em uma startup de verdade. E as inscrições terminaram em Concórdia, conforme comenta a Bruna, do Centro de Inovação Tecnológica.
8: O programa Nascer finalizou na segunda-feira, dia 15, as inscrições. Fechamos com um número recorde aqui na região AMAUC, né, Concórdia sendo sede da região AMAUC. Fechamos com 45 inscrições feitas no programa. Isso nunca tinha acontecido aqui em Concórdia, foi um recorde para o município, para toda a região. A gente quer agradecer mesmo a todos os envolvidos pelo programa, todas as prefeituras que participaram, que se disponibilizaram a estar fazendo essa divulgação nos seus municípios, né? Principalmente o nosso agradecimento é ao prefeito Fábio Ferri, né, pela dedicação, comprometimento e a visão inovadora que ele está tendo em relação ao município de Concórdia e também toda a região AMAUC, né, porque além de Concórdia, a gente está abraçando também toda a região AMAUC. Então, um agradecimento especial ao nosso prefeito, que sempre está envolvido nesses projetos inovadores que Concórdia está abraçando de um tempo para cá. O que acontece a partir de agora, tá, Lucas? A partir de agora, essas 45 inscrições, elas começam a passar pela comissão avaliadora, né? Então, essa comissão avaliadora, ela vai selecionar cerca de 25 a 30 dessas ideias lançadas, dessas ideias cadastradas, e essas ideias selecionadas, a partir de agosto, começam a participar do programa Nascer, com encontros presenciais, uma vez por semana, aqui no Centro de Inovação de Concórdia, para que juntos a gente possa estar chegando ali no final de novembro com ideias inovadoras prontas para os pitches finais, para que a gente possa estar participando das finais, se tudo correr bem, né?
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5: 7h40 e começou a chuva agora, né, Rafael Martini?
6: Sim, começou a chuva já, Paulo, conforme a previsão, e cedo, né? Era para ter, pelo menos no período da tarde, que indicava a meteorologia, mas já começou a chuva aí e deve trazer frio para as próximas horas, Paulo.
5: Ok, agora, delegado da DEIC que destaca desafios do combate ao tráfico de drogas em Santa Catarina, da Rede Acaerte, Vanessa Carini.
9: Uma ação rápida da defesa.
5: 7 horas e mais 40 minutos, 17 graus, 4 décimos a temperatura. Um ótimo dia para você ligado com a Rádio Rural, hein? Muito obrigado pela sua audiência em toda a região do Alto Uruguai, de Santa Catarina. Você que está na estrada agora, trafegando pelas rodovias da região, Muito bom dia, 17 graus, 4 décimos a temperatura. Você acessa o portal de notícias da Rádio Rural e acompanha e fica atualizado das principais informações do dia. Agora são 7h41. Mais informações pra gente aí depois do intervalo.
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6: 7h42.
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5: São 7h43. Vamos agora a dica de hoje da Simoninha. Bom dia, Simone.
16: Bom dia. Que tal unir boa comida, música e solidariedade? 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Além de uma deliciosa feijoada completa, o evento terá pagode da Sara e Riano Alex, garantindo um sábado especial para toda a família. Os ingressos custam apenas R$60 e podem ser adquiridos diretamente com os bombeiros ou na corporação. Mais do que um almoço, é uma oportunidade de apoiar uma entidade que está presente nos momentos mais difíceis da vida da nossa comunidade. Reúna os amigos, a família e reserve a data, 4 de julho, a partir das 11 horas.
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6: 7h44, 17 graus é a temperatura. Informações do Grêmio com Marcos Souza.
17: O Grêmio volta ao trabalho nesta segunda-feira após jogadores e comissão técnica ganharem o domingo de folga. A comissão técnica iniciará a preparação para o amistoso do próximo sábado às 16h contra o Cascavel em Cascavel. A ideia do técnico Luiz Castro é observar uma formação com Vila Sante, Léo Pérez e Nardoni como opções prioritárias para volante. Outros testes também devem ser realizados. A tendência é de que Pavon, ainda em recuperação de uma lesão muscular, fique fora da partida contra a equipe paranaense. Marcos Rocha e João Pedro serão as alternativas para o lado direito da defesa. Com as informações do Grêmio, Marcos Souza.
6: Faltando 15 minutos para as 8 horas da manhã, destaques do Internacional com Lucas Katsurayama.
18: Duas equipes dos Estados Unidos estão interessadas em Rafael Borré, do Inter. Columbus Crew, de Ohio, e o Philadelphia Union. Essas equipes ainda não apresentaram uma proposta ao Inter, mas já buscaram informações de moldes possíveis de negociações e em breve, possivelmente, vão tentar a contratação do colombiano atacante colorado. O cenário do Inter sobre isso é um pouco ambíguo. Isso porque o Inter quer aliviar a folha salarial de 13 milhões de reais e quer também arrecadar cerca de 200 milhões de reais em vendas de atletas, o que uma saída de Borré, que hoje é reserva no comando de ataque, seria muito bom. Mas, ao mesmo tempo, o técnico Paulo Pezzolano já falou em entrevista que não gostaria de perder os jogadores e o Borré é um jogador da confiança dele, principalmente por poder fazer mais de uma função. Portanto, é uma saída que, se chegar uma proposta, o Inter vai avaliar, mas vai ser debatida internamente também pela questão técnica. E o Colorado se reapresenta na segunda-feira, iniciando os trabalhos para o segundo semestre depois de 21 dias de férias. O próximo compromisso oficial é para a semana do dia 22 de julho, pelo Brasileirão contra o Cruzeiro em Porto Alegre. Com o Inter, Lucas Katsurayama.
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5: São 7:46, estamos com 18 graus de temperatura, tempo nublado, tá ventando aqui em Concórdia nesse momento. Herter Antunes, o comentário, bom dia.
19: Bom dia, amigos do Visão Geral. O Brasil se recuperou do tropeço na estreia da Copa do Mundo diante do Marrocos e ganhou do Haiti por 3-0. Surpresa zero, todos esperavam uma vitória com facilidade e ela veio. A seleção do Haiti não existe, é muito fraca tecnicamente e tinha que ser batida com facilidade, inclusive, e foi o que aconteceu. O Brasil construiu uma vitória sem nenhuma dificuldade. Quarta-feira enfrenta a Escócia para definir se passa em primeiro ou em segundo no grupo. A seleção brasileira continua irregular, não é uma seleção confiável, não tem padrão, falta organização tática e definiu o resultado mais pelas individualidades. Mostrou pouco até agora, não empolga, não teve brilho. Se o Brasil seguir na Copa rumo às quartas e semifinal, por exemplo, será uma grande surpresa. É um time com muitas limitações, um meio de campo extremamente burocrático, um ataque dependente de Vinícius Júnior, mas ganhou, era o importante, era o necessário e vai passar de grupo sem dificuldade. A Espanha ontem atropelou a Arábia Saudita, fazendo 4-0, mostrando força, trazendo de volta alguns jogadores importantes, tem trabalho coletivo, esse é o forte da Espanha, e vai dar trabalho. É uma seleção muito bem treinada, tem o velho padrão da posse de bola, um time que tem controle do jogo, que arrisca muito pouco, tem uma capacidade coletiva impressionante, é semelhante à Argentina, joga com a bola, tem paciência, roda o time, recomeça, sempre que se aperta e tem uma marcação compacta, além das individualidades. É uma seleção com grande potencial. Cabo Verde está fazendo história na Copa do Mundo. Ontem, depois de empatar com a Espanha, campeã mundial e campeã europeia, ontem empatou com o Uruguai. E olha só, o Uruguai só continua na Copa do Mundo se na próxima rodada ganhar da Espanha. Ficou ruim. Hoje teremos duas grandes seleções e as favoritas em campo. Argentina contra a Austrália e a França contra o Iraque. É bom ver essas duas seleções atuando. São favoritas, mas não só isso. Jogam bonito, dão prazer, mesmo para quem não torce para eles. Ah, e tem Messi em campo. 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Boa segunda-feira, até amanhã.
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5: 7:50, vamos ao giro dos repórteres, começando com Ronaldo Coutinho.
20: É, vamos ter mudança do tempo com a chegada de uma frente fria trazendo chuva, trovada e uma boa queda na temperatura final do dia à noite. Para quem quer fazer alguma coisa ao ar livre, melhor ele deixar para amanhã. Ou agora cedo com risco. Da Climaterra, Ronaldo Coutinho.
5: É como se tem agora há pouco, né? O tempo tá começando a ficar mais fechado aí, tá ventando aqui em Concórdia, previsão é de chuva e até pancadas fortes durante esta manhã e consequentemente depois vem aquela frente fria que todo mundo tá falando que vai ser uma friaca nessa semana aqui na nossa região. Vamos agora à unidade móvel, Serginho Prima.
0: Uma mulher de 46 anos de idade ficou ferida após ser atingida por um golpe de arma branca na tarde do sábado, dia 20, na rua Ernesto Reichmann, no bairro Vila Anchieta, em Capinzal. O corpo de bombeiros foi acionado via cupom, deslocou uma viatura até o local para prestar atendimento. Ao chegar no local, os socorristas encontraram a vítima sentada às margens da via, consciente e orientada. Segundo o relato da mulher, ela apresentava fraqueza e tontura após ter sido atingida por uma facada no abdômen. Durante a avaliação, a guarnição identificou o ferimento perfurante na região central do abdômen, sem sangramento ativo no momento do atendimento. Bom, o que os bons bombeiros fizeram? Os bombeiros constataram que a vítima apresentava palidez na pele e dor na palpação na região superior esquerda do abdômen, indicando que podia ter hemorragia interna. Após os primeiros atendimentos no local, a mulher foi encaminhada ao Hospital Nossa Senhora das Dores, em Capinzal, onde passou por avaliação médica e recebeu atendimento especializado. As circunstâncias da agressão não foram informadas e o caso ficou com a Polícia Militar. Com informações, repórter Serginho Prima.
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5: São 7:52, comentário de hoje, bom dia Alexandre.
22: Bom dia, o Datafolha está mostrando um segundo turno, entrevistou 2.004 pessoas em 16, 17 e 18 de junho, em que Lula está com 47 pontos e Flávio com 43. Se fosse Caiado, seria 47 Lula, 41 Caiado. Se fosse Zema, seria 48 Lula e 39 Zema. A gente está vendo aí que o anti-Lula não está unido, né? Não é o mesmo resultado. A rejeição, Flávio com 48% e Lula 46%. É bom a gente começar a ver isso, porque está se aproximando, né? Nós temos junho indo para o fim, julho, agosto, setembro e outubro já é a eleição. Repercutiu muito uma frase de Trump dizendo que Lula é muito volátil. Volátil é aquela qualidade de, por exemplo, o álcool é volátil, né? Ele se transforma em gás ou em vapor rapidamente. E Lula diz uma coisa, uma hora, outra diz outra. Agora, ele conversando lá no G7, disse que nunca foi esquerdista, né? Outro dia ele declarou que até o fim deste ano é fome zero. A mesma coisa que ele disse lá no início do ano 2000. Né? E essas coisas todas, ele não considera um estado sólido da palavra. Né? Então a palavra fica volátil. Bom, mas a despeito disso está na frente aí na pesquisa, como se viu aí do Datafolha. Bom, uma outra questão, Master. Agora a BRB é o banco aqui da capital do país. Agora está envolvido também, além do ex-presidente do BRB, que está no presídio, em prisão cautelar, está preparando delação, aparece também o nome do ex-secretário de Economia do governador Ibanez, que quer ser candidato ao Senado, mas a gente vê que está contaminado pelas ligações do BRB com o Master. Agora entra o PicPay, então do JIF, da JIF, e o Instituto de Previdência dos Servidores, grande novidade. 81 milhões de descontos em folha, com juro altíssimo, num programa chamado Juro Zero. Aliás, essa foi a operação da Polícia Federal também, usou esse nome. Interessante que aconteceu que o ministro do Supremo, Augusto Nardes, mandou que o governo do Distrito Federal devolvesse à União 4 bilhões do fundo especial para o Distrito Federal, que foram mal usados, vai ter que devolver. A resposta? Devolveram a filha de Augusto Nardes, que tinha um cargo no governo do Distrito Federal e perdeu o cargo por causa disso. Incrível. Tudo isso na cara da gente, né? Assim como essas coisas que Lula está fazendo de chamar os delegados federais que estão envolvidos aí no caso Master, no caso do INSS, incrível. Vejam só, discutiram sobre ter que fazer exame para saber se o sujeito que se formou em medicina realmente ele pode virar médico, né? Porque, meu Deus, eu que sou casado com médica, vejo cada caso, meu Deus do céu.

0: discutida no Congresso, fez uma medida provisória, se atravessou, dizendo que é o Ministério da Educação que decide isso. Coisas incríveis. É o Brasil de hoje. Chance de mudar isso, né? A gente muda essas coisas pelo voto, fazendo uma boa escolha. E a boa escolha significa conhecer o candidato. Não é dar uma olhadinha no nome, é olhar mil vezes, saber a história toda. Imagina que a gente elege a pessoa que está envolvida no Mensalão, no Lava Jato, e a gente elege. Que eleitor é esse, meu Deus? Né? De Brasília, Alexandre Garcia.
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2: São 7:56, fechamos por aqui mais um Visão Geral, tá chegando por aí o César Luiz, já colocou o poncho para pegar um solzinho.
3: Isso,
2: César Luiz.
3: Claro, bom dia, Ederson.
2: Bom dia, César.
3: Vidão. Essa bom semana, dia, Grandão.
4: Bom dia, Rádio Ouvinte. Boa tá, semana.
2: Grandão. O, Grandão já, pegou um lenço mais grosso lá para proteger o pescoço, lá, um lenço
3: Grandão
2: vermelho.
3: Tá protegendo as garganta agora aí com o lenço gaúcho, bem gaúcho. É. Ô, Vidão, ouvintes, nome de pessoa é presente pra vida inteira, meus amigos. Tem pai, tem mãe que escolhem nome de filho, como quem escolhe música no calor, na empolgação de uma festa. Na empolgação, parece lindo. Depois é a criança que passa a vida inteira explicando, soletrando, sofrendo. Sofrendo piadinha, sofrendo bullying, muitas vezes. Na época da Copa, principalmente, em Copas passadas, apareceram milhares de Romários, Bebeto, Ronaldo, Rivaldo e assim por diante. Se o Brasil ganhasse, então, o cartório ia virar uma escalação de seleção brasileira. Na novela também era um perigo, bastava aparecer um galã, viu, Serginho Prima?
5: É verdade.
3: Um galã diferente que já ia pro cartório, né?
5: Verdade.
3: Assim o filho, então era, se o galã chamasse Sérgio, e aparecia lá um monte de Sérgio naquele período da novela. Tinha gente que misturava nome do pai com o nome da mãe e criava uma criatura inédita, José Marli. Por exemplo, né? Jôce de Jôce, Marli de Marli, juntava o pai e a mãe. Adilvanei, Claudionor, o Cleudionor, de Cleide com o Dionor. Nem GPS da chamada da escola conseguia pronunciar. Aí a professora começava Adilvanei, né? Aí acertei. Era mais ou menos assim, e os pais achavam moderno colocar também letras como Y, W, H em tudo. Cuidado pai, cuidado mãe, porque às vezes a escolha dura 5 minutos de empolgação, mas o constrangimento o filho pode carregar pelo resto da vida. É ele que vai ouvir piadinha na escola, no trabalho, no telefone, vai ouvir muitas vezes aquela frase, você pode repetir por favor o seu nome? Ah tá, como se escreve mesmo? Ah, é sério mesmo isso? Esse é o seu nome? Os antigos colocavam João, Pedro, Maria, Ana. Não tinha muito glamour, não, muita frescura, como diz assim. Mas também não precisava soletrar 3 vezes sem explicar que não foi erro de cartório. É esse mesmo o meu nome. Nome é presente para a vida inteira. Por isso, antes de inventar demais, vale lembrar que quem vai carregar o peso não é o pai, não é a mãe, é o filho, né, Grandão? É Grandão mesmo ou é outro nome?
4: O meu?
3: É.
4: O meu é apelido.
3: Ah, apelido.
4: É isso aí. Achei
3: que fosse Grandão. Antigamente tinha uma mania curiosa nas famílias grandes. O pai e a mãe escolhiam uma letra. Praticamente montavam um time inteiro começando igual. Carlos, Cláudio, Clarice, Clenir, Cledir, Claudete, Cleomar. Né, Sérgio? Parecia a lista telefônica com a letra C. Outros iam no J.
5: É.
3: João, José, Juliano, Janaína, Jefferson, Jaqueline, Jucleide, Jurandir, Juremir e Juraci. Né? Aí, na hora de chamar um filho, acabavam chamando 3, 4 juntos. José e vinha 3. Tinha família apaixonada pelo A, André, Adriano, Aline, Alessandra, Altair, Altamira e Amanda.

0: Antigamente tá louco, né, César?
1: Hã?
0: Cada nome que davam pras crianças, olha aqui.
1: Às vezes
0: eles queriam
1: era...
0: ser criativos, mas conseguiam
1: às vezes
0: fazer.
1: Era tradição, era superstição, viu, Grandão? Simplesmente porque os pais achavam bonito.
0: Sim.
1: Pô, tudo com J, olha que coisa bonita.
0: Sim.
1: Tudo com C,
0: uhum.
1: Olha que lindo. Hoje pode parecer engraçado, mas naquela época era moda forte, convenhamos. Facilitava para os pais que já não precisavam pensar em outra letra. Então iam na mesma letra e seguiam o baile.
0: É.
1: Fiz uma matéria uma vez, há uns tempos atrás, sobre o bairro Nova Brasília. Uma pessoa me alertou que 70% das crianças do bairro levavam nome de jogador de futebol. Era Ronaldo, era Rivaldo, era Bebeto, era Romário. Diz que Romário tinha uns 8 lá no bairro. Aí agora acho que cresceram, já são grandes e tal, mas alguns estão
0: agora
1: ouvindo.
0: Agora é Neymar. Agora é Neymar.
1: Foi época de Copa do Mundo, agora é Neymar. É, e assim por diante.
0: Então,
1: uma pessoa me disse, vá lá, César, para ver as crianças lá do bairro, 80% levam o nome de jogador de futebol lá no bairro. E assim foi como a gente comentou aqui no início desta programação aqui, de que em época de Copa, então, quando aquele jogador se destacava na seleção brasileira, jogador que o pessoal gostava e tal, nascia o filho, logo ia nome pro filho, né? Galã de novela, cantor, né? Tem Giliardi por aí, tem e vários outros cantores, né, do passado aí que a gente encontra por aí também, que foi homenagem ao cantor, foi homenagem então aquela cantora preferida, né, aquela atriz preferida.
0: Isso.
1: E assim surgiram muitos nomes pelo Brasil. Ok, meu caro Grandão?
0: Ei, César.

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7: Utilidade pública da Rádio Rural, né? Estamos noticiando aqui o falecimento de um amigo nosso, então, Jair Antônio Pacheco. Jair Pacheco, que é pai do nosso colega de trabalho aqui, o Rafael Pacheco, e é sogro da Cíntia também, que trabalha aqui na Rádio Rural. A esposa Neuza, Neuzinha, como nós chamamos, Rizelo Pacheco, os filhos Rafael, Alex Pacheco, demais familiares, então, dessa cidade, com pesar comunicando o falecimento do esposo, o pai, sogro e avô Jair Antônio Pacheco, corrido hoje 74 anos de idade. Convido amigos e pessoas de relações e amizades para assistirem atos de encomendações de sepultamento que serão realizados hoje, 16 horas, na Capela Municipal de Concórdia, onde está sendo velado, e após encomendações seguirá para o cemitério Parque Concórdia. Estamos comunicando o falecimento de Jair Antônio Pacheco, serviços fúnebres a cargo da funerária São José. Temos mais uma nota de utilidade pública, Marlise.
8: Falecimento. Associação de Luto e Funerária Santa Bárbara, juntamente com o filho, nora, netos e demais familiares das famílias Darigo e Bussolaro de Concórdia, com profundo pesar comunicam o falecimento da mãe, sogra e avó, Maria Luci Bussolaro Darigo, ontem falecida aos 86 anos. Seu corpo está sendo velado na Capela Velatória Municipal, com encomendações hoje às 14h30, seguindo logo após para o cemitério de Lajeado dos Pintos. Noticiamos o falecimento de Maria Luci Bussolaro Darigo. Serviços fúnebres aos cuidados da Associação de Luto e Funerária Santa Bárbara. Nossos sentimentos à família enlutada.
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0: 12 minutos agora, 8 horas 12 minutos. Pois é, né? Pois é. Alô aí pro pessoal que tá se preparando. E muita chuva já pela região aí de Erechim, né? Erechim diz que chove uma barbaridade na cidade de Erechim. Aí um abraço pro povo aí de Erechim, que tá chovendo barbaridade por lá, viu? 8:12 a hora certa, aqui no programa, Sérgio Prima, pessoal ainda comentando aqui também ainda sobre os nomes, né?
1: É verdade.
0: Meu ouvinte aqui, nosso amigo Revenaldo, César, olha a minha família, César, Rosane, Revenaldo, Reginaldo, Renato, Reinaldo, Arnaldo, essa é a nossa, esse aqui
1: o Revenaldo. Só o Arnaldo que fugiu um pouquinho.
0: Mas ficou no, na rima.
1: Na rima, né? Na
0: ficou
1: rima.
0: Na rima aí.
1: Na rima, né?
0: É, do Reginaldo, Arnaldo, Revenaldo.
1: Revenaldo, deve ser a mistura de Revelino.
0: Revelino com o...
1: Reinaldo.
0: Com o Reinaldo.
1: Com o Reinaldo, quero jogar.
0: Revenaldo, deve ter sido em homenagem aos dois aí, Revelino então e...
1: Reinaldo.
0: E Reinaldo, da seleção brasileira.
1: Revenaldo.
0: Bom dia, fala Tafarel Show, o que que o senhor tem a ver se o nome do cara é em Tafarel Show?
2: Hã? Não serve nem pra dar nome pros filhos.
0: Hã?
2: Antigamente era Ronaldo, Romário, beleza.
0: Hã?
2: Agora tu já pensou hoje Paquetá. Eita, que tá, hein?
0: Paquetá é sobrenome, meu amigo, não é nome, é Lucas nome. Lucas é o nome dele, né?
1: É,
0: Rodrigo Paquetá?
1: Rodrigo,
0: não é Lucas
1: não,
0: Paquetá?
1: Não, é Lucas, perdão. Lucas Paquetá. É Lucas, o nome dele é Lucas, né? Mas o sobrenome é Paquetá.
0: Uhum. Lucas Paquetá. Agora 8:13, gente. 8:13 aqui no programa. Vamos preparando que a chuvarada de Erechim pode dar uma desviada aí, meu amigo Menezes. Meu amigo Menezes, o senhor quer dar previsão aí? Que a chuvarada pode desviar mais pro lado de Chapecó, viu,
1: pode,
0: Sérgio?
1: Pode,
0: é isso?
1: Pode.
0: Só acompanhando
1: isso.
0: Os modelos aí, né? Ela pode dar uma desviada, né?
1: Eu tô com o modelo aberto aqui, César, tá previsão de chuva pra cá também, César, mas não com essa carga intensa como tá acontecendo em Erechim. Ela pode ir pra região de Chapecó com ventos que pode chegar a 60-70 quilômetros por hora, tá dizendo aqui, César. Que coisa, hein?
0: Agora 8:14.

0: Esse é o Aldo Schneider.
1: Bom dia, César Luiz.
0: Bom dia.
1: Estava escutando sobre os nomes das pessoas. Os pais colocam, né? Se os pais, que são pai e mãe, às vezes escolhem o nome errado. Pior ainda, aqueles metidos que vem botar apelido na pessoa, né? Na minha profissão, quase todos têm um apelido. Graças a Deus eu não peguei, porque tentaram me botar apelido e eu não respondia, né? Aí tinha que me chamar pelo nome. Eu tenho raiva de gente que bota apelido. O pai e mãe, quando a mãe tá grávida, fica 9 meses pensando no nome do filho. Ainda tem uns que ele bota errado. Mas o pior é o cara que bota apelido. Eu tenho um vizinho aqui que eu vou ter que contar, né? Botar apelido até no santo, se precisasse. Tá doido. Esses é que estão mais errados. O camarada tem um nome e chamou pelo apelido e daí ninguém conhece mais. O Nordeste então é pior, né?
0: Deus.
1: Lá ninguém conhece pelo nome, é tudo apelido. Tá doido. Um abraço, bom trabalho, bom programa, eu vou continuar escutando.
0: Valeu, seu Aldo. Um abraço aí pro senhor, tudo de bom. Tudo de bom nesta segunda-feira. Hoje é aniversário, César, da minha amiga Dili Pastre Caravaggio. Alô, Adriana, tudo certo aí? Abraço pra Adriana da Silva, nos ouvindo. Obrigado pela companhia aí, Adriana. 22 de junho, hoje, 22 de junho, hein? É, gente boa, já é 22 de junho. Ô, Juliana, cadê as ofertas aí da Casa da Melancia pra hoje, Juliana? O meu amigo Getúlio, tudo bem, Getúlio? Getúlio Martini, um abraço aí pro Getúlio. Abração aí, Getúlio. Tudo certo, meu irmão? Abraço aí, Getúlio Martini. Obrigado pela companhia, pela audiência. É, vamos ver aqui quem mais está com a gente também acompanhando o programa. A Cineide, né? Obrigado pela companhia aí também. 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E o Padre Walter Girelli, Padre Walter Girelli, para nos dar a bênção também nesta manhã. Manhã que começa com promessa de chuva, né? Promessa de chuva. Vamos nesse momento ouvir o padre, então? Padre Walter, cadê o Padre Walter? Ó, tiraram de novo daqui, né? Tiraram de novo aqui o show aqui, novamente, mais uma vez, né? É um final de semana espetacular aqui pra turma mexer aqui, né? É uma beleza o final de semana, o que fazem aí, coisa incrível, né? Então vamos pelo canal 2 aí com o Padre Walter Girelli, bom dia!
2: Bom dia, bom dia, bom dia, seu César Luiz, tudo bem com a sua pessoa? Pois é, segundou, hein? Segundou. Eu tempo anda, o tempo não para, o tempo ele voa, né? Mas estou passando devagarito para desejar votos de saúde, paz e muitas felicidades aí a todos e a todas, a grande família da Rádio Rural de Concórdia. Hoje, dia 22 de junho do 06. Pois é, tivemos um final de semana muito intensivo aqui de atividades, celebrações, participações, coisa muito, muito bonita, né? Então que Deus abençoe carinhosamente a todos e a todas. Temos pela frente uma semana cheia, né? Sem feriado e sem dia santo. Possamos aproveitá-la bem para produzir bem e produzir bastante, né? Para o reino de Deus. Também produzir aqueles valores espirituais. No evangelho de hoje, Jesus chama a atenção para o falso julgamento. Diz ele, por que você vê o cisco que está no olho do teu irmão e não consegue ver a trave que está no teu olho? Tira primeiro a trave que está no teu olho. Nós somos muitas vezes assim, né? Nós vemos todos os defeitos, dos maiores aos menores dos outros, e não conseguimos perceber os nossos defeitos. Que Deus nos conceda aquele colírio da graça, da misericórdia, para que possamos ver o mundo e as pessoas assim como Cristo mesmo as vê. Um grande abraço, uma excelente semana, uma ótima segunda-feira com as melhores bênçãos de Deus. Ele que é Pai, Filho e Espírito Santo. Amém. Um grande abraço, paz e bem, fiquem com Deus.
0: É muito, muito, muito apropriada essa frase aí, né? Dos ensinamentos de Jesus Cristo. Você vê o cisco que tá no olho do teu irmão, se consegue enxergar, né? E não vê a trave que tá no teu olho. E que acha, o Sérgio Prima?
3: Forte a frase.
0: Hein?
3: Forte.
0: Quer dizer, aquele
3: e sensata,
0: cisco, né? Aquele cisquinho que tá no olho do teu irmão aí, você enxerga.
3: É verdade.
0: A trave que tá no teu olho, você não consegue perceber, né?
3: Tem isso mesmo.
0: como é apropriada para os dias de hoje essa reflexão, hein, gente? Enxergar o defeito no próximo, um pequeno defeito no próximo. Às vezes a gente tem um defeito muito maior e tudo para nós, tudo certo, né? O problema é o próximo. Agora 8:22, hein? 8:22.

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8: Olha, 8 horas e 26 minutos agora, 8 horas e 26 minutos. Vamos atualizando notícias também aqui no programa para você que está ligado com a Rural, né, deixando você sempre muito bem informado. Manchetes de hoje, Sérgio.
9: Um destacando, César. Eu te passei, César? Uhum. Ah, então tá. Desculpa, achei que não tinha te passado. Vamos lá então, os destaques de hoje. Polícia militar prende homem e apreende adolescentes por tráfico de drogas no centro de Concórdia.
8: Meteorologistas prevêem inverno com muita chuva na região sul do Brasil.
9: Polícia Civil cumpre mandado de busca em investigação de violência doméstica em Alto Bela Vista.
8: Pesquisa Datafolha aponta Lula à frente de adversários em simulações de segundo turno.
9: Homem é preso por dívida de pensão alimentícia durante operação da Polícia Militar em Ponte Serrada.
8: Oposição pede investigação sobre suposto envolvimento de Flávio Bolsonaro com o Banco Master.
9: Saída de pista mobiliza bombeiros e SAMU na SC-355.
8: Queda de balão em Praia Grande completa um ano. Com inquérito reaberto e sem responsabilizados.
9: Motorista fica ferido após colisão e veículo envolvido fugir do local em Ceará.
8: Trump ameaça Irã com ataque caso o país não contenha tensão no Líbano.
9: Jovem de 19 anos fica ferido após carro bater contra árvore na Rota das Águas. É a estrada que dá acesso entre Piratuba e Maximiliano de Almeida, César.
8: Jovem de 25 anos morre em grave acidente entre carro e caminhão na BR-153, em Concórdia, no sábado à noite.
9: Cantora de Concórdia conquista primeiro lugar no programa Raul Gil com nota máxima.
8: Veículo capotado é encontrado abandonado às margens da SC-150 em Piratuba.
9: Operação da Polícia Militar Ambiental apreende mais de 100 animais silvestres abatidos e 16 armas.
8: Mulher é ferida com golpe de faca no abdômen na região de Capinzal.
9: Socorristas dos bombeiros de Piratuba, ou um socorrista, foi um bombeiro só, foi agredido durante atendimento a um acidente na SC-390 em Peritiba.
8: No esporte, Rebeca Andrade conquista medalha de ouro no salto no Pan-Americano.
9: A CF vence Blumenau fora de casa pelo campeonato catarinense.
8: Olha só, hein? E após vitória sobre o Haiti, seleção brasileira inicia a preparação para enfrentar a Escócia.
9: Copa do Mundo, jogos de hoje, César.
8: 14h, Argentina e Áustria.
9: Às 18h, França e Iraque.
8: 21h, Noruega e Senegal. Três jogos hoje, César.
9: Hoje é mais tranquilo, ontem foi 4, né? Ontem foi pra sentar a bunda no sofá, depois do meio-dia, só sair quase na madrugada de hoje, né?
8: Agora 8h29, agora 8h29, gente, a hora certa aqui no programa, você ligado, ligados com a gente aí, bom dia, boa manhã, consultório de reabilitação oral, é o CRO 3030-0600, pode ligar a partir de agora, marcando lá com o doutor Fernando, lá o teu horário com o CRO 3030-0600, hein? 3030-0600, o telefone, Adriana da Silva. Obrigado pela companhia também aí do nosso amigo Valcarengue. Pessoal que tá ligado com a gente aí, bom dia, Valcarengue. Pessoal da Eletroforça, como é que estão aí, turma aí da Eletroforça? Bom dia, Valcarengue, bom dia o pessoal da Eletroforça. Uma boa manhã para vocês, agora 8h30. 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
8: Vambora então, olha 8h33, gente, no show de notícias nesta segunda.

0: Vambora, gente, agora 8:36, 8:36, pessoal que está comigo aí na Chega, Conserto e Máquinas, como é que estão por aí? Tudo certo aí, povo? Bom dia pro pessoal da hidroponia aí do Tainã, da Alegrave, um abraço para vocês aí também, obrigado pela audiência, pela companhia aí. É, chuva caindo já pela região de Pinhal, aí nessa região, pessoal mandando fotografia, mandando vídeo. Vai um alôzão aí também pro meu amigo Thiago, Granja Resmini, toda a família Resmini aí, toda a família Resmini aí, um bom dia, bom dia. Abraço pra vocês aí, obrigado pela audiência, pela companhia. Vai um alôzão aí também pra quem mais tá com a gente aqui, o Toniello Falbir, tudo bem aí, Toniello? Abraço pro Toniello, meu amigo Urbanski, Estruturas Metálicas, como é que tá, Urbanski, tudo certo? O Pedreiro Ninja, se preparando pra maratona aí, Pedreiro Ninja, um abraço pra ti. Obrigado pela companhia. Alô pro Valmor no restaurante Avenida. Alô, Valmor, aí na 29 de julho também. Todo o pessoal que tá se preparando para mais uma semanada pela frente, né? Turma aí da Vidraçaria Portugal. Alô, Ronei. Alô, pessoal da Vidraçaria Portugal, aí no bairro Vista Alegre. Agora 8:38.
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0: Olha, 8h42, agora 8h42, pessoal ligado, pessoal acompanhando aí, doutor Fernando, começando mais uma semana, doutor Fernando, aí no CRO, bom dia.
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18: Tudo bem, César?
0: Bom dia, PG.
18: Bom dia, vamos receber dois pré-candidatos ao governo nessa semana, possivelmente, hein? O primeiro será o João Rodrigues, na próxima sexta-feira, deve visitar aqui também os estúdios da Rádio Rural, inclusive o seu programa. E no sábado estará em Concórdia o pré-candidato ao governo, à reeleição, o Jorginho Melo. Vai participar de um ato de inauguração de um trecho da SC 283, ligando Concórdia a Arabutã. Portanto, programação que vai acontecer neste sábado. Dois pré-candidatos ao governo em Concórdia, pelo menos é o que prevê a agenda.
0: Pois é, e temos um ex-governador hoje na cidade, que é o Raimundo Colombo, né?
18: Exatamente, é hoje à noite.
0: É, deverá, talvez vai estar aqui no programa daqui a pouco também, é o Raimundo Colombo, aqui na programação da rádio. E visando aí, comunicando a todas as pessoas ligadas aos candidatos, os pré-candidatos ao governo, né? A gente sabe dos compromissos do governador Jorginho, e são bastante também, é claro, né? Mas se quiser, né? A gente não tem esse contato com ele. Se quiser vir até a emissora, estamos aqui de portas abertas, né, Paulo Gonçalves?
18: Exatamente,
0: para entrevistá-lo, né? Exatamente. Para vê-lo. E como deverá estar aqui, inclusive neste programa, às 8h, na sexta-feira, o pré-candidato João Rodrigues.
18: Exatamente, a agenda já está marcada, prevendo a participação aqui ao vivo no seu programa.
0: E os demais, acho que são 5 pré-candidatos, né, já confirmados. São 5, o pessoal tem.
18: É, o Brigadeiro no final de semana desistiu, não será mais candidato.
19: Era 5, agora fica 4.
0: A gente fala do. Qual é o quarto então aí?
19: Não me lembro quem
0: tem o nome.
19: Eu não me lembro
0: disso. A gente fala dos 3 mais conhecidos, mas às vezes esquece de ter falado um quarto candidato, pré-candidato, né? Temos o Jorginho, temos o João Rodrigues, Merizio e mais um então.
19: Que era o Brigadeiro. Segundo informações.
0: Tínhamos 5, agora ficou 4.
19: É, ficou 3.
0: Ficou só 3?
19: Acho que ficou só 3, César. Pelas contas. Bom, mas deixa eu verificar bem a informação.
18: Aqui, informação que nós temos aqui, César, que é eu recorri aqui, nós temos.
19: Pré-candidatos, né?
18: Pré-candidatos. A Laís Chaldi, do UP, eu não conheço, confesso que não conheço.
0: UP?
18: UP. Exatamente.
19: União Brasil? Não, UP não.
18: É UP, né?
19: É UP.
18: Ralph Guimarães Zimmer Júnior, do PRD. Então seriam esses os candidatos.
19: Então são 5, então.
18: O Brigadeiro fora, né?
19: Exatamente. Caso. Então são 5, ficou 5.
18: Isso mesmo. As candidaturas, lembrando que serão formalizadas somente nas convenções entre o final do mês de julho e o início do mês de agosto.
0: Ainda ninguém é candidato. Todo
18: ninguém
0: mundo
18: é candidato ainda.
0: Só candidato vira candidato oficial nas convenções, lá no começo de agosto. Aí a convenção oficializou, aí tudo bem, né? Aí vai para a eleição como candidato. Hoje todo mundo é tratado como pré-candidato.
19: Uhum.
0: E as coisas podem ter alguma mudança, às vezes pode haver algum acontecimento extra que pode mudar uma candidatura, né, PG?
18: Isso mesmo. A Laís Chaldi, que é do UP, como eu falei agora há pouco, é psicóloga, praticante de capoeira e dirigente nacional do movimento de luta nos bairros, vilas e favelas. Laís é pré-candidata ao governo de Santa Catarina pela Unidade Popular. Ela é contrária ao capitalismo e defende o socialismo. Informações que estão aqui em um dos portais que eu verifiquei na internet.
0: Ok, 8h47, meu amigo Thiago Vendruscolo, na maior festa de todos os tempos aí em São Luís no final de semana, Thiago.
20: Thiago Vendruscolo, de São Luís, passando para agradecer a todos que prestigiaram o nosso evento ontem, na festa do Padroeiro São Luís, que foi um sucesso, casa cheia, muito bom, atrações sensacional, Rogério Magrão, Energia Nova, 100%. Agradecer a todos os envolvidos, a vocês da rádio aí que fizeram uma divulgação top. Um muito obrigado nosso, da toda a comunidade.
0: Valeu, Tiagão. Thiago Vendruscolo, um abraço a toda a diretoria aí. Um alô pro meu amigo Claudinho Lolongo, meu repórter do Mercosul. Fala, Teixeirinha.
21: Bom dia, César.
0: Bom dia.
21: Aqui nesse momento são 7 graus positivo aqui em Buenos Aires. E promete frio para amanhã. Amanhã a semana vai ser frio. No mais é que o tempo tá fechado, não tá chovendo. E estamos aqui para fazer um descarrego por aqui essa semana. Aquele abraço, uma ótima semana a todos.
22: Quem quiser saber.
0: Olha onde está o nosso repórter Mercosul Teixeirinha. Buenos Aires, 78 anos, 79 anos. Vai para os 80 o Teixeirinha. Está lá ele com seu caminhão em Buenos Aires. Há dias atrás ele estava em Lima, no Peru. Depois ele desceu aí para o Chile, para a Argentina, para o Brasil. Agora pegou outra carga aí lá para Buenos Aires e vai nos informando que lá está 7 graus a temperatura em Buenos Aires.

0: frente, né, meu amigo Teixeirinha? Sempre em frente, então, sempre pra frente. Vamos ver quem mais tá aqui na linha com a gente aqui.
1: Bom dia, César Luiz.
0: Bom dia.
1: É amigo Urbanski. O Luiz Urbanski também tá homenageando o Davi. O Davi, que é o neto nosso, né? Ele tá fazendo aniversário hoje. Eu desejo pra ele muita saúde, que Deus abençoe ele.
0: Tá bom, daqui a pouquinho, às 9, o aniversariante. Cleudes Bran, na escuta do programa, Cleudes. 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
7: Vamos lá, 9:02 da manhã, no ar aniversariante do dia. Tem alguém de aniversário aí? Manda agora que dá tempo de registrar ainda nos aniversariantes. Olha, o pessoal mandou aqui, Raul, estamos sem luz aqui na região de Alto Suruvi e Vila Jacob Jesus, hein? Pessoal de Alto Suruvi, Vila Jacob Jesus, estão sem luz. O pessoal tá fazendo aqui o registro, né? Sem luz aí na região de Alto Suruvi, na Vila Jacob Jesus. Bom dia, estive na festa em São Luís ontem. Valeu, Ivanir. Um abração aí, minha amiga. Obrigadão pela companhia. Valdineia Lodi, bom dia, Valdineia. Vai mandando o recado aí no 3030-9370. Vai mandando o aniversariante, vai mandando o teu recado. Que tá no ar o aniversariante do dia. Bom dia, aqui é a Natália Juliana Pastre, de Linha Caravaggio. Gostaria de homenagear a minha mãe, Edila Pastre, de Linha Caravaggio, Concórdia, que está de aniversário hoje. Parabéns, dona Edila Pastre, aniversariante hoje também. Olá, quero homenagear a minha neta, Ana Paula Spielmann, tá de aniversário hoje, a Ana Paula Spielmann. Homenagem aqui da Lídia Susbach pra aniversariante, a Ana Paula Spielmann. Vamos ver quem mais aqui no WhatsApp. Bom dia.
8: Eu sou da Silva, moro aqui no Frelense 2 e gostaria de homenagear a minha filha, Daniele da Silva Pereira, que está de aniversário
7: Daniele.
8: Hoje.
7: Daniele,
8: um abraço.
7: Valeu, bom dia, abraço.
9: Tudo bem? Aqui o Cauã do bairro Primavera.
7: Oi, Cauã.
9: Quero homenagear primeiramente a Jusilene, que está de aniversário hoje.
7: A Jusilene?
9: Tá bom, meu amigo?
7: Então tá bom, Cauã.
9: Um abraço,
7: Cauã.
9: Tenha ótima segunda-feira.
7: Uma boa semana, Cauã.
9: Aquela música que é uma que eu gosto.
7: Qualquer uma que tu gosta.
9: Criado
7: em Galpão Os Serranos. Valeu, Cauã. Um abraço, Cauã. O Pedro Machado de Fragosos, Raul, meu neto Cleverton Machado, Leirias, teve de aniversário ontem, parabéns, um abraço. É um alô pro meu amigo Vini. Ô Vini, tá na entrega aí, Vini. Bom dia, Vini. Grande abraço pra ti aí. Um alô pra Ivone Ludwig também. O Rogério Frottini, de aniversário. Parabéns aí, o Rogério Frottini. Também de aniversário. Um abraço aí pro Rogério Frottini. Quem mais, Sérgio Prima?
10: Luciane Verona, hoje de aniversário. Parabéns pra ela, esposa do Roger, né?
7: Ex-goleiro,
10: foi legal. Isso, filho do nosso amigo Rota, né? Um abraço então pra Luciane. O Éder Jacir Althaus, também de aniversário hoje. Diego Graff, bombeiro, parceiro nosso aí, né? Ouvinte também do programa. Um abraço pro Diego. Também pra Franciele Renault, hoje que tá de aniversário. E Ourides Luiz Spagnolo, também hoje completando mais um ano de vida. Felicidades e muitas energias positivas pra eles. Esses são os nossos aniversariantes de hoje.
7: Muito bem, parabéns aqui também para Clarice Brandão. Alô, dona Clarice, aí no estúdio Divino. Divino Toque, né? Amigona aí da dona Dalva. Homenagem aí para dona Clarice Brandão. Homenagem da Maria, da Lara Helena, da mãe, a dona Angelina. E claro que a dona Dalva aí não podia deixar de mandar um abraço para Clarice Brandão lá no estúdio Divino Toque, que hoje tá de aniversário. Parabéns aí, Clarice. Também quem tá homenageando a Clarice e a equipe de colegas aí do restaurante Avenida Brasil. Alô, Clarice, parabéns pra você, felicidade, muita saúde. Vida longa aí pra Clarice Brandão, então, do Estúdio Divino Toque, que hoje tá de aniversário. A Cleonice da Silva, hoje também de aniversário. Parabéns. Alô, dona Gerci da Silva. Abração aí, dona Gerci. Vamos ver quem mais. Bom, aqui, ó.
11: Eu também gostaria de participar do Coisa dos Aniversariantes, que meu nome é Márcia Mara Quirz. Eu também estou de aniversário.
7: Parabéns,
11: hoje.
7: Parabéns pra então, ti aí, tá, Márcia. Tudo de bom, tá? Felicidade, saúde, tudo de bom aí pra todos os aniversariantes. Na tua lista, nada hoje, Nardi. Zerada a lista do Nardi. 9:07 da manhã, nos aniversariantes. Bom dia, parabéns.

0: 9:10 aqui na manhã da Rural, 9:10, bom dia, 19 graus é a temperatura, hoje 19, né? Amanhã a temperatura já cai lá embaixo, amanhã previsão aí já começar aí o frio, né? O frio vai chegar na região de novo a partir de amanhã, hoje estamos aí com 19, amanhã a mínima é de 5, então vai cair legal aí a temperatura, só tem que cuidar, já tirar o agasalho, tirar a jaqueta aí do armário de novo, né? Tira a jaqueta, depois guarda, pega de volta. É, não é fácil. 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Olha, quinta-feira a temperatura deve chegar aí próximo a 0-1 grau. É, que frio, hein? Quarta e quinta aí promete ser gelado a quarta e quinta-feira aqui na região. São 9:12, deixa eu mandar um bom dia aqui pro seu Ivo Graf, tá homenageando aqui a ex-colega aí da banda The Mink, a cantora Matilde Minx Vivan, que completou seus 80 anos na data de ontem. Alô, dona Matilde, um abraço pra você, muita felicidade, tudo de bom aí, dona Matilde Minx Vivan, ontem completou 80 anos. Vai um abraço aí pra ela e os parabéns. 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
1: E a Matilde canta aqui. A Matilde canta.
0: É a Matilde cantando aí. Canta. Então um abraço.

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14: São 9h20 aqui na manhã da Rádio Rural. Deixa eu mandar um abraço aqui pro seu Edo. Seu Edo tá lá no bairro Floresta, com o radinho ligado, né? Tá forrando um sofá e com o radinho aqui na Rural, né, seu Edo? Um abraço aí, seu Edo, bairro Floresta. Obrigado pela companhia, seu Edo. 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Sérgio Prima, Polícia Militar prende homem e apreende menor por tráfico aqui no centro de Concórdia.
17: Esse é um dos destaques que nós vamos trazer para vocês a partir de agora aqui na programação. Destaque das últimas horas. Na noite de ontem, domingo, por volta de 19 horas, a Polícia Militar prendeu um homem e apreendeu um menor de idade por tráfico de drogas e corrupção de menores na Travessa Orestes Farina, no centro. Após denúncia de que a dupla comercializava entorpecentes na região, a Polícia Militar localizou os suspeitos, momento em que um deles repassou um pacote ao outro, que tentou se desfazer do material em um estacionamento. Na abordagem, os policiais recuperaram o pacote e apreenderam 4 porções de maconha, 2 buchas de cocaína, todas embaladas para venda. Os envolvidos mantiveram-se em silêncio diante dos fatos. O menor foi apreendido e o adulto preso em flagrante por tráfico de entorpecentes.
14: Raul, eu queria homenagear minha sobrinha, a Diana Gasparetto, desejando ela toda a felicidade do mundo, homenagem aí da sua tia, né? Parabéns aí pra Diana Gasparetto também, tá de aniversário. 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Saída de pista mobilizou os bombeiros e o SAMU foi na noite de sexta-feira em Jaborá.
17: É, o Corpo de Bombeiros de Catanduvas atendeu na noite de sexta-feira, juntamente com o SAMU de Jaborá, a uma saída de pista de um Citroën C5 com placas de Capinzal. Chegando ao local, os bombeiros constataram que a vítima estava fora do carro. Mas a princípio, a informação que chegou até os bombeiros militares de Catanduvas é que o homem, o motorista, estaria preso às ferragens. Não estava preso, não. Estava fora do veículo, já estava sendo atendido pela equipe do SAMU de Jaborá. E segundo os atendentes do SAMU, que passaram informação para os bombeiros, a vítima não apresentava nenhum ferimento grave, né? Tanto é que ele assinou a recusa e não quis ser conduzido ao hospital. Agora o veículo, não. O veículo teve danos materiais de grande monta, acabou sofrendo, portanto, várias avarias no automóvel nesse acidente que aconteceu na SC 355 na região de Jaborá. 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
14: Valeu, valeu, Sérgio Prima. 9h mais 23 minutos, 19,5 a temperatura. Hoje que também promete aí ter bastante chuva aqui pra região, né? Já.
17: O que chama atenção são as previsões, né?
14: Pois Raul? É, a previsão.
17: Raul, o pessoal aqui, ó, eu tava vindo do Pete Scherder, que é companheiro do Coutinho, né? Os dois falam a mesma coisa, dizendo, olha, muita chuva e a temperatura cai rapidamente.
14: Cai muito rápido.
17: Ou nesse momento, para tu ter uma ideia, nós estamos com aqui nos estúdios 19 graus de temperatura.
14: Isso.
17: E ela pode chegar amanhã 2 graus.
14: 2 graus amanhã.
17: 2 graus.
14: Então,
17: né? A previsão de neve, muito pouca. O Coutinho falou agora há pouco que a previsão é pequena ainda, 2% de neve na Serra Catarinense. Pode ter chuva congelada em vários pontos aqui da região.
14: Pois é, pessoal, tem que cuidar, porque essa troca rápida, né? A temperatura muda muito rápido. principalmente quem tem imunidade baixa, crianças, né?
17: Velhinhos idosos, que nem eu e o Lard, temos que se cuidar.
14: Tem que cuidar, né? Todo mundo, na verdade, mas esse pessoal que tem imunidade um pouquinho mais baixa aí, que daqui a pouco pode pegar um resfriado, uma gripe, né? É, são 9h25 da manhã. 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Daqui a pouquinho tem mais informações na área de segurança, agora 9h25.
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0: 10:51.
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0: São 9h30. Daqui a pouquinho a gente vai conversar aqui com o ex-governador de Santa Catarina, Raimundo Colombo, pré-candidato Raimundo
1: ao federal.
0: A federal. Daqui a pouquinho. E hoje vai estar aqui em Concórdia também no evento da SIC, né? Daqui a pouquinho a gente vai bater um papo, então, com o Colombo, né? Mandar um abraço aqui pro Márcio aí na Casa do Aço, fábrica de telha termoacústica. Tá ligado aí, né, Márcio? Um abraço, bom dia. 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Agora 9h31, Nardi. Tudo certo aí, Nelson Nardi? Toca uma boa aí, vamos rodar uma boa aí pra turma que tá nos acompanhando, pessoal de toda a região. Alô, meu amigo Jerry aí na loja Sextão. Bom dia, Jerry. Não, só mais uns minutinhos, vou estar por aqui. O César já tá retornando aí, Jerry. Bom dia, 9h32.

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0: 9:38, agora 9:38, tem bastante vento lá fora, bastante vento, até um pessoal meio assustado aí com o vento, tá ventando bastante. Nós já estamos vivendo sobre o efeito do El Niño, que começa lento e vai acelerando, né? Vivendo aí o ápice do El Niño, deve acontecer nos meses de setembro, outubro, final de agosto, aí em diante, né? Por enquanto ele vai tendo umas oscilações com alguns períodos como o de hoje, o de sábado que ventou também, já é algum efeito do fenômeno, mas ele vai se acentuar mesmo e daqui a pouco a gente vai tratar desse assunto a partir do final de agosto, setembro, outubro, pegando até lá no mês de novembro. Tem muita, estão prevendo aí, viu? Nosso ex-governador Raimundo Colombo, muita chuva para este ano, neste fenômeno que deve repetir. O pessoal está comparando aquela enchente de 83, que pegou forte todo o estado de Santa Catarina, o estado do Paraná também. Então, bom, pessoal se preparando, pessoal que puder fazer aí no interior aí, bueiros, pontes, pontilhões, prefeituras estão tomando medidas. Aquelas pontes que já estão quase caindo aí, se puderem trocar, bueiro que tem que limpar, que tem que trocar, porque deve vir muita chuva por aí, né? Raimundo Colombo, tudo bem, nosso ex-governador? Bom dia.
1: Bom dia, César, bom dia, Serginho, bom dia a todos os ouvintes, um prazer muito grande estar aqui, tô outra vez em Concórdia.
0: O senhor vai palestrar hoje na Associação Empresarial, né?
1: Isso, é hoje à noite.
0: Hoje à noite.
1: Isso.
0: E na sua palestra, resumindo aqui alguns pontos importantes, o senhor está com alguns dados interessantes aí sobre a suinocultura, que foi um setor que o senhor trabalhou muito quando governador. O crescimento do setor na questão de produção de suínos aqui na região de Concórdia, né?
1: Houve um crescimento extraordinário, né? Santa Catarina é o maior exportador, o maior produtor e o maior exportador do Brasil, né? E Concórdia, a região, é realmente uma loucura, assim. Tem mais de 1.400.000 suínos.
0: Praticamente 10 anos, aí, né? Quase dobrou.
1: E 32,4% da carne suína do Brasil é produzida em Santa Catarina. O abate em Concórdia em 2013 foi 2.200.000 suínos. E em 2025 foi 4.200.000 suínos. Quase dobrou.
0: Praticamente dobrou.
1: 2 milhões de suínos a mais, né? É uma verdadeira loucura isso.
0: Né?
1: Isso gera emprego, desenvolvimento. E faz com que o nosso estado e a região cresça e melhore a vida das pessoas, né?
0: O seu governo, inclusive, teve uma missão especial que foi abrir também esse campo na Ásia, na época, né?
1: Nós tínhamos uma crise muito grande naquela época, César, porque aumentou muito a produção interna, principalmente no Paraná, e aí havia excesso de oferta, né? E o preço baixou muito, os produtores e as indústrias começaram a ter prejuízo frequente e assustador. Estava todo mundo quebrando. Então a solução era baixar imposto e nós baixamos, mas não resolveu. Então tinha que abrir mercado lá fora. E Santa Catarina tinha uma característica muito especial, era o único estado que podia vender, porque ele era o único estado livre de febre aftosa sem vacinação. Então nós conseguimos abrir o mercado japonês, que é a referência sanitária da Ásia, né? E depois a China, a Coreia, o Japão primeiro, né? E aí começou a crescer muito a exportação. E hoje nós já exportamos mais, o valor agregado é maior do que o setor de aves, né? Então houve um crescimento extraordinário, isso melhorou muito a economia, né? E desenvolveu muito o nosso estado, principalmente aqui a região de Concórdia, que é com certeza a região que mais contribui. Então esse é um dos assuntos que a gente quer colocar. Agora as ameaças são no campo da reforma tributária, né, César? Reforma tributária, ela muda completamente o setor de impostos do Brasil. E isso vai trazer consequências para nós, porque para você produzir essa carne aqui, você precisa de ração. E aí nós vamos buscar o milho, a soja lá no Mato Grosso, no norte do Paraná. E aí, claro, tem o custo do frete, nós perdemos, lá o produto é mais barato do que aqui. Então, 70% de um presunto, de uma carne de frango no supermercado é comida. Então, se você tem que buscar, nós importamos no ano passado mais de 6 milhões de toneladas de grãos para fazer ração.
0: Essa logística, eu lembro que no passado, aí, há cerca de 7, 8 anos atrás, o pessoal que produzia o suíno também teve uma crise do milho aqui na região. E o pessoal falava muito em armazenamento também, em grandes silos na região, porque muitos produtores também iam buscar o milho longe, fora, também para poder manter o seu plantel. O senhor tem alguma informação nesse sentido?
1: O armazenamento melhorou.
0: Como é que vai melhorar essa logística para manter toda essa produção, tendo que buscar um milho no Mato Grosso?
1: O armazenamento melhorou, mas o grande problema é imposto, né? Porque hoje o que que a gente fez? A gente baixou o imposto para poder equilibrar o preço. Então, praticamente, o custo do frete a gente deu isenção fiscal. Com a reforma tributária, a isenção fiscal acaba, né? E aí nós não temos competitividade. Qual é a consequência? Qual é o risco? E a empresa tem que sair daqui e construir a sua planta no Mato Grosso, em Goiás, onde tem grão mais barato. Isso é um problema seríssimo para Santa Catarina. Então, esse é um desafio que a gente tem e que tem que cuidar muito disso, sob pena de nós inviabilizarmos um setor que gera uma riqueza extraordinária para Santa Catarina, especialmente aqui para o oeste, onde Concórdia, Seara se destacam pelo volume de abate, né?
0: Bom, o senhor agora já é pré-candidato a deputado federal. O senhor, na última vez que esteve aqui, estava analisando a possibilidade. Hoje está firme, firmou,
1: sim,
0: né?
1: Sim, eu
0: é pré-candidato a deputado federal pelo PSD, disputando juntamente aí com nesta composição com o João Rodrigues, que é pré-candidato ao governo.
1: Ao governo, exatamente.
0: E tem aí a nível federal, na mesma linha, digamos assim, o Ronaldo Caiado.
1: Isso, o Caiado
0: que seria
1: é
0: o candidato
1: também
0: a presidente da República.
1: Também é do nosso partido, né?
0: Primeiramente, já que estamos nessa conversa da questão aí da economia regional, o que é que um deputado federal aqui pela região oeste, enfim, de Lages para oeste, que imagino que o senhor vai se dedicar mais a esta região,
1: sim,
0: poderá ajudar nessa questão da economia, tanto no suíno como no frango, como no na questão aí do leite, que é que em Concórdia é muito forte, o setor leiteiro, também na questão do do transporte, né? Da estrutura viária da região, porque tem que ter o escoamento, a produção, nós temos deficiências nesse setor também. O senhor tem assim um plano já de proposta para esse setor aqui do Oeste Catarinense?
1: Tenho, César, eu tenho a oferecer toda uma história de vida, né? Que faz com que a gente tenha relacionamento. Eu fui deputado federal e fui senador em Brasília, e lá eu exerci um papel de liderança. Eu fui líder no Senado, né? Isso me criou um relacionamento, e eu acho que o relacionamento é o maior patrimônio de um político. Entre 513, né? Você fazer um projeto de lei e apresentar não significa nada. Você tem que convencer os outros a ajudarem a tramitar o processo, fazer com que ele se desenvolva rápido e chegue a ser votado e aprovado. Então, esse relacionamento é uma coisa que a gente constrói ao longo da vida, né? São muitos anos de vida. O fato de ser governador de Santa Catarina dá também um nível de conhecimento.
0: Nessa questão toda aí, né?
1: Eu também fui vice-presidente nacional do partido. Isso cria um espaço de liderança que faz com que você consiga ser um protagonista, influenciar nas decisões, né? O que é um deputado, né? O deputado é um representante, ele é um encaminhador, é um intermediário, né? Diferente de um prefeito, de um governador, que é o executor. E como isso, então, o relacionamento disso é muito importante. O segundo, né? Esse relacionamento internacional, que Santa Catarina é um estado exportador. Por exemplo, na Ásia, se for um empresário falar com o governo, os governos, ele não será atendido. Eles falam governo com governo, setor público com setor público. Então, uma autoridade lá, ela é respeitada, ela faz com que problemas que são difíceis de serem resolvidos pela iniciativa privada, através do governo, e o governo lá é muito poderoso. Então, um representante do povo, eleito pelo povo, é visto como uma autoridade que, levando um pleito, eles entendem. Então, esse campo internacional de negociação, que é um desafio hoje no mundo global, eu acho que a gente pode contribuir muito. É claro, além das leis que você pode fazer, da defesa das teses que você precisa apresentar, não é? Você tem que estar cuidadoso com as obras de infraestrutura, e são emendas parlamentares que você influencia. Qual é a minha atividade? O que que eu conheço? O que que a minha família faz? É um agronegócio, né? Nós somos criadores de gado, nós tivemos granja de leite muitos anos. Sociologicamente, a minha origem é a mesma. Meus pais vieram do Rio Grande do Sul, são italianos que vivem da colônia, que conhecem. Então, é natural que seja assim. Se eu fosse do litoral, talvez eu tivesse uma compreensão melhor do turismo. Se eu fosse da região de Blumenau, talvez eu tivesse uma compreensão melhor do setor têxtil. Como eu sou aqui da região, as teses que eu encampo são essas teses do agronegócio, o problema do leite, o problema do suíno, o problema da ave, o problema da pecuária, o problema do meio ambiente, o escoamento dessa produção que se faz aqui. Então, essa identidade, ela cria uma aproximação, uma proximidade com as pessoas. E é claro, quando você encontra pessoas que têm a mesma atividade, que vivem as mesmas dificuldades, que enfrentam os mesmos desafios, fica mais fácil para você representar esse setor, né? Que é o qual eu posso contribuir.
0: Muito bem, estamos entrevistando aqui o ex-governador Raimundo Colombo, uma pessoa de larga experiência, que já foi deputado federal, já foi prefeito de Lages, foi deputado estadual também.
1: Também.
0: Deputado estadual, federal.
1: Mas é que eu comecei senador, muito novo.
0: Senador,
1: né?
0: Governador. E agora está pleiteando uma vaga como deputado federal, que é uma missão muito importante. Nos últimos anos ainda ganhou mais importância com as emendas.
1: Sim.
0: Que agora os deputados têm, né? As impositivas, né?
1: Na época que eu fui deputado federal, você fazia indicação, você não tinha poder nenhum, você indicava e umas saía, outros não saía, até você te desmoralizava porque anunciava que conseguiu aprovar no orçamento a emenda para uma estrada, chegava na hora, o governo não fazia, não acontecia nada. Agora é diferente, o deputado, ele é impositivo, ele tem uma verba e nesta verba ele determina, vai ser tantos mil e aí isso se realiza. Então aumentou muito o poder.
0: Você acredita, Raimundo, que a campanha tanto a nível nacional quanto estadual poderá ter mudanças a partir do início da propaganda eleitoral, a partir do início efetivamente da campanha eleitoral? A gente vê que os números não estão mexendo muito, por exemplo, para a presidência da República, o Lula se mantém em primeiro e o Flávio Bolsonaro em segundo, e o seu candidato, no caso do PSD, não tem subido, né?
1: Isso.
0: Ronaldo Caiado também. Isso. O Zema não tem subido. E quando se tira do pleito aí o Flávio Bolsonaro no segundo turno, os dois, segundo pesquisa da Datafolha, tanto Zema quanto Caiado, não conseguem fazer os mesmos votos da direita. Isso pode mudar esse cenário? E também a mesma pergunta para o Estado, a gente vê também aí uma situação parecida também aqui no Estado com os candidatos que estão pleiteando o governo do Estado.
1: César, eu tenho certeza que pode mudar. Se vai mudar ou não depende das pessoas, mas pode mudar. Eu posso colocar, nesse momento o debate é interno, os partidos estão discutindo internamente, a sociedade está mais preocupada com o dia a dia, com a rotina e até com a Copa do Mundo, né? A campanha ela começa em começo de agosto. Até lá vai ser assim, eu vou dar um exemplo pessoal. Quando eu fui candidato a governador em 2010, né? Eu tinha 7%. E todo mundo dizia, pô, tem que chegar em 2 dígitos, tem que passar de 10, senão não adianta, não vai ficar patinando. E, puta, eu trabalhava que nem um louco, dia e noite, e não mexia. Eu digo, não vai dar certo. Quando começou o programa de televisão, eu comecei a crescer 1% ao dia. No primeiro programa, 2 dias depois a gente fez um tracking, né? Uma pesquisa por telefone, tinha subido de 7 para 11. Eu digo, puxa vida, agora consegui chegar nos 2 dígitos. E eu acabei ganhando a eleição no primeiro turno. Vai acontecer de novo? Não sei, cada eleição é uma eleição, mas comigo foi assim, né? Então eu saí em quinto lugar e acabei chegando e ganhando no primeiro turno. É que as pessoas vão olhar, vão analisar, vão conhecer, tem uns candidatos que não são nem sequer conhecidos. Às vezes, por exemplo, o João Rodrigues, ele é muito conhecido no Oeste ele está em primeiro lugar, mas lá em Blumenau, Joinville, ele ainda não é conhecido. Quando ele ficar conhecido, ele poderá crescer, cair no gosto, poderá não acontecer, depende da campanha. Agora, cada um vai ter a sua oportunidade. A campanha existe exatamente para isso. Ela torna o candidato mais conhecido e, a partir daí, o eleitor também tem melhores condições de escolher o seu candidato. Tem muita chance de mudar. A campanha é feita para isso.
0: Tá certo. Agradecemos a sua vinda aqui, Raimundo, mais uma vez aqui à Rádio Rural, sua disposição em conversar com a gente, né? E lembrando que hoje à noite tem essa palestra aí, a imprensa vai estar lá, a Rádio Rural também, e vai repercutir amanhã a sua estada aí na ASIC, Associação Comercial Industrial. E essa palestra que o senhor fará hoje à noite, então, aí para os empresários locais.
1: Muito obrigado, é um prazer grande estar aqui com você, com todos os ouvintes, é uma honra para mim estar à noite ali na ASIC. E eu cumprimento a associação, ela está trazendo pessoas de todos os partidos, de todas as ideologias, ouvindo o que cada um pensa e oferecendo essa contribuição para a sociedade. Parabéns para a Associação Comercial, que está mostrando competência, né? E aqui também é uma oportunidade de a gente ver os amigos. Eu vou me encontrar agora com o Sopels, que foi secretário da Agricultura, que fez um grande trabalho, é um querido amigo, foi deputado, foi presidente da Assembleia. Eu tive com o Vitor, meu amigo, o irmão dele, estou aqui com você e com todos que nos ouvem. Então, para mim é um privilégio, né, Sérgio, estar aqui com vocês e trazer meu abraço de gratidão, de carinho, de amizade e a minha disposição de contribuir com o Concórdia, com Santa Catarina, com o Brasil, onde eu puder, e tô dando o melhor de mim. Bom dia a todos,
0: tá
1: muito
0: certo.
1: Obrigado.
0: Recebi aqui do Volney um garato aqui, ó. Pode conferir aqui, ó, um comentário dele aqui no meu zap. César, Brasil está sentindo falta de políticos sérios, competentes e experientes igual o Raimundo Colombo lá em Brasília. Um abraço a ele.
1: Obrigado, um grande abraço, hein?
0: É o Volney Ungarato.
1: Obrigado, Volney. Prazer grande, muito então, obrigado pelas palavras.
0: Realmente uma pessoa gesto. De larga experiência que pode contribuir muito com Santa Catarina, e a gente vai estar muito bem representado com pessoas que têm conhecimento da causa, que têm conhecimento dos problemas do estado, das deficiências que precisam ser melhoradas em vários setores aqui da nossa economia e dificuldades, né? Da nossa população também do oeste catarinense. Obrigado, Raimundo Colombo. Agora 9:53.
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10: 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Repórter Serginho Prima informando, trazendo mais informações aqui no programa. Socorrista já informou, Sérgio? Socorrista dos bombeiros de Piratuba é agredido durante a ocorrência, isso?
11: Exato, César. Foi atender um acidente de trânsito, César. A pessoa que não estava envolvida no acidente de trânsito, era outro carro. Só que ele parou o cara e ficou olhando o acidente. Entendeu? O bombeiro falou, meu amigo, anda com o carro e coisa e tal. O cara não gostou. E aí partiram pra discussão. E o motorista estava embriagado, César. Estava dirigindo o carro. Partiu pra cima do bombeiro militar de Piratuba. E os dois entraram no corporal. Mas tu tem uma ideia, saíram no fight. Saíram no fight. O homem, o rapaz aí depois disse que ele não podia sair de lá, porque ele, como ele é bombeiro militar, César, ele tem voz de prisão, ele pode dar prisão, porque ele é militar. Deu voz de prisão pro motorista que o agrediu e disse que ele não podia sair de lá até a chegada da polícia militar. Daí piorou mais ainda a situação. A confusão aumentou ainda mais, César.

0: de um acidente em Peritiba, César, na SC-390, onde o motorista de um veículo perdeu o controle do carro e acabou saindo fora da pista e capotando. Os bombeiros estavam atendendo esse acidente quando o cara passou, entendeu? E ficou parado no meio da rodovia, atrapalhando os outros veículos e atrapalhando, inclusive, o trabalho dos bombeiros. César, ele foi levado para a delegacia de polícia e onde foi feito, portanto, o flagrante do do homem aí que estava embriagado e acabou ocasionando, portanto, essa confusão com um bombeiro militar lá de Piratuba. O caso aconteceu na noite passada, César.
1: Barbaridade. Que coisa, tio. Que coisa. Aí, ó, povo também, vou te contar, né?
0: Que loucura,
1: não,
0: né?
1: Tem explicação.
0: Não, né? não tem explicação, César.
1: Jovem, 25 anos, morre em grave acidente entre carro e caminhão na 153 Concorde, sábado à noite. Você esteve no local, Sérgio.
0: Que acidente grave, viu, César? Um rapaz de 25 anos, pai de duas crianças, César, pequena, casado, pai de família, acabou perdendo a vida nesse acidente. Ele estava num Ford Focus, César, e acabou batendo num caminhão, na lateral de uma carreta, saiu fora da pista e ficou preso às ferragens. Os bombeiros chegaram no local, mas o homem já estava sem vida. A vítima havia perdido, portanto, a vida nesse grave acidente. Foi ali em frente a Turcã, certo? Turcã, né? Na BR-153, antes de chegar na Vila Jacob Jesus, esse grave acidente. César, essa é a terceira vítima fatal registrada na BR-153 neste ano. Chama atenção pelo número elevado de acidentes que nós tivemos. Aliás, se nós contarmos de domingo passado para esse domingo agora que cerrou, nós tivemos aí 3 graves acidentes aqui na nossa região e 2 deles na BR-153 aqui na região de Concórdia. 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
1: Olha, 10:05, agora 10:05, 10:30, tem o padre Ezequiel, daqui a pouquinho às 10:30.

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15: Mandar um alô aí pro meu amigo Maicon. Tudo bem, Maicon? Abraço aí pro Maicon Busman, ele, o pai dele aí, tudo certo aí, Maicon? Abraço pra vocês então, bom dia. Pessoal da Construção Civil, da Igreja Luterana, do bairro Petrópolis também. Fizeram uma grande promoção também ontem, domingo. Parabéns aí pra vocês. O meu amigo Neudir Kritzmann da NK. Ô Neudir, Neudir, o filho dele aí, o Neudir Kritzmann da NK Pisos. É, gigante em pisos, né? Todo tamanho de piso enorme aí, pátio de empresa, centro comunitário. 10 e 13, diga Sérgio Prima.
0: Prejuízo já com vendaval, César, na região, tá? Em Castelo, em Seara, o ginásio da escola São Rafael foi ao solo agora há pouco por causa de um tufão de vento, César.
15: Olha.
0: Dá aquelas pegadonas de vento, né? Para. Dá aquelas pegadonas de vento, para. E acabou descobrindo, portanto, destelhando o ginásio da escola São Rafael. E teve quedas de árvores também na rodovia SC-283, na região de Seara. É aquilo que nós falamos, né? Aquela chuva forte que tem lá em Erechim, daqui a pouco tá se tocando lá pra Chapecó, né? Segundo o que a gente observa aí, né? E os especialistas estão falando, César.
15: 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E aí, Melchior Siqueira, tem fôlego ainda, Melchior Siqueira, para dar uma passeada hoje à noite ali, participar de uma janta aí, Melchior Siqueira? É, a turma trabalhou barbaridade final de semana na festa lá em São Luís. Um abraço, pessoal, toda a diretoria empenhados. Vai um alô também pro pessoal que está me ouvindo aí na Detalhe Esquadria. Abraço para vocês aí. Johnny Eletromotores Nela, bom dia, bom dia. Bom dia também pro doutor Theo Mário da Rosa e sua equipe, bom dia. Bom dia, Solange. 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PicPlay aí, ó, né? Vamos ver aqui quem mais está comigo aqui no programa também. A Irene de Vargas, bom dia. Valdivina Soares, bom dia. Estamos precisando de um fogão a lenha. Se alguém tiver um para doação aí, nos chame aí, por favor. Fogão a lenha. Vamos ver aqui. O meu amigo João Pandolfi, aí dos tacógrafos Concórdia. Como é que tá por aí, João? Voltou a luz? Beleza? Abraço, João, e toda a equipe aí. O João Pandolfi, sua equipe, tacógrafos Concórdia. Abraço para você. E o Sesco, tudo bem, Sesco? Já reativou o teu restaurante, Sesco? Ou ainda não? A minha amiga Dirley Tomé, mandando um abraço a todos, César Luiz. Minha cunhada Madalena Tomé está de aniversário. Vai os parabéns hoje de toda a família, então, para Madalena Tomé, da Dirley, toda a família. 10:16, agora 10:16. Vamos ver quem mais aqui. Mari Albiero, tudo bem aí? Tá por casa hoje, Mari? Tudo certinho? O Luan, que é filho do meu amigo Bez da CB Calhas, tudo bem aí, Luan? Abraço grande aí para você também. Lely Gross, comunicando o aniversário da cunhada Isolde Conograi. César, que Deus abençoe a ela, dê a ela muitas felicidades, a minha cunhadinha, a Isolde Conograi. Valeu, Lely. Abraço, Isolde, tudo de bom aí para você no seu aniversário.

O Vanderlei, como é que tá aí, Vanderlei? Aí na Casa das Cucas, aí no Santa Cruz, aí um abraço, Vanderlei, a esposa, tudo certo aí? Bom dia, bom dia, bom dia, bom dia. 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Deixa eu ver aqui o meu amigo Alfeu Petkovic. O Alfeu Petkov tá preparando a salada, eu acho, lá no restaurante do Melão, né? Abraço aí, Petkov, um abraço pra você. Vamos ver quem mais tá com a gente aqui também. 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Quem mais tá com a gente aqui no programa também? Vamos dando uma espiada por aqui. Alô, Fabiana de Tófano, bom dia, bom dia. Aí um bom dia também para quem mais está nos ligado aqui com o nosso programa. O Alberto, aí na Detalhe, tudo certo? 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Alô, meu amigo Thiago, restaurante Priscila, como é que tá o galeto aí, homem do céu? Tá no fogo já, Tiagão? Thiago, Joyce, Lena e toda aí a turma, cozinheiras, obrigado pela companhia. Lá é um alô pro amigo Graxinha, que também nos ouve lá na Eletro, lá no Machiolo, né? Lá em cima, Autopeças e Mecânica Machiolo. Graxinha, firme e forte aí, Graxinha. Agora 10:22.

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0: Vamos lá, 10h29, que o padre Marcelo. Padre Marcelo, não. Não é o padre Marcelo.
1: Marcelo Rossi.
0: É o padre. Como é que é o nome dele, Nath?
1: Lembra do Ezequiel?
0: Ah.
1: É o Ezequiel. Ele tá 10 anos aqui no programa, Sérgio.
0: Como é que é, padre? Tuigo? Não, não é o Tuigo, Nádia.
1: Não,
0: tá bem, Nádia. Olha que lidar com o velho não é fácil, né, Nádia?
1: E não é pro Xandão também.
0: É nem o Xandão, tá?
1: Xandão é amanhã.
0: Não, Nádia, nem o Xandão. É Tuigo, não.
2: É o Zeque.
0: Padre.
2: Zeque. Zequiel.
0: Ezequiel. Ah, o Ezequiel. Padre Ezequiel.
1: Também fica falando difícil pra ele aqui, cara. Tá louco,
0: 10h29, agora 10h29. Vamos mandar um alô aí também, o pessoal que tá ligado com a gente, é o meu amigo Edil Dalprá, que tá de assustar o vento, né? Aí mandaram uma filmagem aqui, um avião da Latam, ali em Chapecó, tentou descer, rapaz, atravessou tudo, homem.
1: Eu vi a imagem, César.
0: Deu uma gingada pra cima, pra baixo, nas asas, vai e vem. Atravessou na pista e arremeteu e foi-se embora. Arremeteu e quando ele quase cola na pista.
1: E sobe de volta.
0: E aí o cara puxa o acelerador e ele dá aquela subida que quem tá dentro se agarra pra trás nos bancos, né?
1: Nossa.
0: Deus o livre.
1: Tu imagina quem tá dentro.
0: Deus o livre,
1: quem tá,
0: né,
1: dentro do avião, nossa senhora.
0: Meu amigo Edir, como é que tá aí o homem do aplicativo? Tudo certo aí, Edir? É, valeu, olha, 10h30, agora 10h30. Diga, Sérgio Prima.
1: Uma idosa ficou ferida após um acidente de trânsito registrado na tarde deste domingo, dia 21, na SC-283, em Seara. A ocorrência foi atendida pelo Corpo de Bombeiros Militares, com apoio do Serviço de Atendimento Móvel de Urgência do SAMU. O fato aconteceu por volta às 18h30. 18h30, César. De acordo com os bombeiros, o acidente foi tipo sair de pista, seguida de lateralização do veículo. O que aconteceu, César? Aqueles buracos das obras do lado da pista lá em Seara. Aí o motorista estava vindo, perdeu o controle e acabou caindo, portanto, dentro da vala. Dentro dessa vala, né? E a mulher estava presa dentro do carro. Só que era uma senhora, César. Tem problema de coluna, problema de bacia, enfim, né? Tem várias comorbidades. E aí os bombeiros tiveram trabalho para retirar ela do interior do veículo. Ela explicou que já tinha feito cirurgia, né? Então precisava de um atendimento mais especializado. Então o pessoal do SAMU, junto com os bombeiros, conseguiram retirar a vítima e ela foi levada para o hospital para fazer exames, né? Para saber como é que estava o estado de saúde dela. A princípio ela não tinha ferimentos aparentes, César, mas devido à situação dela, né? O pessoal do Corpo de Bombeiros teve que tomar todo o cuidado possível juntamente com o SAMU lá de Seara para atender a essa ocorrência. César, a Polícia Civil de Santa Catarina realizou na tarde da última quinta-feira uma operação para cumprir um mandado de busca e apreensão contra um homem investigado por violência doméstica. A ação foi coordenada pela Delegacia de Polícia de Alto Bela Vista e, de acordo com as investigações, o suspeito é acusado de ameaçar a própria mãe e a irmã, utilizando uma arma de fogo. Diante da gravidade dos fatos, a justiça autorizou o cumprimento da medida judicial. A operação contou com o apoio de policiais civis das delegacias de Concórdia, Pira e Piratuba, além de equipes da Polícia Militar. 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
0: Nosso querido amigo amado Davi. Ô, Davi. Davi, que é um menino especial, tá de aniversário hoje. A mana tá batendo palma, a mamãe Dona Dirlei, o papai também homenageando aí o meu amigo Davi, aí no bairro Imigrantes. Parabéns, Davi. Deus te abençoe.

0: bom dia, Adriana, homenageando hoje a minha amiga Dili Pastre de Caravaggio. Abraço então da Adriana e de toda a família. Pra você aí, dona Dili Pastre, feliz aniversário. Padre Ezequiel Del Pozzo, bom dia.
1: Olá, meu amigo, olá, minha amiga ouvinte, que bom que estamos juntos mais uma vez. Esse é o momento de despertar. Eu sou o Padre Ezequiel e desejo graça e paz a você, a tua família, a tua vida, a tua semana. Que nós possamos, a cada passo, encontrar mais realização, poder estender mais a mão, aprender a arte da solidariedade e do bem, que fortalece o mundo, que faz as pessoas viver. Queria conversar hoje sobre a crise. O que significa uma crise na nossa vida? De certa forma, quando nós vivemos uma crise, nós somos transpassados. A crise é sempre um tornar-se transpassado. Nossa vida não corre sem dificuldades. Alguma coisa de dentro ou de fora vem intrometer-se. O que nos transpassa, isto nos abre, mas também pode quebrar-nos. Uma crise pode quebrar-nos. A cruz não é apenas uma imagem da crise, mas também do fracasso. Fracasso e crise não são a mesma coisa. A crise é antes um processo doloroso, no fim do qual surge nova vida. Fracasso significa que algo está quebrado, mas assim mesmo crise e fracasso têm algo a ver entre si. Pelo fracasso, eu posso ser aberto para nova vida, para meu verdadeiro eu. O fracasso pode abrir-me de fato e da forma mais radical para Deus. Na crise acontece, em última análise, o mesmo. É tirado de meu interior o que não corresponde à minha verdadeira natureza. Todo o secundário, tudo o que tenho, o que possuo, o meu êxito, minha fama, meu mérito, será eliminado, será quebrado para que apareça o essencial. Isso é bonito, caro ouvinte. Na crise nós podemos perder o secundário, mas o essencial nós nunca perdemos. Em cada crise precisa morrer alguma coisa em nós. Morrem as ilusões que construímos em torno de nossa vida, em torno de projetos, em torno de nós mesmos. A ilusão de que dominamos nossa vida. A ilusão de que por meio de uma vida adequada tiramos todos os empecilhos do caminho. A ilusão de que nada nos pode acontecer se observarmos estritamente os mandamentos de Deus. Na crise, sempre morre um pedaço do ego. Muitos místicos, pessoas muito espiritualizadas de Deus, acham que devemos aniquilar o nosso ego para que Deus encontre espaço em nós. Mas é perigoso alguém aniquilar o seu ego. A própria vida tira de nós as ilusões de nosso ego. Ela nos abre através da crise e do fracasso, das crises e dos fracassos. A crise nos abre para Deus, mas também para nosso verdadeiro si mesmo, para a imagem única e genuína que Deus fez para si de cada um de nós. Porque Deus fez e tem uma imagem de mim e uma imagem de você. Na crise, nós podemos descobrir essa imagem que Deus fez de nós e nos agarrarmos só a ela, sem criar ilusões demais. Pensemos nisso.
2: Água limpa que
1: forte abraço, uma ótima semana. Deus te abençoe e te guarde. Em nome do Pai, do Filho e do Espírito Santo. Amém.

0: Às 11 horas, 21 minutos para as 11 horas, Montalume, 26 anos, já atendendo Concorde Região, fabricando janelas, portas, cercas, portões, trabalhando com vidros, garantindo durabilidade, acabamento impecável. 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Tá tudo normal, tudo certo? 991486351, o telefone da Montalume, que agora fica lá pros caminhos de Presidente Kennedy. 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
0: E aí, meu amigo Vilmar Sauer, tá chovendo, César, aqui na região de Poço Rico. Alô, povo aí de Poço Rico, região ali pertinho de Poço Rico, Terra Vermelha. Tá lá Dona Salete, aqui em Terra Vermelha, César, pensa no vento quente, dá medo, hein? A chuva é pouca, mas o vento é um vento quente que dá medo. É, aí na região de Terra Vermelha também, então, Poço Rico ali chovendo, tomara Deus que dê tudo certo, né? Que venha tudo calmo, pessoal aí de Sede Brum, Porto Brum, pessoal da região aí de Lajado Paulino, Barra do Rancho Grande, tenho aqui, olhando aqui da rádio, aí tá uma região meio escura por esses lados aí, 10h42, Sérgio.
4: Ô César, os bombeiros atenderam apenas duas ocorrências com relação ao vento, tá? Mas nada de grave, tá? Foi uma meia telha, né? Que acabou sendo arrancado com o vento, né? E outro é um goivo, né? O pessoal tava lá ajustando lá, pedindo pro pessoal não subir no telhado, tá meio molhado ainda, né? Mas nada de mais grave, tá, César? A princípio, né? Mas eles estão atentos, tá? Qualquer coisa, se o pessoal tiver algum problema, 193 é o telefone do Corpo de Bombeiros Voluntários de Concorde, que atendeu duas pequenas ocorrências, nada de grave, na manhã de hoje, apesar de muito vento. Quem mora na parte alta aí da cidade tá percebendo.
0: E aí, meu amigo Edgar Resmini, como é que tá o Pinheiro Preto aí, hein? Como é que tá por aí o Pinheiro Preto? Pepino Japonês, como é que tu tá aí, meu amigo Pepino Japonês? Um abraço. 10h43, agora 10h43, AMA, Associação de Pais e Amigos dos Autistas. Olha aí, a Associação de Pais e Amigos de Autistas é a AMA. Um abraço à equipe da AMA. Gente, 10h43, a hora certa, 10h43, aqui no programa. 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Para que lado que tá meio escuro aí, Sérgio Prima?
4: Esse aqui é lá na Casa Bárbara, né? Filmou lá para nós, né? Para mostrar para nós que tá feio lá para cima, né? É o Portinari, lá em cima que vai pro Santa Terezinha, né? Lá na parte mais alta, né? Atrás do Morro do Melo. Dá para ver o Rio Grande do Sul ali, né?
0: Olha, já são, viu? Já são alguns efeitos do El Niño, que vai começar, eu falei hoje pela manhã, ele vai começar devagarinho, vai começar lento, devagar, e depois ele vai se incorporando. O pessoal aí, os meteorologistas, deixa eu colocar aqui o meteorologista, o Peter aqui, ó, põe aí pra nós no ar aí, pra ver o que ele vai falando aqui do El Niño, e
2: E as notícias não são nada animadoras. O Super El Niño, que nós estamos prevendo, ele é para ser um dos mais fortes da história, trazendo chuvas muito volumosas, temporais e tempestades mais frequentes, e além disso, tornados com mais abrangência no oeste da região sul do Brasil. Este mapa mostra o nível de energia no Oceano Pacífico Equatorial. Repare que nós temos águas extremamente aquecidas em uma profundidade que varia entre 150 a 200 metros de profundidade, até chegando uma língua aí de quase 400 metros. Então, isso é uma intensa onda de Kelvin. Todas as projeções, todos os membros apontando para uma direção só. Olha isso. Já está acoplando, já está tendo a interação oceano-atmosfera com menos 9.8, isso é muito alto. E esse mapa é um dos que mais chama atenção pela abrangência dessa área de águas aquecidas. Essa projeção é referente a setembro, outubro, novembro, dezembro, ou seja, são águas extremamente aquecidas previstas para os próximos meses. Ou seja, um patamar aí de Super El Niño com valores próximos ou acima dos 3 graus positivo. Ou seja, é muito forte. Essa imagem aqui é de arrepiar mesmo o cabelo. É muita energia dentro do Oceano Pacífico Equatorial que em breve vai ser liberado. O El Niño, ele já começou a influenciar de leve nesse mês de maio. Mas nos próximos três meses, junho, julho,
0: mas ele se
2: agosto,
0: refere porque
2: ele vai influenciar
0: junho,
2: com mais intensidade.
0: Julho em diante, o El Niño começa a apresentar
2: fria,
0: alguns sinais
2: severo,
0: como de hoje, viu, Sérgio?
2: Bem,
0: mas vai se acentuando, vai se agravando mais, a partir do final de agosto, setembro, e vai chuva, até lá no início de dezembro.
2: Características muito parecido com 82 e 83. É assim que vai seguindo os próximos três meses. Então, nessa área em tons de verde, é acima da média. Na área em tons de marrom, é abaixo da média. Então, assim, ó, enquanto numa área, por exemplo, como o Paraná, você tem índices pluviométricos bem significativos, numa área um pouco mais ao sul, fica um pouco abaixo da média. Aí, julho, mesma situação. Numa área você tem muita chuva, Santa Catarina, Paraná, Noroeste, Norte, Gaúcho, e numa área um pouco mais abaixo, índices próximos ou abaixo da média. Depois, começa a se intensificar. Agosto, setembro, outubro, meu Deus do céu, é muita chuva prevista. É muita chuva prevista.
0: Então, gente, é muita água que vem aí a partir de setembro, hein? Mais de setembro em diante, muita, muita, muita água que teremos pela frente aí. Aí vem de tudo um pouco, né? Chovendo bastante, Marlise, neste momento, diz que tá chovendo bastante em Concórdia neste momento, 10:47.
2: Olha, novembro.
0: Novembro.
2: Isso aqui é chuva e tempestade para dar de pau mesmo. Então, assim, ó, agora nesses próximos 2 ou 3 meses, o El Niño, ele vai começar de manso. Ele vai começar aqui ou ali vai dar temporal, aqui ou ali vai dar
0: tempestade. Estamos vendo hoje, né? Aí, alguma coisa e tal.
2: É pouca chuva. Muitas vezes a pessoa vai se perguntar, pera lá, mas a gente tá com o El Niño, mas aqui tem pouca chuva.
0: Ele vem mais manso.
2: Mas uma área próxima já tá.
0: Mas, minha gente, a partir de setembro, o caldo engrossa com muita chuva. Aí vai soltando desmoronamentos aí pela região aí, onde tem uma terra meia solta, a água vem filtrando entre a terra e a rocha.
4: E aí, meu amigo?
0: Aí vem aquelas questões todas que nós já vimos aí de
4: queda de barreira,
0: enchentes, de alagamentos por várias cidades da região, devem acontecer.
4: Porque não tem onde escoar água,
0: o pessoal,
4: né?
0: Vai se preparando, porque a previsão é para uma chuvarada enorme por muito tempo, tem muita água para vir aí, viu, Sérgio?
4: E o César falando e o pessoal assustado, né?
5: Sérgio, aqui em casa virou noite e o vento tá quase derrubando a árvore. Aquela árvore que a gente tem medo de cair em cima da janela. O vento leva pra lá e leva pra cá. Misericórdia.
0: Leva pra lá e leva pra cá.
5: Tem uma sinfonia de vento.
0: É a sogra do Sérgio que tá meio assustada.
4: Tá assustada ela em
0: Vai
4: casa.
0: Vai pra casa, Sérgio, logo pra socorrer a sogra. 10:49.

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16: Esposa Neuza Rizelo Pacheco, filhos Rafael e Alex Pacheco e demais familiares, com profundo pesar, comunicam o falecimento do esposo, pai, sogro e avô Jair Antônio Pacheco. Hoje falecido aos 74 anos. A família convida para assistirem aos atos de encomendações e sepultamento hoje, às 14h30, na Capela Municipal de Concórdia, onde o seu corpo está sendo velado, seguindo logo após para o Cemitério Parque Concórdia. Noticiamos o falecimento de Jair Antônio Pacheco. Serviços fúnebres a cargo da Funerária São José.
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20: Serginho Prima.
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0: em Capinzal, aonde foi atendida. Segundo informações da polícia, do Corpo de Bombeiros, o caso ficou para a polícia militar. Eles não souberam explicar os motivos da agressão, mas a mulher foi encontrada esfaqueada, golpe de faca na barriga, no abdômen. César, um jovem de 19 anos ficou ferido após um veículo colidir contra uma árvore na noite da sexta-feira, na via que dá entre Piratuba e Maximiliano de Almeida, no Rio Grande do Sul. De acordo com informações apuradas pelo portal Magronada, a vítima, identificada pelas iniciais QEP, apresentava suspeita de fratura na perna direita. Após o acidente, ele foi socorrido por populares e encaminhado ao hospital de Piratuba e Epira. Segundo informações, ele perdeu o controle e acabou batendo numa árvore. Ele levou muita sorte, viu? Porque o carro ficou completamente danificado neste acidente. 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
1: Olha, 10:55 agora, tem aquela música, Nardi. Aquela, o tempo se armou de fato. Conhece?
0: Bandas do Uruguai.
1: Tu conhece essa? Lá pras bandas do Uruguai.
0: Nunca tocou na rádio essa música, né?
1: Do lago ali.
0: É a primeira vez?
1: Aquela região do lago. Previsão com Iedo Silva e os Farrapos. Não?
0: Não.
1: Não é o Iedo Silva? Ah, o Adair de Freitas. Ah, Nardi, velho. Queria ver se eu te pegava, mas não consegui, né? 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E o tempo tá armado, viu? O tempo tá armado de fato. Rosane Fátima Sebem, em Blumenau, nos ouvindo. Escapou.
2: Se armou de fato lá pro lado.
1: Escapou do tempo aí, Rosane.
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0: você que não pegou há pouco aí a previsão do Peter Shorman, né? Falando muita chuva para agosto, setembro, lá da metade de agosto em diante. Vamos ver mais um pedacinho aqui
1: setembro,
0: do Peter aqui, ó.
1: Outubro. Meu Deus do céu, é muita chuva prevista. Olha novembro, isso aqui é é chuva e tempestade pra dar de pau mesmo. Então assim, ó, agora nesses próximos 2 ou 3 meses, o El Niño ele vai começar de manso. Ele vai começar, aqui ou ali vai dar temporal, aqui ou ali vai dar tempestade, numa área vizinha é pouca chuva. Muitas vezes a pessoa vai se perguntar, pera lá, mas a gente tá com El Niño, mas aqui tem pouca chuva. Mas numa área próxima já tá começando a ter ocorrência de chuva. É assim que vai se comportar nesses próximos 2 ou 3 meses, mas já vai começar de manso a ter temporais e tempestades. Já vai começar numa área, assim como 82, 83, 2015 também foi o mesmo padrão. Depois que ele tiver com todo o vapor, com toda a energia, que é no final do inverno e primavera como um todo, sai da frente que vem chumbo grosso, cara. É enchente, é alagamento, enxurrada, exame de terra, queda de barreira. Por mais que o poder público, que tá de parabéns por si só, que já tá fazendo o seu papel, tá limpando os rios, fazendo dragagem, enfim. É, por mais que faça isso, que minimize os problemas, mas não resolve por total. Então, a prevenção é muito importante, tá bom? Então, nesses próximos meses, se preparem, porque vem um super El Niño poderoso, um dos mais fortes da história, se não o mais forte. É parecido com 2015, 97, 82, 83. Então, se...
0: Olha aí. Tá aí, gente. A previsão vai ser de muita chuva pela frente mesmo. O pessoal tá analisando os modelos todos aí, os indicativos todos, prometem muita chuva. Pessoal aí da Adelmo Vidros, aí um bom dia. Meu amigo Alberto, não pra agora muita chuva, mas pra frente, tá? Agora o El Niño já tá dando os primeiros sinais. Por exemplo, hoje são sinais já... Já estamos sob o efeito dele, mas ele se acentua, como eu disse várias vezes agora pela manhã, da metade de agosto em diante ali, começo da primavera, setembro em diante. Um alô pro meu amigo Alberto aí na Detalhe, obrigado pela companhia, o Ari Ribeiro, bom dia Ribeiro. O chileno lá em Sedebrum, como é que tá aí chileno? O Dani, o Daniel, tudo bem Daniel? Aí na Autoelétrica Boa Vista. Vai um alôzão aí também pro Erco Lucas de Melo, como é que tá Erco? Homem da Mimassas aí distribuindo em Euline, com esse tempo vai bem o Euline. Vai um alôzão aí também pro meu amigo Luan Filho aí, filho do seu Bez, lá da CB. Um abraço pro Thiago, restaurante Priscila, como é que tá aí Thiago? Tudo bem, tudo certo, o almoço hoje já tá pronto, tá quase servindo aí na Priscila. Quem é que vai falar? É o Raul que tem os informes, manda Raul.
2: Muito bem, tô chegando, informações aqui no programa, oferecimento Souza e Filho Supermercado, começa a semana economizando, vem pro Souza e Filho Supermercado, a farinha de trigo Isabela 5 quilos 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
3: Bom dia, Raul, e nós temos aqui também uma pessoa que está alugando uma casa de alvenaria no bairro Floresta, com 2 quartos, garagem com churrasqueira e fogão campeiro. O valor do aluguel é R$ 1.150 e é direto com o proprietário. Mais informações, 3441-3838. Precisa-se de um casal para trabalhar com gado leiteiro. Maiores informações, 998-14-9920. 998-14-9920. E a Balk está contratando pessoas para recebimento de produtos e separação. Mais informações, 998-02-0029.
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5: Falecimento. Esposa Neuza Rizelo Pacheco, filhos Rafael e Alex Pacheco e demais familiares dessa cidade, com profundo pesar, comunicam o falecimento do esposo, pai, sogro e avô, Jair Antônio Pacheco, falecido aos 74 anos. A família convida parentes e amigos para assistirem aos atos de encomendações e sepultamento hoje, às 14h30, na Capela Velatória Municipal, onde o seu corpo está sendo velado, seguindo logo após para o cemitério Parque Concórdia. Noticiamos o falecimento de Jair Antônio Pacheco. Serviços fúnebres a cargo da Funerária São José. Esposa Hilda Briguente de Souza, juntamente com filhos Danilo, Sérgio, Hélio, Marcos, Gerson e Maritânia e demais familiares de linha São Paulo, com profundo pesar comunicam o falecimento do esposo, pai, sogra, avô e bisavô Hildo de Souza, falecido aos 91 anos. A família convida para assistirem aos atos de encomendações e sepultamento hoje, às 16 horas, na Igreja de Linha São Paulo, onde o corpo está sendo velado, seguindo logo após para o cemitério local. Noticiamos o falecimento de Hildo de Souza. Serviços fúnebres prestados pela Assistência Funeral Nossa Senhora do Rosário. Falecimento. Associação de Luto e Funerária Santa Bárbara, juntamente com filho, nora, netos e demais familiares da família Darrigo e Bussolaro de Concórdia, com profundo pesar comunicam o falecimento da mãe, sogra e avó Maria Luci Bussolaro Darrigo, falecido hoje aos 86 anos. Seu corpo está sendo velado na sala velatória municipal, com encomendações hoje às 14h30, seguindo logo após para o cemitério de Lajeado dos Pintos. Noticiamos o falecimento de Luci Bussolaro Darrigo. Serviços fúnebres prestados pela Associação de Luto e Funerária Santa Bárbara. Nossos sentimentos à família enlutada.
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1: Agora 11h17, um cartão, né, Solange? A Solange está informando ali em frente à loja de imóveis Sord, foi encontrado esse
7: Oi,
1: cartão.
7: César, em nome de quem? Esse aí, tá em nome de Adriana Engel.
1: Adriana Engel.
7: É,
1: cartão seu foi encontrado aí, Adriana.
7: Previdência, alguma coisa.
1: Adriana Engel.
7: Falar comigo.
1: Tá com a Solange em frente à loja de imóveis Sord aí com a Solange, então em frente à loja de imóveis Sord, tá bom? Ô, minha amiga Deni, tudo certo, Deni? Bom dia, bom dia. E aí, Deni, que manda, Deni? Deixa eu ver aqui, deixa-me ver, barbaridade, hein, Deni? Tá um mar ali, né? Ali, que coisa séria, né? César, bom dia. Quem será que pode ver quando chove, sai todo o esgoto fora aqui em frente à loja, a loja lá em frente à Pazini Distribuidora. Ninguém aguenta aqui o mau cheiro. Vamos resolver isso, minha amiga. Vamos estar resolvendo isso aí. Vamos estar encaminhando então aí para Concórdia Saneamento. Já vamos aguardar uma posição, né? Do pessoal aí da Saneamento, tá? Itamar tá de férias, vamos ver quem é que pode resolver isso aí com relação à situação aí da pessoal da Pazina Distribuidora. Quais são as ofertas? 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Chuva na serra, aquela chuva caindo. Lá no alto da serra.

0: Claudemir Borstelt, que tá chovendo forte na região de Alto Bela Vista, né? Abraço para vocês aí em Alto Bela Vista. Chove forte então na região de Alto Bela Vista. São 11 horas 21 minutos. Celso Rosa, tá por onde, meu amigo Celso Rosa? Abraço aí, Celso. 11 horas 21 minutos. Quero ver qual é o recado aqui. Ah, sou a Adriana Engel. Disseram que acharam um cartão meu. É isso aí, já te passo contato daqui a pouquinho. Chamei ela agora há pouco, ela já tá fazendo um contato com a gente aqui. Nardi, choveu pepino japonês. Onde é que tá o meu amigo pepino japonês?
1: Bom dia, César. Aqui por cá, ó. Pepino japonês e tamo virado em sapo.
0: É?
1: Daqui a pouco estão levando nós lá pro Uruguai.
0: É mesmo? Abraço aí, pepino japonês, tudo de bom. Abraço, meu amigo Edgar, Resmine, a esposa. Abração aí pra vocês, aí no Pinheiro Preto. Celso Rosa, bom dia, Celso. Manda o contato àquela casa que o senhor anunciou agora. Eu não anunciei, agora acho que foi o Raul, então, né? Que anunciaram uma casa aí, mas eu não tenho contato. Vamos ver se a gente consegue pegar o contato e mandar no ar de novo daqui a pouquinho. A nossa região, deixa eu ver aqui. Tem 5 Adriana Engel, César Luiz. Ô, louco! E na região aí, tem 5 Adriana Engel, Nardi. Então eu vou mandar o telefone no ar para 5 da Solange, tá? 999-4245-31. Se for dinheiro no envelope, tamo morto daí, né? 5 Adriana Engel. Fala com a Solange aí, ó. É um cartão, possivelmente um cartão. A Adriana Engel. Cartão do. Da Previdência, possivelmente. Adriana Engel. 999-4245-31, o telefone de contato. E aí, cowboy, como é que tá a semana, cowboy, hein?
2: Bom dia, Nelson, tudo certo? Pedi pra tomar um fogo, tá chovendo ali, já vamos na praia do Salvinho tomar uma caipira.
0: Nardi.
2: Agora toma ali.
0: Contigo.
2: Só no meio frango, no forninho.
3: Eu já
2: ali.
3: Falei que esse cara é proibido falar um programa.
2: Esse cara é proibido. Vamos pra nós aí.
3: Esse cara é proibido.
0: Por que, Nardi?
3: Ele não gosta de mim.
2: E o Rogério é magrão ali.
3: Ele só fala, bobagem.
2: Fala pra César Luiz e levar 200 pilão.
3: Ó, viu?
2: Pra nós ir.
0: Ele não gosta de ser o cowboy, Nardi.
3: Não gosto do cowboy. Ele, ó, ele toda vez que ele liga pra cá, traz 200 pila pra mim tomar. Mas vai trabalhar um pouco. Vai trabalhar, vai trabalhar.
2: Bom dia, Nelson, certo?
3: Bom dia, Nelson, certo? Proibido falar de mim, é proibido falar meu nome.
2: Ó. Tomar sorvete amanhã, meu
3: Nardi. Viu? Viu?
0: Valeu, Nardi. Valeu, Nardi.
2: Lá tomar cerveja comigo, filho
3: de Jair. Ele sabe que eu não tomo cerveja.
0: É contigo, Nardi, o negócio aí.
3: Eu não tomo cerveja.
2: Bom dia, Nelson, certo?
0: Agora 11

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11:29, 11:29. Alô, bairro Santa Cruz aí, bom dia. 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Vamos que vamos. Pessoal da construção civil meio prejudicado hoje aí pela chuva. Pessoal que trabalha também aí com maquinário, escavadeira, retroescavadeira, também meio prejudicados aí pela chuva, né? É, mas faz parte, né, minha gente? Faz parte. Casa de Queijos Lodge, entrada aí do bairro dos Industriários, aí um bom dia. Pessoal da Asa Peças lá em cima na 153, aí um bom dia. Bom dia aos amigos do Casa Supermercado lá em Santo Antônio, começando mais uma semana. Bom dia. Vem aí o retorno de Los Justiceiros.

0: 11:31. Agora 11:31, gente. A hora certa, 11:31 aqui no programa. É, vamos mandar abraço aí pro pessoal da, meu amigo Neudir, tudo certo aí, meu irmão, tudo certinho? Graxinha, como é que tá a peleia, meu amigo Graxinha, tudo certinho? O meu amigo Valcarengue, é, um abraço pra você aí também, o Pandolfi, o Bez, tudo certinho? O Edson, é, um abraço também aí pro Pandolfi, obrigado pela companhia então, o Leudir, o Clayton, o Zanol, e aquele vinho, Zanol, né? É, um abraço pra ti aí, um alô pro Mauro Pente, aí turma aí que vai estar reunido hoje também, aí o Cláudio Melchior, um alô pro Banha, ô Banha, tudo bem Banha, o Jean, o Celso, Nata, é, o Tete, o Perninha, um abraço aí pra vocês aí também, agora 11:32.
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3: Vambora, 11:38, 11:38. Como é que tá aí, meu amigo Buda? Aí na chapeação, trabalhando, Buda, ouvindo a Rural. Um abraço pra ti, guri. Obrigado pela companhia. João Sadi Excel, como é que tá, Excel? Tudo certinho? O meu amigo Neudir Kritzmann, ele, o fio dele aí, um abraço, obrigado pela companhia. A Neiva Reid, que tá batendo água lá em Rancho Grande, Nardi, batendo água.

0: batendo água, né, meus amigos? Mas diz que lá pelas 4:30, 5 horas vai parar, né? Vai dar uma parada, vai dar uma parada. Já são os primeiros efeitos do El Niño e vai se agravando, vai se acentuando a partir da metade de agosto em diante. Diz que o bicho vai pegar. Agora 11:42, 11:42 aqui no programa. Vamos que vamos, minha gente, vamos que vamos, meu povo. 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Vamos que vamos, minha gente. É, quem tá ligado comigo também é o pessoal na Stop Car. Vai levar hoje aquela pimentinha, Celso? É, leva, leva. 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Alô, GG, alô, Camila, alô, pessoal da Quitela aí, um bom dia, bom dia. Bom dia também ao pessoal que está com a gente acompanhando o programa aí no feno e pré-secado, irmãos Galvão. Vamos estocar feno, vamos estocar pré-secado, e quando o Elinho pegar aí, tu tem boia pra bicharada estocada aí, feno e pré-secado, irmãos Galvão, né? Alô, Titi, pessoal da MW Autocromo, aí um abraço pra vocês aí também no bairro dos Industriários. Um alusão aí a turma da Chelsea Tecidos, também logo abaixo aí do Chute Supermercado. 11:43.
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0: Olha aí, olha aí, olha aí, olha aí, olha aí, 12 pro meio-dia, 12 pro meio-dia, minha gente, a hora certa, GK Celulares, meu amigo, minha amiga, GK Celulares, agora você pode ir lá, GK Celulares, fazer o conserto, fazer a troca, fazer aí uma compra de um celular novo, colocar o teu celular usado na troca, o pessoal recebe também. 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Deixa eu ver aqui, meu povo de Deus. Não te assustem, pessoal, não te assustem com esse tempo aí que vai passando também. Não te assuste, deixa chover lá fora, deixa escurecer um pouco, que vai dar tudo certo, né, seu Ivo Ribeiro? Vai dar tudo certo. Agora 11:50, agora 11:50. Vamos mandar um alô aí, pessoal do centro aí também, dos apartamentos, o pessoal que tá aí pelo centro. Obrigado pela companhia e pela sintonia. Vai um alô pro pessoal em Santo Antônio, pessoal aí da Biolque, Biolque Santo Antônio aí também. 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

Deus, 11h53, a turma se empolga com a barquinha. Tamo na lida, Santa Luz em Ipira. A água em quantia aqui em Ipira, o Vander Bertucci. Abraço aí, Bertucci, em Ipira, trabalhando e ouvindo a gente. Sou a Neuza, César Luiz, meu filho perdeu a placa da bike elétrica, 500 watts, velocidade 32 km, sentido bairro Centro, bairro Nazaré. Se alguém encontrou esta placa aí, favor entrar em contato pelo 999073029. 999073029 para o telefone de contato. César Luiz, muita chuva também aqui por Santo Antônio. A Jusceli está informando aqui, a Jusceli, que apareceu um cachorro, então foi encontrado ontem. É um cachorro caramelo, peito branco. Foi encontrado ontem esse cachorro caramelo, peito branco, perambulando aí próximo ao chute supermercado. Andava bem assustado, prestes a ser atropelado, meio perdido na rua. E a Jusceli acolheu esse cachorro aí, tá? Se alguém sentiu falta do cachorro caramelo aí, me chama. O telefone dela é 99146-3622. 99146-3622.

11:55, 11:55. 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Faltando 4 minutos agora para o meio.

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Obrigado, senhor, obrigado, Deus, obrigado, ouvintes, por mais uma manhã. Deus abençoe a todos nós. Pai nosso que estás no céu, santificado seja o vosso nome, venha a nós o vosso reino, seja feita a vossa vontade, assim na terra como no céu. Pão nosso de cada dia, Senhor, nos dai hoje, perdoai as nossas ofensas, assim como nós perdoamos a quem nos tem ofendido. Não nos deixe cair em tentação e livra a gente, ó Pai, todo mal. Amém. Vem aí previsão do tempo atualizada, vem aí notícias atualizadas com Ederson Vidão e o César Luiz volta amanhã, depois tem o programão aí do Raul Piquete. Um abraço.

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9: Olá, boa tarde, 12 horas mais 3 minutos. Estamos começando mais um Visão do Meio-Dia nesse início de tarde de segunda-feira, chuvoso aqui em Concórdia. Hoje pela manhã.

O tempo escureceu, né? O temporal se armou em alguns locais aqui, um vento forte bateu, mais 50 quilômetros por hora. Regiões, cidades da região aqui acabaram tendo transtornos, daqui a pouco a gente fala mais, mas enfim, é uma segunda-feira, começa instável, que antecede a uma friaca que vem por aí nesta semana, e você pode se preparar porque vem muito frio. Daqui a pouco o Ronaldo Coutinho atualiza a previsão do tempo. Vamos chegando, eu e o Nelson Nardi até as 12h35. Com as principais informações das últimas horas, Polícia Militar recupera veículo furtado e prende dois suspeitos na região de Irani. É um dos destaques nessa tarde aí de 22 de junho. Produção de leite em Santa Catarina cresce e mercado acompanha cenário de incertezas para o segundo semestre. Em Metro, intensifica a fiscalização de produtos mais procurados durante a Copa do Mundo. 45 inscrições foram registradas no programa Nascer em Concórdia. Daqui a pouco a gente vai a Brasília, lei seca completa 18 anos e ajuda a reduzir mortes no trânsito. Algumas das informações que você acompanha a partir de agora aqui no Visão do Meio Dia.

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0: São 12 horas mais 6 minutos, vamos até Climaterra em São Joaquim. Ronaldo Coutinho, a previsão do tempo, boa tarde.
3: Boa tarde. O tempo segue aí no geral com nebulosidade na área, tem chuva passando agora na região, já tivemos rajadas aí de 60, 70 por hora, é o famoso chama-chuva. A frente está passando, alguma chuva, cai a temperatura. A máxima já aconteceu com 20, 21 graus, agora cai. Para quem está saindo agora e vai voltar à noite, leve casaco, vai estar provavelmente abaixo de 10, 11 graus até o finalzinho da noite. E mantém a tendência de tempo começando nublado, alguma garoa, algum chuvisco, e depois vai melhorando gradativamente nessa terça-feira com frio o dia todo. A mínima também vai ser a noite de terça, entre 1 e 3 graus. E durante o dia não passa muito dos 9 e 10. É frio o dia todo, mesmo com o sol aparecendo do final da manhã para frente. Geada forte no amanhecer de quarta e quinta e sexta, com mínimas que devem ficar perto, abaixo de zero, em vários pontos da região. Cuidado aí com o maquinário agrícola, com o pessoal que tem granja, seja de aves ou suínos, com aquecimento. Enfim, aqueles problemas em decorrência de frio forte, que vai ser a semana toda. Alivia um pouco na sexta-tarde. Da Climaterra, Ronaldo Coutinho.
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0: São 12 horas 9 minutos, 12 e 9. A gente manda aqui os nossos pêsames, condolências aí à família Pacheco, né? Seu Jair Pacheco, pai do nosso colega, o Rafael Pacheco, pai do Alex Pacheco, né? Nosso colega aí da Rádio Atual, acabou falecendo nessa madrugada. Está sendo velado aí na capela velatória do cemitério municipal e o enterro, ele foi antecipado. Estava a princípio marcado para as 16, ele foi antecipado para as 14h30, será aqui no cemitério Parque Concórdia, tá? 14h30 será então o sepultamento, seu Jair Pacheco, né? Pai do nosso colega Rafael Pacheco, né? Da da nossa colega aí, sogro da nossa cunhada Cíntia Pacheco, né? Então, seu Jair aí que descanse em paz. E então foi antecipado esse enterro que estava marcado para as 16, para as 14h30 no cemitério Parque Concorde. A gente manda mais uma vez um abraço aos nossos dois colegas de trabalho aqui, o Rafael e também a Cíntia. 12 horas mais 10 minutos, 12h10. Vocês ouviram aí que o Coutinho falou que o frio vai pegar, né? Ainda tem chuva para hoje, até uma boa quantidade de chuva aí no decorrer do dia, mas depois já começa a esfriar, a noite já vai estar bem frio para você que tá saindo de casa agora ou tá chegando em casa e vai sair depois e ter os compromissos aí do dia e só volta à noite, leva uma outra blusa, um pouquinho mais grossa, uma jaqueta, porque vai esfriar. Principalmente o pessoal que sai agora volta só à noite por causa da faculdade, né? Por causa da aula. Então leva aí uma roupa um pouco mais grossa, porque vai vir muito frio nas próximas horas aqui no município de Concorde e também em toda a nossa região. Uma tendência que vai prosseguir provavelmente até a próxima quinta-feira aqui em Concorde. Depois já começa a aumentar um pouquinho mais a temperatura. Vem chuva final de semana de novo, mas essa onda de frio forte que está vindo aí, ela vai persistir pelo menos até quinta-feira, talvez aí manhã de sexta, mas depois ela dá uma amenizada, tá bom? 12 horas mais 11 minutos, aliás, deu uma ventania hoje pela manhã, viu, Nelson Nardi? Aqui dentro, às vezes, a gente não percebe, mas como disse o Coutinho, 60, 70 km por hora, estava acompanhando um vídeo aqui, lá no aeroporto Serafim Bertazzo, em Chapecó, um avião da Latam, hoje pela manhã, teve que arremeter. O que é arremeter? Quando o avião está quase tocando o solo, né, a pista, o piloto arremete, né? Ou seja, ele volta para o ar. Por quê? Porque tinha muito vento, né? Lá naquele momento batia próximo a 100 km por hora, o avião começou a balançar, foi para a pista assim meio de lado e o piloto achou melhor arremeter. Ele circulou por mais alguns minutos no aeroporto e depois conseguiu pousar com tranquilidade, conseguiu tocar o solo. E aí, mas o pessoal que estava nesse avião aí, nesse voo que veio de São Paulo, deve ter passado um medo tremendo, né? Você imagina, você olha assim, tá quase tocando o solo, de repente sobe o avião de novo por causa da ventania que estava em Chapecó hoje pela manhã. E aí aconteceram alguns transtornos. Estava acompanhando aqui em Arabutã, né, devido ao vento, algumas residências foram destelhadas, né, algumas residências foram destelhadas devido à ventania de hoje pela manhã. A gente não tem aqui os números corretos, mas o Corpo de Bombeiros Voluntários de Concórdia, de Arabutã, perdão, atenderam. Aí eu estava vendo aqui na Belos FM, lá na Belos, amanhã dessa segunda-feira, iniciou com fortes ventos em Ceará e toda a região. No interior, a ventania causou o destelhamento de parte da cobertura do ginásio da escola Núcleo São Rafael. Também há registros de quedas de árvores nas rodovias e estradas de Ceará e também proximidades. De acordo com a Secretaria de Estado de Proteção da Defesa Civil, uma nova frente fria deixa o tempo instável em Santa Catarina nesta segunda e favorece então a ocorrência de temporais isolados com raios, rajadas de vento, granizo em diversas regiões do estado. Então tá aí, transtorno que aconteceu na região de Ceará hoje pela manhã, transtorno aí que causou esse destelhamento aí. Tem aqui a questão das árvores, eu tava vendo aqui, ó, uma árvore caída na 283, saída para Concórdia, mobilizou equipes do Corpo de Bombeiros Militar de Santa Catarina. Nesta manhã, então, a ocorrência foi registrada às 9 horas da manhã. Então, Ceará, sentido Concórdia, aconteceu a queda dessas árvores, então. Aqui em Concórdia, duas situações, pelo menos, que foi repassada pra gente, né? Na rua Getúlio Vargas e também no bairro das Nações, mas foi pouca coisa, mas que bateu um vento forte naquela região mais alta, bateu. 12h13, eu vou pro primeiro destaque da nossa unidade móvel. Polícia Militar recupera veículo furtado e prende dois suspeitos em Irani. Serginho Prima.
9: A Polícia Militar de Irani recuperou um veículo furtado e prendeu dois suspeitos na madrugada dessa segunda-feira. A ocorrência teve início após o Centro de Operações da Polícia Militar Cupom receber informações sobre uma tentativa de furto de um GM Chevette que estava estacionado no posto Maxul, na rua Monge João Maria, no bairro Alto Irani. Segundo as informações apuradas pela Polícia Militar, o automóvel somente não foi levado porque os dois suspeitos foram flagrados pelo frentista do estabelecimento, que impediu a ação criminosa. Com as características dos envolvidos, os policiais conseguiram identificá-los e constataram que ambos cumprem pena em regime aberto, devendo permanecer recolhidos em suas residências durante os finais de semana. Bom, durante rondas pela cidade, a guarnição localizou um VW Paraty ocupado pelos suspeitos lá no bairro Zampieri. Ao perceberem a presença da polícia, os homens realizaram manobras perigosas e fugiram, conseguindo escapar do cerco policial naquele momento. Mais tarde, os policiais foram até a residência dos suspeitos, onde localizaram os dois homens. Durante a abordagem, eles confessaram ter furtado um VW Paraty e informaram que haviam abandonado o veículo na comunidade de Linha Caroveira. A guarnição deslocou-se então até o local indicado e encontrou o automóvel abandonado, apresentando sinais de arrombamento e ligação direta. O veículo foi recuperado e encaminhado para os procedimentos legais. Os dois suspeitos receberam voz de prisão em flagrante e foram conduzidos à Central de Polícia de Concórdia, onde foram realizadas os procedimentos cabíveis. Um fato que chamou a atenção dos policiais é que o proprietário da Paraty ainda não havia percebido o furto. Ele só tomou conhecimento do crime após ser informado pela Polícia Militar sobre a recuperação do veículo. Com informações, repórter Serginho Primar.
0: 12 horas mais 16 minutos, 12:16. Eu tenho aqui o recado do Bruno, né? O Bruno tá pedindo aqui sobre a casa para alugar no bairro Floresta. Eu não sei o número do pessoal. Eu tentei ver nas últimas mensagens aqui, eu vi que várias pessoas pediram a mesma informação do número dessa casa, né? Do número do proprietário dessa casa, né? Que está alugando a casa no bairro Floresta, mas não consegui encontrar o WhatsApp que fala. Daqui a pouco nem veio pelo WhatsApp, daqui a pouco veio de forma particular aí no Raul Piquete, ou veio no WhatsApp do César Luiz. E não veio exatamente aqui no nosso WhatsApp, né? Porque o Raul sempre apresenta aí as informações do programa do César Luiz, que são números que chegam e também chegam pela portaria, e o Raul passa aqui no programa do César. Então, talvez não tenha aqui no WhatsApp, não foi uma pessoa do WhatsApp, e sim uma pessoa que ligou na portaria pedindo para que se divulgasse que tem essa casa para alugar no bairro Floresta. Mas, enfim, a gente vai ver se consegue. O Nard está dando uma ouvida aí num material que a gente tem aqui, e se for possível, a gente informa o número dessa residência até o final, o número do proprietário dessa residência até o final do programa. 12 horas mais 17 minutos. Vou trazer aqui agora os destaques do NSC. NSCtotal.com.br. Temporais colocam Santa Catarina em alerta antes do frio severo de 6 graus negativos nos próximos dias. Eu quase morri. Empresária chora ao denunciar a agressão do marido em Joinville. Caso IP. Anvisa muda a decisão e revela quais produtos voltam às prateleiras após mais de 2 meses. Bancos terão funcionamento suspenso na próxima quarta-feira. Ah, então, deixa eu dar uma olhada aqui. Por causa do quê? Ah, o dia de São João, celebrado na próxima quarta-feira, não é feriado nacional, mas altera o funcionamento de bancos e repartições públicas. Tem aí, a data é considerada feriado estadual ou municipal. Aonde é, né? Nas cidades que forem. Deixa eu ver que cidade que é. Salvador, Recife, João Pessoa, Aracaju, Campina Grande, Caruaru, aqui em Santa Catarina, não deve ser, né? Pelo menos aqui para nós não tem informação de que possa ser feriado. Holanda, Japão e Alemanha, os prováveis rivais do Brasil na segunda fase da Copa do Mundo. Hoje tem Copa do Mundo, inclusive, daqui a pouco às 2 horas da manhã, às 2 horas da tarde, tem Argentina. Argentina às 14 horas, jogando contra a Áustria. 18 horas tem França e Iraque, e a Noruega joga contra Senegal às 21 horas. Ontem tivemos a Tunísia perdendo para o Japão 4-0, a Espanha vencendo a Arábia Saudita 4-0, a Bélgica empatando com Irã por 0-0, Uruguai e Cabo Verde 2-2, Nova Zelândia 1, Egito 3. Foram os resultados de ontem da Copa do Mundo. A seleção brasileira joga nesta quarta-feira, às 19 horas, né? 19 horas contra a Escócia. É o último jogo dessa fase classificatória. Os dois jogos, Marrocos e Haiti, Escócia e Brasil, do mesmo grupo, grupo C, acontecem às 19 horas. O Nelson Nardi, conseguiu anotar o número aí, Nelson Nardi? Não? Tem que pegar na portaria, então a gente vai ver se consegue, então, esse número com o pessoal da portaria para passar para os nossos ouvintes. Cidade que mais cresce em Santa Catarina lança edital para compra de terrenos particulares. Qual é a cidade que mais cresce em Santa Catarina? Vamos ver aqui, Itapuá, considerada a cidade que mais cresce no estado, lançou um edital para comprar terrenos particulares. O objetivo é converter essas terras em unidades de conservação de proteção integral. Alguns dos destaques do nsctotal.com.br. Produção de leite em Santa Catarina cresce e mercado acompanha cenário de incertezas para o segundo semestre. Rafael Martini.
10: A produção de leite em Santa Catarina segue em crescimento e a expectativa é de que o estado atinja o pico da safra entre os meses de setembro e outubro. As condições climáticas têm contribuído para esse cenário, especialmente com a queda das temperaturas e a boa distribuição das chuvas, que favorecem o desenvolvimento das pastagens de inverno. O diretor do fomento do leite da Copérdia, Flávio Durante, destacou que, além do aumento na produção, os produtores vêm alcançando melhorias importantes na qualidade do leite, com aumento nos índices de gordura e proteína, fatores considerados estratégicos pela cooperativa e pela indústria de laticínios.
11: Nós percebemos também a melhoria da qualidade do leite nesses últimos meses, em especial o aumento de gordura e de proteína. Então, um aumento de sólidos, que é extremamente importante e é o foco tanto da Copérdia como da indústria também, aumentar o teor de sólidos do leite. Então, esse é o cenário desse momento.
10: Na questão dos preços, Flávio Durante lembra que o setor encerrou o ano de 2025 em um cenário de dificuldades, mas iniciou 2026 com uma recuperação nos valores pagos ao produtor entre os meses de janeiro e abril. Porém, em maio, houve uma queda inesperada nos preços, mesmo em um período de menor produção de leite.
11: Nós fechamos 2025 numa crise do leite, que é conhecida de todos, em especial no segundo semestre. Já em 2026, o leite começou a reagir ao preço. Foi repassado aumento no preço do leite em janeiro, fevereiro, março e abril. Em maio, a nossa expectativa, pelo menos, era de estabilidade no preço. Mas fomos surpreendidos com o mercado e já no mês de maio teve queda no preço do leite. Agora, o que provocou essa queda no mês de maio, que ainda é considerado um mês de entre safra? Novamente volta à tona a questão das importações. Nós estamos vivendo aí meses após meses de recorde de importação de derivados lácteos. E isso faz com que seja puxado para baixo o preço do leite interno aqui no Brasil.
10: Por fim, para o segundo semestre, o diretor da Copérdia afirma que as perspectivas dependerão principalmente do volume de importações e dos efeitos do fenômeno El Niño sobre a produção. Caso a entrada de produtos estrangeiros diminua, o restante de 2026 poderá apresentar um cenário mais favorável aos produtores catarinenses.
11: Nós temos o El Niño pela frente, que a gente não sabe ainda se vai haver alguma influência na produção ou não, dependendo de como vai se comportar o El Niño. E a grande dúvida, ela fica nas importações. Se o Brasil continuar importando grandes volumes de derivados lácteos, nós vamos ter um segundo semestre novamente difícil. Agora, se as importações reduzirem um pouco no segundo semestre, nós podemos ter um segundo semestre melhor que o primeiro semestre de 2026. Então, fica essa dúvida, né? Como serão os volumes de importação de derivados lácteos de agora em diante? E no meu ponto de vista, é isso que vai definir como é que vai ser o mercado para o segundo semestre.
10: Mais informações, detalhes e a matéria completa em radiorural.com.br.
0: 12 horas mais 22 minutos. Obrigado, Rafael Martins. O pessoal está me avisando aqui, ó. 3441-3838 está no comunicado para ligar aqui na portaria da rádio. E aí o pessoal tem o telefone dessa casa para alugar no bairro Floresta. 3441-3838, mas claro, daqui a pouco em horário comercial. Agora 12h22, a portaria está fechada. A partir das 13h15, você já pode ligar e solicitar aí o número desta residência que está para alugar no bairro Floresta. 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Vou pro comercial, volto na sequência com mais informações.
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0: 12 horas mais 25 minutos. Um abraço aqui pra Edith Elaim, no Jardim Ângela, acompanhando a gente. Quem mais? Meu amigo Valmir, o Tico tá aí na escuta, ouvindo o nosso programa. A Iria Tereza Schonel. Ô Iria, a gente não tem aqui, eu não tenho como passar esse teu telefone pro dono, porque as pessoas têm que ligar aqui na portaria da rádio pra depois perguntar qual é o telefone, porque a gente, na verdade, não tem. Aí o pessoal da rádio, da portaria, deve ter o telefone dele guardado em algum lugar ali, né? Porque no recado tá aí para as pessoas ligarem para este número, no bairro Floresta, então, essa casa para alugar. Aí a partir da 1h15 o pessoal da portaria vai estar atendendo as ligações. Em Metro de Santa Catarina intensifica a fiscalização de produtos mais procurados durante a Copa do Mundo. Vanessa Carini.
12: O Inmetro de Santa Catarina intensificou as fiscalizações em produtos que costumam registrar aumento na procura durante a Copa do Mundo. As ações ocorrem em comércios e indústrias e envolvem desde brinquedos até eletrodomésticos e produtos têxteis. O presidente do Inmetro de Santa Catarina, Alexandre Sorato, explica quais são os principais itens monitorados neste período.
13: A gente procura sempre intensificar, né, a fiscalização no comércio e eventualmente nas indústrias, né, nos fabricantes, daqueles produtos que são mais consumidos nessa época. E agora a gente sabe que há uma demanda maior por brinquedos, né, vários artigos, alguns artigos de festa inclusive, mas vários tipos de produtos que são bastante utilizados. A atenção até maior é do Inmetro para com os brinquedos mais utilizados por crianças, né, que pode trazer algum risco à saúde, segurança, né. Também a parte de produtos têxteis é outro que o Inmetro se atenta também para verificar as informações obrigatórias na etiqueta que traz a composição têxtil, né. Há uma demanda maior também por televisores, assim como vários outros eletrodomésticos, é um produto que ele precisa ter a sua segurança elétrica, né, para que não venha causar problemas na instalação elétrica residencial, e também uma etiqueta que traz aí o consumo energético, né, para saber quais aqueles aparelhos que são mais econômicos em termos de consumo de energia, para que o consumidor possa fazer a melhor compra possível.
12: Entre as irregularidades mais encontradas estão brinquedos sem o selo obrigatório de certificação do Inmetro e produtos têxteis sem a identificação adequada. Segundo o Sorato, a falta dessas informações pode representar riscos à segurança e dificultar a escolha consciente por parte do consumidor.
13: O que a gente costuma encontrar bastante, eventualmente, são brinquedos que não trazem o selo de certificação do Inmetro, né? Então, os brinquedos, eles são produtos que têm certificação obrigatória no Brasil, né? Então, eles precisam trazer o selo de conformidade do Inmetro, ele precisa estar registrado junto ao Inmetro para que a gente possa fazer uma rastreabilidade de quem fabrica, de quem importa, de quem foi que certificou aquele produto, né? E quando a gente se depara com um brinquedo sem selo ou sem as informações obrigatórias, a gente sabe que o brinquedo ele tem que trazer ali, por exemplo, se ele não é indicado para crianças de 0 a 3 anos, porque ele pode possuir uma peça pequena que venha a ser engolida, né? Nesse caso de produtos da Copa, a gente tem encontrado bastante essas cornetas, né? Instrumentos de sopro em geral, que se enquadram, né, como brinquedos, e aí então eles precisam ter essa certificação para que não venha trazer uma aresta cortante, por exemplo, né? Ou até mesmo uma ponta contundente. realmente ou materiais tóxicos que possam, né, trazer problemas, intoxicação para os usuários, né? No caso do produto têxtil, né, aí nós temos aí as camisetas e fantasias, o Inmetro também exige, né, que esses produtos tenham a etiqueta de composição. E por vezes a gente encontra, sim, produtos têxteis, fantasias e camisetas sem qualquer identificação do fabricante e muito menos a composição têxtil para que o consumidor possa saber se ele tem alergia ou não a alguma fibra.
12: De Florianópolis para a Rede de Notícias Acaerte, Vanessa Carini.
0: Obrigado, Vanessa. 12:28. Vou agora ao Departamento de Jornalismo. 45 inscrições foram registradas do programa Nascer. Aqui em Concórdia, Lucas Williger.
14: O programa Nascer é o ponto de partida para transformar sua ideia inovadora em uma startup de verdade. E as inscrições terminaram em Concórdia, conforme comenta a Bruna, do Centro de Inovação Tecnológica.
15: O programa Nascer finalizou na segunda-feira, dia 15, as inscrições. Fechamos com um número recorde aqui na região AMAUC, né? Concórdia sendo sede da região AMAUC. Fechamos com 45 inscrições feitas no programa. Isso nunca tinha acontecido aqui em Concórdia, foi um recorde para o município, para toda a região. A gente quer agradecer mesmo a todos os envolvidos pelo programa, todas as prefeituras que participaram, que se disponibilizaram a estar fazendo essa divulgação nos seus municípios, né? Principalmente, o nosso agradecimento é ao prefeito Fábio Ferri, né? Pela dedicação, comprometimento e a visão inovadora que ele está tendo em relação ao município de Concórdia e também toda a região AMAUC, né? Porque além de Concórdia, a gente está abraçando também toda a região AMAUC. Então, um agradecimento especial ao nosso prefeito, que sempre está envolvido nesses projetos inovadores que Concórdia está abraçando de um tempo para cá. O que acontece a partir de agora, tá, Lucas? A partir de agora, essas 45 inscrições, elas começam a passar pela comissão avaliadora, né? Então, essa comissão avaliadora, ela vai selecionar cerca de 25 a 30 dessas ideias lançadas, dessas ideias cadastradas, e essas ideias selecionadas, a partir de agosto, começam a participar do programa Nascer, com encontros presenciais, uma vez por semana, aqui no Centro de Inovação de Concórdia, para que juntos a gente possa estar chegando ali no final de novembro com ideias inovadoras prontas para os pitches finais, para que a gente possa estar participando das finais, se tudo correr bem, né?
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0: Obrigado, Lucas. 12:32, 12:32. O Neymar Henk, também sempre ligado com a gente. Obrigado, Neymar, pela audiência e pela companhia. 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Vou rapidinho pro comercial, daqui a pouco eu volto com Paulo Gonçalves e a temática de hoje.
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0: 12:33, o comentário de hoje. Paulo Gonçalves, boa tarde.
16: Boa tarde, Ederson Vilas Boas. Boa tarde, ouvintes. Eu recebo informações do presidente da FETRANSESC, Dagnor Schneider, sobre o andamento das obras aqui na região, principalmente na SC 283. O trecho entre Concórdia e Arabutã está pronto. O governador do estado, Jorginho Melo, deve inaugurar esse trecho agora no sábado, a partir das 14 horas. De Arabutã a Seara, também o trecho, de acordo com informações coletadas pela FETRANSESC, está em obras, com possibilidade de terceiras pistas em alguns pontos. Em relação a Seara Arvoredo, ele está em andamento, mas, pelo que se apurou, há um sentimento de que o desempenho da empresa está muito aquém do esperado. Por isso, até se cogita a possibilidade de uma rescisão contratual. Olha, o posicionamento foi dado pelo secretário estadual de infraestrutura, Ricardo Grando, sobre as questões voltadas à SC-283. Uma boa notícia: o trecho Arabutã-Concórdia concluído pela empresa Britax, as obras entre Arabutã e Seara estariam iniciando e tem um projeto bastante interessante com realização de terceiras pistas, embora não seja todo aquele planejamento previsto no projeto original, ou seja, uma revitalização propriamente muito mais robusta. E a obra está muito lenta, pelo que se apurou no trecho entre Seara e Arvoredo. Em relação a 355, ainda não há informação sobre a nova empresa que vai tocar a obra. Há uma tentativa, várias tentativas já foram feitas, mas ainda está em fase de andamento essa questão da retomada das obras da SC-355. Uma boa semana, uma boa tarde, a gente volta amanhã.
0: Valeu, Paulo. 12h35, fechamos por aqui o Visão do Meio-Dia desta segunda-feira, início de semana, que você tem um início de semana maravilhoso aí, magnífico, e claro que todas as coisas boas a gente sempre deseja pra você. Aqui, olá, boa tarde, estou precisando de um fogão a gás, uma máquina de lavar e um fogão a lenha. Se possível, alguém tiver para doação. Daqui a pouco o Raul Piquete vai trazer também no programa dele, né? Ele tem as informações que ele sempre repassa. Aí o pessoal vai repassar novamente essa informação. A Noêmia, que mandou recado aqui pra gente do 3030-9370. Abraço pra você, boa semana, até mais.

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8: Gente, boa tarde, 12:39, semana começando, chove em Concórdia, programa do Raul tá no ar a partir de agora então, até as 16h, programa do Raul chegando com você, aqui na Rádio Rural. Uma boa semana, uma boa tarde, chovendo na capital do trabalho, temperatura tá em 14,5 graus, né? Vamos lá!

0: Alexandre na Rural, meio-dia, 43 minutos. 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Meio-dia, 47 minutos. Vem aí o informativo Copérdia aqui na Rádio Rural.
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3: Boa tarde, associados. No ar informativo Copérdia, hoje é segunda-feira, dia 22 de junho. O Pronamp Leite BRDE Santa Catarina alcançou 108 milhões em movimentação em 90 dias e operações. foi lançado pelo governo de Santa Catarina em parceria com o Banco Regional de Desenvolvimento do Extremo Sul, BRDE, para apoiar produtores de leite do estado. Ao todo, foram aprovadas 3.721 operações de crédito, distribuídas em 203 municípios catarinenses. O foco está no atendimento de pequenos e médios produtores de leite, numa iniciativa que disponibiliza crédito com condições especiais para apoiar produtores afetados pela queda nos preços do setor, destaca o diretor vice-presidente do BRDE, Mauro Mariani. O Pronamp Leite BRDE-SC é operado pelo BRDE e formulado em parceria com a Secretaria de Estado da Agricultura e Pecuária, o SAP. A produção de leite envolve mais de 24 mil produtores catarinenses. O governo do estado tem trabalhado com uma série de ações para fortalecer o setor, como apoio ao melhoramento genético, sanidade animal, assistência técnica e acesso ao crédito. O Pronamp Leite Custeio chegou justamente para dar fôlego ao produtor, garantindo condições mais acessíveis para que ele mantenha a produção e continue investindo na propriedade, destacou o secretário de Estado de Agricultura e Pecuária, Ademir Dalla Corte. A direção da Coperd está reeditando o Leite em Foco e realizando a primeira edição do Suíno em Foco. Se você trabalha com uma dessas atividades ou as duas e é integrado do sistema Aurora, participe dos encontros. Eles são fundamentais para tratar do momento das atividades, do planejamento da Aurora para suínos, aves e leite, do comportamento do mercado e das oportunidades que vão bater à porta dos produtores. Agende o encontro mais próximo e participe. Atenção para o calendário dos núcleos femininos. Amanhã, dia 23, haverá curso sobre sonhos, Dunnett e Grostoli em Alto Cascalho, Irani, às 13 horas. No dia 24, momento mulher e autocuidado em Salto Grande, Lindóia do Sul, às 13h30. No dia 30, curso sobre pizzas, bordas e recheios em Dom Carlos, Passos Maia, às 13 horas. Oportunidade de negócio: o produtor tem para vender uma ensacadeira de silagem com 3 anos de uso por 5 mil. Tratar pelo 3444-4888. Vende-se fornalha seminova, tratar pelo WhatsApp 99199-2141. Ou pelo telefone fixo 3442-9483. Vende-se lenha de eucalipto e uva Japão pelo 99193-9130. A direção da Copérdia lembra da importância de o produtor manter o Cadastro Nacional da Agricultura Familiar, o CAF, em dia. A renovação deve ser feita no escritório da IPAGRE. Com o CAF atualizado, os associados têm acesso a linhas de crédito do Pronaf com juros mais em conta. Cotação do mercado agrícola, Praça de Concórdia, para esta segunda-feira. Mas atenção, os preços a seguir são valores de referência. Eles podem sofrer alteração até o final do expediente. Milho consumo compra R$ 58,00 a saca. Posto do Ciro Concórdia, preço para associados. Soja compra R$ 115,00 a saca. Leitão, preço base Aurora, R$ 5,65. Suíno terminado, preço base Aurora, R$ 5,55. Tudo que sobra vem do campo. Apresentamos informativo Coperd. Boa tarde.

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0: Meio-dia, 57 minutos. 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Eu já tentei, mas não esqueci. 2 para 1. Na sequência tem informativo BRF.
1: 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Uma produção do Sistema CNA Senar.
2: Atenção, mulher que atua no campo. Você conhece o catálogo rosa de treinamentos do programa Mulheres do Agro do Sistema FAESC-SENAR? São inúmeras oportunidades de capacitação pensadas especialmente para você, que faz a diferença no meio rural todos os dias. A iniciativa contempla treinamentos voltados à gestão da propriedade, às atividades operacionais, ao empreendedorismo e ao fortalecimento da liderança feminina. O catálogo rosa reúne uma

0: Severino Berlato, 16h30, Danir Cola, 16h45, Adelar Johan, 17h45, Sidney Lampin, 20h30 e 23h30. Alojamento de Pintos para quarta-feira, Rodrigo Pirro, Aviário 3, 11 horas. Idemar Dalmago, meio-dia 45, Ildo Lugarini, 13h30, Alcides Baldeceira, 14h30, Rodrigo Pirro, 15h30, Vanderlei Seganfredo, 16h45, Olímpio Mantei, 17h15, Limar Tibola, 18h30, Gabriel Matiello, 21 horas e também 22 horas, e Marcos Bassi, 23 horas. Vamos agora com o abate de aves para terça-feira. Carregamento hoje à noite. Adir Zatti, aviário 1, 22 horas, uma equipe. E Avelino Maltauro, aviário 6, 22 e 30, três equipes. Carregamento para amanhã. Avelino Maltauro, aviário 5, 2 e 30, três equipes. Ademir Marafon, aviário 3, 4 e 30, uma equipe. Helder Marquesan, aviário 1, 6 e 30, uma equipe. Santo Riso, aviário 1, 11 e 20, uma equipe. Rudimar Herpich, aviário 3, 11 e 30, duas equipes. Neuri Lorenzetti, aviário 7, meio-dia e 15, duas equipes. E aviário 5, 15 e 15, duas equipes. Vamos ao abate de aves para quarta-feira. Almir Guidorci, Avelino Maltauro, Délcio Bernardi, José dos Santos, Judite Esprícigo, Laudimar Esprícigo, Lauri Roselbauer e Leonir Grigolo. O carregamento de leitões para terça-feira: Rogério Cervelim, Pedro Cadori, Pamela Pavan, Marcos Rupental, Deolindo Fontana, Clevi Magro e Alisson Bedim. Alojamento de leitões para terça-feira: Valdir Marcuso, Valdir Zanquete, Eunir Altaus, Avelino Maltauro, Lauris Candolara, Vilmar Parisotto, Daniela Kepsel, Terezinha Silvestre, Eliane Zucchi e Diomir Silvestre. Carregamento de suínos para abate da parceria, terça-feira, Edson Rosarola, 10 horas, ou melhor, 10 cargas às 19 horas do dia 22. Alcedir Munareto, 8 cargas, 2 horas. Jair De Sante, 10 cargas, 13h30. Leonel De Marco, 5 cargas, 5 horas. Avelino Neto, 4 cargas, 5h30. Valdir Savoldi, 3 cargas, 6h30. O carregamento de reprodutores matrizes, terça-feira, para Bate Bugil. Wilson Hoffman, 16h30. Adriana Gasperini, 13h30. Alírio Altaus, 14h45. Leonildo Preto, 11 horas. Vinícius Marim, 16h30. E Neuri Galon, às 14 horas. Uma hora, um minuto, você ouviu o Informativo Agropecuário BRF. Boa tarde.
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4 minutos, esse é o César Menotti, Fabiano, aqui na Rádio Rural, aqui no programa da tarde, programa do Raul, que tá só começando o nosso programa. Vamos ver aqui o

0: recado. A Fabiana tá chamando. 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Recado do comércio de Concórdia, Fabi. Boa tarde.
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0: Valeu, valeu, Fabi. 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
1: Boa tarde, boa tarde.
0: Oi, Raul, boa tarde. Tudo.
1: Tudo. Minilinha, São Paulo, chove, Rogers, chuva molhada.
0: Chove, né? Chove bem hoje, hein? 14,8 a temperatura e vem o frio. Vai passar chuva, o que que vem? Vem o frio, vai ficar gelado já a partir de amanhã aqui na região, né? Hoje eu vou sortear um kit aqui, um kit da Anjinho. É um kit da marca Anjinho, kit com shampoo e condicionador, é pra criançada, né? Atenção aí, você que é papai e mamãe, você que tem bebê, criança pequena, um kit Anjinho Baby, é, com shampoo e condicionador. Pra você que participar aqui do programa no 3030-9370, manda aí o teu WhatsApp, você já vai pro sorteio então, um kit Anjinho, né, com shampoo e condicionador, pra quem mandar o recado hoje aqui no 3030-9370, é Anjinho Baby, é pra criançada, quem tiver criança pequena aí já manda o recado que vai concorrer.
2: Boa tarde, Raul, sou Gauchinho Amaral,
0: sou Gauchinho.
2: Quero concorrer sim. Esse kit pra dar pro meu bisnetinho ali.
0: Tá bom, Gauchinho, tá. Beleza, no sorteio. Gauchinho do Amaral, valeu, Gauchinho, já ligado com a gente aí, né? É, Ellen Volozin Thomas, sou mamãe da Antonella, Raul, quero concorrer, valeu, Ellen, já tá no sorteio também, já tá concorrendo. Pessoal, manda aí o recado, tem shampoo e condicionador, shampoo 400ml, condicionador de 220ml, presente aqui da Anjinho Baby pra você que participar hoje comigo, 3030-9370, 1:13.

16. Alô, Lúcia Engel, alô, Peritiba. Como é que tá aí, Jackson? Jackson Leria também tá na escuta aí do programa. A Edith lá do Jardim Ângela, boa tarde. A Isabela Balastro também tá concorrendo.

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2: Nota de falecimento: esposa Neuza Rizelo Pacheco, filhos Rafael e Alex Pacheco. Demais familiares desta cidade, com pesar, comunicam o falecimento do esposo, pai, sogro e avô, Jair Antônio Pacheco, ocorrido hoje aos 74 anos. Convidam os amigos e pessoas de suas relações e amizades para assistirem aos atos de encomendação e sepultamento, que se realizarão hoje. Encomendações às 14h30 e sepultamento às 16h, na Capela Municipal de Concórdia, onde o corpo está sendo velado, e após as encomendações, seguirá para o cemitério Parque Concórdia. Comunicamos o falecimento de Jair Antônio Pacheco. Serviços fúnebres estão a cargo da Funerária São José.
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0: Agora são 1h22. Quem tá ligado aí também é o cowboy do banhado, né? Cowboy, como é que tá aí?
1: Opa, patada, era o que trazer um pouco no almoço. E fomos lá na padaria, sabendo tomar umas caipiras ali.
0: Opa!
1: Vamos aí almoçando, porque tem meio frango no forno aí. Mano, alô, pessoal do São Luís e Pira ontem.
0: Como é que deu lá?
1: Deu
0: boa lá no São Luís e Pira também?
1: Deu boa festa lá.
0: Legal.
1: Hoje estamos de folga. E também vamos lá para o Rogério. Tem banda virtual e o Rogério Magrão aí. Vamos lá tomar uma cerveja junto aí. Valeu,
0: Valeu,
1: eu toco uma música pessoal do Peritiba aí.
0: Beleza.
1: Os pedreiros que estão de folga hoje, né?
0: A turma tá de folga. A turma tá de folga aí, o pessoal da Construção Civil. Será mesmo que tá tudo de folga? Acho que tem uns trabalhando, viu, cowboy? Alô aqui também pra Zelair Carvalho, meu netinho Noah Raul. Põe ele pra concorrer, ele tem 5 meses. Tenhamos todos uma ótima semana. Valeu, Nadir. Um abração, dona Nadir Sutil. Raul tem uma netinha de 4 meses. Queria concorrer pra ela, né? Meu nome é Leandro. Valeu, Leandro. Grande abraço. Quem mais aqui, tudo bem? Põe a minha neta Helena Pisato pra concorrer. Valeu.

0: Ô, cowboy, eu falei aí que a turma da construção civil tava de folga, né? Tu que me disse isso? Tu que me falou aí que o pessoal das obras aí tão parado hoje por causa da chuva? Já veio dois aí, três agora, ó, me falar que não. Tão tudo trabalhando, cowboy. Acho que é tu que é o folgado aí da região, né? O resto tá tudo peleando, cowboy. Vamos ter mexer aí também, né? Vamos ter mexer um pouco aí no Peritiba. 1h30. Boa tarde, eu quero concorrer, Ceni Veruque, meu bisneto Heitor. O Dirceu Hirt também. Alô, Dirceu. Alô, Simone Pascoal. Boa tarde, Simone. Dilvo da Silva também tá aí ouvindo, tá acompanhando a gente, tá participando. Aô, eu procuro carretas pra trabalhar, de preferência no puxe de areia. Tenho experiência. Telefone 99976-0453. 99976-0453. Pessoa quer trabalhar aqui, né? No puxe de areia. Tem experiência. É, ele quer trabalhar com carreta que puxe areia. E o telefone dele é o 99976-0453. O Andrei Pascoal também tá aí ligado, concorrendo. Um abraço, valeu. Ô Tete, já chegou aí no Lauri. Já estão carregando o forno aí, Tete. Vai ajudar o Lauri aí a carregar o forno, Tete. Vamos, homem do céu, tu é da diretoria, te mexa. Alô, meu amigo Nata. Valeu, Nata. Abraço. Nata tá trabalhando, o Jackson tá trabalhando, né? O pessoal da construção civil aqui. O Banha tá trabalhando também, quer dizer. De 4, 3 estão trabalhando, cowboy. Acho que é você o folgado mesmo, hein? 1h31.
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0: 4,59.
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15: De volta, boa tarde, 1h35 agora, alô aqui também, né? É, Eleonora, também a bisneta Eleonora concorrendo, alô Isolde Kirst, boa tarde Isolde, alô Jussara Slongo, é, o netinho Theo tem 4 meses, mandou a foto aqui do netinho, coisa mais linda, ô dona Jussara, abração pra vocês aí, tá? Uma boa tarde. 1h35 agora aqui no programa Casa do Aço, a chuvarada toda que caiu aí, deu goteira em casa, na empresa, tá invadindo, tá infiltrando aí já água, tá estragando móveis, tá estragando piso laminado, é, vamos trocar o telhado, vamos dar um jeito no telhado aí da casa, com a telha termoacústica você resolve já o problema, chama a equipe da Casa do Aço e faz só uma vez, né? 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

0: 9h39, tá valendo então o kit aqui, Anjinho Baby, kit pra criançada com shampoo e condicionador, né? Se você tem criança pequena, tô sorteando hoje aqui um kit Anjinho com shampoo e condicionador. É só mandar o recado 3030-9370 pra concorrer. Ô Raul, anuncia pra mim aí, tem uma família que veio morar perto aqui da minha casa, são 5 pessoas, e eles precisam de uma máquina de lavar e uma centrífuga. Se alguém tiver aí uma máquina de lavar ou uma centrífuga e que queira fazer a doação, o telefone é o 99978-5217. Essa pessoa aqui, né, a Nadir, está ajudando essa família que está morando próximo da casa dela e precisa de uma máquina de lavar e uma centrífuga. Se alguém tiver alguma das duas aí para doar, 99978-5217 é o telefone. Quem mais aqui no recado? A Sueli Caetano, a Eliane Volozin, boa tarde. Alô aqui também, a Carla lá do bairro Imigrante, está ouvindo o programa aí, Carla, obrigado pela companhia. Alô pro Clodoaldo, boa tarde, quem mais?
1: Boa tarde, Raul, estamos aí colocando pedra também hoje, estamos trabalhando sim.
0: É, olha aí, ó.
1: Estamos instalando pedra, hoje só não trabalha quem bebeu demais no domingo.
0: Opa, ô cowboy, só você que não tá trabalhando mesmo, cowboy, tá bom? Ó, meu amigo André Bach aí também tá na peleia, né, Bach? Aqui na Rural

0: Caio Ginigeno, como é que tá, meu amigo Maurinho Cabeleireiro? Ô, Mauro, tudo certinho aí, Maurinho? Tudo tranquilo por aí? Ah, é, o Maurinho Cabeleireiro aí na Carlos Gomes, o meu amigo Pente tá ligado aí, né, Pente? Abraço, abraço, de noite aí se encontramos hoje. Vamos conversar, trocar uma ideia de noite aí, meu amigo Pente. Grande abraço, boa tarde. Aqui na Rural são 1h44, o Mauro aí que é o cabeleireiro dos famosos aí da cidade, né, Maurinho? Valeu, um abraço, 1h44, deixa eu ver quem mais aqui, a Elisa tá aí ouvindo o programa, a afilhada Antonella também tá concorrendo. Oi, Elisa, tudo bem, Elisa, boa tarde. É, quero ver quem mais aqui mandou recado. A Zoe Maciel também tá colocando aqui para concorrer. Coloca a Zoe Maciel, minha neta de 2 meses, é a Janete. Oi, Janete, grande abraço. Delci Claudete Oldefer, bairro Nações. Abração pra ti aí também. Meu amigo Celso, Celcinho, da Stoff Car. O Celcinho já quer subir pra aí pro encontro de hoje, né? Pra janta de hoje, hein, Celcinho? Será que já dá pra chegar lá? Será que o Perninha já tá com os equipamentos aí, Perninha? Abraço aí, meu amigo Celcinho. Alô, turma da Stoff Car aí. Alô, Perninha. O Perninha já deve estar se preparando também, né? Um abraço. O pessoal tá um pouco ansioso hoje.
1: Boa tarde. Eu quero participar do sorteio do perfume de anjinho Valentina Panceira.
0: Valeu, Valentina. Tá concorrendo aqui, ó. Shampoo e condicionador kit anjinho do programa hoje. Boa tarde.
2: Boa tarde, Raul. Aqui é a Lúcia Pegoraro. Eu quero botar a minha neta, que ela tá de aniversário dia 29 de agora de junho.
0: Uhum.
2: Para ela concorrer.
0: Tá no sorteio.
2: Luísa Pegoraro.
0: Luísa Pegoraro, né? 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
16: Um alô aqui pra Neuci Lazarotto também, né? Lá de Linha Gasperini, tá me ouvindo aí, dona Neuci, grande abraço, obrigado pela companhia aí, dona Neuci, uma boa semana. Quem mais aqui? Raul, tenho 4 netos, quero concorrer, Nilde Segala, no Portinari, também quero concorrer, Raul, coloca aí O meu filho Kaique, aqui é Noêmia, valeu. Virgínia Pereira, Linha Bela Vista, também tá concorrendo com a netinha Maria Luísa. Quem mais? Boa tarde.
17: Boa tarde, Raul, tudo bem?
16: Tudo.
17: A Neuza Pastore, do Guilherme Reis. Gostaria de deixar o nome de Theo Pastore
16: tá
17: para concorrer.
16: Beleza.
17: O kitzinho aí de shampoo.
16: Beleza, tá concorrendo já, tá? Um abraço, minha amiga, boa semana. 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

0: É, a gente tá seguindo aqui na Rural com a Suprema Acabamentos. 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Daqui a pouquinho tem Copa do Mundo, já, né? A partir das 14 horas, Argentina e Áustria. A gente vai acompanhar aqui e trazer as informações de Argentina e Áustria pela Copa do Mundo. Alô, Valdemar Thomas. Alô, Bairro dos Estados. Alô, Henrique Bisolotti Meneghetti. Também tá concorrendo. Boa tarde.
1: Rosane Klasma, do bairro Nações.
0: Oi, Rosane. Quero
1: participar do sorteio dos prêmios.
0: Já tá no sorteio, tá? Boa tarde.
2: Boa tarde, Raul. Aqui é a Geninha. Eu queria colocar o nome da netinha, a Pérola da Silva, pra concorrer o shampoo aí.
0: Tá bom, Geninha. Shampoo que tá concorrendo. Condicionador da Anjinho.
2: Também tá no aniversário essa semana, dia 19.
0: Opa, que legal.
2: Completou seus 5 aninhos, Raul.
0: Parabéns pra ela aí, né?
2: O nome
0: muita
2: dela
0: saúde.
2: No sorteio.
0: Valeu, obrigada. Dona Geni, 1h57.

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15: 2:04, começou a Argentina, o jogo da Argentina e Áustria começou aí há poucos minutos, né? São 3 minutos de jogo, 0-0. A gente tá acompanhando aqui, vamos ver, a Argentina chegando, perdeu a chance, que quase saiu o primeiro gol da Argentina. Quem deve estar acompanhando também aí a turma da Casa do Aço, telha termoacústica, né? O Márcio tá acompanhando o jogo aí também. O Márcio disse que essa semana aí, semana de frio, né? Vai daqui a pouco pegar um atestado, né, Márcio? Abraço aí, a equipe toda aí da Casa do Aço, boa tarde.

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10: Boa tarde, boa tarde. É, o Messi acaba de perder um pênalti pra Argentina, hein? Messi acabou de errar aqui, ó, já tô pra fora, um pênalti em favor da Argentina, né? Raul, boa tarde, aqui é Olivia Rodrigues de Souza. Oi, minha amiga, tudo certinho aí? Boa tarde. 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
0: 2:21, eu tô de volta aqui na Rádio Rural, tô de volta aqui no programa. Quem tá mandando recado é a Solange Piazentini, colocando aqui a filha Helena pra concorrer. É, põe os meus netos Jorge Kutski e Amanda Kutski pra concorrer, Raul também, aqui a Vera Fuscarini do Petrópolis, a Noemi Trombeta também quer ganhar pra dar pro afilhado Breno, quero ver quem mais, Rosalinda Kirst do Petrópolis. Um abração, minha amiga. Tem 4 netos aí e uma que tá pra nascer, que é uma bisneta já. Legal, dona Rosalinda. Um abraço pra você, minha amiga. Boa semana, 2:21. Uma ótima tarde.

0: com Cristiano Araújo. São 2h27. 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Bairro Nações, alô Neuli Cossian. Tudo bem? A Neuli, o Levi, boa tarde. Quem mais?
1: Tudo bom?
0: Tudo.
1: Aqui é a Clarir, Grisque Trier Fontana.
0: Um abraço aí, Clarir. Também tá participando aqui do programa, também tá concorrendo. A minha filha Ana Júlia, a Raul, põe aí no sorteio. Alô também aqui pra Antonella Spilman. É, Raul, quero concorrer aos prêmios e homenagear a minha neta Ana Paula Spilman também, que tá de aniversário hoje. Ok, parabéns aí pra ela. Felicidade e muita saúde, né? 2h29.

0: 4,59.
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12: Agora são 2:35. Estamos de volta aqui na programação da Rádio Rural, né? Você vai mandando teu recado aqui no 3030-9370. Manda aí a tua participação, manda o teu boa tarde. 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Quem mais aqui mandou o recado?
0: Boa tarde, Raul.
12: Boa tarde.
0: Tudo bem?
12: Tudo.
0: Eu também quero concorrer o kit ali.
12: Beleza.
0: Quero dar pro meus netos.
12: Então tá bom, dona Lucy.
0: É, Lucy Rizelo.
12: Um abraço aí, dona Lucy. Obrigado pela audiência, tá? É, quem mais aqui? A Isabelle também tá no sorteio, boa tarde. Marilúcia Zílio, tá valendo aqui um kit Danjinho com shampoo e condicionador infantil, né? Shampoo e condicionador baby, presente da Anjinho, pra você que participar aqui no 3030 9370.

0: 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A Argentina abriu o placar agora há pouco, né? Adivinha de quem, né? Adivinha quem? Lionel Messi, 1-0 Argentina em cima da Áustria, finalzinho do primeiro tempo. 43 agora do primeiro tempo. 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
0: Nota de falecimento: esposa Neuza Rizelo Pacheco, filhos Rafael e Alex Pacheco e demais familiares desta cidade, com pesar, comunicam o falecimento do esposo, pai, sogro e avô, Jair Antônio Pacheco, ocorrido hoje aos 74 anos. Convidam os amigos e pessoas de suas relações e amizades para assistirem atos de encomendação e sepultamento que se realizarão hoje. Né? A encomendação está acontecendo desde as 14h30 e o sepultamento será às 16 horas na Capela Municipal de Concórdia, onde o corpo está sendo velado, e após encomendações seguirá para o cemitério Parque Concórdia. Então, a encomendação, né, iniciou às 14h30 e às 16 horas será o sepultamento, que vai acontecer no cemitério Parque Concórdia. Encomendações na Capela Municipal e o sepultamento no cemitério Parque. Comunicamos o falecimento de Jair Antônio Pacheco, serviços fúnebres a cargo da Funerária São José.
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0: 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Há mais alguns minutos para você mandar o WhatsApp para mim no 3030-9370. Eu tô sorteando um kit com shampoo e condicionador, kit Anjinho Baby. Se você tem criança em casa, se você tem netinho, se você tem afilhado, manda o WhatsApp para concorrer o kit Anjinho Baby com shampoo e condicionador. 3030-9370.

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5: Vamos ao anúncio aqui, ó. Olha, um ouvinte mandou: Raul, eu tenho vários móveis aqui seminovos pra vender. Tenho fogão quatro bocas, uma cozinha com cuba, dois balcões, uma sapateira, uma mesa de canto para computador com a cadeira, dois guarda-roupas grande, um sofá grande retrátil, um painel para televisão também. Eu vendo tudo junto ou também eu vendo separado, né? Se alguém se interessar em algum dos itens também, só não quiser levar tudo, pode negociar também. 99155-3803. 99155-3803 para mais informações. Mais um recado aqui, ó, Raul, eu preciso de um motorista, vaga de trabalho, precisa-se de um motorista com carteira D ou E para trabalhar aqui no centro da cidade de Concórdia. Estará então em casa aí todas as noites, né? E também para almoço. Então, precisa-se de um motorista com carteira D ou E, é para trabalhar aqui em Concórdia, né? Não faz força para descarga, trabalha de segunda a sexta, é muito bom e dorme todo dia em casa, né? Vai estar por casa aí, não precisa viajar. É só para trabalhar aqui no município. Informações 99122-0805. 99122-0805. Telefone para essa vaga de trabalho. 99122-0805. Tem música e na sequência informações.

0: homem e apreende menor por tráfico no centro de Concórdia. Também projeto de educação ambiental com compostagem, né? Será desenvolvido em escola do campo. Concórdia recebe palestras sobre empregabilidade, mobilidade urbana e desenvolvimento territorial sustentável. E por fim, Polícia Militar recupera veículo furtado e prende dois suspeitos em Irani. Essas e outras matérias você encontra no portal Rádio Rural. Já a nível nacional e internacional, mapa mostra a distribuição de governos de direita e esquerda na América do Sul, né? Isso aí com resultado recente nas eleições da Colômbia, onde a direita venceu. Apoio de Davi Alcolumbre e Ajax Wagner pressiona governo Lula. E por fim, fim da escala 6x1 não é solução para a produtividade, diz presidente da CBIC. Essas e outras matérias você encontra no portal CNN Brasil, Raul.
1: Fala de esporte, Copa do Mundo, como é que foi aí o final de semana?
0: Então, final de semana muito movimentado, né, com bastante jogos. Começando pela seleção brasileira, né, Raul, que jogou na sexta-feira de noite. O Brasil venceu por 3-0, né, poderia até ter feito mais. E era importante por causa do saldo de gols, né, agora ele vai ter que jogar com uma certa intensidade contra a Escócia. Isso porque pode se classificar em segundo, dependendo do resultado de Marrocos e Haiti, né. Se Marrocos aplicar uma goleada para cima do Haiti, o Brasil fica em segundo no grupo, né? Se vencer, por exemplo, por 1-0, 2-0 a Escócia, e aí vai ter que ir pro México jogar, né? E a logística seria complicada. Então, é muito importante se classificar em primeiro para permanecer ali nos Estados Unidos. O pessoal sabe, né, que a seleção está concentrada ali na região de Nova Jersey, e por isso é importante na questão de viagens, né? Para não puxar tanto para os atletas da seleção. Já no sábado e domingo, né, resultados interessantes aqui, o Paraguai venceu a Turquia por 1-0, a Holanda aplicou uma goleada para cima da Suécia por 5-1, a Alemanha de virada venceu a Costa do Marfim por 2-1, um jogo difícil, hein, difícil para a Alemanha. E Equador e Curaçao ficaram no empate de 0-0, decepção Equador nessa Copa, hein. No domingo, Raul, o Japão venceu a Tunísia por 4-0. E a Espanha venceu a Arábia Saudita por 4-0 também. Bélgica e Irã ficaram no 0-0. Inclusive, a Bélgica também bem decepcionante essa campanha nessa Copa, né? Provavelmente vai ser difícil se classificar, hein? Uruguai e Cabo Verde ficaram no 2-2. Jogo incrível, Raul, assisti ontem. Um jogaço. Quem perdeu esse jogo, pô, sinto muito, porque foi bem interessante. E Cabo Verde tem grandes chances de se classificar para o mata-mata. Quem diria, hein?
1: Verdade, né? Uruguai, grande chance de ficar fora, e o Cabo Verde, grandes chances de classificar, né?
0: Exato. Não perdeu ainda na Copa do Mundo, hein? Não perdeu ainda, né? Na Copa do Mundo.
1: Verdade.
0: Com dois jogos, dois empates. E o Egito venceu Nova Zelândia por 3-1 na noite de ontem. Jogos acontecendo no momento, ou na verdade um jogo, né? Argentina e Áustria, 1-0 para a Argentina. Messi tinha perdido um pênalti no início do jogo, mas depois marcou e se torna o maior artilheiro da história das Copas do Mundo, né? Lionel Messi aí escrevendo seu nome mais uma vez na história do futebol, né? Hoje ainda temos 18 horas, França e Iraque, e às 21 horas, o Haaland em campo, né? Com Noruega e Senegal.
1: Tudo bem, né? Os jogos de hoje, então, muitos jogos aí. Segunda rodada, né?
0: Segunda rodada. Não, última rodada. Não, essa é
1: segunda, fecha,
0: da segunda.
1: Fecha amanhã, segunda rodada.
0: Fecha amanhã
1: ou
0: e quarta.
1: Ou fecha hoje
0: começa
1: já, não? Fecha amanhã?
0: Não, fecha amanhã, fecha amanhã. Amanhã temos
1: quarta,
0: ainda Portugal, Inglaterra, né?
1: E a partir de quarta inicia a rodada 3, a última dessa fase de grupo.
0: Isso porque os jogos têm que ser no mesmo horário.
1: Mesmo horário, né, dos grupos.
0: Exato. Então, por isso que vai ter um caminhão de jogo a partir de quarta-feira todo dia, né? E no mesmo horário, uma pena, né? Que a gente não vai conseguir assistir todos.
1: Depois já vem o mata-mata.
0: Depois já vem o mata-mata, exatamente.
1: Valeu, Lucas.
0: Valeu.
1: Ronaldo Coutinho, fala do tempo aí, Coutinho. Vai esfriar bastante, né? Boa tarde.
2: Boa tarde. O tempo segue aí no geral com nebulosidade na área, tem chuva passando agora na região, já tivemos rajadas aí de 60, 70 por hora, é o famoso chama-chuva. A frente está passando, alguma chuva, cai a temperatura, a máxima já aconteceu com 20, 21 graus, agora cai. Para quem está saindo agora e vai voltar à noite, leve casaco, vai estar provavelmente abaixo de 10, 11 graus até o finalzinho da noite, e mantém a tendência de tempo começando nublado, alguma garoa, algum chuvisco, e depois vai melhorando gradativamente nessa terça-feira com frio o dia todo. A mínima também vai ser a noite de terça, entre 1 e 3.

0: 3 graus e durante o dia não passa muito dos 9, 10. É frio o dia todo mesmo com o sol aparecendo do final da manhã para frente. Geada forte no amanhecer de quarta, quinta e sexta, com mínimas que devem ficar perto ou abaixo de zero em vários pontos da região. Cuidado aí com o maquinário agrícola, com o pessoal que tem granja, seja de aves ou suínos, com aquecimento. Enfim, aqueles problemas em decorrência de frio forte, que vai ser a semana toda. Alivia um pouco na sexta-tarde. Da Climatera, Ronaldo Coutinho.
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7: Boa tarde, 3:08. Essa é a Rádio Rural e já estamos de volta. Alô aqui pro Heitor Panceira Guerra. Tá concorrendo também o Heitor, né? Sorteio aqui do kit Anjinho. Oi, boa tarde,
8: Raul. Sou a Anelita Rua Tapaz, quero concorrer o kit de shampoo.
7: Então tá bom, kit shampoo e condicionador Anjinho presente aqui programa.
8: Raul,
7: oi.
8: Tudo bem? Tudo? Fala, Salete Mânica, eu quero concorrer.
7: Fala, Salete Mânica.
8: Com shampoo e o condicionador ali.
7: Então tá bom, amiga. Glô também aqui pra a Solange. Ô, Solange Cordeiro, tudo certo aí, Solange? Juraci Fracasso, alô, bairro Petrópolis.

0: Zé Neto Cristiano, 3 horas com 14 minutos. Mandar um alô aqui também, meu amigo Polaco. Alô, Polaco, tá de folga hoje aí, Polaco? Boa tarde. Raul, eu tenho um título de sociedade em um camping em Arabutã. Contém barracão para festas, casa, piscina aquecida, churrasqueira externa, um lugar tranquilo em meio à natureza. Na beira do rio Jacutinga, o valor que eu quero é R$9.000. É um título, então, sociedade em um camping em Arabutã. Se alguém aí se interessar, é só chamar no 998-17-8919. 98-17-8919, 998-17-8919. Quem mais aqui mandou o recado? É, boa tarde, queria concorrer também. Kit pro meu neto que vai estar de aniversário dia 25, é o Enzo. Eu sou a avó, né? Ivone. Valeu, Ivone. Raul, eu tô à procura de trabalho. Pode ser pra fazer companhia pra idoso. Segunda a sexta, posso pernoitar no local de trabalho. Meu WhatsApp é o 549-9618-7758. 549-9618-7758. Alô, dona Rosalina Vescovi. Boa tarde. Quem mais? É, Raul, eu quero comprar. Estou à procura de uma bicicleta. Três pneus, aqui é a Jucemara, eu procuro uma bicicleta três pneus. É como se fosse, né, um triciclo, mais ou menos, mas é uma bicicleta, é um modelo de bicicleta com três pneus. É pro meu irmão que tem síndrome de Down. Se alguém tiver pra doação, agradeço. Me chama aí no 99832-6152. Boa tarde, Raul, tudo bem? Boa tarde, aqui é a Ariane Meirelles, tenho filha de 1 ano e 2 meses e quero concorrer também ao prêmio. Nome dela é Helena Vitória, aqui do Arvoredo. Abraço pra vocês. 3:16, daqui a pouquinho já volto.
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0: Agora são 3 horas da tarde, mais 20 minutos. Deixa eu colocar mais alguns recados por aqui. Boa tarde, seu Adão Oliveira. Boa tarde, alô aqui também. Me passa o contato aí, Raul, quem precisa de motorista. Ah, sim, já vou mandar. Já vou passar aí o contato da pessoa que precisa de motorista. 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

0: Eu tenho uma moto CG 125 Titan à venda, valor de mercado 7.900. Eu tô vendendo por 6.500. Telefone para contato 99133-3228. CG 125 aqui, Titan à venda. 99133-3228. Quem mais mandou recado?
1: Eu quero concorrer ao kit de shampoo Salete Pilate.
0: Valeu, Salete Pilate. Boa tarde, Salete. É, quem mais aqui? Boa tarde. Quero concorrer também para minha filha Betina. Alô, Vanessa Berno. Boa tarde. Ah, eu trabalho como cuidadora há 7 anos. Se alguém tiver. Ou melhor, trabalho como cuidador, né? Trabalho como cuidador há 7 anos. É um homem aqui, trabalha como cuidador há 7 anos. Se alguém precisar, é só chamar 99904-5099. 99904-5099. Adriana Loman. Boa tarde, Adriana. Raul tem uma casa para alugar no bairro Itaíba. Interessados, ligar 98803-3140. 98803-3140. Boa tarde,
1: Raul. Se bem visto.
0: Oi, Sirlei.
1: Eu quero concorrer o kit anjinho ali para minha netinha que vai aniversariar no próximo dia 25.
0: Beleza.
1: Moro lá em Sorriso, Mato Grosso.
0: Lá no Mato Grosso, a Cecília Rizzo. Alô, aqui também, Silmar Pereira, Linha Bela Vista Itá, meu amigo Fonseca aí tá ouvindo o programa, valeu Fonseca. É, número que está precisando de motorista, tô mandando aí. É, vamos ver aqui, Raul, tô procurando um porão ou uma casa para alugar para duas pessoas. Meu telefone é o 99901-8930, 99901-8930. A pessoa aqui tá procurando uma casa ou um porão para alugar para duas pessoas. 99901-8930 é o telefone para contato. Quem mais? Boa tarde.
1: Boa tarde, Raul. Também gostaria de concorrer ao shampoo. E queria doar pro meu neto que está de aniversário mês que vem. Abraço. Luiz Fernando.
0: Valeu, abraço, dona Maria. Obrigado pela audiência. 13h29.

0: 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Quem mais aqui no recado? Dona Luísa Pazinato, boa tarde, Raul, anuncia pra mim, tô alugando um porão no bairro Santa Cruz, porão pra um casal ou uma pessoa sozinha, quero R$850. Então aluga-se um porão no Santa Cruz, né? Pra uma pessoa sozinha, no máximo um casal. Telefone 999-47-5386. R$850 a pessoa quer nesse porão. 999-47-5386. A Angélica Veru, que está concorrendo por aqui também. Boa tarde. Agora são 13h33. Está encerradas as participações. Já já vou anunciar quem levou kit Danjinho com shampoo e condicionador aqui do programa.
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0: 4,59.
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8: 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Concórdia Saneamento, nós cuidamos de água, nós cuidamos de vida. 13h35, depois da música eu vou anunciar quem levou o kit Anjinho com shampoo e condicionador, baby. Já eu anuncio aqui no programa.

8h38. Fernando em Sorocaba. Olha quem levou kit Anjinho, shampoo e condicionador Baby, foi Vanessa Berno. Vanessa Berno, atenção. Só passar aqui na rádio pra retirar, tá? Vanessa Berno ganhou o kit Anjinho, então passa aqui na rádio pra retirar. Vai estar na portaria aqui da Rádio Rural. Agora 13h38.

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Boa tarde, 51 minutos, já no final aqui do programa. Daqui a pouquinho tem Rural Notícias, tem Viva a Tarde com André Marques. Lembrando, quem ganhou o kit hoje do programa foi a Vanessa Berno. É só passar aqui na portaria da rádio para retirar. São 3:52. Estamos com 14 graus e meio de temperatura. Eu já tô de volta aqui com a última de hoje.

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8: Chegando ao final de mais um programa, deixa eu só olhar aqui rapidinho como é que tá o jogo, né? Argentina e aqui a Argentina vai jogando, vai vencendo por 1-0 a Áustria, tá no finalzinho do jogo, né? 1-0, então vai dando a Argentina e vai encaminhando a classificação. Tô encerrando o programa, tá chegando aí Rural Notícias, tá chegando André Marques com o Viva Tarde.

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0: 16 horas em ponto.
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0: Petróleo cai em meio à negociação construtiva entre Estados Unidos e Irã.
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0: Tempo nublado em Concórdia, temperatura agora 14 graus.
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0: Os preços do petróleo operaram em queda nesta segunda-feira, após relatos de que autoridades americanas e iranianas avançaram nas negociações de paz sobre o Oriente Médio. Por volta das 13 horas e 15 minutos pelo horário.

0: com a produtividade no campo. O diretor do fomento do leite da Copérdia, Flávio Durante, destacou também a melhora na qualidade do leite, com aumento nos teores de gordura e proteína, o que agrega valor à produção. No mercado, após um 2025 de instabilidade, houve recuperação nos preços no início de 2026, entre janeiro e abril. Porém, em maio, ocorreu uma queda inesperada, influenciada pelo aumento das importações de derivados lácteos. Em junho, o setor apresenta sinais de estabilização e leve reação nos preços, mas ainda com cautela. Para o segundo semestre, o cenário segue incerto e dependerá, principalmente, do volume de importações e dos efeitos climáticos do fenômeno El Niño. Mais informações, detalhes e a matéria completa em radiorural.com.br. Para o Rural Notícias, Rafael Martini.
1: Uma mulher de 46 anos de idade ficou ferida após ser atingida por um golpe de arma branca na tarde do sábado, dia 20, na rua Ernesto Reichmann, no bairro Vila Anchieta, em Capinzal. O corpo de bombeiros foi acionado via cupom, deslocou uma viatura até o local para prestar atendimento. Ao chegar no local, os socorristas encontraram a vítima sentada às margens da via, consciente e orientada. Segundo o relato da mulher, ela apresentava fraqueza e tontura após ter sido atingida por uma facada no abdômen. Durante a avaliação, a guarnição identificou o ferimento perfurante na região central do abdômen, sem sangramento ativo no momento do atendimento. Bom, o que os bons bombeiros fizeram? Os bombeiros constataram que a vítima apresentava palidez na pele e dor na palpação na região superior esquerda do abdômen, indicando que podia ter hemorragia interna. Após os primeiros atendimentos no local, a mulher foi encaminhada ao Hospital Nossa Senhora das Dores, em Capinzal, onde passou por avaliação médica e recebeu atendimento especializado. As circunstâncias da agressão não foram informadas e o caso ficou com a Polícia Militar. Com informações, repórter Serginho Prima.
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3: O próximo compromisso da seleção brasileira será contra a Escócia, nesta quarta-feira, 7 da noite, em Miami, pela última rodada da fase de grupos da Copa do Mundo. Porém, é inevitável, já começam as projeções para a segunda fase do Mundial. O levantamento realizado projetou possível adversário brasileiro na segunda fase da competição. Holanda e Japão estão encabeçando a lista, com 34,7% para a Holanda e 28,4% para o Japão, seguidos ainda de Suécia, 19% de chances. Todas essas seleções integram o grupo F da Copa do Mundo. Existem ainda outras possibilidades, como a Alemanha, com 9,8% de chance, México, 8,1% e a França, com 0,01% de ser o adversário da seleção brasileira na segunda fase da Copa do Mundo. Para o Rural Notícias, repórter Ederson Vilas Boas.
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0: 4,59.
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Gente, boa tarde pra você, pra toda a sua família. Boa segunda-feira, bom início de semana pra todos. 22 de junho, ano 2026, dia 173 do ano. Tempo instável com chuvas. 14.1 marcando a temperatura agora. Boa tarde pra você. Na Copa do Mundo, a Argentina venceu a Austrália por 2-0. Messi fez mais um e ainda perdeu um pênalti, né? Lembrando que na quarta-feira tem Brasil, né, gente? Quarta-feira tem Escócia e Brasil, 19 horas. 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Vambora, gente, 4:10. Eu me chamo André Marques, muito prazer. Tô aqui contigo e fico junto até às 6 da tarde. Vem comigo!

e Arnaldo com o Zenete Cristiano. E água. O quarto já tá caindo, né? Tempo estável com chuvas com 14.1 de temperatura. Boa tarde pra você. Agora são 4 horas e 16 minutos.

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0: Formando para você agora, 4:34. 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
5: Viva André Marques! Viva a tarde!
0: Vamos matar a saudade hoje com o romântico José Augusto.

0: Zé Augusto. Chuvas de verão. Se bem que é chuva de inverno, né? Estamos oficialmente no inverno, né, gente? E a temperatura começa a cair agora, 13.9.
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2: Informando para você, agora faltam 7 minutos para 5 da tarde. 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
2: 7 minutos agora para 5 da tarde. 13,6 marcando a temperatura. Vai esfriar ainda mais hoje à noite, hein? E a partir de amanhã vai fazer um frio danado. Bora que bora! Rogério e Regiane, a estrela de ouro.

da canção Zenete Cristiano com Daniel de Terra. Na hora da informação, vamos acionar nosso departamento de jornalismo.

0: 17 horas em ponto.
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0: Tempo instável em Concórdia, temperatura agora 14 graus.
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0: O presidente

0: publicamente. 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
1: A SIC segue reforçando a mobilização por melhorias na BR-153 e defende que qualquer processo de concessão da rodovia venha acompanhado de obras estruturantes e investimentos em segurança. Em entrevista à Rádio Rural, no Visão Geral, na manhã desta segunda-feira, o vice-presidente da entidade, Roberto Canesso, destacou que a rodovia é a principal bandeira da atual gestão e uma demanda histórica da região. Segundo ele, o cotidiano de quem utiliza a BR-153 evidencia a urgência de intervenções. A entidade não é contrária à privatização, mas rejeita o modelo sem garantias de duplicações, construção de um novo trevo para Concórdia, implantação de vias marginais e passarelas, além de melhorias em pontos críticos da rodovia. Ele também destacou a união das entidades regionais na discussão sobre o tema e o apoio do senador Esperidião Amin nas articulações em defesa da região. Outro destaque foi a reunião em Joaçaba com a Receita Federal. Segundo ele, o encontro foi positivo e tratou de possível destinação de veículos ao município e de mercadorias apreendidas para entidades locais dentro dos trâmites legais. Ele avaliou ainda a reunião como produtiva e com potencial de trazer resultados importantes para o município de Concórdia. Mais informações em radiorural.com.br. Para o Rural Notícias, Rafael Martini.
2: A Polícia Militar de Irani recuperou um veículo furtado e prendeu dois suspeitos na madrugada desta segunda-feira. A ocorrência teve início após o Centro de Operações da Polícia Militar Cupom receber informações sobre uma tentativa de furto de um GM Chevette que estava estacionado no posto Maxul, na rua Monge João Maria, no bairro Alto Irani. Segundo as informações apuradas pela Polícia Militar, o automóvel somente não foi levado porque os dois suspeitos foram flagrados pelo frentista do estabelecimento, que impediu a ação criminosa. Com as características dos envolvidos, os policiais conseguiram identificá-los e constataram que ambos cumprem pena em regime aberto, devendo permanecer recolhidos em suas residências durante os finais de semana. Bom, durante rondas pela cidade, a guarnição localizou um VW Paraty ocupado pelos suspeitos lá no bairro Zampieri. Ao perceberem a presença da polícia, os homens realizaram manobras perigosas e fugiram, conseguindo escapar do cerco policial naquele momento. Mais tarde, os policiais foram até a residência dos suspeitos, onde localizaram os dois homens. Durante a abordagem, eles confessaram ter furtado um VW Paraty e informaram que haviam abandonado o veículo na comunidade de Linha Caroveira. A guarnição deslocou-se então até o local indicado e encontrou o automóvel abandonado, apresentando sinais de arrombamento e ligação direta. O veículo foi recuperado e encaminhado para os procedimentos legais. Os dois suspeitos receberam voz de prisão em flagrante e foram conduzidos à Central de Polícia de Concórdia, onde foram realizadas os procedimentos cabíveis. Um fato que chamou a atenção dos policiais é que o proprietário da Paraty ainda não havia percebido o furto. Ele só tomou conhecimento do crime após ser informado pela Polícia Militar sobre a recuperação do veículo. Com informações, repórter Serginho Prima.
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4: Copa do Mundo tem daqui a pouco, 18 horas, a França jogando contra o Iraque. Também a Noruega joga contra o Senegal às 21 horas. Tivemos ontem, domingo, a Tunísia perdendo para o Japão por 4-0. A Espanha também fazendo 4-0 na Arábia Saudita. Bélgica e Irã empataram em 0-0. Uruguai e Cabo Verde empataram em 2-2. Fechando a rodada, o Egito venceu a Nova Zelândia pelo placar de 3-1. Para o Rural Notícias, repórter Ederson Vilas Boas.
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5: 5:06. Vamos trazer Ana Castela. As informações. Na tarde da Rural.

0: Jesse Jackson com o Gui Guilherme. Viola está chorando. E o céu também está chorando, está chuviscando na tarde da segundona. 13.3 agora marcando a temperatura. Boa tarde, Dilvo da Silva, do Imperial, tá ligado? Obrigado pela companhia, boa tarde. Alô, Ginésio Bergani. Preparando aí mais um evento, tá na companhia, tá pedindo uma bem ferpuda. Daqui a pouquinho vai rolar uma bem ferpuda aí do Zé Rico, tá bom? Um abraço, Ginésio, boa tarde. Agora 5:14.
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6: 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No segundo, a Soló.

horas e 21 minutos, agora com 13,3 de temperatura. Boa tarde pra você. É hora daquela bem ferpuda. Milionário José Rico.

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3: Martinello informando para você, agora são 5:28.
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1: 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Agora 5:34.
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1: Formando para você, hora certa, 5:35. 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
2: Bora lá então, previsão do tempo, Ronaldo Coutinho. 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Decarli Imóveis trazendo Ronaldo Coutinho e a previsão do tempo para amanhã e para os próximos dias. Coutinho, boa tarde.
6: Boa tarde. E mantém a tendência de tempo começando nublado, alguma garoa, algum chuvisco, e depois vai melhorando gradativamente nessa terça-feira com frio o dia todo. A mínima também vai ser a noite de terça, entre 1 e 3 graus, e durante o dia não passa muito dos 9 e 10. É frio o dia todo, mesmo com o sol aparecendo do final da manhã para frente. Geada forte no amanhecer de quarta e quinta e sexta, com mínimas que devem ficar perto ou abaixo de zero em vários pontos da região. Cuidado aí com o maquinário agrícola, com o pessoal que tem granja, seja de aves ou suínos, com aquecimento. Enfim, aqueles problemas em decorrência de frio forte, que vai ser a semana toda. Alivia um pouco na sexta-tarde. Da Climaterra, Ronaldo Coutinho.
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Muito bom final de tarde para você. 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Você que nos deu o prazer da companhia, muito obrigado pela sua audiência na tarde dessa segunda-feira. Ao finalzinho de tarde, prepare o cobertor, prepara a japona, porque o frio vem aí, gente. E o Lucas Lazarim vem aí também. Eu sou o André Marques e amanhã a gente se encontra aqui na Rádio Rural. Amanhã a partir das 16h. Boa noite, até amanhã. Vou encerrar com Bruno Marrone, Homem do Meu Tempo. Tchau, gente!

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0: 18:06. Tempo chuvoso em Concórdia, 13,1 graus a temperatura. Oi, gente, mais uma semana, segunda-feira, é 22 de junho, o ano é 2026. Tá tudo bem, tá tudo certo. Ah, eu quero saber como foi o seu final de semana, como foi as festividades, os eventos. Quero saber também o que você espera desta semana com o Jogo do Brasil, aliás. Bora, bora, bora, minha gente. Muito prazer. Tocando seu coração.
1: Muita moda antiga.
0: Aqui na Gigante, bora.
1: Aqui na Rural. Lucas Lazzarin, na Rádio Rural.
0: Se é segunda-feira à noite, é dia de muito alto astral e alegria.
2: Brasil.
0: Essa semana tem jogo. Na quarta-feira, tem Brasil em campo.

0: Eu quero alto astral e alegria aqui na noite da minha, da sua, da nossa segunda-feira.
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0: Ô, Polaquinho, é o amor, Polaquinho, é o amor, Polaquinho. 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Alô, seu Luiz.
2: Noite, Lucas.
0: Opa.
2: Oi, Luiz Rodrigues da Silva Neto.
0: Tudo bem?
2: Estamos na festa lá de São Luís, Jaborá.
0: Ah, tava lá.
2: Conversei com o senhor, que ele é natural lá de Soledade.
0: Soledade.
2: Vive trajado de gaúcho e ele é gaiteiro.
0: Legal.
2: Ele fez um encontro de gaiteiro sábado passado lá em São Luís.
0: Que ah, é?
2: Algum gaiteiro. Ele
0: que legal.
2: Ele esses encontros de gaiteiro.
0: Maravilha.
2: Eu ia mandar um abraço bem chinchado pra ele aí. E dizer que a festa deu um festão
0: com
2: sem
0: portão.
2: Tamanho.
0: Legal.
2: Eu até nem esperava que ia dar aquele tamanho. E se tu puder rodar, roda a música aí do Portal do Sul, do Marquinho aí. Beijo, cara.

0: Banda Portal do Sul, a Edith Gelaim mandou. Lucas, eu ia pedir essa. Ah, ia pedir do Portal, Edith. Então curtiu, abrindo todas Banda Portal do Sul aqui na nossa programação. Valeu, Luiz. Aquele abraço, tá, Luiz? Também pediu e curtiu aqui. Marquinhos, vive a galera aí do Santa Cruz, Banda Portal do Sul, 32 anos. O Rudi de Postos Perizolo tá deixando um abraço aqui a toda a audiência da Rádio Rural. Rudi.
1: E um forte abraço. 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Forte abraço, Lucas.
0: Valeu, Rudi. Boa semana. Forte abraço. 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
2: Eu nem sei onde ela foi. 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
0: Bora, bora, bora. Segundo. Será que eu... Ah, tem aniversariantes aqui. Vamos atender os recados dos aniversariantes. O Davizinho hoje tá de aniversário, Davi. Manda os parabéns pro Davi. Davi Zotti tá de aniversário hoje. Dirley Mazieiro tá mandando os parabéns. Ô, Davizinho, eu vi a postagem dele lá no Instagram hoje, né, Davi? Beijo no teu coração, Davizinho. Muitos anos de vida. O meu amigo Thiago do restaurante Priscila. Thiagão tá pedindo música aqui, Thiagão.
3: Boa noite, meu amigo Lucas. Eu quero que tu toque uma música aí especialmente aí pra todos os teus ouvintes aí, clientes, amigos do restaurante Priscila. A música O Sabor da Uva.
0: Ah, O Sabor da Uva, Tiagão. É claro que eu atendo a pedido aqui do aniversariante. O Tiago, do restaurante Priscila, hoje colhendo mais uma rosa no Jardim da Vida, né, Tiagão?
4: Fala, Lucas, Maiquinho, da Refrigeração Funes, peleando aí no terceiro turno.
0: Opa.
4: Intervalo hoje não tivemos. Vamos tocar o baile direto.
0: Uh-huh. Bora.
4: E estamos aí partindo para o bairro dos Estados, do bairro dos Estados para o Petrópolis.
0: E aí?
4: Do Petrópolis para o Industriário, dos Industriários para a Gruta, da Gruta para o Imigrantes, do Imigrantes para São Cristóvão, de São Cristóvão para a linha São Paulo, depois bate caverna e deu por onde.
0: Maikinho, então vamos passar o teu contato aí que dá pra encaixar chamados nessas regiões aí. É o 499-9905-6250. Precisou? 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A música que não para, Grupo Vento Negro, a música gaúcha do Rio Grande, o coração arisco.

0: Gato Negro, Coração Arisco. 18 horas, 18 minutos. 13 graus a temperatura em Concórdia.
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0: o pessoal tá agradecendo o Bro do evento que aconteceu aí, o sorteio, né? Que a gente fez o sorteio, programamos pro final de semana, foi o maior sucesso. Então, o encontro com o Brodo e muita sopa, base de muita música, vinho e boa companhia. Então, já vou agradecer a turmona aí, o pessoal que lá se fez presente na família Soster. 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
1: Tem um ouvinte repórter aqui trazendo a informação. Avisa aí, estamos sem luz em Santa Terezinha, Concórdia. Árvore caída para cima do campo de linha Santa Terezinha, impedindo o trânsito. E devido à árvore caída também, estamos sem energia. Então, sem trânsito, porque uma árvore está bem no meio aí do trajeto, e sem energia também. Se a Celesc puder auxiliar, a gente agradece. Tá ok, tá dado o recado, nosso ouvinte repórter, a Tana D'Ambros mandou aqui. Tá ok, tá dado o recado no ar aqui, tá bom? 18 horas com 21 minutos.

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7: 18:24, a Dirley, a mãe do Davizinho, tá agradecendo a amiga Dirley também, né? Pelos parabéns pela lembrança, pela mensagem aqui. Nós, como família, amamos muito, Lucas. E gratos pelo carinho. Felicidades, Davizinho, muitos anos de vida. Tiagão do restaurante Priscila hoje também, né? Tiago, colhendo mais uma rosa no Jardim da Vida. Ô, Santuches.
8: Boa noite, Lucas.
7: Boa noite.
8: Certo.
7: Tudo
8: como
7: ótimo.
8: Tá?
7: Tudo ótimo. Tudo bem.
8: Família.
7: Ótimo.
8: Tudo, certo.
7: Tudo ótimo.
8: É, eu sou o Ari Santucci aqui do Nova Brasília.
7: Fala, Santucci.
8: Eu queria homenagear um grande amigo nosso aí que faz parte da nossa companhia aí de Suruvi, Jogo de Bocha, Baralho, o Onísio Munareto. Ele fez 92 anos ontem. Ele é um mês e pouco mais velho do que o município de Concórdia. Eu quero homenagear ele, a sua família também ali e todo o grupo aí de Suruvi. Beleza, Lucas? Eu queria ser esse programa aqui também, aqui pra Linha Alvorada e tal, os Carcentucci, pra Adolfo Conde aí, Linha São Francisco. E também aqui pra Nova Brasil também, o Luiz o Lima e sua esposa, Fátima. Pra eles que escutam, estão na escuta do seu programa aí.
7: Legal. Tá,
8: beleza?
7: Obrigado.
8: Lucas, um abraço aí. Tudo de bom.
7: Todo o programa pra vocês aí, meus amigos. Obrigado pelo carinho, audiência. Já pros aniversariantes também vai ter o Agito Nacional, o Sabor da Uva, a pedida do aniversariante Tiagão do Restaurante Priscila. A vovó e bisavó Lídia Susbach tá fazendo pé de moleque de nozes. É lá em Maria Gorete Peritinho. A vizinha do meu amigo Vini, da Camille, do Ravi, família Hack Barca também, aquele abraço. E a vovó e bisavó Lídia tá mandando aqui, ó. Quero homenagear a neta Ana Paula Spilma. Tá de aniversário hoje a Ana, Lucas. E amanhã o neto Carlos, família Spilma. Toca uma música, pediu se vai ter o Amadão. É claro que o Amadão canta no programa de hoje. Daqui a pouquinho tem Amadão também. 18:26, 18:26 minutos.
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7: Parabéns a todos os aniversariantes. Se tiver mais, manda pra gente aqui, tá? Tem mais aniversariante? Manda pra cá você também. 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Daqui a pouquinho a doutora Thaís retorna para mais dicas, dicas relacionadas para você que vai assistir o jogo, né? Para você que vai assistir a Copa do Mundo na quarta-feira com o Brasil em campo. Meu amigo Charles, do Grupo Vento Negro, abrimos o seu programa, aliás, o nosso programa, com a música de vocês aí. Vento Negro, desde o Portal do Sul abrindo todas, e também o Grupo Vento Negro na música gaúcha. Valeu, Charles, aquele abraço, Charles. Daqui a pouquinho a gente fala também da janta, né? Da janta de pátio do Brodo. E Cupazini, galera da Pasto Tecolândia, o Tony Elo, do Concasbir. Tony, de folga hoje, Concasbir fechado hoje. Bom descanso pra vocês. Boa noite, Lucas, aqui é o Moraes, da Moraes Móveis de Barra Bonita. Caprichou na quantidade, né? É de pinhão na chapa aí no sistema antigo, Lucas. Ô, seu Moraes. E o chimarrão tá, ô, seu Moraes, só no pinhãozinho, ó. Alô, amigos da Banda Cia Musical de Tamanduá, tá tudo bem aí, gente? Estamos informando a hora certa aqui na Gigante do Rádio. 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

0: 4,59.
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3: É o Tiagão do Restaurante Priscila, hoje escolhendo mais uma rosa no Jardim da Vida, né, Tiago? Todos os amigos, clientes aí, te parabenizando também. Um abraço especial também da lá das lojas O Baratão. Família do seu Grosso também parabenizando o Tiagão. Ô, Tiago, mais um ano de vida. 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O Tiago que tá de aniversário hoje. Tem mais aniversariantes?
4: Ô, Luca, boa noite, boa noite, boa noite.
3: Noite, boa noite.
4: Peço desculpa que não pude estar presente lá no...
3: Ah, tá.
4: Coronado Soster lá, sábado à noite.
3: Daqui a pouco nós vamos falar lá do Porão do Nono, Correia. Foi um sucesso.
4: E Lucas, também tem a minha irmã de aniversário, foi sábado. A minha mana Ivanete Correia Gardino. Tava trocando de idade. Tá bem? Manda os parabéns pra ela lá. E ontem ela deu uma escapadinha lá no São Luís.
3: Uhum.
4: O Portal do Sul, lá, Luquinha, fez um extravio lá.
3: Opa,
4: do Música Boa, cara.
3: Que maravilha!
4: Ô, Portal do Sul, Marquinho, Rodrigo. Topper. Tá bom, Lucas? Abraço, boa noite, boa semana, meu amigo.
3: Valeu, boa semana, aquele abraço. Já atendendo mais pedidos, 18:33, tá chegando. Agito Nacional com Joe Alberti, o sabor

0: é o Agito Nacional. Lá do Erechim, isso, com o Joe Alberti, cantando o Sabor da Uva no programa. Falando em banda, eu quero agradecer também a Patrícia e o Marcelo, eles que representaram por aqui no último sábado o podcast Microfone Aberto. A gente tocou música ao vivo, a gente falou, claro que a gente falou, sobre as bandas do Sul. É, teve música sertaneja também, falamos aí da trajetória da dupla, do casal, aliás, né? É, marido e mulher, o Marcelo e a Patrícia, que se conheceram através da música, através dos bailes. Abraço, turma, os amigos da banda Monique. Tá lá no YouTube pra você ver. Não conseguiu ver? Pode ir lá ver, então, no YouTube e também no Spotify, na íntegra, o programa do último sábado com banda Monique. 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
0: 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Vamos falar dos eventos do final de semana? Iniciou na sexta-feira. Os amigos da Top Propaganda se reuniram para assistir o jogo e também confraternizar a vida, né? Teve aquele entrevero de pinhão. Ô, Gilson, quero agradecer o convite aí do Gilson também. No sábado, pelo meio-dia, né? É, teve aquele costelão lá do amigo Edmar Galas. Estive presente por aí, né, Galas? No segundo ano já. É, do aniversário do Galas. Obrigado pelo convite. Obrigado, parabéns aí pelo costelão. E à noite, né? À noite, o nosso Brodo, tão programado Brodo, anfitrião aqui, ó. Já mandou mensagem, o anfitrião que comandou a festança do Brodo por lá, o Renato.
2: Bonaceira, bonaceira, Luca. Como é que vale, Robeli?
3: Lembrar junto como era o porão lá do
2: Nuno. Saudade de Luca, bem que tchau. Tá louco. E uma coisa, se o que foram por onde o nono, né?
0: Viu?
2: Cheio de bem, né? Por onde o nono ficou, né?
0: Lá tinha de tudo, lá no porão do nono, do seu Renato. É, tinha
3: leite, tinha queijo.
0: Tinha os queijos, 7 meses.
3: Ovo,
0: penduradinho lá, mas ficou uma temporada no vinho, né? É, tinha uns pão que parecia mais uma Kombi, né? Grande que era os pão, né? Que recepção, família!
2: Então, passaram igual pra agradecer, né, Anca? Sábado, a visita que me que fato. Que todo, que mesmo fato. Graças a Deus eu cumpri a minha promessa, né? Che, o pato estobrou do de pato. E agora? Agradecer a tutti que viniste qua. Tato na grande satisfação nossa qua. Receber de volta qua. Também humilde residência qua.
0: Que lugar, que lugar agradável, que família maravilhosa, Renato, que vocês têm, Renato.
4: Boa noite, Lucas.
0: Esse aqui é o ganhador do sorteio, o Amélio.
4: Agora a nossa festa também deu grande, né? Meu Deus do céu, pensa num festão. Muito boa. Agradecer a família Soster. Fomos muito bem recebidos, muito bem atendidos. Muito obrigado mesmo, Amélio Giacomelli. Um abraço.
0: Ô, seu Amélio, seu Augusto esteve por lá também.
5: Boa noite, Luca Lazarim. Boa noite.
0: Deu oito.
5: Aqui no Planalto.
0: Tudo,
5: ó. Viu? Passando pra agradecer ali o Renato e a família dele pelo Bruno do Pato, sopa de anholine, o vinho, que coisa boa, né? Passar ali pra agradecer ele lá, tá de parabéns, né? Parabéns pra eles aí. Beleza? E ontem eu vi que o seu Luiz, ele é manhoso, viu?
0: Ah, por quê?
5: Eu não vi ele lá na festa, eu vi os dois meninos dele recolhendo lata e a patroa dele lá, vendendo as coisas lá. Mas eu não vi seu Luiz, ele tava só no desvio, seu Luiz.
0: Será?
5: Ele é manhoso, né? Boa noite, abraço a todos.
0: Onde tava o seu Luiz? O Renato tá aqui agradecendo mais uma vez.
2: É, passando aí pra agradecer, Lucas, a presença de vocês aqui. Todo mundo, no sábado à noite, né? Pessoal que veio pra cantar, quem veio pra festejar. Então, de coração mesmo, nosso muito obrigado pelo privilégio de ter vocês aqui nesta noite aí no Porão do Nono aí, quando fizemos o tradicional Brodo de Pato aí, né? Pra receber esse povo. Obrigado de coração pela presença de todos vocês. Família agradece aí, ó, de coração.
0: Opa! Que recepção lá no Porão do Nono. O Jeff também tá agradecendo aqui.
6: Fala, Lucas, beleza? Boa noite. Jefferson aqui da Farmácia Acesso Popular. Gostaria que você mandasse um abraço especial aí pra família Soster, que fizeram sábado à noite aí uma janta muito especial. É uma família muito receptiva, muito companheira, muito amiga, muito querida, tá? Eu e a Angélica aqui da farmácia, a gente está agradecendo a recepção que a gente teve aí nesse sábado. E é uma família muito abençoada, né? Uma família muito querida. Abraço aí para eles, Lucas. E mais uma vez, agradecer aí pela excelente janta de sábado.
0: Legal, então pra quem tá ligando o rádio agora, não acompanhou, na semana passada a gente fez o sorteio aqui, na casa aí do seu Renato, ou então na casa de um ouvinte, uma janta pra até 10 pessoas, mas no final a janta aconteceu lá no Porão do Nono, lá no porão da casa da família Soster. Mais do que isso, reunimos mais de 30 pessoas. Eu acho que estava beirando aí perto de 40, né? É, perto de 40 pessoas. Então, em breve, a gente faz mais sorteios. A gente gosta de sair do normal, né? De fazer coisas diferentes. E reunir os amigos pro brodo, pra sopa. Foi maravilhoso. Obrigado a todos, tá bom? Em nome da família Lazarim também agradecendo, tá bom, Renato? Família Soster, a esposa, filhos aí também, neto. Abraço! Vovó Lídia, família Soster, todos os amigos aí, farmácia, galerinha curtindo a gente. Bora trazer Amadão. Família Wolf lá no Ipira, alô Miriam. Alô Isa, de Putinga Ipira, tá tudo bem?

0: 18:48, capa de revista, o Amadão, Amado Batista. Seu Luiz tá respondendo o D8 aqui, ó, seu Luiz.
1: Oi, Marquinhos, boa noite.
2: O D8 não me viu na festa?
0: Não te viu.
2: Mas tava tirando os papéis, eu outra funcionária.
0: Ah, tu tava?
2: Só se ele almoçou lá na churrasqueira, né?
0: Ah, pode ser.
2: Ficou lá almoçando, comendo churrasco na churrasqueira, porque tá dentro do pavilhão. Mas o D8 é um grande amigo meu. Grande amigão meu. É, D8. Nós temos que comer aquele risoto de pato aí que o Luque tá prometendo.
0: Já foi.
2: Risoto não, brodo de pato.
0: Já foi, homem.
2: Brodão de pato agora no inverno. Vai bem, né? O Luque prometeu, né?
0: Não, mas tu fez feio, tu falou que não era bom brodo, que tu preferia buchada. Daí nós pensamos, se o Luiz não gosta, vamos deixar ele fora, né? E foi o que aconteceu, seu Luiz. Já aconteceu, já foi. Ficou pra história, seu Luiz. Mercado Carlinhos, parei lá. Dá um abraço no Carlinhos no último sábado. Tava indo almoçar lá na festa do nosso amigo Galas, né? Aí pronto, né? O Carlinhos mandou um frangão e acompanhamento, né? Um frangão, coisa mais linda. Lá pra festança, lá pro costelão, lá pro almoço, no bairro dos Estados, lá da família Galas. Carlinhos, obrigado pelo presente, tá, Carlinhos? Quem mais estava por lá, quero conferir. A família De Conto, né? Lá do Moinho. Édio, né? Se não me engano, Édio, né? Família De Conto lá do Moinho, do mercado também. Também esteve por lá. A Jacira Lucas, te conheci sábado lá no almoço. Lá no bar do Jorge, manda uma música pra nós. Lajado Crescêncio. O Edson e a Jacira. Edson e a Jacira.
3: Nessa festa.
0: É, vamos lá comer aquele costelão maravilhoso. Costelão já foi. Ô Galas, parabéns, tá, Galas? Pela passagem do teu aniversário. Obrigado aí pelo carinho, pelo convite também, Galas. Tá ouvindo a gente, Galas?
4: Ô Lucas, boa noite, tudo certo?
0: Tudo.
4: Lucas, temos no trecho aí, daqui a pouco vamos perder o sinal da 93.7 aí. Quero aproveitar também e agradecer você aí pela presença de sábado e toda a galera que tava lá sábado, lá no almoço, lá com nós, lá. Os amigos, vizinhos aí, tudo mais, hein?
0: Parabéns.
4: Tá bom, Lucas?
0: Parabéns pela passagem do teu aniversário e pela linda festa, tá bom?
3: O porca venha me disse.
0: Tava top o almoço lá do Edemar, do popular Cadeirinha. Ah, o Cades, tava lá também, Cades?
3: Chegando, irmão.
0: Do Cades lá. Tava lá? Bom, você falou que tava bom, é porque tava lá e tava maravilhoso o almoço. Valeu, Cades!
4: Viu, Lucas, se você patrocinar a buchada aí, os Schurtz lá, ele vende no mercado Schurtz muita buchada, tem o Pagrossa, tem o senhor da farmácia também, que tem a farmácia ali perto. Se vocês patrocinarem a buchada aí, eu entro com a boca pra comer as buchadas também. E vão me convidar o Padilha, que é lá de Soledade, gaúcho, nato, pra comer essa buchada. E gaiteiro profissional. Aí toca umas gaitas aí, tocava junto com o falecido pai, na Rádio Salete de Marcelino Ramos, acho que eu te falei, né? Então, não falta ocasião pra nós comer essa buchada.
0: Eu tinha só um. Só um eu tinha, agora eu tenho dois. É isso?
5: O alemão vai te pegar.
0: Agora eu tenho dois. O suco aqui das jantas não é só o cowboy. Agora o seu Luiz. Não bastava o cowboy. Agora tem o Luiz me cobrando janta. Era um, agora é dois.
6: Hoje vai meio um fraguinha no fono ali, dia de chuva aí, né? E primeiro dia tem um pato em volta ali, vou ter que pegar um pato aí pra fazer um produto também. Esse também.
0: Era um, agora é dois.
6: Vem, vai pra panela. Pato no produto e tomar um vinho aí. Domingo vou tomar lá em frigério. Já falei com o Nada. O Nada acho que vai dar 50 pila. O César Luiz vai dar 100 pila. O Lucas Lazarim também vai dar 100 pila e tudo mais. Acho que já tem 300 pila. Pra nós tomar esse mesmo domingo, peça pelo gênio ali. Vai dar tudo certo, domingo.
0: Ah, não me pega, né, cowboy? Tá por fora. O Cades estava lá no almoço, né, Cades? Aquele abraço.
1: Cabelo arrepiado.
0: Seu Luiz nem deu mais resposta aqui pela minha comparação, mas também não dá, né, Luiz? Também vamos devagar, né, Luiz?
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1: Tá pronto,
0: ele tá falando aqui do evento do Portal, que teve a equipe do Seu Luiz por lá, teve o Portal do Sul, lá em São Luís de Aborá, teve também Alerta Segurança. Alô, alô, Fonseca de Arabutã, tá curtindo a gente, Fonseca, no Arabutã, aquele abraço. O Leandro Gasperini.
3: Boa noite, Lucas, tudo certo?
0: Tudo.
3: Leandro Gasperini aqui passando pra confirmar a presença na audiência.
0: Ô Leandro, pessoal da diretoria, aliás, pra ir na casa do Renato Soster, a gente passou aí na comunidade, que no sábado teve a pré-festa e domingo a grande festa, né? É aí no São Luís de Aborá, tá agradecendo aqui o Portal e os amigos.
3: Queria passar pra agradecer o pessoal do Portal do Sul que tiveram ontem presente ali em São Luís, fazendo a grande festa da comunidade ali. Queria agradecer a todos que tiveram presente também na festa. E queria pedir a música da Portal do Sul, em nome do Marquinhos ali e toda a banda. E tinha um pedido do Beijo Caramelo, mas Beijo Caramelo já abriu o programa.
0: Aí,
3: hoje,
0: isso, já, ter outra, já abriu, já abriu.
3: Em nome do meu pai também, da minha mãe, que são grande amigo do Marcos, do Juliano, os companheiros da banda do Portal do Sul, ali, tiveram ontem ali presente também. Um abraço em nome deles e tudo é bom.
0: A família Stan também, né? Pais aí do Júlio também, pessoal aí da região do Gasperini. Portal do Sul, Beijo Caramelo, abrindo todas aqui no programa, juntamente, né, com o Vento Negro, as duas primeiras, também foi pros amigos aí, então, de São Luís de Aborá.

0: Tá tudo certo, tudo tranquilo. Cleiton Ismindo de São Paulo.
1: Ô, Cleitinho.
0: Viu? Então, o Thiagão tá de aniversário, então. Colhendo mais, mais uns anos de vida. Capricha numa música, oferece pra ele lá. Fala pra ele que uma hora dessa vai ter que se encostar com a cerveja, né? Pode escolher o dia aí. Positivo. Tá com a música pra nós aí. Zezé de Camargo, Luciano, alguma aí pra nós. Então, tomando chimarrão. Eu, o pai, a mãe, tamo aí.
1: Valeu!
0: Beleza?

0: pouco vai ter Zezé e Luciano. 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Ferpar, vamos informar a hora certa.
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0: Vamos lá. Chegando já para a segunda hora de programa, relógio está marcando pontualmente, relógio marcando agora pontualmente, 19 horas. Tem um recado? Vamos dar um recadinho aqui pro povo que foi pra festa junina lá no Mirim.
3: Muito boa noite, aqui do Lajado Mirim, Peritiba, sou Lucas e Mel, Lazarinho, Silvino Vessaus aqui, peço uma música, para todos os amigos que estiver ouvindo, beleza, um abraço.
0: Ô turma, mandaram as fotos aqui da festança, do baile, baile junino. Opa, o presidente, o Zeca, também tá agradecendo, ó.
4: Opa, boa noite, Lucas. Tudo certo? Passando aí para agradecer a todos que participaram do nosso baile junino no sábado, né? Bailão junino. A todos, muito obrigado, pessoal que participou. Tava muito, muito show, Zoto. Muito bonito.
0: Vamos parabenizando, né? A comunidade do Mirim por mais um grande evento. Terceiro, aliás, o quarto, né? Se a gente considerar duas noites de Kerp lá em janeiro, abril teve a festa do Padroeiro São José e agora a festa junina. Então, em menos de 6 meses, 4 grandes eventos. Parabéns, Mirim! Conte sempre com os nossos trabalhos aqui da divulgação. Parabéns a todos que lá se fizeram presente, né? O cowboy falou, garganteou, mas não foi, né, cowboy? Leacir Correia.
5: Luca.
0: Oi.
5: Radal. O Pidão aí.
0: Ah, o Pidão.
5: Esse Pidão que tem por aí, roda a música do Pidão lá, com o Grupo Gaúcho lá. Beleza,
0: Luquinha? Ah, tem bastante, né?
5: Essa topezeira.
0: Tem bastante e tá aumentando os Pidão. 19h19:1. Vamos trazer Zezé de Camargo e Luciano atendendo as pedidas. Amélia Resmini, Zezé e Luciano com Tião Carreiro. É Zezé e Luciano com Tião Carreiro.

0: Zé e Luciano com o Tião Carreiro, família Resmini. É, pra quem pediu aí, família Resmini, aquele abraço, obrigado pela companhia, Cleitinho.
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2: Aquele pidão que tem por aí, roda a música.
0: Ah, o que que é?
2: Aquele pidão que tem por aí, roda a música do pidão lá, com grupo gaúcho lá.
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3: Oi, Lucas, é o João do Planalto.
0: Ah.
3: Mas, Lucas, faz uma buchada bem temperada aí, que vai tudo nós lá comer.
0: Aham.
3: Tá bom? Faz lá uma buchada bem temperada, vai todos lá comer lá.
0: Eu achei uma penca agora.
4: Podia pagar um ingresso aí pra mim.
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5: 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É, o Bruno de sábado foi quase um desaforo pra mim.
0: Por quê? Por quê? Por quê?
5: Eu não tava trabalhando, senão tinha subido ali também.
0: Ah,
5: passaram na frente de casa com os patos pra ir fazer o broto e não convidaram.
0: Não, não, não, não, não, não, os patos estavam lá. É, tem uns 80 patos e mais a reprodução que tava em andamento. Sim, tinha patos se reproduzindo lá, de tanto pato que tinha, nós não levamos patos. Só que me faltava comprar no mercado e levar os patos pro interior. Não, não, ô Leandro, os patos tem bastante lá. Tem pra venda, inclusive.
5: Ainda é um vizinho, Matheus Oliveira.
0: Ah, família Gasperini, vizinho, é?
3: E toca aí. Cerveja não fala do Portal do Sul aí, se puder tocar. O amor da minha vida é a cerveja.
0: Aham. Portal hoje é a banda mais pedida por enquanto aqui, ó.
6: Boa noite, Lucas. Tudo bem? Eu queria ouvir uma música do Portal do Sul.

0: Cauã. Cauã tá ouvindo a gente. Grande abraço, Cauã. Lucas, anuncia aí que eu faço tortas, salgadas, pastéis, petiscos, inclusive pra Copa, pros jogos. Tá bom, a amiga Carla no 44, aliás, 54, né? O código diário é 54984210884. Valeu, Carla. Tá dado o teu recado, Carla. Tá dado o recado.
1: Muito boa noite, Lucas Lazarinha, José do Rio Grande. Vamos de música, Lucas. Ô Zico e o pessoal do bar do Zico. Zico, vai uma das nossas agora, bem antiguinha, Zico. É, Tonico e Tinoco, Lucas. Tristeza do Jeca, 1958, Lucas.
0: Valeu, José. Daqui a pouquinho, José, daqui a pouquinho eu atendo. Depois do intervalinho tem a música sertaneja.
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5: 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Tá bombando as participações, os pedidos, os recados. Alô, ô Marques, Maurício.
6: Marques Santarém tá na escuta. Se for pra assistir jogo, prefiro escutar o teu programa, gurizinho. Sempre nota mil.
5: Opa.
6: Vem aí da Lajota Porcelanato pra nós.
5: Uhum.
6: Cleiton Borges.
5: É, já Cleiton Borges. Primeiro vai ter Tristeza do Jeca, Tonico Tinoco, na sequência Cleiton Borges Porcelanato. Tá bom, Marques? Maurício, aquele abraço. Já atendendo mais recados no programa. Jair Renostro, de Linha São Paulo. Quero parabenizar. É, a comunidade Linha São Paulo serviu aquele almoço espetacular no último sábado, né? Para os patrocinadores da rifa. Então, em nome da Rádio Rural, a gente parabeniza vocês, tá? Da diretoria, os festeiros aí de Linha São Paulo, pelo delicioso almoço. Meu pai, Jandir Lazarim, representou nós aqui da rádio. Esteve por lá, parabenizou. Carne de ovelha, galeto, carne suína de gado, espetacular. Parabéns pela grande festança que tá chegando e, claro, pelo almoço servido no último sábado, amigos. Jair Renostro, Clóvis Loran de Eninha Pinhal, Artilina em Cachimbo. Vamos trazer Tonico Tinoco, a moda sertaneja, atendendo pedidos.

0: tristeza do Jeca Tonico Tinoso. Que foi, ô Joel? Que foi? Falando do portal aí das músicas.
1: Boa noite, Lucas. É o Joel de novo. Eu acho mais bonita essa música aí do Portal do Sul, essa mais antiga dos portal ali, é mais bonita. Eu gosto dessas músicas do portal assim, mais antiga, né?
0: Ah, das antigas? Essa aqui fez muito sucesso. Ela em 2015, né? Portal do Sul, valeu a noitada. Essa aqui também, ó, Joel. Enquanto chove.
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1: Eu gosto dessas músicas do Portal assim, mais antiga, né?
0: E você sabia que o Portal do Sul tem uma música junto comigo? É Lucas Lazarim junto com o... Como o Bevenhu, o gaiteiro, nós se arriscamos na música, mas daí a gente entendeu bem rapidinho que não era o nosso ramo, né? Isso já tem uns 13, 14 anos, né? Atrás, né? É essa aqui, ó, junto com o Portal. Lucas Lazarim, Marcos Bevenhu e Portal do Sul. Foi só uma, né? Não vendeu nada de disco, ninguém quis comprar. Então pronto, né? Vamos ficar só no rádio, né?
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0: É, deixa pra quem sabe, né, Marquito? Portal do Sul, 32 anos.

0: Fofinhas cantando não se sai muito bem, né? Eita, como é bom recordar, né? Uma das nossas canções também, o grupo Timoneio, né? Quem tava no vocal na época, lá em 2013 pra 14, era o nosso amigo Charles do Vento Negro, né? Aí teve a regravação do Chamamé, Baile Prende Peão, lembra, ô Charles? Ê, tempo bom! É bom pra recordar, né, gente? Bom pra matar a saudade aqui na 93.7, na gigante do rádio.
1: Luquinhas!
0: Ou!
1: Oh. Se roda uma música aí, ofereço pro pessoal que tá presente sábado aí.
0: Aham.
1: A música é Depois da Lida. Deve ser com César Oliveira e Rogério Melo, acho.
0: Ah, tá.
1: Tá bom,
0: primeiro tem o Porcelanato, Cleiton Borges, e daqui a pouquinho então César Oliveira e Rogério Melo. Tá na rodagem, né? Tá viajando, Galas. Pra que banda que o Galas tá? Deixa eu conferir aqui. É Sentido, deixa eu só ver aqui. Boa noite, Lucas, em Campos Novos, destino Otacílio Costa. A turma da rodagem, chama na buzina aqui, produção. Tem, ah, tá aqui, ó. Alô, motora, rodando, BRs, SC, rodovias, tá girando, tá curtindo a gente. Boa noite, alô, você do tapetão. Muita atenção, né? Neblina, pista molhada. E no último sábado, aconteceu também o troca-troca de figurinhas. É, eu estive por lá, troquei figurinhas também. 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

0: Maiquinho Refrigeração Funé.
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0: Ah, Maiquinho.
2: Fala, Lucas. Maiquinho da Refrigeração Funé, peleando aí no terceiro turno. No intervalo hoje não tivemos. Vamos tocar o baile direto. Estamos aí partindo para o bairro dos Estados, do bairro dos Estados para o Petrópolis, do Petrópolis para o Industriários, do Industriários para a Gruta, da Gruta para o Imigrantes, do Imigrantes para São Cristóvão, de São Cristóvão para a linha São Paulo, depois bate caverna e deu por hoje.
0: Bora, bora, bora! 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

18 horas. Ah, já foi, né? Agora é 19 com 27. Então bora lá, 19 com 27, 19 com 27.

0: Cadê? É, gente, é muito recado, muitos pedidos. Obrigado a todos que mandaram.
1: Ô, Lucas, aí vai, falando de dois. Viu bem aquela música, um dos dois, para papai, com a banda Monique.
0: Aham.
1: Eu tô vindo toda a família também, meus amigos Marcos e Marta. E para todos os vídeos da Arábia que estão ouvindo aí. Beleza? Começando para os vídeos da Arábia. Tchau.
0: Valeu, Inácio! Pra você, Inácio! Pra quem é fã aqui da Banda Monique, eles estiveram, né, no nosso podcast no último sábado, cantaram esta ao vivo, cantaram outras músicas também, contaram a história da banda, contaram outras histórias também. Então tá lá no YouTube, só você procurar. YouTube da Rádio Rural é o primeiro, né? É o primeiro que você vai ver lá, é o primeiro que você vai ver lá da Banda Monique. O Edio, sócio proprietário da Banda Monique, também parabenizou aqui o podcast. Valeu, Edio! Mais um trechinho aqui. Essa já tocou hoje, tá, Inácio? Mais um trechinho aqui, então.

0: Valeu, valeu Patrícia, Marcelo, família Quilante, estiveram por aqui. Grande abraço. Alô, alô, alô, Murilo.
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0: 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Família Reze aí do bairro Cinquentenário. Erico Afiações. 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Alô, Ico Pazini. Alô, Darcy Zanella, no Planalto. Alô, Jacira, o Edson, que estavam juntos lá no almoço. Grande abraço, grande abraço. O Hélio Deconto também tava lá no almoço do Escadinha, né? Então, pra vocês, atendendo a pedida do Escadinha, César Oliveira e Rogério Melo.

0: César Oliveira e Rogério Melo. Quem tá agradecendo aqui os parabéns é o meu amigo Tiagão do restaurante Priscila. Mandou aqui, obrigado Lucas a todos. Valeu, valeu. Galas, troquei, né? O Cadeirinha pelo Escadinha. É, o Escadinha é lá da região, né? Do Ipumirim, e o Cadeirinha é o aniversariante que pagou o churrascão, né? Feliz aniversário. É, tava bom, né, dona Jacira? Edson, tava espetacular, né? Quem tá por aqui também? Quem tá por aqui também? Deixa eu conferir aqui, tem mais aniversariantes, não? Ah, tá, se tiver aqui, manda aqui que a gente vai falando aqui dos aniversariantes, tá bom, gente? Ô, Diego!
1: Fala, Lucas, um abraço pra mim, pra mãe aí, que tá me escutando aqui no bairro Petrópolis. Beleza? Eu que saí hoje aí do hospital aí.
0: Ah, é? O que que houve, ô... Esse é o Dieguinho, né? Dieguinho, né, Diego? O que que houve? Boa recuperação, saiu do hospital hoje, é, homem?
1: Beleza? Eu que saí hoje aí do hospital aí.
0: Saiu hoje.
1: Tava internado aí no hospital aí. Uh-huh. Beleza? Um abraço aí pra dona Rosa ali.
0: Uh-huh.
1: E pro escravinho, beleza?
0: Tá bom, a mãe, o escravinho aí, aquele abraço pra vocês. Alô, meu amigo Porter, não perde um programa, né? Tava de fundo aqui a tua música, essa aqui é a composição do Porter, né? Deixa eu tocar mais um pouquinho, porque esse dia ele me encontrou na rua e ele disse, Lucas, aquela música que tu toca é a composição minha, e é boa, hein? É o shot do sanfoneiro, ó. Coloquei ela pra te mandar um alô e esqueci do alô, mas tá por aqui, ó. Elori Porte, tô ligado na programação, Lucas, do shot do sanfoneiro. 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Mais um trechinho da Cia do Kerpe, shot do sanfoneiro. Já já eu volto atendendo pedidos

0: Quem que tá me ouvindo aqui?
1: Ah. É um sexta, tio João?
0: O que que foi?
1: Então, janta de sexta.
0: Chama na buzina! Ô, turma da rodagem, alô você motorista, boa noite, boa noite.
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0: Ma noi tu Luca, tutto certo?
1: Opa! Tutto?
0: Io penso do festone domingo in San Luis.
1: Ah è?
0: Già vorrà.
1: Già vorrà?
0: Immagina quem tava na animação lá, o
1: Portal,
0: Portal do Sul.
1: É, eu sei.
0: Todos os amigos lá,
1: top, né?
0: Tudo presente lá. Pensa na festa, homem. Linha Gasperini tava presente também. Eu, como faço parte da comunidade Linha Gasperini, nós fizemos presente lá. Eu, Lucas, penso dos amigos lá em São Luís do Jaburá. É, vamos fazer a promoção ano que vem, vamos estar presente de novo. Beleza, Lucas? Os amigos lá do Jaburá, de São Luís, o padroeiro. Parabéns.
1: Parabéns, parabéns, parabéns pela
0: comunidade.
1: Festa.
0: Festa boa. Outra igual. Ano que vem. Beleza,
1: é, Lucas? Esse aqui é o pai, né? Do guitarrista Juli. Do guitarrista do Portal aí. Um abraço então lá pros compadres também. Júnior, a Ângela, as filhas também, as netas do seu Ademir, o filho Júnior, o Júlio. Abraço pra vocês aí.
2: Do coração.
1: Ô, seu Luiz, tu tem uma dica aqui, uma receita peculiar, né?
3: É. Eu, Lucas, eu vou te passar uma comida campeira lá do Rio Grande. Me criei comendo isso aí, uma comida campeira, acho que é gaúcha, campeira, sei lá. É, cabeça de boi.
1: Cabeça de boi.
3: Corta os pedaços e coloca num panelão bem grande. Fica meio sargadinho.
1: É.
3: E pega aquela farinha de mandioca branca. E coloca junto com aquele sopão lá pra ver.
1: Fica bom.
3: Olha, levanta até defunto,
1: ah,
3: viu?
1: É.
3: Não tem.
1: Cabeça
3: é uma
1: de boi.
3: Receita boa. Com as pessoas ali na faixa de 80 anos por ali,
1: é?
3: Comer aquele angu de farinha de mandioca com cabeça de boi. Se não resolver, né?
1: Pronto.
3: Mas golpe não vai criar também.
1: Ah, não vai?
3: Beleza.
1: Deixa eu deixar um abraço aqui pro Gilberto e a dona Neuci. Encontrei lá na creche hoje eles, né? Vamos buscar as netas. Gilberto e Neuci, família Souza, o Jardel, Vinícius, as noras, netas. Abraço pra vocês aí, tá bom, família? Lá de Barra Bonita. Família Lorenzetti também, obrigado pela audiência de vocês.
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1: Pessoal quer saber se vai ter a previsão do tempo hoje? Claro que vai.
0: Boa noite, Lucas, tudo bem? Choveu, mas deu umas tosse. Vai falar sobre o tempo hoje?
1: Vou, nono.
8: O Cowboy
1: Night. Daqui a pouquinho vai ter a previsão do tempo em nome de Restaurante Lanchonete Priscila.
9: Opa, boa noite, Lucas, sucesso. Nós estamos em casa, estou ali no meu vizinho, aí, tu Edson e Cachuça ali. Fica cebolado e tomando um vinho ali. Manda um alô, pessoal de São Luís e Pira aí. Manda um alô pro Marineto lá. Ontem troquemos chapéu e o panelli. Daí, segundo domingo de janeiro, vai ter festa em Cruz de Souza. Daí, ele me devolve o chapéu. O boné de volta pra mim.
1: Aham.
9: Uh-huh. É, o Seca me xingou ontem ali. O Seca pagou o ingresso, não foi no baile na Jardim Marinho sábado ali.
1: Viu.
9: Pena que não foi. Mas último sábado de janeiro, vamos lá. Tem Banda Monique e São Francisco. E segunda noite tem Banda Caneca, né? Vamos lá aí. Vai estar tudo certo aí. Valeu, Lucas. Tá aí, tu tá com uma demanda, mas eu quero pra nós aí. Pintinho tá chovendo, mas vamos fazer um churrasquinho de novo.
1: É, cowboy, tu pediu ingresso, xaropeou pros outros te pagar a cerveja e tu perdeu a festança com a banda Energia Nova. Que feio, cowboy. O Zeca me contou que você perdeu, que você não foi.
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8: Toca aí. Banda Energia Nova.
1: A Energia Nova que fez a festa no Mirim no último sábado. Valeu, Dieguinho.
10: Cheguei, rodar todo o pidão, hein, Luquinha? O pidão tem que rodar toda ela.
1: Tem que

essa é a banda que vai estar também em Lajeado Casagrande, Irani, no dia 19 de julho. Por lá também vai ter Banda Energia Nova e também Paulinho e Fábio no bailão. 19 de julho, Lajeado Casagrande, Irani.

0: Opa, boa noite, Lucas. Tudo certo? Passando aí para agradecer a todos que participaram do nosso baile junino, no sábado, né? Bailão junino. A todos, muito obrigado, pessoal que participou. Tava muito, muito show, Lisoto, muito bonito.
1: É a banda Energia Nova que comandou a festa. Deixar um abraço também pro amigo Flávio, né? Pro Schneider, Disque Bandas, Casa do Show de Bandas. Aquele abraço, gente! 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
1: 19:51.
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4: Do Pidão, eu pedi a música pro Pilha daí, do Pidão.
1: Ah, do Pidão?
4: Do Valmir Frigo.
1: Ah,
4: de São Paulo.
5: Meu amigo.
1: Mas são vários, né? Tem várias, ó. Tem o 0800, tem o Pidão, tem. Alô, Valdemar Huck, tá preparando a janta e me ouvindo, Valdemar? Valdemar Huck.
6: 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Vai no bar, beber na conta dos outros, pega dinheiro emprestado e não tira a mão no bolso.
1: Não tem desses também, né? O Potro sem dono do bairro Santa Cruz, Potro. Fazendo a janta e a namorada cuidando da casa, Valdemar Huck. É, a união, o casamento é união. Enquanto tu vai fazendo uma coisa, outro já vai fazendo outra, quando vê, tá tudo pronto.

0: bem.
1: Oi, Lucas, boa noite, tudo certo? E aí, como é que tá? Deu muito vento, muita chuva, né?
2: Ah, bastante, bastante.
1: Pode dar uma música aí pra nós, o Triste Romance.
2: Aham.
1: Uhum. Ofereça pra aquela pessoa amável, né?
2: O Clóvis?
1: Que você conhece sempre, né? Você conhece ele muito bem, tá bom?

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1: Boa noite, aqui de novo, seu Vino Vessal, de Lajá do Mirim, seu Lucas Lazarim. Eu confirmo o negócio com o cowboy de banhado, que ele vai fazer a janta. Eu entro com os papos, daí o senhor daí arruma um vinho, um choco, uma cervejada. Sim. Vamos fazer uma festa lá no seu cowboy de banhado, beleza, seu Lucas Lazarim?
2: Vamos lá no porão do cowboy. O vinho eu consigo, o vinho eu dou conta. Relógio marcando pontualmente 20 horas.
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2: Vamos lá que eu tô devendo música. O Hélio de Conto tá agradecendo aí, agradecendo Galas, agradecendo a esposa do Galas também, né? Pelo convite da festa dele. E tá pedindo aqui, né? Fui até às 19 a festa. Tá pedindo lá pro Galas, pra esposa, pra família. Tá pedindo aqui o musical Calêndula. O Hélio de Conto, Hélio de Conto, lá do Moinho de Conto, bairro dos Estados. Inclusive, ele vende aquela farinha para fazer aquela polenta gostosa, né? Quer encomendar sua farinha lá com o Hélio de Conto? 3444-5403. Alô, Hélio! Ali me prometeu que a gente vai fazer sorteio de pacotes de farinha. Então, em breve, nós vamos fazer.

0: Eu vou ligar agora o rádio, beleza?
1: Isso, liga.
0: Isso. Eu tava ali conversando.
1: Ah, tá conversando?
2: Lucas, consegue rodar o áudio como meu neto pediu do pidão lá pro Pupilha?
1: Ah, pô, por que Pupilha? O que Pupilha tem a ver? Que o pilha tem a ver? Ô, Jeff, farmácia Acesso Popular. Ô, Jeff, dá um recado, Jeff. Dá um recadinho pra gente, Jeff.
3: Fala, Lucas, beleza? Boa noite. Jefferson aqui da farmácia Acesso Popular. Gostaria que você mandasse um abraço especial aí pra família Soster, que fizeram sábado à noite aí uma janta muito especial. É uma família muito receptiva, muito companheira, muito amiga, muito querida, tá? Eu e a Angélica aqui da farmácia, a gente está agradecendo a recepção que a gente teve aí nesse sábado, e é uma família muito abençoada, né? Uma família muito querida. Abraço aí para eles, Lucas, e mais uma vez agradecer aí pela excelente janta de sábado.
1: Valeu, Jeff. 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
1: Entrando pra terceira hora de programa, Maiquinho. Tá tudo bem aí, Maiquinho? Cadê o Maiquinho? Ah.
6: Para os imigrantes, dos imigrantes para São Cristóvão, de São Cristóvão para Linha São Paulo, depois Bate Caverna e deu por hoje.
1: Bora, bora! As demais vocês já fizeram, então? As outras que tu não falou agora já fizeram? Ah, mas então tá ótimo. Então tá combinado. 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
8: Boa noite, Lucas. Edson, direitinho aí. Se puder tocar pra nós aí, Deus Também Viajava Comigo. É do compositor Marques, o pessoal do Erechim aí que tá escutando a Rural aí. Um abraço.
1: Ô, turma do Erechim, aquele abraço, obrigado pela companhia. É claro que eu vou trazer a Madonna pra vocês aí, tá bom? É claro que eu vou trazer.
2: Ô, Lucas, olha como que tu fala. Olha como tu fala com o senhor de idade.
1: Eu tenho um carinho pelos meus noninhos, hein? Ô, meu amigo Gabriel, seja bem-vindo aqui à programação das Noites da Rural. Ele que é consultor de vendas da Ledir. Boa noite, Gabriel Girardi.
9: Boa noite, Lucas. Boa noite, ouvintes da Rádio Rural.
1: Seja bem-vindo, Gabriel. Já, já vamos falar por aqui pra quem tá afim. Aliás, eu acho que não existe ninguém que não tá afim de uma bolada de até 10 mil reais, né?
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1: 20 horas com 12 minutos, a terceira hora de programa.
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1: Brasil.
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2: 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Hoje, essa semana o jogo é na sexta-feira, né, Lucas?
0: Essa semana?
2: É.
0: Essa semana é quarta.
2: Quarta-feira, me perdoa.
0: Às 19.
2: Então, na quarta-feira vai participar, na quinta-feira tá com o dinheiro na mão.
0: Torcer pro jogo, torcer pro teu resultado e torcer pra ganhar a grana.
2: Isso aí, vai participar do clube dos camuflados lá na página oficial. Depois vai ter mais campanhas no clube dos camuflados. Vai ter mais campanha, tá?
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0: 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Deixa um abraço para quem, o Gabriel?
2: Vamos mandar um abraço para a linha Santa Terezinha, que tá sem luz hoje, Lucas.
0: Ah, é verdade, eu recebi aqui informações, não, palmas pra sem luz, não. Recebi informações aqui, ainda não retornou, é isso?
2: Ainda não retornou em todas as residências, né? A Tana D'Ambrosio, eu vi que tava te comunicando sobre a falta de luz.
0: Não?
2: Ainda não retornou em todas as residências, algumas já tem.
0: É que tinha uma árvore, né? Tinha uma árvore na pista.
2: Uma árvore caída perto do campo aí de futebol, né? A gente consegue desviar, mas tava complicado o negócio lá. Parabéns pro pessoal que conseguiu se livrar.
0: Será que já retiraram?
2: Eu acredito que sim. Tá passando, a Celeste que já passou também.
0: Ok. 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Vamos curtir uma música? O que você gosta de ouvir aí? O que você curte? Banda gaúcha, sertaneja?
2: Ô, Lucas, vamos ouvir uma música de banda? Sei que o pessoal tem uma gosta bastante da música de banda. Vamos escutar.
0: Vamos trazer aqui os atuais. Obrigado, seja sempre bem-vindo, tá, Gabi?
2: Valeu. Valeu, Lucas.
0: Valeu, valeu, Aristides Baldasso, ele pediu, né? Ele é de Ipira, da sorveteria Doce Sabor, tá pedindo os atuais também. É para o Rui Giroto de Alves, São Pedro, e a Maria e o Polaco também, a Salete de Alto São Pedro. Abraço pra vocês aí, a turma de Ipira. Então vamos trazer os reis do baile, vamos trazer os atuais inteirinha aqui, inteirinho os atuais, o Barco do Amor. Família Soster, arreda o sofazinho.

0: ao Barco do Amor. Noeli Freitas, Prof. Mafalda, música de banda também foi pra vocês.
1: Boa noite, Luca. Eu vou descer, Vieira. Manda os parabéns lá pro Thiago, lá da Priscila.
0: Claro, o Thiagão.
1: E diga pra ele muitos anos de vida, que é o Valdecir Vieira que tá mandando.
0: Valeu,
1: pra ele, que é muito. Ele é muito gente boa. E eu gosto muito, que ele é muito amigo meu. Você também, amigo meu, falou. E toca música pra ele, garçom amigo.
0: Garçom amigo.
1: Traga mais uma garrafa. Beleza?
0: Valeu, parabéns, Thiagão. Já vai ter o garçom amigo.
2: Oi, Lucas, tudo bom? É Luiz do aplicativo de Erechim, tô voltando do Erval Grande. Fui fazer a corrida para Erval aí, estou voltando agora. Queria mandar um abraço pro pessoal do posto Maxu. Eu ofereci o programa para eles aí. Eu abasteço ali, é um ótimo atendimento aí. Tá, Lucas, um abração para vocês aí.
0: Um abraço, valeu, amigos. Aquele abraço especial. 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Já vamos tocar mais música aqui? Já vamos atender mais pedidas? Então tá combinado. Já tô atendendo mais música. Alô, pra quem aqui participando? Ah, o Klaus. O Fritz, popular Fritz aí da região. É conhecido aí na região do Peritiba, mas mora em Concórdia, né? O Fritz. Valeu, Fritz. Aquele abraço. Gesiel Lorenzetti, Gesi. Tá tudo bem aí, Gesi?
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0: Alô, Hervedo. Catarina Fontana.
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0: Horas com 29 minutos. Léo Canhoto Robertinho. 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Atendendo pedidas, garçom amigo, na música sertaneja.

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0: 32 minutos, 20:32, Léo Canhoto e Robertinho. O Rudi deixa um abraço aqui para os nossos ouvintes. Rudi de Postos Perizolo, Rudi.
1: E um forte abraço. 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
0: Valeu, Rudi. 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
2: Boa noite, Lucas. Como é que você tá?
0: Ô, Pitulinha, eu tô ótimo, Pitulinha. Tá tudo bem aí, guria?
2: Muito frio aí na rádio?
0: 12,1 graus, Pitulinha. 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
0: 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Alô, amigos do grupo DHV, um abraço pra vocês.
3: Boa tarde, boa noite, Lucas. É o Celso.
0: Ô,
3: hoje
0: Celso.
3: Eu tô em casa aqui no Fontana. Eu e a patroa, a dona Neuza, tomando um chimarrão e comendo uma pipoca.
0: Coisa boa.
3: E preparando uma sopa pra esquentar o peito.
0: Ah, vai bem uma sopinha, né, Celso?
3: Acha uma com o Lourenço Lorival pra nós, hein?
0: Vai
3: bem
0: ter.
3: Bem bonita.
0: Cachorro manco, Lourenço e Lorival, já. Pra família aí, tá bom, seu Rosa? Tem um convite aqui, um evento beneficente. Sobre aquela casa que pegou fogo, a gente fez a campanha na semana passada, né? Quem tá explicando aqui é o Neto.
4: Boa noite, meu amigo Lucas. Como que você está? Tudo certo aí? Então, ajuda a dar uma divulgada aí, por favor, numa campanha que foi lançada aí, numa macaronada com galeto beneficente, que vai ser destinada aí à família, ao meu avô, né? Vilmo Lazarotti, que teve a casa na última quarta-feira, que pegou fogo, enfim, perdeu tudo. A macaronada com galeto beneficente vai ser no Suruvi Beer House, dia 4 de julho, não nesse sábado, no próximo às 19h30, né? R$55 a ficha, aquela macaronada com galeto no capricho, com música ao vivo, vai ser um show. Quem quiser tá participando, só me chamar no WhatsApp também, ou nesse mesmo WhatsApp que tá aí, né? 99999-3796. Beleza? Grande abraço, meu amigo.
0: Olha que bacana. Além de ajudar a fazer o bem, pode estar garantindo o jantar, né? É dia 4 de julho. Força aí, família Lazarotto. Vai dar tudo certo, né, família? 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Lourenço e Lorival, família Rosa, cachorro manco.

0: 20h38, já tem a previsão do tempo. 20h38.
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0: Mais de 10 pedidos hoje, banda Portal do Sul. Mais um pedido aqui do Portal.
2: Boa noite, boa noite. Ah,

0: caramelo aí.
1: Ah, um beijo caramelo.
0: Bota isso aí pra mim. Beijo caramelo. Dois caramelo, certo?
1: Uh-huh. Um beijo do portal.
0: Bota isso aí.
1: Essa tocou na abertura inteirinha. Beijo caramelo. Tocou depois, de novo, tá tocando de novo. É sucesso entre as 20 mais pedidas, mais tocadas em todas as rádios do sul do Brasil.
0: Obrigado aí.
1: Em menos de um mês, mais de 300 mil visualizações do videoclipe no YouTube. Grande abraço, família Carpe. Doutora Thaís, vamos falar, tem a dica de hoje, segunda-feira, sobre sensibilidade dental.
2: Atenção, torcida. Brasil em campo é suco de limão ou de laranja gelado e grito de gol na garganta. Mas se o seu dente dói só de encostar no copo, então cartão amarelo para você. Eu sou a Thaís, é dentista da família. E falo que sensibilidade dental é sinal de alerta. Pode ser esmalte fraco, retração de gengiva ou até cárie escondida. Gelado mais ácido do suco de fruta é choque direto no nervo. Na emoção do jogo, você nem percebe, mas o dente sente cada gole. Dica para curtir a copa sem dor. Comece a usar pasta para dente sensível. O efeito é cumulativo e protege o esmalte dia após dia. E regra de ouro, tomou suco ácido? Não escova na hora. Espera 30 minutos. Escovar logo depois espalha o ácido e desgasta mais o dente. Enxágue com água primeiro, depois escova com calma. Cuidar da saúde bucal não é só para ter dente bonito na hora do gol. É para comer bem, dormir bem e viver sem dor. Dente saudável aguenta a emoção da prorrogação, do pênalti, da final. Prevenir sempre é o melhor lance. Valorize o seu sorriso, procure seu dentista regularmente e não deixe a dor decidir o placar. Essas são as dicas de hoje.
1: Valeu, doutora Thaís Sordicepi. E tá chegando nesta quarta-feira mais um jogo. 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É das 8 da manhã até as 8 da noite. Lucas, passa por gentileza aí o WhatsApp da Janta Beneficente, nós também temos interesse em ir. Então vai lá, vou repetir aqui o telefone da família Lazarotto, jantar beneficente que acontece 4 de julho. Tá bom, gente? 499-9999-3796 é o telefone. 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Opa, acertou, né? Lá tem as melhores opções, né? 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Lá no Fábio, família, o seu Arno Gross, paizão aí do Fábio, o seu Arno, né? Quem comprou o rádio foi o Roque Rodrigues. Tá de rádio novo, rádio lá das lojas O Baratão. Agora já tá no caminhão aí, vai pro trabalho, né, Roque? 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Angélica e também o jefe da farmácia Cés Popular atendendo até as 21. É até as 9. O jefe pediu, João Luiz Correia. Alô, Angélica. Alô, alô, alô pro Walter Pesucci. João Pesucci. Pediu música gaúcha, João Luiz Correia.

0: Boa noite, meu amigo Lucas. Tudo bem com você? Olha, como é que tá? Aguardando a friagem? Então tá bom. Lucas, toca aí uma do PF no bailão pra nós hoje à noite, hein? Peço pro pessoal ali da Barra do Luciano, todo mundo que gosta da música também, tá? Eles que vão tocar nossa festa aqui, vão se apresentar na nossa festa aqui no dia 30 de agosto. Tá, joia? Se puder aí, toca uma do Paulinho, do Fábio, PF do bailão. Tá joia, meu amigo? Valeu!
1: Vamos estar junto nesta grande festa, Paulo Baixinho, os amigos de Barra do Luciano, 30 de agosto. Já pode colocar na sua agenda aí, vai ter por lá também, PF no bailão.

0: Rodrigo no bailão também vai estar em Lajado Casa Grande, dia 19 de julho. Quem tá aí curtindo o programa em Peritiba, alô cowboy, alô amigos?
1: Opa, Luquinha, tudo certo? Eu aí tô usando o celular do cowboy, porque ele tá aqui em casa, né? Tá usurbando aí numa baita janta aí que nós tinha feito aí. Toma aí tomando um vinho. Viu? Aí eu quero mandar um abraço também pra Maria e o Rui Giroto aí de Alto São Pedro aí, que são muito companheiros nossos aí. E foram nossos vizinhos e são muito gente boa. Uma hora dessa nós vamos lá, vamos ter que fazer um estrago lá na casa deles, mas daí vamos deixando assim, passando, né? Valeu! O Ayrton aqui de Peritiba ali, senão eles nem vão saber quem que foi, né? O Ayrton Herzen aí.
0: Alô, Ayrton! Valeu, valeu, valeu, valeu, Ayrton! Um abraço pra vocês aí, turma!
2: Eu vou pedir 5 às 6h50. Ah! Não, é 6 horas.
0: 6 horas.
2: Eu vou pedir 5h35.
0: 5 e que hora que tu vai pedir? Ah!
2: Não, tu começa 6 horas, o programa pedir 5h35.
0: Não, às 5h35 daí eu não vou ver porque é o programa do André. Eu começo às 18h. 18h01, 18h02, 18h03. Pode pedir música.
2: Boa noite, Lucas, tudo bem? Tudo certo, que é o Wander. Consegue dar pra mim uma música antiga ali? Lio e Léo, Mãe de Carvão. Ficou grato, diretor, rodar pra mim aí.
0: Valeu, Wander. Aquele abraço, Wander. Vovó.
3: Boa noite, Lucas. É a Salete aqui de Quintino. Manda uma música pra nós hoje do Alemão do Poró. Começar segunda-feira detonando, né?
0: Valeu, o Hulk pediu na terceira dimensão Lágrimas. Valeu, fiquei devendo aqui a música do Cauã também, né, Cauã? Fiquei devendo a pedida do Clóvis Lorandi, Linha Pinhal, 20 horas 53 minutos.

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5: Chegando as informações, os destaques do nosso site www.radiogural.com.br nesta reta final de programa. É a segunda-feira, 22 de junho, ano 2026. Temperatura em 12 graus. Muita chuva e vento deixou Concórdia em alerta nesta manhã de segunda-feira. É destaque, produção de leite em Santa Catarina cresce e mercado acompanha cenário de incertezas para o segundo semestre. Restituição do Imposto de Renda 2026. Receita abre consulta ao segundo lote nesta semana. É destaques ainda aqui do site. Concórdia recebe palestra sobre empregabilidade, mobilidade urbana e desenvolvimento territorial sustentável. Este e outros destaques você acessa em www.radiogural.com.br.
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5: Ronaldo Coutinho, como fica o tempo, o clima aí pro decorrer da semana, Coutinho?
7: Tem a tendência de tempo começando nublado, alguma garoa, algum chuvisco, e depois vai melhorando gradativamente nessa terça-feira com frio o dia todo. A mínima também vai ser a noite de terça, entre 1 e 3 graus, e durante o dia não passa muito dos 9 e 10. É frio o dia todo, mesmo com o sol aparecendo do final da manhã para frente. Geada forte no amanhecer de quarta e quinta e sexta, com mínimas que devem ficar perto ou abaixo de zero em vários pontos da região. Cuidado aí com maquinário agrícola, com o pessoal que tem granja, seja de aves ou suínos, com aquecimento. Enfim, aqueles problemas em decorrência de frio forte, que vai ser a semana toda. Alivia um pouco na sexta tarde. Da Climatera, Ronaldo Coutinho.
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0: Vamos agradecendo aos nossos patrocinadores, relógio marcando pontualmente 21 horas. 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Relógio marcando 21 horas. Tá chegando a Voz do Brasil. Chegando a Voz do Brasil e às 10 da noite tem Rede Gaúcha Sat. Fica bem, boa noite, boa semana.
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2: Olá, boa noite.
3: Boa noite para você que nos acompanha em todo o país.
2: Segunda-feira, 22 de junho de 2026.
3: Vamos ao destaque do dia, Nova Indústria Brasil.
2: No Rio de Janeiro, o presidente Lula anuncia investimentos de mais 140 bilhões de reais.
4: E a pátria dia.
2: Hoje, na apresentação da Voz do Brasil, Mariana Jungmann e Luciano Seixas.
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2: O presidente Lula cumpriu hoje uma série de agendas no Rio de Janeiro.
3: Entre elas, o anúncio de mais 140 bilhões de reais para o programa Nova Indústria Brasil.
2: Os recursos vão priorizar investimentos em setores essenciais para a economia do país, como fertilizantes, máquinas agrícolas e indústria da saúde.
5: Lançada em 2024, a Nova Indústria Brasil tem o objetivo de impulsionar o desenvolvimento industrial até 2033. No seminário sobre os 74 anos do Banco Nacional de Desenvolvimento Econômico e Social, foi anunciada a ampliação da NIB, com mais 140 bilhões de reais até o fim de 2026. São recursos do BNDES, da Financiadora de Estudos e Projetos e da Empresa Brasileira de Pesquisa e Inovação Industrial, o que eleva o investimento na política industrial para 750 bilhões de reais em 4 anos. O presidente do BNDES, Aloísio Mercadante, detalhou as prioridades.
6: As áreas prioritárias são fertilizantes e máquinas agrícolas, depois saúde, biofármacos, terapias avançadas, IFAs, vacinas, mobilidade sustentável, inteligência artificial e audiovisual. Toda essa indústria criativa que nós queremos olhar também com atenção.
5: A ministra da Ciência, Tecnologia e Inovação, Luciana Santos, anunciou que o Ministério vai liberar também 440 milhões de